0: As eleições mais emocionantes também acontecem em Alagoas.
1: Ô Cláudio, te perguntar sobre isso. Você acha que o Arthur Lira e a Marina vão se aliar a essa turma que a gente está destacando aqui, que vai ter um outro tipo de perfil, pelo menos vendeu essa ideia para o eleitor no Senado Federal, em relação ao impeachment de ministro do Supremo? Como que você imagina que vai ser o comportamento desses dois novos senadores das Alagoas?
0: Olha, o Arthur Lira, ele é conhecido pela sua, ele gosta muito de ser considerado o homem do diálogo, etc. e tal. E ele também tem lá os seus galhos, né, lá no Senado. Ó, neste momento foram declarados vencedores, Arthur Lira e Marina. Bom, ele tem lá os seus galhos no Supremo Tribunal Federal, e os ministros do Supremo vão usar contra ele exatamente esse tipo de ameaça que impede a abertura de processos de impeachment, né? E Marina JHC, com o marido, eram filiados ao PL de Bolsonaro até um dia desses, né? Porque, afinal de contas, o PL Nacional pressionou o JHC a não lançar a Marina candidata ao Senado. Eles queriam colocar como candidata, apoiar a candidatura do atual candidato a vice de Flávio Bolsonaro. Isso acabou provocando lá o rompimento e uma separação e a desfiliação de JHC e da esposa do PL para se filiarem ao PSDB. Eu não sei se essa briga vai dificultar, né, ou vai impedir, mas antes dela, até essa briga acontecer, eram pessoas que apoiavam claramente investigações contra ministros do Supremo Tribunal Federal. Agora já não tenho tanta certeza assim, mas é muito mais provável que Marina apoie investigação contra ministro do que o senador eleito Arthur Lira.
2: Bem, a gente tem aqui a apuração caminhando rapidamente para o seu fim. Em todo o Brasil, 98,2% dos votos apurados. Agora, 9 horas e 2 minutinhos da noite. Está vendo como é rápido? 4 horas de apuração, a gente praticamente já terminou tudo. Na corrida à presidência da República, 2,5 pontos separam Flávio Bolsonaro de Luiz Inácio Lula da Silva. Flávio Bolsonaro tem, nesse momento, 47,33% dos votos e Lula 44,81%. Como a gente já está aqui quase no finzinho, finzinho, finzinho da apuração, isso aqui não vai mudar muito, então 2,5 pontos separam as duas candidaturas que passam para o segundo turno para a presidência da República. Daqui a pouco a gente vai ter 100% e aí eu dou os números fechados no Brasil dos dois candidatos que vão disputar o segundo turno.
1: Vamos
2: Pedro.
1: passar rapidinho então aqui para quem está acompanhando a nossa transmissão, como é que ficou a eleição no Rio Grande do Sul? 99,99% dos votos apurados. O candidato Zuco, do PL, está eleito governador do estado do Rio Grande do Sul com 58% dos votos no primeiro turno. Para o Senado, nós temos as duas cadeiras sendo ocupadas pelo candidato Sanderson, do PL, e pelo senador Marcel Van Hatten, do Novo, que acaba sendo reeleito no Rio Grande do Sul.
2: Vamos subir um pouquinho e vamos para Santa Catarina já também. Nesse momento aqui, a gente já consegue dar o quadro geral fechado de governadores e senadores eleitos neste domingo. Em Santa Catarina, como já era esperado, houve a eleição em primeiro turno do governador Jorginho Melo, que ganhou e ganhou fácil com 68,9% dos votos. Para o Senado, em Santa Catarina, entraram Carol de Toni e Carlos Bolsonaro, ambos do PL, e os dois vão ocupar suas cadeiras pelo Senado, pelo Estado de Santa Catarina.
1: No Paraná, acabamos de contar para você que o Sérgio Moro foi eleito governador do estado, ex-juiz da Lava Jato, ex-senador da República. Ele venceu a eleição no primeiro turno com 50,10% dos votos válidos. Para o Senado, Felipe Barros, do PL, foi eleito com 27%, Deltan Dallagnol, do Novo, com 25%. Um grifo meu aqui. Gleisi Hoffmann ficou na quarta colocação, teve 13%, a ex-ministra de Lula e ex-presidente do PT.
2: No estado de São Paulo, temos a reeleição para o governo do estado de Tarcísio de Freitas, com 62% dos votos. Para o Senado, entraram Guilherme Derrite e André do Prado. Derrite com 30%, André do Prado com 29% dos votos no estado de São Paulo.
1: Vamos para Minas Gerais?
2: Bora.
1: Minas Gerais, nós temos, nesse momento, 97% das urnas apuradas. É. Minas Gerais, nós temos, nesse momento, 97% das urnas apuradas. Cleitinho Azevedo.

0: Marília Campos, do PT, 19%, são as duas cadeiras de Minas Gerais renovadas no Senado Federal.
1: De Minas Gerais para o Rio de Janeiro, também aqui já matematicamente definida a eleição para o governo do estado, haverá segundo turno, mas com Douglas Ruas na frente de Eduardo Paes. E não pouco não, viu? Douglas Ruas teve 49,3% dos votos contra 42,7% de Eduardo Paes. Ambos disputam o segundo turno no Rio de Janeiro. Pelo Rio, se elegeram senadores Carlos Portinho e Carlos Jordi, ambos do PL, e passam a ocupar as vagas pelo estado no Senado Federal.
0: Vamos agora para o Espírito Santo para completar aqui os estados da região sudeste do Brasil. E ali, no Espírito Santo, nós temos 100% da apuração. Lourenço Pasolini, do Republicanos, está eleito governador do estado com... Não, temos segundo turno. Olha, deu uma mudada aqui no fim. Ele vai para o segundo turno com Ricardo Ferraço, do MDB. Quase, bateu na trave, assim como no Distrito Federal. 49,65% dos votos. Então, temos segundo turno para o governo do estado do Espírito Santo. Para senador, Renato Casagrande, que foi governador do estado, passou na primeira colocação e foi eleito senador com 24%, o mesmo percentual de Evair de Mello, do Republicanos.
1: Vamos agora para a região centro-oeste, também com os números já fechados da apuração, para você ter o quadro geral aqui do que aconteceu no Brasil nesse domingo. Mato Grosso do Sul é o que eu vou falar agora para você. A votação com a reeleição em primeiro turno do governador Eduardo Ridel, 67% dos votos, está eleito com folga aqui. Para o Senado, pelo Mato Grosso do Sul, Reinaldo Zambuja, do PL, e Capitão Contar, também do PL, garantiram as suas cadeiras.
0: Vamos para o Mato Grosso, estado da região centro-oeste, também é por lá, nós já temos quase 100% dos votos apurados, e Otaviano Piveta conseguiu 60% dos votos e foi eleito governador do estado do Mato Grosso. Para o Senado, Mauro Mendes, ex-governador, 33%, ficou na primeira colocação. E Zé Medeiros, do PL, 27%, são senadores do Mato Grosso para os próximos 8 anos.
1: O quadro em Goiás, com Daniel Vilela, do MDB, sendo eleito em primeiro turno com 59% dos votos. Para o Senado em Goiás, estão entrando Gustavo Gayer, do PL, e Gracinha Caiado, do União Brasil, ambos eleitos. Só aqui uma dada interessante sobre Goiás: a votação de Ronaldo Caiado, afinal, ele era o governador do estado e fez a sua campanha baseada na melhoria da segurança no estado de Goiás. Mas não foi muito bem não, viu? Flávio Bolsonaro liderou em Goiás, 53, Lula 31, Augusto Cury 1,4, Renan Santos 1,4, Ronaldo Caiado teve 12% dos votos no estado dele, ficando atrás de Lula e atrás de Flávio Bolsonaro.
0: Celina Leão bateu na trave, como a gente disse, vai para o segundo turno lá no Distrito Federal com Leandro Graz, do PT. Ela é do PP, teve 49,93%, Leandro Graz 34,47%. Para o Senado, Michele Bolsonaro e Bia Kicis, do PL, serão senadoras pelo Distrito Federal.
1: O que é que aconteceu na Bahia? Você confere agora com o governador eleito já em primeiro turno. É Jerônimo Rodrigues, do PT, candidato do presidente Lula, que levou com 55% dos votos. Para o Senado, dois petistas também pela Bahia, Rui Costa e Jax Wagner, ambos do Partido dos Trabalhadores, eleitos pelo Senado pela Bahia.
0: Vamos ao estado do Piauí, onde nós tivemos mais uma reeleição. No Piauí, o governador do estado do Piauí, que fez um belíssimo trabalho, ele foi reeleito, mais um dos governadores reeleitos nessa eleição, Rafael Fonteles, teve 70% dos votos, e para o Senado, Marcelo Castro, do MDB, 35%, Júlio César, o Julinho do Lula, 26%, superou o Ciro Nogueira, que ficou com 24% e está fora do Senado Federal, o senador Ciro Nogueira.
1: O que temos aqui na apuração de Alagoas e nesse estado aqui, com 88% dos votos apurados, ainda não dá para dizer matematicamente o que vai acontecer. JHC, do PSDB, lidera a corrida ao governo do estado com 51,8% dos votos. Renan Filho, em segundo, com 47,7%. É muito próxima a vitória de JHC em primeiro turno, mas ainda não é matemática. Para o Senado Federal, por Alagoas,

0: Pessoas entram Arthur Lira, do PP, e Marina JHC, do PSDB, deixando de fora Renan Calheiros, em terceiro lugar, que não conquista sua vaga para o Senado.
1: Pernambuco, uma das disputas mais acirradas dessa eleição 2026. Números para você que acompanha aqui pela Bandeirantes, 99% das urnas apuradas. Raquel Lira está se reelegendo no primeiro turno com 53% dos votos. João Campos tem 44%. Os senadores de Pernambuco para os próximos 8 anos serão Humberto Costa, do PT, que teve 27%, ficou na primeira colocação, e Marília Arraes, do PDT, com 24% dos votos.
0: Dando uma olhadinha também na situação da Paraíba, já com a eleição matematicamente definida para o governo do estado e a eleição folgada de Lucas Ribeiro, do PP, para o governo da Paraíba. No Senado, as duas cadeiras da Paraíba serão ocupadas por João Azevedo, do PSB, e por Veneziano, do MDB.
1: Mais um estado do Nordeste brasileiro desse nosso passeio para contar para você como é que estão as coisas nesse dia de apuração. 99% das urnas apuradas no Rio Grande do Norte. Por lá, nós temos o candidato Alisson, do União Brasil, com 36%. O candidato Cadu de Lula, do PT, com 36%. Eles vão para o segundo turno. Vão saber quem leva a melhor no segundo turno e... Esse é o quadro no Rio Grande do Norte.
0: Vai lá, Pedro.
1: É só para o Senado, Thaís.
0: Vai lá.
1: O Silverton Valentim, do Podemos, 29%, foi eleito senador. E a Samanda de Lula, 17%. Você vê que todo mundo usa Lula lá, né? Para conseguir voto, vale tudo.
0: Vamos dar uma pausa breve aqui nessa nossa viagem pelo país, porque o governador reeleito de São Paulo, Tarcísio de Freitas, concede agora uma entrevista coletiva que você acompanha ao vivo aqui na Bandeirantes.
2: Cidadãos do nosso estado, eu sou muito grato por aquilo que esse estado nos entregou no dia de hoje. E vamos ter todo o empenho do mundo para entregar o nosso melhor. Não vai faltar empenho para a gente continuar fazendo pela saúde, fazendo pela segurança pública, enfrentando os nossos desafios, fazendo pela infraestrutura. A gente quer mudar a vida do cidadão para melhor. E vamos fazer todo o esforço para isso. Vamos dar o nosso melhor. Vamos montar o melhor time. Vamos ter o melhor propósito. Vamos seguir aquilo que está no plano de governo que nós apresentamos à sociedade e foi o plano de governo aceito neste momento. Estou muito feliz com a eleição dos nossos senadores, o André do Prado, o Guilherme Derrite. Fizemos os dois senadores, algo que as pessoas às vezes diziam, olha, não é possível, às vezes você faz um, a esquerda sempre faz o outro, nós fizemos os dois senadores. Foi uma vitória maiúscula, uma vitória importante. E eu tenho certeza que agora nós temos os três senadores, pessoas que a gente vai poder contar, vai poder pegar o telefone, pessoas que são próximas, pessoas que conhecem o dia a dia dos prefeitos na ponta da linha. São pessoas que vão nos apoiar demais. Reafirmamos os nossos laços com as prefeituras, porque foi impressionante o trabalho dos prefeitos ao longo desse período, a energia deles. Então eu estou muito satisfeito, muito feliz, bastante emocionado aí com esse resultado, com essa vitória. São Paulo tem ainda um compromisso nessas eleições, ajudar a eleger o próximo presidente da República, ajudar a eleger Flávio Bolsonaro. A gente faltou muito pouco, na verdade, para matar essa eleição no primeiro turno, e a gente sabe que é possível ter a vitória, cravar a vitória no segundo turno. E eu tenho certeza que o Flávio já vai sair aí com vento de cauda. E a gente vai fazer um grande trabalho, não vai haver desmobilização, vai haver trabalho, trabalho intenso, para que a gente possa encerrar esse ciclo que não está sendo bom para o Brasil. O Brasil merece mais. O Brasil merece mais de nós. O Brasil merece se reconectar com a esperança, com as vocações, apontar para o futuro. Um futuro que tem lá a biotecnologia, a economia do conhecimento, que tem a inteligência artificial, que tem a transição energética. E o Brasil pode ser protagonista em todas essas áreas. A gente pode gerar oportunidades, formar os nossos jovens para aproveitar essas oportunidades. E eu tenho certeza que um futuro diferente vai ser construído com o Flávio. E eu acredito muito na vitória dele. Acredito muito que vai ser possível construir essa vitória. Quando muitos diziam, olha, não vai ser possível chegar na frente, o Flávio chegou na frente. Teve um resultado aqui em São Paulo muito melhor do que aquela que as pesquisas mostravam. E eu tenho certeza que a gente vai ter uma vitória maiúscula também. E nós vamos trabalhar bastante para ajudar a fazer também o próximo presidente da República, para garantir o alinhamento governo federal, governo do estado, municípios. A gente já construiu uma sinergia muito legal aqui do estado com os municípios. Falta esse componente, falta o governo federal. E eu tenho certeza que a vitória do governo federal está chegando e vai chegar em breve. Então o Flávio vai poder contar com todo esse time que está aqui, ó, com toda essa energia, para a gente entregar o melhor aqui em São Paulo também, porque é o que falta. Para a nossa missão está concluída nesse ano eleitoral, é eleger Flávio Bolsonaro presidente da República. E no mais, agradecer muito, muito mesmo, o povo de São Paulo. Podem esperar muito esforço, muita dedicação, muito trabalho. Podem esperar muito apoio aos municípios. Tenho que agradecer aqui todos os prefeitos, todas as lideranças. E eu tenho certeza que muita coisa legal vai vir nos próximos anos. Olha, a gente agora... Primeiro vai se dedicar nos próximos dias à eleição nacional. E a partir daí, a gente vai estruturar a governança do nosso plano de governo. É a primeira coisa que a gente vai fazer ainda agora, antes da virada do ano, antes da posse em janeiro do ano que vem. Né, para a gente entregar aquilo que está no nosso plano, para a gente pensar no São Paulo para toda obra 4.0, para a gente pensar em todas as suas componentes, para a gente realmente começar a construir e pavimentar as grandes entregas. A gente vai olhar muito saúde e segurança pública. São duas áreas onde a gente vai trazer muita tecnologia para tornar saúde e segurança pública mais próximos do cidadão, mais digital. O Estado vai ser mais dinâmico. Então, a partir de agora, a gente começa a pavimentar, a construir a entrega daquilo que está no nosso plano.
1: Estamos ouvindo aí parte da entrevista coletiva do governador Tarcísio Gomes de Freitas, reeleito governador do estado de São Paulo. Nessa noite, cobertura da Bandeirantes prossegue, hein? Você continua conosco, já já tem mais análise aqui no Canal Livre.
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0: Ai, ai, ai, agora 9h20, nessa cobertura extensa da Bandeirantes, que começou hoje às 6h, a gente está se aproximando do fim da apuração do primeiro turno. 99,15% das urnas apuradas, falta quase nada, né? Nós temos aqui a eleição para segundo turno definida entre Flávio Bolsonaro e Luiz Inácio Lula da Silva. Flávio Bolsonaro tem, nesse momento, 47,19% dos votos. Lula tem 44,98%, ou seja, 2,2 pontos percentuais separam as candidaturas de Flávio e de Lula com uma nova eleição que começa agora no segundo turno. E as muitas dúvidas, claro, que surgem a respeito disso. Lula, que era apontado como favorito pelos institutos de pesquisa, vai ter a capacidade de gerar fatos novos para conseguir o seu quarto mandato? Ou Flávio Bolsonaro, que já larga na frente e tem uma possibilidade de atrair votos daquelas candidaturas menores mais à direita, tem ali uma chance bem maior de ganhar essa eleição de 2026 no Brasil. Tem muito chão ainda, tem muita coisa, muita água para correr. Você vai conferir tudo conosco aqui na Bandeirantes, é claro, porque o segundo turno começa agora, nesse exato momento. Ô Pedro, a gente estava fazendo aqui uma visão dos estados no Brasil e como ficou a definição agora do primeiro turno, com governadores eleitos, senadores, segundos turnos. Vamos seguir a nossa viagem, Pedro?
1: Vamos lá. No Ceará, é o Mano de Freitas do PT, eleito governador do estado, venceu Ciro Gomes. E para o Senado, o irmão do Ciro Gomes ficou na primeira colocação. Então a família não está tão triste, né? Um lado ficou triste, o outro ficou feliz. Cid Gomes foi o mais votado, 31%, ele é do PSB. E a Luizilane Lins, que foi prefeita de Fortaleza, da Rede, teve 28%, é a outra senadora eleita pelo Ceará.
0: Governador eleito também no Maranhão, o vencedor é Eduardo Braide, do PSD, que teve 54% dos votos neste primeiro turno. Para o Senado, pelo Maranhão, entraram Fufuca, do PT, e Laésio Bonfim, do Partido Novo. Quem ficou de fora foi Rosiana Sarney, filha dele, do ex-presidente José Sarney, em terceiro lugar, não entrou para o Senado pelo Maranhão.
1: Bom, no estado do Pará, já na região norte do país, nós tivemos doutor Daniel eleito com 51% dos votos. E para o Senado, Hélder Barbalho, do MDB, atual governador do estado, licenciado aí para disputar o Senado, 25% dos votos, na primeira colocação eleito senador. E o delegado Éder Mauro, do PL, com 22,4%. Olha que interessante isso aqui. O segundo colocado teve 22,4%. O terceiro colocado teve 22,3% dos votos, que é o Chicão, do União Brasil. Coitado do Chicão.
0: Deve estar
1: aí
0: se perguntando aonde foi que eu errei, né? Para não conseguir mais esse 0,1. Bem, uma olhadinha também no Amazonas, onde haverá segundo turno entre Omar Aziz, do PSD, e a professora Maria do Carmo, do PL. Omar Aziz teve 40%, Maria do Carmo 24% dos votos no primeiro turno. Para o Senado, pelo Amazonas, entram Eduardo Braga, do MDB, e Plínio Valério, do PSDB, já eleitos e seguem para o Senado Federal.
1: O Eduardo Braga, que está sendo reeleito, né, um senador do Amazonas de longa data, conseguiu renovar o seu mandato. O que faltou aí? Roraima? Roraima, vamos lá então, para saber o que está acontecendo por lá. Arthur Henrique eleito com folga, né? Ele é do PL, quase 70% no primeiro turno. Para o Senado, Nicolete, do PL, 22%, e a Tereza Surita, do MDB, com 19% dos votos.
0: E no Amapá, a gente já falou aqui, a eleição relevante porque é o reduto eleitoral de Davi Alcolumbre, e ele teve uma grande derrota porque Dr. Furlan, adversário do seu candidato, levou fácil no primeiro turno, com 62% dos votos, venceu Clécio Luiz, o candidato de Davi Alcolumbre, que ficou só com 36%. Para o Senado, pelo Amapá, entram Raíssa Furlan e Lucas Barreto, Raíssa do Podemos e Lucas Barreto do PSD.
1: Nós não falamos do estado do Tocantins, Cláudio trouxe a informação agora há pouco, do senador, mas lá vai ter segundo turno, e o segundo turno disputado, viu? A professora Dorinha, que é deputada do União Brasil, ela ficou com 45% na primeira colocação no primeiro turno, lá já está tudo apurado, e o Vicentinho Júnior, que é do PSDB, teve 43%. Então os dois vão para o segundo turno lá no Tocantins. Eduardo Gomes renovou o mandato de senador por mais 8 anos, ele é do PL, teve 27%, ficou na primeira colocação. Alexandre Guimarães, do MDB, 19% dos votos, é o outro senador eleito pelo Tocantins.
0: Já já a gente vai transmitir aqui em rede com a Band o Canal Livre e a análise desses números que estão saindo por todo o Brasil. Ainda não tivemos a manifestação dos dois candidatos que passam para o segundo turno pela presidência da República. Nem Lula, nem Flávio Bolsonaro fizeram aquele discurso, falaram com a sua militância. Por enquanto não houve essa manifestação. Nós temos reportagem nesses dois pontos e vamos trazer para você aqui a partir do momento em que eles forem falar com seus apoiadores. Pedro, quando começou a apuração, a gente tem aqui a história do copo cheio e do copo vazio. A distância entre Flávio e Lula era bem maior do que agora. Vai terminar com 2,2 pontos percentuais, com vantagem para Flávio. Em algum momento, Flávio liderava a apuração com quase 52% dos votos válidos. Então, na história do copo meio vazio, é a campanha de Flávio falando: puxa, a gente sentiu o gostinho da vitória em primeiro turno, mas vamos para um segundo. Já para a campanha de Lula, durante todo esse período, houve a expectativa de que o presidente da República terminasse o primeiro turno em primeiro, mas vai terminar em segundo. Aí também é o copo meio vazio. E o copo meio cheio? Bem, Flávio, nesse momento, chega na frente de Lula no segundo turno, o que já é bem relevante para a campanha de Lula. Em algum momento, houve o medo de que a eleição não passasse para o segundo turno e que a definição fosse em primeiro. Mesmo antes do começo da apuração, havia um zum-zum ali de que a campanha de Flávio tinha crescido bastante nesse último dia. Ou seja, a gente começa, a partir de agora, uma nova eleição de segundo turno para definir o próximo presidente do Brasil.
1: Nós temos 180 milhões de eleitores, né? É
0: Sim, isso.
1: Mais ou menos é esse o número.
0: E tem abstenção, uns 20 e poucos por cento, né?
1: O número de eleitores da última eleição para cá cresceu 2 milhões, da última eleição para cá. Em 2018, o Jair Bolsonaro, que foi eleito presidente da República, teve 49 milhões de votos. Em 2022, o Jair Bolsonaro, que tentava a reeleição, teve 51 milhões de votos. Agora, em 2026, o filho dele, que é o candidato que o representa, teve 55 milhões de votos. Então, o eleitorado vai crescendo, mas essa faixa do núcleo político consegue mais votos. O que eu quero dizer com isso? É muito interessante a gente ver um político que nem o Lula, que está desde 89, conhecido em todo o Brasil, votado, desvotado por uma parcela enorme da população, vendo uma família representada pelo pai, agora pelo filho, duelando com ele nesse momento da carreira, com um par de igualdade. Então são dois monstros de voto que nós vamos, dois gigantes de voto que nós vamos ver no segundo turno. Me parece, Thaís, que da outra vez o Lula estava em vantagem, primeiro, né? Porque terminou ali na frente, o primeiro turno. E segundo, os outros candidatos que disputavam a eleição, eles tinham mais sintonia com o Lula do que esses.
0: Simone Tebet e Ciro Gomes. Terceiro e quarto colocados.
1: Esses candidatos aqui agora, eles não têm sintonia nenhuma. Talvez um pouco lá do Renan Santos, mas do Caiado imagino que muito pouco, né? Ou quase nada. Do Augusto Cury também. Os outros candidatos têm poucos votos mesmo, mas esses aí que têm 2%, numa disputa acirrada como essa, faz diferença.
0: E a gente lembra, né, Pedro, algo que no momento da escolha, e essa escolha foi do ex-presidente Jair Bolsonaro, que cravou ali o nome do seu filho mais velho para ser o candidato à presidência da República, representando o campo da direita. Isso gerou, é claro, ali até um mal-estar naqueles que defendiam a candidatura de Tarcísio de Freitas para presidente da República. Foi nesse momento que ele optou por concorrer à reeleição ao Estado de São Paulo, mas foi uma indicação de Jair Bolsonaro. Naquele momento, muita gente falou: mas escuta, o filho do Bolsonaro, pouco conhecido, um senador de fraca atuação, não fez nenhum projeto relevante, mas tem o sobrenome, conseguiu unir a direita e acho que ali jogou de lado. Sabe quando você joga paradinho na campanha, não fala muito, não se expõe e deixou o desgaste com a campanha do presidente da República? Então a gente chega agora num segundo turno para lá de disputado, com uma diferença muito pequena entre os candidatos e, para a surpresa das pesquisas, com Flávio Bolsonaro na frente de Lula.
1: O quinto sinal está marcando 9h30 da noite. Para você que nos acompanhou aqui na Bandeirantes, né, esteve conosco aí durante esse tempo todo, o mais importante a ser destacado, eu acredito que além da surpresa da vitória do Flávio Bolsonaro, que as pesquisas não indicavam, mas para nós, jornalistas, para os analistas, não é uma surpresa tão grande pela onda que vinha do voto útil. Nós temos que destacar aqui a renovação no Senado Federal. É uma renovação gigantesca no Senado, sem precedentes, 49 cadeiras para partidos de direita, 16 cadeiras para partidos de centro e 16 cadeiras para partidos de esquerda. Então, é uma mudança grande no Senado Federal. Aquele projeto de se fazer uma bancada forte para fazer enfrentamentos, ele está de pé. Claro que tudo depende de quem vai ganhar a presidência da República. Não adianta você ter essa bancada enorme se o Lula ganhar a eleição, porque a limitação vai ser muito grande para esses candidatos. Como a gente já ouviu de vários especialistas, inclusive de vários senadores, não basta fazer a maioria. Tem que fazer a presidência da República para fazer a presidência do Senado. E com a presidência do Senado, mudar radicalmente a forma de atuação do Senado Federal. Tudo isso, Thaís, no campo das promessas, na prática, a gente vê a partir de 5 de janeiro.
0: É verdade, Pedro. E olha, a gente tem 3 semanas a partir de agora para a chegada do segundo turno. É pouco tempo, não é, Pedro? É muito pouco tempo. Se você pensar que o horário político no rádio e na TV começa agora no final dessa semana, é bem mais curto, ainda bem, essa excrescência que não deveria existir já há muito tempo, mas existe. Então, são 10 minutos de manhã, 10 minutos na hora do almoço, menos spots espalhados aqui na nossa programação para os candidatos exporem as suas propostas. Vamos ver como é que vai ser essa campanha do segundo turno, porque muito pouco se discutiu na campanha do primeiro, e a expectativa também, não é, Pedro, de que haja debate, e o primeiro debate, como sempre, é aqui no Grupo Bandeirantes de Comunicação, na tela da Band, no domingo que vem, não é? Isso já na negociação com os partidos políticos, não é possível que a gente vá ter uma eleição sem debate.
1: Não,
0: né,
1: não
0: Pedro?
1: Tem como agora não ter debate, os dois candidatos vão ter que se enfrentar, até porque se um candidato fugir, vai ter uma entrevista com outro candidato. Isso é o que prevê o acordo já assinado com os partidos, dia 11 de outubro, domingo que vem, nós vamos ter então esse debate para você.
0: A partir de agora, você confere conosco aqui em rede com a Band, o canal livre com mais análise, mais números e a palavra dos candidatos que passam para o segundo turno com o canal livre que você acompanha a partir de agora aqui conosco na Bandeirantes.
5: Boa noite, a gente está começando o nosso Canal Livre especial, como você já percebeu, um pouco mais cedo do que normalmente na grade da Band, porque é um dia especial, dia de primeiro turno, dia de 20 eleições definidas em primeiro turno nos estados, algumas outras para segundo turno, dia de um primeiro turno também já definido para a presidência, temos 2, alguma coisa ali favorável a Flávio Bolsonaro contra Lula, então segundo turno já definido também na eleição presidencial, e eu estou acompanhado de uma tropa alto nível, o patamar é lá no alto. Então, começar pelas damas, a Deise Ciocari está aqui com a gente, cientista política, o Maurício Moura, do Instituto Ideia, presidente, está aqui conosco, Fernando Schiller, nosso cientista político, Fernando Mitter, aqui do meu lado direito, está ansioso com 7 mil anotações já no papel dele, e o Murilo Hidalgo também, nosso presidente do Instituto Paraná Pesquisas. E eu vou começar... A gente tem muita notícia e informação, mas eu vou começar perguntando a cada um deles um destaque do que chama atenção, do que surpreendeu, do que queria colocar nesse comecinho de programa, começando por você, obviamente, Deise. Mais uma vez, boa noite. A gente que estava junto no Band Eleições já antes na programação da Band.
6: Boa noite. Olha, meu destaque é a força da Michelle Bolsonaro. Michelle Bolsonaro.
5: Ela se elege senadora, com mais votos até do que Celina, que foi para o segundo turno. E junto com Bia Kicis também da direita, da chapa dela, no Distrito Federal. Maurício Moura, seu destaque.
7: Só para complementar isso aqui, lembrando que o DF vai ter 3 senadoras e uma governadora, potencialmente, se confirmar a vitória dela no segundo turno. O meu destaque é a força do antipetismo de chegada, que basicamente desidratou os outros candidatos e fez com que o Flávio Bolsonaro chegasse na frente do presidente Lula.
5: Fernando Schiller, seu destaque, meu amigo. Boa noite.
8: Boa noite. Olha, muita coisa. Evidente que tem uma vitória assim, relativamente mais conservadora nas eleições. Mas se eu escolher um destaque individual pelo que aconteceu no fim de semana, é a vitória de Deltan Dallagnol para o Senado no Paraná, que teve a candidatura indeferida no sábado, deferida no domingo, numa guerra de decisões, numa decisão monocrática e a suspensão de uma decisão monocrática.
5: O presidente do TSE.
8: E mesmo com toda a confusão, toda a desinformação em torno disso, foi eleito senador pelo Paraná.
5: É um recado, inclusive, com relação ao judiciário. Fernando Mitre,
9: você, teu destaque?
10: O meu destaque é o voto útil. O voto útil, ele começou a dar o ar da graça nas últimas pesquisas e continuou. E é ele que explicou essa mudança aí.
5: Com Flávio
10: essa
5: à frente, né?
10: Com Flávio à frente.
5: É, ô, Mitre, eu somei ali Augusto Cury, que ficou em terceiro, Caiado, Renan Santos e o Zema, que desidratou, dá quase, eu estava fazendo as contas com o Maurício Moura, dá quase que 8%, quando em algumas pesquisas eles chegaram a ter somando 14, 15%, né?
10: Exatamente. Eu acho que é uma espécie de ventania que começou e chegou até as urnas. É isso.
5: Seu destaque, Murilo Hidalgo.
11: O meu destaque foi a virada da direita na região sudeste. Foi impressionante. Foi no Rio de Janeiro, o Tarcísio no primeiro turno, o Cleitinho no primeiro turno. É, no Espírito Santo faltou 0,3 para fechar no primeiro turno com o Pasolini. E principalmente é o Rio de Janeiro, né? A virada no Rio de Janeiro, que é algo que precisa ser estudado, o que aconteceu lá. É, porque ninguém conseguiu captar essa virada, né?
5: Então, se captava um crescimento do Douglas Ruas, mas jamais nenhum instituto previu que ele poderia terminar à frente no primeiro turno. Quanto mais o que a gente está vendo aí.
11: Exatamente. E chamou muita atenção. E o número de senadores que o PL elegeu.
5: É. Cresce muito a bancada.
10: Com destaque aí, desculpa, para a eleição para senador em São Paulo. Exato. Em São Paulo as diferenças ficaram grandes demais na urna em relação às pesquisas.
5: Sim, é verdade. Só para dar um destaque para você que está acompanhando, nesse momento nossa equipe está apurando porque... Pô, tem que ser no meu Rio de Janeiro. Parece que é perseguição com o Rio. Ô, Schiller, nesse momento... A nossa equipe está apurando porque o Tribunal Superior Eleitoral está cravando o segundo turno no Rio, entre Douglas Ruas e Eduardo Paes. E o Tribunal Regional Eleitoral está dizendo que essa informação não é confirmada. Por quê? Porque o Tribunal Regional Eleitoral do Rio tem uma decisão anulando, tornando inválidos os votos do Garotinho, que teve 3 e alguma coisa. Se realmente esses votos são inválidos, o Douglas leva no primeiro turno. Se esses votos eles estão validados, porque o TSE ainda não teve a última análise, olha a lambança que eles fazem sem avaliar direito, no tempo certo, na maneira correta. Aí você tem segundo turno. A gente não sabe.
8: Mas essa tem sido a marca dessas eleições. Não é? Nós tivemos, durante a semana, aquele fiasco, não é? Fiasco do cancelamento do debate na quinta-feira. Duas interferências no debate completamente ilegais, né?
5: Uma da Justiça Eleitoral.
8: Uma decisão de um ministro do Supremo Tribunal Federal contraria a lei das eleições.
5: Gilmar Mendes.
8: Não é? O nosso Mitre, que está aqui, é uma pessoa que mais conhece no Brasil a lei das eleições, que diz o seguinte: a emissora é obrigada a convidar quando tem 5. O ministro mudou a regra, disse: não, tem 1, eu quero que convide, eu vou obrigar a convidar.
10: E eu só para lembrar, nesses anos todos aí, eu ganhei muito na justiça essa causa. Vários candidatos que entravam na justiça querendo participar, mas não tinham um número de representantes, perdia automaticamente.
7: Mas eu queria fazer um comentário sobre o Rio de Janeiro. Apesar de ter sido uma surpresa, aconteceu o que. Mesma coisa que aconteceu em 18 e 22. Em 18, o Witzel teve uma arrancada nas 48 horas. E em 22, ninguém imaginava que o Cláudio Castro ia ganhar no primeiro turno. Ele teve uma arrancada de 15 pontos também nos últimos dias. Então, assim, surpresa sim, mas está começando a ficar recorrente isso, né?
5: É. E se confirmar isso, tem que ver o que, que vai ter, segundo turno ou não. Eduardo Paes, que perdeu para Witzel, está numa situação aí terrível contra... Sim. Douglas Ruas. Formação da Thaís Dias, definição de Alagoas. Definição de Alagoas e números também mais atualizados para a presidência da República, Thaís.
12: Faltava apenas Alagoas, né? E eu vou atualizar agora porque tem definição por lá e é esse cenário que a gente compartilha aqui já na nossa tela. A atualização é o seguinte: 98,31% das urnas apuradas. Por lá, eleito em primeiro turno, JHC com 52,09% dos votos. Então, confirmação em Alagoas, JHC. Vamos acompanhando por aqui e tem informação atualizada aqui ao longo da noite. Eu estou seguindo de olho.
5: Tá certo, Thaís. Obrigado pelas informações. A gente está com as imagens daqui a pouquinho. O presidente Lula e candidato à reeleição vai falar. A gente está com as imagens aí, ó. Ele está chegando no palanque. E nesse momento é São Paulo isso. Você vê as candidatas ali derrotadas, Simone Tebet e Marina Silva juntos, né? Ó. A Janja, primeira-dama ao lado. E Lula chegando sorridente assim que ele começar a falar, a gente vai colocar ali. Mas certamente, Deise, é claro que é uma obrigação dele chegar com essa força, com esse discurso, mas certamente dentro do PT da campanha, essa, em primeiro turno, essa diferença de um pouco mais de 2% a favor de Flávio, é uma notícia preocupante para a campanha de Lula, né?
6: Rodolfo, ela é preocupante por vários cenários, né? Em primeiro lugar, você tem uma vitória do Flávio Bolsonaro, que com certeza nesse primeiro turno, né, que não era o que o presidente imaginava. Você tem uma composição de Senado aqui que é bem mais favorável para o PL, né? Nem vou falar aqui de republicanos ou de centro. O PT, na última vez que a gente viu aqui, tinha feito 5 senadores. E aí, se você voltar um pouquinho para trás, o Murilo sempre dá uma olhada para trás. Quando você olha a última eleição municipal, o PT fez 248, 250 prefeituras. Então, é um partido que tem que começar a se preocupar, né?
5: Maurício,
6: tá difícil.
5: Se você fosse prever, primeira pesquisa assim, de segundo turno, uma primeira que saísse frente a essa diferença favorável de Flávio com 2 pontos, você diria que quanto que deve largar um segundo turno e diferença, me parece que pró-Flávio, pelo perfil dos outros.
7: Não,
5: que...
7: Não, sim, totalmente, né? Mas a questão é se... Deixa eu publicar pesquisa com voto válido ou não, né? Eu acho que ele vai aparecer uns 4 pontos na frente, 3, 4 pontos na frente, e aí no voto válido pode variar 6, 7 pontos na frente.
5: Antes do Murilo falar sobre isso e o Mitre, agora sim o Lula está falando. Claro que quando o Flávio Bolsonaro falar, a gente também vai colocar. Lula, por favor, coloca aí ele nesse momento falando.
9: Dá o seu voto para deputado estadual, deputado federal, senadores, governadores e presidente da República. O resultado... Muitas vezes é inesperado, a gente nunca consegue tudo aquilo que a gente queria. Eu confesso para vocês que eu estava convencido que eu ia ganhar as eleições no primeiro turno. Mas eu também já pensei isso outras vezes. Eu lembro que eu pensei que eu ia ganhar o primeiro turno quando eu disputei com o Alckmin, mas não ganhei. Eu lembro que eu pensei em ganhar o primeiro turno quando eu disputei com o Zé Serra, eu também não ganhei. Mas a gente tem o segundo turno, e o segundo turno é a hora da prova dos 9. É a hora da gente mostrar a verdadeira fotografia do Brasil de hoje e o Brasil que a gente quer. Então, a partir de amanhã, a gente começa uma nova campanha. Uma campanha em que apenas... Entre 2 candidatos, a gente vai poder mostrar a diferença entre as propostas que existem para o Brasil. Eu disse outro dia, numa reunião empresarial, que o povo brasileiro não teria dúvida de escolher quem vai ser candidato a presidente da República, quem vai ganhar as eleições. Primeiro, é simples escolher o candidato a presidente e o vice.
5: Bom,
9: o Alckmin.
5: Tá aí o presidente Lula falando candidato à reeleição. A gente já volta daqui a pouco para mostrar, é porque agora Flávio Bolsonaro é também falando senador e candidato à presidência. Por favor.
13: Agora as câmeras estão pegando ali, ó.
5: Volta aqui. Vamos continuar ouvindo, porque aí está organizando ainda. Volta lá para o Lula, que daqui a pouco a gente volta para o Flávio Bolsonaro quando ele começar a falar, e vocês avisem quando ele estiver falando, por favor. Né?
9: Tenebroso. Não existe nada que possa vislumbrar um horizonte promissor para a sociedade brasileira. Não há biografia do pai, não há biografia do filho, e não sabemos se haverá a biografia de outros parentes. É uma biografia tenebrosa, com ligações tenebrosas, com suspeitas gravíssimas, com relação com os milicianos, com relação com o crime organizado, com relação com os assassinatos do Rio de Janeiro. Tudo isso vai ficar claro, e também com a participação da criação do Banco Master, que resultou não apenas na maior corrupção desse país, mas também na maior orgia envolvendo políticos e autoridades desse país. Tudo isso vai ficar claro. Mas mais claro para mim e para o Alckmin é a gente mostrar que Brasil que a gente quer construir. A gente vai mostrar o que foi feito e o que a sociedade espera que seja feito. E ninguém mais do que nós pode oferecer à sociedade brasileira futuro.
5: Está aí o presidente Lula falando, candidato à reeleição, dando um tom do que será o segundo turno na visão da campanha de Lula. Daqui a pouco a gente vai debater isso, mas agora sim, Flávio Bolsonaro falando, a gente vai ouvir. Vamos lá, por favor.
14: Mudança. O Brasil não aguenta mais e eu estou muito satisfeito porque muitos institutos de pesquisa davam a gente atrás, os nossos trackings davam a gente na frente, como aconteceu, com uma chance real de que nós tivéssemos uma vitória no primeiro turno. Foi por muito pouco, mas eu fiquei muito feliz com a quantidade de brasileiros que foram às ruas, foram às urnas, melhor dizendo, para se manifestarem, não se omitiram, porque queriam essa mudança e é o fim da era do PT. Está decretado o fim da era do PT, a mudança no nosso país. A era do PT que só está deixando como legado um recorde de mulheres assassinadas, um recorde de brasileiros endividados, um recorde de altos impostos, um recorde de desesperança, recorde de empresas fechadas. E eu estou muito feliz com a possibilidade real de daqui a 3 semanas o Brasil dá uma resposta definitiva de que quer um governo moderno, um governo com menos ministérios, um governo que vai resgatar a democracia, um governo que vai indicar pelo menos 4 ministros para o Supremo Tribunal Federal, que não vão tentar interferir em eleições. Depois de tudo que o Lula fez, gastando mais de 350 bilhões de reais para tentar vencer as eleições, o que eu tenho para falar é que o Lula está disputando o poder. Ele já disputou 7 eleições presidenciais. 7 eleições presidenciais. Ele está preocupado com o poder. Eu estou preocupado com o futuro do Brasil. Eu estou disputando o Brasil. E é assim que eu vou continuar me comportando nessas próximas 3 semanas. Com uma campanha limpa. Com alguém que não está preocupado com perpetuação no poder. Eu sou o único candidato que assumiu o compromisso pelo fim da reeleição, porque eu só preciso de 1 mandato para colocar o Brasil no centro do meu governo, para que eu possa atacar e resolver os problemas reais do Brasil. Eu quero a oportunidade de cuidar do Brasil, eu quero a oportunidade de cuidar do povo brasileiro, eu quero a oportunidade de cuidar de você que está me assistindo. E é assim que eu vou fazer, com muita energia, com muita alegria e com muita esperança, porque o Brasil vai vencer! Bora, Brasil!
5: Está aí o candidato e senador, candidato a presidente e senador Flávio Bolsonaro. Até peço desculpas a você que está acompanhando aqui a Band, né? Você vê que nossa equipe bravamente ali está no meio de todos tentando brigar. Não é a melhor qualidade, mas enfim, dentro ali do momento, da circunstância, o importante é a informação, era o que ele falava. Quase que não dava para ver o Flávio Bolsonaro, mas o conteúdo está ali, está posto. E a gente, ao longo aqui do nosso Canal Livre, que vai até às 11 horas da noite, a gente vai recuperar também trechos de falas, seja de Flávio Bolsonaro, de Lula, para trazer para vocês. Schiller, o que disse um pouco ali Lula no discurso dele dá um pouco o tom do que certamente vai ser esse segundo turno com muito ataque, né?
8: Bom, primeiro dizer que se o Flávio Bolsonaro de fato quer ser presidente, ele precisa organizar as coletivas, né?
5: Exatamente.
8: Porque a coletiva, quando ele votou, já estava os microfones em cima do carro, não dava para entender nada. Agora não dava nem para ver o candidato. Então, precisa organizar um pouquinho melhor isso aí, né? Agora vamos lá, né? O que se espera, primeiro, que se tenha debate no segundo turno. O debate no primeiro turno foi interditado, na minha visão.
5: O nosso está marcado, hein? O nosso está marcado domingo que vem, 8 da noite aqui.
8: Exatamente, aí começa o jogo, né? Tanto na Band como em outras emissoras, o debate não aconteceu, Lula não foi, Flávio acabou não indo, teve toda uma sorte de intervenções. Agora, o que me chama a atenção, se a gente vai ter essa diferença projetada de 5, 6%, pode ser 4%, pode ser 5%, pode ser 7%, pro Flávio, é uma campanha curta de 3 semanas. Como o governo, vamos colocar no ponto de vista do governo, que precisa, um incumbente que precisa virar o jogo. Vamos lembrar, nunca aconteceu na história da Nova República, em 10 eleições, um candidato perdendo o primeiro turno, virar e ganhar no segundo turno. Isso nunca aconteceu. Então o Lula tem que fazer um negócio que nunca foi feito, saindo 3, 4, 5 pontos atrás, não é? É complicado. Onde você tem a conversão dos 4 candidatos que estão em 3º, 4º e 5º lugar no campo da direita. Então, o Lula não tem a chance de ter voto, vamos lá, conversão é muito mais para o Flávio do que para o Lula. Até brinquei que era uma pizza. Tem uma pizza para ser convertida para o segundo, levada do primeiro para o segundo turno. Essa pizza tem quatro pedaços. Dois pedaços, pelas pesquisas, são do Flávio, um é do Lula e o outro se perde no voto eventualmente.
7: Mas ele vai ter que mobilizar eventualmente gente com perfil que poderia votar nele, que não apareceu para votar no primeiro turno, mobilizar para o segundo.
15: Ah, isso é importante. É. Maurício, você acredita que a abstenção impactou principalmente o número do Lula no dia de hoje?
7: Não, a abstenção sempre impacta o PT, né? E mais uma vez impactou de novo. Mas fazer esse tipo de campanha de você mobilizar quem não apareceu para votar no primeiro, no segundo turno, é muito difícil. É muito difícil. A gente teve um exemplo agora na Colômbia, que o candidato do Gustavo Petro, Ivan Cepeda, também ficou um pouco atrás do Spriella. Era uma eleição de oposição, que nem aqui. E o governo, na Colômbia, fez uma movimentação gigante para mobilizar as pessoas e mesmo assim perder a eleição. Então, essa campanha do segundo turno para o Lula é muito difícil.
10: A abstenção na última eleição foi 21%. Eu pergunto a Murilo.
11: Foi igual.
10: Agora, a mesma coisa.
11: Foi a mesma coisa,
10: no abstenção? No segundo turno, normalmente, a abstenção se repete? Ou o Lula tem condição de convocar esse eleitorado ou parte dele que não veio?
11: Olha, Mitri, a abstenção foi igual, praticamente igual à passada. Ela foi menor no Nordeste e maior no Sul. Certo? Então, quer dizer, se teve algum, pelos resultados regionais, alguém prejudicado, foi ainda o Flávio. Certo? Não pelo perfil, precisa ver o perfil, estou falando por resultados regionais. Agora, o que vai chamar atenção nesse segundo turno vai ser qual vai ser a posição dos governadores. A direita fez mais senadores. Então, eu te diria que nesse momento, na segunda ou na terça, a gente vai ver em Brasília, eles vão juntar os apoiadores. Você vai ver um peso muito maior para a campanha do Flávio na rua, num primeiro momento, exatamente, do que para a campanha do Lula. Você pega o Sudeste inteiro, hoje está favorável ao Flávio. O Sul inteiro está favorável ao Flávio. O Norte está favorável ao Flávio, só o Nordeste que não. Então, eu vejo no momento de arranque de campanha um favoritismo muito grande nesse momento.
10: Agora,
11: ao Flávio Bolsonaro.
10: Depende do empenho dos eleitos.
11: Isso. Agora a gente vai ver também qual vai ser o empenho dos eleitos. Agora, as pesquisas iniciais, ao meu ver, é que vai dar esse peso, porque todos eles vão ver quem está na frente, qual a maior probabilidade de ganhar. Né?
15: Agora, Deise, o Lula já falou no palanque ali sobre caso Master, sobre orgia, sobre acusações contra o Flávio. E o Flávio, no discurso dele, em algum momento ele falou assim, não quero manter o poder como Lula, eu quero uma campanha limpa. Ele falou assim, você acha que início de segundo turno vai ter o Lula nessa toada de acusação muito pesada e o Flávio tentando uma campanha um pouco mais de proposta, ou segundo turno não tem muito isso? Já não teve, não, até agora, não vai ter agora?
6: Não, eu não acredito. Eu até estava ouvindo o Schiller falar de organizar as coletivas de imprensa e eu estava pensando que o Flávio talvez tenha agora um segundo grande desafio, que além de organizar as coletivas, ele vai ter que começar a fazer essa articulação de bastidor para convencer os governadores, convencer os senadores eleitos a entrarem efetivamente em combate pela eleição dele, né?
15: E até os derrotados também. Quem sabe, por exemplo, receber um apoio de Caiado, explícito de Zema, não sei.
6: Exatamente, deve ser a grande articulação dele. Agora, esse segundo turno, quando a gente olha para os eleitores independentes, que o Mitri sempre falou muito, né, nesse período eleitoral sobre os eleitores independentes, quando você olha de uma forma racional, o discurso deveria ser moderado, né, para atingir esse eleitor que tem uma percepção de Estado maior, de inflação, de como que está funcionando o salário, se ele tem um poder de compra maior ou menor. Mas só que em 30 segundos a gente já viu que não vai ser nada disso, né? Vai ser uma campanha agressiva.
10: E tem um ponto importante que eu acho até elementar. As campanhas deviam cuidar disso. Uma das características desse eleitor independente, que é quem decide a eleição, é exatamente a aversão a essa guerra, a essa briga e a ausência de conteúdos. Então, para atender os independentes, eles deviam voltar aos conteúdos. Voltar, não deviam entrar nos conteúdos.
8: Mas fazendo uma análise aqui, né, exatamente desse ponto, Mitri, vamos lá. O que acontece? O governo tentou algumas coisas que não funcionaram. Perdeu por pouco mais de dois pontos para o Flávio Bolsonaro, sendo incumbente, isso nunca tinha acontecido. Aconteceu no caso do Bolsonaro, mas vamos lá, Lula tinha sido eleito, Dilma tinha sido eleita, Fernando Henrique e tal. O governo tentou medidas populistas, gastou como ninguém gastou, não funcionou. O governo se apoiou muito nas intervenções judiciais, que, na verdade, eram seletivas, favoreciam. A decisão do TSE na quinta-feira tirar a cadeira do centro. Foi uma das decisões mais bizarras que eu vi. Tem que tirar a cadeira
15: pela do ministra
8: estúdio.
15: Estela Aranha, uma do PSE, indicada pelo PT.
8: Que explicitamente apoiava o Lula, né, até a última eleição. Vamos lá. Né? Agora, vamos lá. E também, toda esta retórica, digamos assim, contra o Flávio, ou contra... exatamente esse ponto que o Lula enfatizou ali também não vem funcionando. Também não vem funcionando. A extrema polarização, esta retórica do risco da democracia, da soberania, etc. O meu medo, quer dizer, aqui eu vou colocar assim, como uma provocação, o que o governo vai fazer? Pelo toque do Lula, vai dizer assim, vamos para a extrema rejeição. Vamos para uma campanha, digamos, abaixo da linha de cintura, tentar a ofensa, a agressão, vamos tentar criar uma espécie de terrorismo. O PT já fez muito isso, né? Fez contra a Marina Silva uma vez, não é? Fez...
7: Contra o Aécio, né?
8: Não é? Contra o Aécio, na última campanha, nos últimos anos, esse tema do risco democrático, agora recentemente da soberania. Hoje me preocupou muito quando o diretor-geral da Polícia Federal disse que estava fazendo, a pedido da AGU, ou seja, órgãos internos do próprio governo, uma investigação sobre interferência externa nas eleições. O medo que eu tenho é que a campanha saia da regra e vá para baixo da linha de cintura. Isso seria péssimo para a campanha e eu acho que não funciona para o governo.
10: Bom, agressividade, na verdade, não falta de nenhum dos dois lados, né? É claro. O Flávio também, vai para cima também. Ele não tem nenhuma dúvida de que isso pode acontecer nesse segundo turno. Agora, a boa expectativa, eu vou considerar boa, é que os conteúdos entrem na campanha. E acho também, o Lula, aliás, começou a falar qual seria o projeto dele para o Brasil. Depois vamos ver como é que ele encerrou essa parte. É o seguinte, é preciso que os candidatos apresentem seus programas de governo, suas ideias programáticas. E aí nós vamos ter alguns momentos que o nível dessa eleição possa subir. Eu acho que o debate do dia 11 na Band é uma excelente oportunidade. Assim como foram excelentes as oportunidades que eles aproveitaram, os candidatos, nas entrevistas da Band. A entrevista que o Flávio fez aqui conosco foi uma boa entrevista, talvez a melhor que ele deu. A entrevista com o presidente Lula, que nós fizemos lá, foi muito boa, talvez a melhor que ele tenha dado. Então, a expectativa de que os conteúdos deem um certo nível nessa campanha, eu considero, não sei se eu sou otimista demais.
15: Maurício.
7: Não sei. Um ponto dele que eu acho muito interessante, essa coisa de gastar, né? O que eu estou vendo nas eleições pelo mundo, né? Diminuiu a probabilidade dos incumbentes ganharem a eleição. Isso é geral.
10: Geral.
7: Até levantei um número aqui, nos últimos 10 anos, os países democráticos, a oposição tem ganho 7 em cada 10 eleições. O que aconteceu isso do ponto de vista fiscal? Está se gastando muito mais em reeleição que não produz reeleição no mundo. Independente do cara de esquerda ou de direita, os gastos no ano de reeleição explodiram. Por quê? Porque diminuiu a probabilidade de reeleição, então eles gastam como se não houvesse amanhã. É. E eu acho que, assim, eu não sei qual a margem que o governo tem de gastar, mas eu suponho que o governo vai começar a apertar botão para gastar nesse segundo turno.
10: Agora, tem um ponto, Murilo, que eu queria perguntar ao Murilo. As medidas sociais, tradicionalmente, produziam resultados eleitorais claros. Ultimamente, não tem acontecido isso. A impressão que eu tenho é que a medida social já é vista como uma obrigação do governo. Entendeu? Eu não tenho que agradecer o governo porque ele me deu isso ou aquilo. O que você acha disso?
11: Mitre, ele cresceu quando entrou o imposto de renda, principalmente no Sudeste. Daí a população absorve, mas continua devendo. Aí ele aumentou o Bolsa Família. Mas entre quem recebe o Bolsa Família, ele já fazia 70%, 75% dos votos. E o Bolsa Família ainda não entrou. Vai entrar no final do mês agora.
10: É isso aí, dia 14.
11: Dia 14. Entre 14 vai entrar o Bolsa Família. Vamos ver o reflexo disso, certo? Mas é um pouco o que você falou. As pessoas já acham isso um direito adquirido.
15: Deixa eu ouvir... complemento.
11: Só para terminar, certo? Mas o grande problema hoje que o brasileiro espera, que eu acho que o presidente tem que dar essa explicação, é quanto à segurança e a economia financeira das pessoas.
10: Pois é, e a segurança, que é a principal preocupação do Brasil, ficou praticamente fora dessa campanha.
15: Só para ouvir a Deise também sobre essa questão dos benefícios. Não sei se você acha que entrando o reajuste do Bolsa Família pode, em segundo turno, ter algum impacto ou pouco muda, né?
6: Eu acredito que pouco mude, porque você tem, principalmente quando a gente olha o mapa ali, o presidente Lula ele ainda tem um grande destaque no Nordeste, né? Mas o fato é que até no Nordeste a questão da segurança chegou. E a gente vinha acompanhando o monitoramento das pesquisas e elas identificavam isso, e os estudos que a gente tem também da ciência política, eles indicam que o eleitor do Nordeste já percebe esses benefícios sociais como algo inerente. Se entra Flávio, se entra Zema, né? Não, os benefícios eles não vão sair. Então, fica um grande desafio agora para o governo do presidente Lula, né, para a candidatura.
15: Chile.
8: Vocês estão todos muito otimistas aqui.
10: Mas você está otimista com o debate da Band. Isso
8: muito, muito, muito, muito. E esse é um ponto. Aliás, esse é um ponto que me lembra. Uma das estratégias do governo foi não debater. Não debater, não vou em debate, só vou em ambientes controlados. No meio na quinta-feira, quando tinha um debate presidencial, o Lula fez uma live. No nosso aqui, debate da Band, também. Foi num outro lugar, lá numa outra emissora, fazer uma entrevista controlada, ambientes controlados. O candidato só quer em ambiente controlado. Mas agora, não. O debate é um ambiente que não é controlado. Ele é controlado do ponto de vista da forma do debate, mas do conteúdo não é controlado. Não é? E é isso que interessa. Quem ganha é o eleitor. Por isso que eu disse que é um debate interditado. Agora, por que eu acho que vocês estão sendo otimistas aqui? É porque eu acho que não vai acontecer nada disso. O risco, são dois riscos. Não ter debate programado nenhum. Desculpa eu falar em termos assim, bastante populares aqui. É ser um debate pautado pela baixaria, popularmente conhecido como baixaria. Foi um pouco que nós vimos ali, de poucos segundos do Lula. E aqui não dá para dourar a pílula, é exatamente isso, não é? Exatamente isso, é uma guerra, porque quando você tem a ultrapolarização, quer dizer, você tem muito incentivo para trabalhar a rejeição. Do ponto de vista do marqueteiro, é melhor você trabalhar a rejeição do outro, então falar de coisas terríveis, coisas tenebrosas, né? Tenebrosas, do que você falar do que você vai fazer com a economia, com a segurança, etc, etc. Como só tem 3 semanas, agora o meu maior medo não é esse. O maior medo é a judicialização. É a judicialização. Olha, eu li as 120 páginas da ação movida pela campanha do PT, que está na mão do Flávio Dino, que foi tailor-made, justiça self-service, direcionada para ele sobre a tal da interferência externa nas eleições. Nós tivemos recentemente aquela situação do golpe romeno, a Romênia, quando foi cancelada a eleição do primeiro turno. Isso é um risco para a democracia brasileira. Eu quero que gravem e a gente preste muita atenção nisso.
15: Mas, essa aposta um pouco, inclusive, no judiciário tem dado ruim. Eu vou até daqui a pouco repercutir com vocês que parece, não sei qual a avaliação de vocês, que essa melhora de Flávio Bolsonaro e piora do governo tem muito a ver com atrelarem decisões judiciais e Supremo ao governo de ocasião, que é o PT. Mas, como aí, por parte que eu quero também ouvi-lo sobre uma coisa. Como foi a eleição presidencial em 3 estados fundamentais? A Thaís Dias tem as informações para a gente, como que ficou Flávio e Lula em estados fundamentais em eleições ou em votos no dia de hoje. Thaís.
16: Olha, Rodolfo, a gente separou alguns cenários, né, dessa eleição para presidente em alguns estados. Eu quero começar por São Paulo. Vamos destacar aqui na tela como foi, né, esse eleitor de São Paulo votando para presidente. A gente destaca que Flávio Bolsonaro teve 51,93% dos votos em São Paulo e Lula 38,20%. Nós separamos também o cenário no Rio de Janeiro para dar uma olhada por lá. Flávio Bolsonaro com 53,01% dos eleitores do Rio de Janeiro e aí destacamos Lula com 39,42%. E muito se falava, né, como seria essa eleição em Minas Gerais para presidente. E esse é o ponto que eu trago agora para compartilhar com vocês. Flávio Bolsonaro aparece com 48,29% e Lula com 43,27%. Vamos para o cenário nacional, né? Mais uma vez, reforçando para quem nos acompanha, cenário nacional, 47,08% nesse segundo turno, indo para o segundo turno, Flávio Bolsonaro, e indo para o segundo turno com 45,10%, quase 100% das urnas apuradas, 99,77% das urnas. Esse é o cenário nacional e destacando também aqueles estados do Sudeste que dão para ter uma ideia exatamente de como o eleitor votou em cada uma dessas regiões.
15: Tá certo, Thaís. Antes de eu mostrar esse mapa aqui, deixa eu repercutir os números que a Thaís trouxe. O Maurício, diferença em Minas de 5 pontos a favor de Flávio. Era o que vinha se apontando, não, né?
7: Na verdade, a gente tinha um track em Minas que estava muito, muito parelho. Aí, nos últimos dias, o Flávio abriu. Mas eu queria fazer um ponto. Essa foi a eleição mais que eles anteciparam o segundo turno no primeiro. 2 candidatos fazendo mais de 45% dos válidos. A gente não tinha tido isso antes. Então, você vê como o eleitor antecipou o segundo turno no primeiro na decisão de voto.
5: E Murilo, São Paulo, uma diferença grande, hein? Tarcísio também ajuda Flávio Bolsonaro demais em São Paulo, hein?
11: Com certeza. E um dado que mais chamou a atenção é praticamente o empate que ocorreu na cidade de São Paulo, né? Na cidade de São Paulo.
10: Essa foi a novidade.
11: Onde na passada, o Bolsonaro perdeu com mais de 10% na cidade de São Paulo.
5: Deixa eu mostrar aqui um mapa para vocês. Olha só. Isso aqui é 2022, tá, minha gente? Né? Há 4 anos. Olha a eleição presidencial, Lula contra Jair, tá? Contra Jair Bolsonaro. Primeiro turno, você teve 48, 43, 43 e 20. Ou seja, Lula termina com 5 pontos à frente. E aqui está o mapa, né? Onde Lula venceu, azul é onde Jair Bolsonaro venceu. Diferença entre os candidatos, 6 milhões, 187 mil. Vamos agora mostrar, por favor, como é que ficou o mapa. Aliás, a gente vai mostrar antes de segundo turno também da eleição de 2022. Coloca pra gente. Segundo turno, a diferença foi menor, olha aí, apertou só um pouco mais de 2 milhões. E o mapa bem semelhante, onde o PT ganhou e onde Jair Bolsonaro conseguiu levar. Agora traz pra gente o mapa de agora, primeiro turno de 2026, a eleição de hoje ainda não finalizada, né? 2 pontos à frente Flávio Bolsonaro a favor de Flávio Bolsonaro contra Lula, e você tem o Brasil ali dividido também, mas tem um pouco mais de azul, de vitória de azul. Agora, Tocantins e Minas Gerais, pouco mais de azul, de vitória de azul. Agora, Tocantins e Minas Gerais, que são, principalmente

0: A diferença foi Minas.
1: Agora, as pesquisas mostravam em Minas uma diferença grande em relação ao que as urnas apontaram. Agora,
2: mas Minas lembrando tem... que tinha muito indeciso na espontânea em Minas, tá? Assim,
1: muito indeciso. Isso pode ser a explicação, pode ser essa. É. Agora, essa tradição de Minas, ela realmente ela vem desde, depois de 50, o Getúlio ganhou a eleição, mas não ganhou em Minas.
2: Foi a última.
1: Foi a última. A partir dali, quem ganhou em Minas foi o Brigadeiro, que também não ganhou a eleição. Né? Foi o Getúlio que ganhou. E o Cristiano Machado, que era mineiro, talvez explique o fato do Getúlio não ter levado os votos, porque ele dividiu com o Getúlio ali. Mas fora aquilo, a tradição se mantém.
0: E o Cleitinho agora que declarou no discurso dele o apoio ao Flávio, né?
3: Agora, Chile, você tem primeiro turno, vamos pegar primeiro turno de 2022, 5% a favor de Lula contra o Jair Bolsonaro e agora 2% a favor de Flávio em primeiro turno, ou seja, dá 7 pontos de diferença comparando primeiro turno com o primeiro turno, né?
4: Essa é a grande questão, né? A minha avaliação é que o comando da campanha da oposição, do governo, na verdade, está em segundo lugar, 2 pontos atrás, diz assim, no debate político normal, digamos assim, esse é o ponto que eu acho relevante para se discutir. No debate, no cotejo de propostas, no debate da Band aqui, na análise sobre o Brasil, sobre a economia, etc., vamos perder a eleição. Como é que vão ganhar a eleição? Como é que faz para ganhar a eleição? Como é que faz para virar em 3 semanas, né, tendo um carregamento de votos de 4 candidatos? Acabamos de ler aqui, o Renan Santos não apoia ninguém. Cury já disse que não vai apoiar ninguém. Talvez Caiado sinalize voto, talvez não, mas é irrelevante isso. O eleitor vai e os 2 pedaços da pizza esses vão pro Flávio. Quer dizer, como é que faz o jogo?
3: Mas aí, Chile, para entrar nisso que você falou, o Jair tira 4% há 4 anos. E muitos dizem, inclusive, que ele talvez vencesse se não fosse a Carla Zambelli e o Roberto Jefferson. Roberto Jefferson atacando policiais federais e a Zambelli com arma atirando em São Paulo. Mas aí eu acho que entra o ponto que você falou, não é a questão da diferença. A diferença agora está de 2. A questão é o perfil dos votos que ficaram no meio desse caminho com os derrotados do primeiro turno, né?
5: Esse perfil, ele é muito mais para o Flávio.
3: Como que você fatiaria isso, Murilo?
5: Eu te faria do Caiado, 70% de votos válidos, lá 70% a 30%.
3: 70% para o Flávio e 30% para o Lula.
5: Isso. Do Renan Santos, menos, porque muitos vão anular o voto. Certo?
3: Aquele voto que não quer nenhum lado
5: e
3: nenhum.
5: Eu te diria 10 a mais para o Flávio. E do Augusto Cury, 60% a 40%. Ele é 60% mais
3: a favor do Flávio.
5: Isso, ele é mais Flávio. Então, o Flávio deve abrir uma boa vantagem, que o Maurício falou, nas primeiras pesquisas de segundo turno.
1: Na última pesquisa, Quest, entre os eleitores dos outros candidatos, que não são Flávio nem Lula, a Quest dá 60% como segunda opção para o Flávio e 40% para o Lula. Tem ali. Agora, depois disso, o Renan fez aí aquela declaração contra todo mundo. Eu não sei se isso...
2: Mas tem que tomar muito cuidado com isso, porque o contingente analisado diminuiu muito. Então, nessa pesquisa, tinha 15% desses outros. Agora,
1: diminuiu
2: pela metade. A gente tem que olhar agora o que vai sair disso.
3: E já foi. Inclusive,
5: Maurício, isso já veio para o Flávio agora.
2: Sim, exatamente.
3: Já tem uma parte que já foi.
1: Já veio. Sim,
2: exatamente.
1: Já
2: veio.
3: Que ocasionou a virada dele.
4: Agora, Maurício. Um complicador, que são grandes estados, aqui eu queria ouvir vocês, porque grandes estados do Nordeste, onde o PT, de fato, tem base, onde o Lula é majoritário, aí a gente pega a Bahia, a gente pega o Ceará,
3: Pernambuco.
4: A gente pega Pernambuco especialmente, o próprio Piauí, menor um pouco, mas está nesse conjunto, não vai ter segundo turno.
3: É.
4: E se não vai ter segundo turno, você cai a mobilização, cai a mobilização regional. Então, a tendência é, na margem, menos gente para votar. Não é muito esse não é muito relevante, mas é um dado positivo. Quer dizer, isso dificulta. É verdade que do outro lado também acontece, tá? Porque tem Rio Grande do Sul, tem Santa Catarina,
2: Paraná
4: e próprio São Paulo, não é?
3: Minas.
4: Bom, Minas é meio dividido. Minas é o estado do mito que é meio dividido lá, né? Meio em cima do muro, assim, o estado.
2: Meio em cima do muro? Não, meio totalmente.
4: Totalmente.
1: Os mineiros não gostam de responder pesquisa. Não, em quem que você vai votar?
4: Ah, mas é o problema meu. Ponto, a minha conclusão disso aqui é que esses dois lados do Brasil meio que se equilibram. É muito diferente você buscar aqui, bom, alguém realmente leva vantagem nesse terreno de mobilização.
5: Schiller, se a gente levar em conta, se colocar o Rio de Janeiro, a grosso modo, você vai ter quase 75%, 80% do eleitorado que não vai votar no segundo turno para governador nos seus

0: Estado.
1: Exatamente. Nossa, para mobilizar
0: é difícil. Para mobilizar, outra coisa, não tem fundo partidário, não tem deputados, claro. Não tem governador, não tem prefeitos, não tem vereadores, senador. Quer dizer, são eleições muito frias, que os dois vão ter que mobilizar
2: muito. E em São Paulo, onde estão 30 e tantos milhões de votos, tem o governador super eleito, mas precisa ver qual é o empenho dele.
3: Essa é variável.
2: Mesmo porque, se pensar no futuro político de alguns personagens, tem aí muitas dúvidas, né, sobre o que pode acontecer
4: No primeiro turno, a participação do Tarcísio na campanha do Flávio, ela foi bem tímida, né?
2: Muito
4: ela
2: tímida.
4: Ganhou uma força agora no final.
2: Muito
4: né?
2: tímida.
1: Com a motossiata que teve nesses últimos dias. Agora, Schiller, a gente estava falando isso agora há pouco. Você tem dúvida em afirmar que, pegando dessas últimas semanas, quando Flávio começa a crescer pouquinho em pouquinho e termina agora à frente em primeiro turno, não estou nem falando de segundo turno, que o que mais impulsionou foi essa rejeição com o Judiciário, com o Supremo, não só com os escândalos, como essas últimas decisões, e isso, de certa forma, pega muito para o governo do Lula?
3: Eu acho que é um conjunto, é difícil isolar. Eu acho que a questão da economia pega, não é? Endividamento, inadimplência, claro. Isso pega, isso é um fator invisível, isso juro alto, endividamento, inadimplência na economia real, ou seja, é como se o mês encurtasse, chegasse no final, o salário não chega, isso é um problema.
2: Isso é o que define o voto, teoricamente, é o que define o voto do independente.
5: Sim, isso é fator, não é?
0: Mas, agora, Mitri, a semana passada, ele anunciou que iria quitar essas dívidas, né? Junto com as Bets, ele anunciou esse plano.
2: Isso. E a primeira vez que ele fez isso, deu certo, porque nas pesquisas seguintes ele cresceu.
0: Mas nessa não deu
2: mais.
3: É um esgotamento das medidas populistas. Agora, na classe média, urbana, mais bem informada, o aspecto da aliança, isso tem dado de pesquisa. Vários institutos de pesquisa mediram isso. De uma maneira geral, o caso Master, etc., pela vinculação Alexandre de Moraes, Supremo Tribunal Federal, o PT da Bahia tem muita matéria mostrando crédito cesta, como aquilo surgiu. Isso é inequívoco, matérias jornalísticas, inclusive da revista Piauí, Poder 360, longas investigações durante meses. A vinculação do grupo Lula, STF, etc., ficou evidenciado e é um dado de pesquisa. É 2-1 ou 3-1.
2: Mas, às vezes, o episódio, ele influi, impacta num certo momento, depois nem tanto. O famoso áudio lá do Flávio pedindo dinheiro para o Bolsonaro, naquela semana prejudicou muito ele nas pesquisas.
1: Sim,
2: depois não mais.
1: Não colou mais muito.
3: Tem uma dinâmica na campanha que pode mudar.
1: A campanha vai tentar emplacar isso. Moura, nas tuas pesquisas, o que você tem de análise do que pode explicar nessas últimas semanas esse crescimento de Flávio terminar com 2 pontos à frente de Lula?
5: Não, em primeiro lugar, assim, só para voltar ao que a gente sempre falou, né? Metade do país desaprovava o governo. Então, o governo tinha um paredão de popularidade muito baixo. Os 2, 3% de gente que tinham votado no Lula em 22 e não aprovava o governo entram nessa categoria do Schiller da vida real, da questão do endividamento, teve a questão das bets. Acho que essa questão das bets, eles endereçaram eleitoralmente de uma maneira correta, mas muito tarde, né? Mas mais importante, essa foi uma eleição que as pessoas se conformaram. Ao longo do tempo, se conformaram de votar no Flávio, quem não gostava do governo. E esse movimento foi muito importante, porque eles chegaram à conclusão de que o Flávio era a melhor alternativa de ganhar do Lula. Então, eles não gostam do Flávio. Aliás, uma coisa que eu vou falar aqui, a chance do eventual Flávio ganhar a eleição e ser um presidente popular é altíssima, porque metade do país vai rejeitá-lo, né, quase, e a coalizão que vai eleger é muito diferente da coalizão que elegeu o Jair Bolsonaro. O Jair Bolsonaro tinha um mandato de mudança, de disrupção. As pessoas estão votando no Flávio conformadas que ele é o que tem para ganhar do Lula. Então, esse é um tema...
2: É verdade, mas mesmo assim teve uma surpresa logo que ele foi indicado, porque quando ele foi indicado, as primeiras repercussões eram esse aí vai ser o candidato ideal para o Lula ganhar, etc. Exato. Mas na primeira pesquisa, Chile, o Flávio já surpreendeu, porque ele já foi lá para cima.
3: Esse raciocínio do Maurício, com o qual eu tendo a concordar, vale para os dois.
5: Sim, claro.
3: Vale para os dois. Eleições ultrapolarizadas.
2: Claro. Que são
3: fundamentalmente baseadas na rejeição ao outro lado. Então, você agora, vai depender da dinâmica do governo, né?
5: Sim,
3: se
5: claro.
3: O governo entrar, fizer uma coalizão, propuser, seja qual for. Então, acho que tem variações aí que a gente não tem como controlar.
2: Agora, tem uma questão interessante. Historicamente, você pega o incumbente. No Brasil, naquele ano eleitoral, ele cresceu. O Bolsonaro perdeu a eleição, mas cresceu 18%.
5: Sim.
2: 18% e perdeu a eleição. o Lula não cresceu. O Lula talvez tenha crescido 4%, alguma coisa assim. Algo aconteceu ali que, não, acho que feriu essa tradição.
5: O que mudou foi o teto, né? Lembra que uma vez eu falei para vocês aqui no Canal Livre que a gente pergunta sempre quem as pessoas votaram no segundo turno em 22. E todo mundo que votou pelo Jair Bolsonaro, sempre, ao longo de todo o governo, nunca aprovou esse governo. Então, assim, a margem de melhora do Lula era muito pequena, assim, de melhora. Ele melhorou, sempre melhorava na oscilação na margem de erro, 2 pontos para cá, 3 pontos para cá, mas não conseguiu fazer exatamente, reproduzir o que isso. Fernando Henrique, Dilma, o próprio Lula em 2006 claro. Fizeram, que eram grandes melhoras no ano da reeleição.
2: E teve um dado também, acho que foi na Nexus, um dado interessante. Entre aqueles que reprovam o governo Lula, 7% não votam de jeito nenhum no Flávio, mas sim, reprovam verdade. O governo Lula. Verdade. Quer dizer, a reprovação dele supera até a posição eleitoral de quem está respondendo
3: a
2: pesquisa.
3: Eventualmente, mas, aqui, a gente tem um desafio. A gente está vendo o debate muito pelo ângulo do Lula, quer dizer, porque, evidentemente, agora ele é o desafiador. É curioso, ele é um incumbente, mas é o desafiador. Né?
5: É a posição do Jair Bolsonaro também.
3: Sim, 22, exatamente. A posição, de alguma maneira, lá, mas, bom, e é uma posição difícil, é uma posição muito difícil. Né? Agora, qual é o desafio do Flávio, do outro lado? Né? O desafio do Flávio talvez seja, na medida que ele vai sair na frente na pesquisa, quer dizer, é apresentar para o país, eventualmente, algumas credenciais dele como líder nacional, não é?
2: É claro.
3: Porque ele vem, ele tem força política, está muito ancorado no sobrenome, muito ancorado na memória do pai, no antipetismo, tudo isso aí vai levando ele. Agora, as credenciais para ser um político, de fato, para liderar o país, claro. Para formar uma grande coalizão, com um projeto nacional... Né? Com capacidade de liderança do país, é interessante. E ele terá que fazer isso num espaço curto, em meio a um tiroteio, em meio a um ambiente inóspito, porque ele vai ser acusado, já deu para ver ali pelos segundos do Lula, que o Lula não está disposto a discutir nenhum assunto programado, ele está disposto a discutir coisas assim tenebrosas, como ele disse, né? E de outro lado vai ter que ter respostas mais altivas. É curioso isso.
2: Esse é o grande problema, eu concordo com você. Só que eu acho que o Lula também enfrenta isso. O Lula tem que mostrar qual é o passo seguinte
3: esse
2: do governo dele.
3: Esse é um ponto importante. A minha provocação aqui é o seguinte, eu acho uma doce ilusão por parte da campanha do governo imaginar que nesse nível de discurso ali, se for a pauta, vai crescendo no segundo turno.
2: Não, a gente ouviu 3 minutos. Vamos ver depois o discurso todo.
1: Não, então, inclusive, peraí, só um segundo, que a gente está com os nossos 2 repórteres que acompanharam 100% dos 2 discursos de Flávio Bolsonaro e de Lula. Vou começar por quem terminou na frente. O Caian Messina está em Brasília, acompanhou todo o discurso lá de Flávio Bolsonaro. Caian, boa noite para você.
6: Valeu, Rodolfo. Boa noite a você, boa noite a todos. Pois é, agora com um pouquinho mais de tranquilidade, né? Depois de cenas de selvageria barra de jornalismo aqui para tentar ouvir aqui o que disse o candidato do PL. De qualquer maneira, agora já conversei com o pessoal aqui da campanha e a grande expectativa fica por conta da estratégia para um segundo turno, que agora já é uma certeza. E a palavra de ordem que foi proferida por Flávio Bolsonaro diversas vezes nessa entrevista e por praticamente todo o alto escalão da campanha foi mudança. A ideia é justamente repetir essa possibilidade de mudança, bater na tecla da esperança e fazer com que realmente essa vantagem se consolide. Os integrantes da campanha aqui de Flávio Bolsonaro também, pessoal, dizem que não esperam, por exemplo, uma transferência de votos dos outros candidatos que foram derrotados para o PT, para o Partido dos Trabalhadores. A avaliação é de que praticamente todos os candidatos agora vão acabar, se não apoiando ostensivamente, pelo menos ficando fora da disputa, mas a tendência, segundo eles, é que os eleitores deles migrem então para a candidatura de Flávio Bolsonaro. Um integrante da campanha me disse a seguinte frase: olha, vai ficar muito difícil para o Lula agora porque ele não tem de onde tirar votos, a não ser que tire dessa abstenção, essa taxa de abstenção que foi alta aí, mais de 20% do eleitorado. De qualquer maneira aqui, né, clima, obviamente, de comemoração, de muita alegria, e o tracking, aquelas pesquisas internas dentro do PL, né, esse foi um outro motivo de comemoração, porque houve um acerto realmente bastante expressivo. Eles diziam que haveria, por exemplo, uma vantagem de Flávio Bolsonaro de 2 a 4 pontos, e essa vantagem se consolidou aí em pouco mais de 2 pontos, pessoal.
1: Bom, tá aí o Caian Messina falando sobre o discurso de Flávio Bolsonaro, e agora a gente vai para Roberta Scherer, que acompanhou todo o discurso de Lula. Roberta, boa noite.
7: Oi, Rodolfo, boa noite para você, boa noite a todo mundo que assiste o Canal Livre neste horário especial de eleições. Olha só, agora há pouco saiu o presidente Lula nesse palco que está atrás de mim. Ele subiu ao palco acompanhado da primeira-dama Jânio Silva, também do vice-presidente candidato à reeleição Geraldo Alckmin, além de outros candidatos que foram derrotados nesse pleito, como Fernando Haddad, que foi derrotado como governador de São Paulo, Simone Tebet, e também Marina, que eram candidatas a senadoras. Ele começou o discurso, inclusive, parabenizando a eles pelo resultado, agradecendo aos votos que foram dados ao partido nesse pleito, e fez um discurso bastante esperançoso, dizendo que a eleição recomeça agora, nesse segundo turno, e que tem muita esperança de, sim, virar esse jogo e ser reeleito presidente. O presidente Lula fez uma comparação entre ele e o candidato Flávio durante todo o discurso, né? Mencionou propostas para a educação, propostas em relação à saúde, voltou a mencionar a ideia de incluir canetas emagrecedoras no SUS e aumentar a indústria de fármacos aqui do país. Além dele, quem também discursou foi o vice-presidente Geraldo Alckmin, que parabenizou, agradeceu pelos votos, e ambos destacaram a grande abstenção desse primeiro turno, a grande quantidade de brasileiros que não foram votar, e fizeram um apelo para que nesse segundo turno esses brasileiros votem e se posicionem a favor deles, de acordo com o pedido que fizeram. O presidente Lula também citou o escândalo do Banco Master como um escândalo creditado ao seu opositor, e também mencionou algumas outras questões, como relação com milícia, relação com o Rio de Janeiro e algumas questões relacionadas à polícia do candidato Flávio. Mas o discurso foi, na maior parte, de grande esperança por aqui e de uma ideia de vencer no segundo turno, que um novo segundo turno comece, né? Que uma nova etapa comece, de acordo com o presidente Lula.
1: Tá certo, Roberta. Obrigado pelas suas informações. Eu já vou repercutir esses discursos um pouco mais aqui na mesa, mas é porque agora Douglas Ruas, que terminou em primeiro no Rio de Janeiro, num resultado surpreendente, está falando no Rio. Coloca aí, por favor.
8: Eles serão governados da mesma maneira. Nós queremos um governo inclusivo que possa atender a todos os cidadãos da mesma maneira. Mais uma vez, muito obrigado a todos. Nós temos um grande desafio pela frente. Já estaremos nas ruas amanhã para eleger Flávio Bolsonaro presidente do Brasil. Flávio!
1: Douglas Ruas falando nesse momento. Está uma confusão no Rio de Janeiro. O Tribunal Regional Eleitoral diz que teria... Um resultado, o TSE dizendo outra coisa, e o Eduardo Paes está falando nesse momento também no Rio de Janeiro. Coloca aí ao vivo para a gente o sinal de Eduardo Paes.
9: E ao esclarecermos o que representa essa gente que se utiliza dessa nuvem, dessa nebulosidade da eleição nacional para ganhar as eleições no Rio, eu tenho certeza que a população de Caxias, de Nova Iguaçu, da cidade do Rio de Janeiro, do interior do nosso estado, vai saber que não dá mais para ser conivente com essa máfia. Portanto, nós iniciamos amanhã a luta pela vitória e vamos apontar todos os problemas, todas as fragilidades que existem do lado de lá, e vamos vencer a eleição para reconstruir o estado do Rio de Janeiro. Muito obrigado a vocês. Vamos em frente, vamos à luta. É o segundo turno e a gente vai mostrar quem eles são. Grande abraço a todos.
1: Então tem... Bom, a princípio, pela fala dos dois, tem segundo turno. Vamos ver que coisa ridícula. Parabéns à Justiça Eleitoral. Que piada, demorando para analisar, como demorou para analisar a situação do Antônio Garotinho. A gente está aqui, por hora, avaliando que tem segundo turno. Se amanhã o TSE anular todos os votos do Garotinho, o Douglas Luiz poderia vencer em primeiro turno. Que palhaçada. Desculpa, Chile, você já vai falar, mas é porque eu vou para tua terra, que o Zuco, que se elegeu do PL, governador do Rio Grande do Sul também, a gente tem a palavra dele aí como governador do Rio Grande do Sul. Vamos lá. Coloca aí a palavra.
10: É histórico essa eleição por causa de vocês. Nós não vamos esquecer os nossos princípios e os nossos valores. Nós não vamos esquecer o nosso capitão Jair Messias Bolsonaro.
1: E agora a gente vai para Minas Gerais, onde o Cleitinho Azevedo, que também ganha em primeiro turno, está eleito. Também a gente separou uma parte da fala dele logo após o anúncio da vitória.
11: É Deus, é Jesus Cristo, a minha fé, é o povo. É só mostrar para quem está vendo aí o que agora, a gente acredita na sua fé, acredita em Deus. O que aconteceu comigo tem 10 anos. De 10 anos de verdureiro, eu virei governador. Foi a minha fé. Meu lado é a população. Meu lado, até porque, gente, quando tem um buraco, quando tem a saúde, tanto quem é de esquerda que é de direita, precisa do governador, precisa do prefeito, precisa do presidente. E como eu falei para vocês, eu quero ser exemplo esse país aqui, para a gente poder pacificar esse país. Nós somos um só povo. Eu, como governador, tenho a obrigação de governar para todos, para quem votou e para quem não votou. E pode ter certeza que eu vou honrar cada um, inclusive para quem não acreditou. Vou fazer um trabalho de humildade, um trabalho de competência, para aquela pessoa que não acreditou, daqui 4 anos, falar assim, você mudou minha opinião. E eu vou fazer isso com cada um.
1: Se, você viu ali atrás do Cleitinho, o irmão dele, se o irmão dele botar um boné e também pegar o microfone para falar, a gente acha que é o Cleitinho, é idêntico, é igualzinho a ele.
5: Se multiplicaram na campanha, na verdade.
1: Se espalharam por Minas, né? Peraí, que agora tem um outro, Tarcísio de Freitas, agora também a gente separou o Tarcísio de Freitas, eleito com a maior votação na história para um governador em São Paulo. Vamos lá.
12: Agradecer Jair Bolsonaro, que me abriu as portas há muito tempo atrás. Que passa por sofrimento hoje, mas o tempo da justiça vai chegar. O tempo da justiça está chegando. O tempo da virada está chegando. Elegemos o governador, elegemos 2 senadores. E agora São Paulo vai ser decisivo, pode ter certeza, para eleger Flávio Bolsonaro presidente da República.
1: Ó, o que a gente agora há pouco tinha dúvida aqui na mesa, ele está dizendo e garantindo que vai se envolver na campanha de Flávio Bolsonaro, mesmo tendo vencido aí em primeiro turno. Ó, governadores eleitos em primeiro turno, 20 estados. Olha o mar verde aqui, Deise, que a gente tem, né? Segundo turno no Amazonas, no Acre, no Tocantins, Espírito Santo, Rio de Janeiro, Distrito Federal, né? Com a Celina já com a mão na taça. E no Rio Grande do Norte, ou seja, nós temos agora 20 estados definidos em primeiro turno já, pelo que a gente está mostrando aqui. Ô Maurício, pelas pesquisas, se imaginava um número tão grande com definição assim em primeiro turno?
5: Não, se imaginava. Inclusive, a Celina quebrou minha projeção, que é o dia 19 ela quebrou. Mas lembra, tinham 2 motivos importantes. Primeiro, a gente teve menos candidaturas, né? Então, vários lugares só tinham 2 candidatos competitivos. O caso de São Paulo, por exemplo, que tinha tido segundo turno em 22, não teve, porque tinham 2 candidatos. O caso de Pernambuco, vários lugares. E o segundo, que a gente estava com um ciclo de governadores bem avaliados, né? E isso aumentou muito as reeleições. Então, a expectativa era, com menos candidaturas e vários governadores bem avaliados, que fosse nessa dimensão mesmo.
1: E Murilo, alguns estados em segundo turno ali, com uma situação muito já quase que definida, Distrito Federal, Acre, enfim, algumas situações que não se definiram por menos de meio ponto, né?
0: Exatamente, poderia ter sido muito mais, Espírito Santo, né?
1: Espírito Santo.
0: Você citou, foi por muito pouco. Um dado que eu gostaria de trazer, em relação à eleição passada, o Lula perdeu 3% no Nordeste, ele tinha feito em torno de 66%, no primeiro turno, agora ele fez 63%. Então ele perdeu 3%. Mostra que a onda foi mais ou menos igual no Brasil inteiro. E no Sudeste, em 2022, ele fez 42%, 43%. E agora ele fez 40%.
1: Então ele caiu no Sudeste isso aí, no Nordeste.
2: Isso aí explica o resultado.
0: Mostra que a onda perdeu foi mais ou menos igual.
2: Perdeu 3 lá e perdeu 3 aqui. Exatamente. Isso aí é definitivo.
0: E assim, agora no Nordeste, qual é o alento? Ele ganhou os governadores nos principais estados. No Sudeste, perdeu.
1: Resta saber se um estado citado pelo Chile aqui é Pernambuco ou Raquel Lira. Isso, mas porque ele tentou apostar no João Campos, perdeu, agora a Raquel Lira vai abraçar até que ponto o segundo turno dele, né?
4: É, não, o Sabino até estava falando mais cedo, né? Raquel Lira agora é a personagem para se observar, né? Porque ela tem se declarado aí independente, isso, consegue agora reeleição lá. É uma personagem para a gente observar até para os próximos pleitos eleitorais. Então, vamos aguardar. Eu só queria fazer um comentário aqui, porque a gente estava falando dessa dúvida se o Tarcísio entraria com muita força na campanha do Flávio, mas dos três governadores do Sudeste aqui, o Douglas, Cleitinho, quer dizer, o Douglas, né? O Cleitinho e o Tarcísio pediram um voto para o Flávio.
1: Todos, né,
4: falaram no Flávio.
3: Esse é o ponto. Você vê a postura do Douglas Ruas e a postura do Eduardo Paes, né? Eu vi ali do lado do Eduardo Paes, estava o Pedro Paulo. Nós, inclusive, entrevistamos aqui. O Pedro Paulo foi o deputado que liderou, foi relator da reforma administrativa, né?
1: Como deputado federal. Como deputado perdeu a cadeira federal, e não, né, foi para o Senado agora.
3: O Rio de Janeiro é uma política muito estranha, né? Está aqui o Schneider, que é o nosso representante. Muito estranho, porque se você pegar a agenda econômica e a agenda de reformas de boa parte das pessoas associadas a Eduardo Paes, como, por exemplo, Pedro Paulo, que é uma figura muito importante naquele grupo, foi candidato ao Senado, tem mais alinhamento com as ideias econômicas do programa do Flávio do que do Lula, né? Inequivocamente, né? Inclusive o tema da reforma administrativa. O que leva o Eduardo Paes a uma situação meio estranha, né? Porque o Eduardo Paes vai abraçar a candidatura do Lula, vai levar o Lula.
2: Sim, pelo discurso dele agora, não tem entusiasmo nenhum.
3: Vai tentar fazer uma campanha um pouco mais independente, mais com a cara do Rio de Janeiro, né? Denunciando o outro lado, evidentemente fazendo a crítica dele. Só que o outro lado tem um alinhamento muito claro, né? Tem um alinhamento pessoal, uma fidelidade pessoal. Ali muito claro, o caso, isso é realmente, se você pegar os grandes estados, por exemplo, você tem agora o Cleitinho, foi eleito governador de Minas Gerais, a sabedoria do povo mineiro, né? Cleitinho então vai apoiar lá o Flávio Bolsonaro, mas quem é que vai sustentar a campanha do Lula em Minas Gerais? Quem vai conduzir? O Patrus Ananias, que perdeu? Perdeu feio, muito feio, né?
1: Mas é verdade,
3: quem sustenta? Quem vai sustentar a campanha do Lula em São Paulo? É o Fernando Haddad?
1: Não, e nem o Paes no Rio de Janeiro também vai querer, mesmo já vindo ali para trás, vai querer sustentar a campanha do Lula no Rio de Janeiro. Que pode ter certeza que o que mais influenciou o Paes com esse resultado que foi ruim no Rio de Janeiro foi colar a imagem dele com o Lula, principalmente. O Douglas colou muito a imagem dele no Rio.
5: Mas só para fazer um ponto, o PT ganhou várias eleições em Minas sem sustentação, né? Tinha o Lulécio, o Anastasia Dilma em 2010, mesmo em 2022, o Zema tinha sido eleito no primeiro turno. Então, Minas não tem essa sustentação, assim, empiricamente, ela não é tão necessária. Não.
2: Agora, incrível é o resultado do Zema, inclusive em Minas. Eu não sei o que houve com o Zema.
5: Eu vou deixar o Murilo comentar o resultado do Zema.
2: Foi depois que ele fugiu do debate da Band que a coisa começou a ficar pior para ele.
0: Então, não é possível, na verdade, né? Assim... Ele disputou por um partido pequeno, ele era um governador de Minas, tinha uma boa imagem, não tinha sustentação política, né? Foi abandonado e errou na estratégia. Ao meu ver, ele perdeu a eleição, ele começa em Nova York, quando tem aquela denúncia sobre o Flávio, e ele em cima daquela denúncia, ele bate no Flávio. Né? Quer dizer, ali eu acho que ele perdeu...
3: Mas aí tem...
0: Ali eu acho que ele perdeu um bom espaço na direita, nos eleitores onde ele poderia crescer, que era o próprio eleitor do Flávio.
3: Olha, eu tenho uma tese há muito tempo, o Mito já me ouviu falar sobre essa tese. No fundo, do ponto de vista do pensamento econômico, o Partido Novo, o Zema, eles são muito ligados à temática econômica, administração, modelo de Estado, a temática liberal, de uma maneira geral. O alinhamento com a área econômica do Flávio, da Daniela Marques, do Saxida, do Paulo Guedes, é muito grande. Então, é quase que uma réplica do programa, os dois. Quer dizer, então, é muito difícil. A base do Partido Novo, praticamente, a base que eu digo de candidato a deputado estadual, candidato a deputado federal, senador, migrou para o Flávio nas últimas duas semanas.
1: O Delsan Dallagnol em Paraná, o Marcel
3: Van Hatten aqui, Marina Helena, por exemplo. Marina Helena foi eleita em São Paulo. Fez mais de 200 mil votos em São Paulo. Ela trabalha com Paulo Guedes, é uma economista, ela tem um discurso, não é, liberal, mais agressivo. Ela abriu voto para o Flávio. Então, o Zema praticamente fez um movimento na direção do Flávio, ele autorizou que isso fosse feito. E o Partido Novo teve um bom resultado eleitoral. Ainda não sei se fez a cláusula de barreira.
5: Fez a cláusula de barreira? Essa pergunta é importante.
3: Parece que ou fez ou chegou muito perto de fazer.
0: No Paraná, eu não sei se fez 3 ou 4 deputados. Agora, Chiquinho foi o deputado mais votado do Paraná e o segundo foi o Kilter, que é do Novo também. Os dois deputados. E os dois declararam apoio ao Flávio
3: agora,
0: Bolsonaro.
3: Agora, eu vou dizer qual foi o resultado mais surpreendente dessa eleição, em homenagem aqui ao Murilo.
5: Dallagnol?
3: Foi não só o Dallagnol, foi o Sérgio Moro. Por quê? Olha, existe porque como um governador que tem mais de 80%
1: de aprovação
3: não elege o sucessor, perde no primeiro turno.
5: Vários governadores não elegem o sucessor.
3: Não, mas com 80%,
5: é verdade.
3: Com 80%, não, só o Ratinho Júnior.
5: Eu acho que o Helder também tinha uma aprovação grande, sim, também não elegeu.
2: Não elegeu. Aliás, em Alagoas aconteceu uma coisa dramática com a família.
1: Pai
2: e filho perderam a eleição.
1: É, um para o Senado e um para o governo.
2: Exatamente.
1: Eu acabei de ver um dado que a gente ainda não falou aqui na mesa. O Ciro Nogueira não conseguiu se eleger senador pelo Piauí.
3: Não. Mesmo com aquela festa no Chevel.
5: Não tinha eleitor.
1: Amigo da vida.
5: Toda aquela mídia. Não tinha eleitor do Piauí ali naquele lugar.
1: Ele ficou com
2: Ele apareceu muito na mídia. Isso é verdade.
1: Fazer o quê, né?
3: Foi um bom vídeo de campanha.
1: Bom, vamos chamar o Rio de Janeiro, nosso Juliano Dias, que está por lá no Tribunal Regional Eleitoral do Rio, para ver se ele explica um pouco para a gente, né? Não sei, às vezes a gente fica se perguntando para que existe a Justiça Eleitoral, às vezes ela dá argumentos para a gente questionar esse tipo de coisa, como essa situação sui generis do Rio de Janeiro. Juliano Dipe, e aí, pelo que você está ouvindo, então, tem segundo turno no Rio de Janeiro, é isso? Boa noite.
13: Olha, Rodolfo, é uma situação muito complicada, porque tem segundo turno no Rio de Janeiro, porque, por enquanto, os votos do candidato Antony Garotinho, apesar do Tribunal Regional Eleitoral ter dito o tempo todo que são considerados nulos, aparecer no site do Tribunal como votos anulados sob júdice, eles entram na contagem. Essa contagem que coloca Douglas Ruas no segundo turno, com 49% dos votos e não os 50%, leva em consideração, sim, os votos de Garotinho. Estão anulados sob júdice, ou seja, foram contabilizados hoje. Só serão descartados se o Tribunal Superior Eleitoral definir que a candidatura está indeferida, como definiu o TRE do Rio. A campanha do candidato Douglas Ruas já entrou em contato com as instâncias superiores para buscar uma celeridade nesse processo. Segundo a contagem deles, Douglas Ruas, sem os votos de Garotinho, tem quase 51% dos votos. Nós fizemos uma contagem também, ignorando os votos do Garotinho, ele teria 50,8%, próximo de 51%. Mas mais de 50% já é o suficiente para qualquer candidato vencer em primeiro turno. Portanto, os votos de Garotinho, apesar de estarem anunciados no site do TRE e do TSE como anulados sob júdice, entraram nesta contagem que aponta segundo turno no Rio de Janeiro. Para ter segundo turno no Rio de Janeiro, os votos de Garotinho têm que ser, sim, considerados válidos. Quando os votos de Garotinho saem da contagem, a porcentagem de todos os outros muda. Muda a porcentagem de Ruas, muda a porcentagem de Paz, a porcentagem de todo mundo aumenta, porque o número de votos contados diminui. Com este aumento, Douglas Ruas subiria de 50%. Obviamente, a informação oficial, a contagem oficial, só vai vir do Tribunal Superior Eleitoral, que não tem data para dar essa informação. Nós temos informações de bastidores fornecidas pela campanha do candidato Douglas Ruas, que hoje mesmo eles já entraram em contato com o Tribunal Superior Eleitoral pedindo celeridade, até porque o candidato tem uma campanha para fazer ou não, se a contagem for refeita, desconsiderando o Garotinho, que por enquanto, para a Justiça do Rio de Janeiro, para o Tribunal Regional Eleitoral do Rio, a candidatura dele já está anulada. Falta análise do TSE, já que Garotinho entrou com recurso na instância superior, Rodolfo.
1: É, ri pra não chorar, né? Brincadeira, cara, brincadeira. A gente pode ter uma campanha interrompida durante o segundo turno. Olha só, eu vou mostrar pra vocês aqui o Senado, atenção, a gente vai escrever aqui, porque isso aqui é Senado 2022, tá? Não é o Senado agora, a gente vai comparar. Então, o Senado, em 2022, tinha essa composição, ó, PL 15, PSD, PT com 9, MDB com 9, PP, e aí você vem pros outros partidos, tá? Vocês vão ver que aqui não tem representante do Partido Novo, por exemplo. E agora a gente vai
14: para a composição do Senado. Meus amigos na bancada estão olhando, estão analisando, que eles depois vão trazer as diferenças. Agora a gente vai para o Senado 2026. Mostra aqui agora o Senado 2026. Olha o PL saltando de 15 para 28. É isso? Nossa. Eu tinha mostrado 15, não é, Deise?
5: Ah,
14: é, 15 para 28. O PL sobe 13 senadores na próxima composição.
4: PSD também.
14: A gente acabou botando aqui, não ficou muito na ordem, né? O PSD é que a gente botou na ordem do que estava, né? Então o PSD cai para 5. PSD de Gilberto Kassab perde senadores. O PT mantém os 9. O PT tinha 9. Acho que o MDB tinha 9 também, cai 1 aqui. PP 6. PSD Republicanos, você tem uma variação. E olha o Novo aqui. Três, na verdade. O Novo elege o Marcel Van Hatten,
3: Maranhão.
14: Elege o Deltan Dallagnol, elege um no Maranhão também, Schiller?
3: Exatamente.
14: Elege também um no Maranhão. Então você tem uma mudança, e claro que o que chama atenção aqui é o PL,
3: claro,
14: com 28, hein, Murilo? A gente tinha falado durante a bancada de 20 nesta eleição, que você soma com os que lá estão já, né, Murilo?
2: E o PL fez, acho que 8 governadores, não é isso? O PL,
14: o PL já fez 8 e tem uma também tem participando no segundo turno no Amazonas.
2: No Amazonas.
14: Pode ficar com 9.
5: Tem o Douglas Ruas, né?
14: Eu não sei se... E o Douglas Ruas no Rio, é bem verdade.
0: Não, eu não sei se vocês vão mostrar, o PL fez 121 deputados federais.
14: 121?
5: Que eu acho que é o recorde, inclusive.
2: Tremenda.
14: É o recorde histórico. Nossa.
5: Histórico. Acho que em 98 o ACM, o PFL, fez 105. Acho que é o recorde.
0: Fez 121 e o PT, a coligação do PT, fez 78.
14: Quantos que o PL tinha
0: antes? Na passada, em torno de 90.
14: Em torno de 90.
0: Depois foi aumentando.
5: Depois
0: né?
5: É para 100 alguma coisa, né?
2: A questão é saber quantos senadores a oposição desse momento vai ter no Senado. O novo Senado...
5: Não, mas acho que a oposição vai ter o Senado.
2: Vai ter o quê? Vai ter...
14: É, mas pode não ser oposição também.
5: É,
14: pode
5: é verdade.
14: Pode ser a situação.
2: Mas eu digo que hoje é a oposição, vira a situação.
3: Esse é um ponto muito importante, Mitri, porque a tendência é que a direita, o campo da direita, tem a perda de 49, 48, 40...
2: Vai ter isso.
3: Perto de 50, né?
2: Precisa de 41, precisa de 41 para mudar a presidência do Senado.
3: Para mudar a presidência.
2: E a presidência do Senado.
14: Para empichar a ministra.
3: Não, aí tem o quórum 54, né?
5: 54.
3: Mas aqui tem um detalhe que é uma potencial crise institucional que eu acho que nós vamos gastar muito tempo analisando. O potencial candidato, na minha impressão, é o Rogério Marinho, né? Com essa nova maioria. É um candidato potencial.
2: Mas tem também a TV,
5: aliás, declarou... aliás, eu falei com o Valdemar da Costa Neto hoje, ele falou que é o Rogério Marinho.
2: É o Rogério Marinho.
3: Né? Agora, vamos lá. Nós aqui mesmo na Band entrevistamos um ministro do Supremo Tribunal Federal, o ministro Gilmar Mendes, que ou ele disse, e talvez não sei se exatamente esse é o sentido da frase dele, de que o Supremo, ele usou a expressão nós né, mudaríamos a regra. Como é moda no Brasil mudar a regra do jogo, né? É um pouco bizarro isso, vamos lá, mas mudar a regra do jogo...
2: Não é assim não, hein?
3: Pois é, não é, mas tem sido, né, Mitri? Tem sido mudada a regra do jogo no Brasil, né, pela nossa juristocracia. Porque para instaurar o processo de impedimento, a maioria é simples. Não é? E há uma posição do Supremo, não de todo o Supremo, de que seja a maioria o quórum de 54, que é o quórum de dois terços, que é o quórum para aprovação.
5: Sim.
3: Para aprovação, porque o processo se dá de duas maneiras. Para instaurar, você tem que ter a maioria simples, uma decisão do presidente do Senado.
2: 54 para decidir.
3: Então, quer dizer, este fato só já daria de barbada de que um processo de impedimento será instaurado, provavelmente ou possivelmente será instaurado. E, na minha visão, isso vai ser um grande ponto de tensão institucional.
2: Agora, Chile, isso é prerrogativa do presidente do Senado. É o presidente. Essa maioria simples encaminha e o presidente engaveta ou não. Depois, para aprovar qualquer impeachment, aí 54 votos.
3: Desde que a criatividade jurídica brasileira não entre em cena.
2: Eu acho difícil mexer nisso, viu? Porque a Constituição, eu não sei.
3: Eu só digo uma frase, Oxalá.
2: Você está muito pessimista.
5: Nossa,
2: o Chile não acredita no debate programático no segundo turno.
5: Ele errou o voto dele.
3: Meu único otimismo é com o debate da Band que nós vamos fazer.
2: Ah, isso, eu acho que, mais uma vez, Bom, nem vou terminar.
14: A Band vai realizar, a gente vai ter que chamar um intervalo agora rapidamente, porque para pagar o salário do Mitri não é fácil. No próximo domingo, a Band vai realizar o debate às 8 horas da noite,
2: Rodolfo,
14: com o Bandeirante com o Pool de Emissoras.
2: E eu sempre digo nesse Canal Livre, não desse de hoje, no Canal Livre do final do segundo turno, eu sempre disse, o grande vitorioso Foi o jornalismo da Band, vou dizer de novo.
1: Espero, espero. Oxalá, como diria Fernando Schiller. Vamos para o intervalo rapidinho, a gente já volta aqui no Canal Livre Especial às 10h45 da noite com tudo que você acompanhou e está acompanhando da eleição em 2026. Até já.
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3: Você pode ver na bancada se atualizando, Mitre, Murilo Hidalgo, Chile, todo mundo pegando informação, Moura, só a Deise aqui compenetrada, Mitre tá pegando informação. É o seguinte, vou mostrar para vocês, com praticamente 100% das urnas apuradas, a gente tem aqui os deputados mais votados, deputados federais mais votados do Brasil. Nicolas Ferreira, atenção a essa informação, Nicolas Ferreira é o deputado mais votado da história do Brasil. Mais de 3 milhões de votos. Nunca ninguém chegou nem perto dessa marca. Maurício, você ia complementar alguma coisa antes
4: de ter falado? Não, se você olhar a proporção de votos de Minas, o que ele fez foi muito maior do que o 3 milhões em São Paulo. São Paulo tem mais votos que Minas.
3: É verdade, o colégio então, São Paulo...
5: Eventualmente, o apelido que ele recebeu da primeira-dama tem ajudado na eleição.
3: nos últimos ataques, né? O Lucas Pavanato, aí é do PL, mas de São Paulo, o Lucas Pavanato... que fez a campanha ao lado do Nicolas Ferreira, teve praticamente, com um colégio eleitoral maior, teve praticamente o mesmo número de votos e colou muito a imagem ao Nicolas Ferreira, que também sai no começo do programa. A Deise falava sobre Michele Bolsonaro, que sai grande dessa eleição. Nicolas sai muito grande dessa eleição. Érica Hilton, do PSOL, 1,5 milhão de votos, também um quantitativo significativo. André Fernandes, do PL do Ceará, ele que perdeu aquela eleição para a Prefeitura de Fortaleza por muito pouco, né, Maurício?
4: Sim.
3: Mas ele também tem uma quantidade, ainda mais olhando para o Colégio Eleitoral do Ceará, importante aqui, 683 mil votos, né? Sim. E, por fim, Sâmia Bonfim, também do PSOL, 583 mil votos, no caso aqui, por São Paulo. Então, são os cinco mais votados. Mas lembrando, né, Murilo, você falava agora há pouco que a maior bancada disparada vai ser a maior da história do PL, né?
6: 121 deputados.
7: 121. Federal. É muito deputado.
3: É muita gente, né? Bom, a gente está caminhando para o final, são 8h58. É, ainda bem que não sou 8h52, que eu já estou também querendo jantar e ir embora. 10h52. Vamos começar pelas damas, Deise, para a gente finalizar o nosso programa rumo ao segundo turno em alguns estados e principalmente o cenário nacional. O que, que você traz para a gente num desfecho? Eu vou perguntar para cada um de vocês para a gente encerrar às 11 horas da noite. O que, que você traz para a gente, inclusive em perspectiva de segundo turno, a sua análise final?
8: Olha, Rodolfo, eu acho que a grande pergunta agora ela vai ser se o Flávio Bolsonaro ele consegue realmente ter uma primeira missão, que é fazer articulação de bastidor e reunir essa tropa toda do PL aí que se elegeu. E aí aqui você trouxe agora esses nomes, Nicolas Pavanato, tem a Michele, tem o Tarcísio. A grande pergunta é se ele vai conseguir convencer essa tropa a trabalhar efetivamente em torno do nome dele. Né?
3: É, Maurício Moura.
4: Eu acho que o Brasil segue uma tendência global, né? Que as oposições têm vencido e se destacado recorrentemente. Então a eleição brasileira é mais uma eleição em que a oposição sai na frente.
5: Apenas uma informação que a gente estava numa pequena dúvida aqui. O Partido Novo, de fato, fez a cláusula de barreira, fez 10 deputados federais e elegeu o Laércio Bonfim lá no Maranhão, além do Deltan e o Marcel Van Hatten no Senado. Então é interessante, mesmo com a fraca votação do Romeu Zema, o partido conseguiu a cláusula de barreira, que não é fácil fazer e que acabou fazendo. Muito em função, na minha visão, dessa aliança informal com o Flávio Bolsonaro, né, que acabou alavancando muito as candidaturas. Meu destaque final talvez seja uma expectativa, uma esperança, talvez, já que a palavra aí, de que o debate pode ser duríssimo e, na minha visão, não será um debate de boa qualidade, no geral. Mas eu acho que o grande veneno da política brasileira, que nós devemos prestar atenção, devemos evitar, é a judicialização da política, a interferência extemporânea, como nós tivemos com o Deltan Dallagnol esse fim de semana, como nós tivemos um debate no meio da semana, como nós estamos tendo agora no Rio de Janeiro essa confusão dos votos do Garotinho, que gera incerteza, insegurança na sociedade. Acho que há um cansaço na sociedade em relação a isso, que não seja o Brasil a República do Tapetão.
3: Murilo Hidalgo.
6: É uma expectativa de quanto que as pesquisas vão abrir essa semana, né? Quanto que vai dar as pesquisas a favor, inicialmente é uma expectativa a favor de Flávio, quanto que o Flávio vai abrir e como os partidos políticos, né? O PP, União Brasil, Republicanos e mesmo os outros partidos, se eles vão manifestar ou eles vão ficar neutros. Principalmente o PSD de Kassab, né? O que eles vão fazer essa semana? Se eles vão apoiar a candidatura A, B ou vão se manter neutro? E principalmente esses governadores que se elegeram, qual vai ser a reação essa semana? Eles entrarão nas campanhas? Os governadores que Flávio elegeu, que Lula elegeu, qual vai ser a reação dessa turma? Isso eu acho que vai ter um peso muito grande nesse segundo turno também.
3: Antes de te passar, Mitre, só para lembrar aqui algumas derrotas ou algumas surpresas. A gente acabou de receber informação que Zé Dirceu, que ficou muito prejudicado em fazer campanha, até por causa de um tratamento de câncer, não conseguiu se eleger do PT. Você falou de dois ex-governadores do Paraná, o Roberto Requião e o Beto Richa, não conseguiram. Você falou, Mitre, de Alagoas, a família Calheiros.
7: O Renan Calheiros, os dois perderam a eleição.
3: A gente falou de Ciro Nogueira agora há pouco. A gente falou mais cedo de Manuela Dávila, não conseguiu o Senado. Gleisi Hoffmann não conseguiu o Senado no Paraná. A gente foi lembrando alguns outros. Mitre, seu destaque final.
7: Não, eu acho que, observando o quadro geral, fica muito claro que o desafio do Lula, ou a possibilidade do Lula atuar com algum resultado, está na abstenção desse primeiro turno. Ele tem que recuperar, ele tem que ir atrás desse eleitorado, porque pelas pesquisas, por exemplo, idosos, que, onde predomina o eleitorado que se abstém. Ele tem maioria lá. É, a base da pirâmide social é onde ele tem uma certa maioria. Também é um eleitorado próximo da abstenção. É um grande desafio para ele. É, e acredito ainda, o Chile me desculpe, mas eu acredito ainda num debate saudável de conteúdos e confronto de ideias programáticas em vez de confronto de agressões. Ainda aqui acredito.
5: Aqui na Band eu também acredito.
4: Por isso que o Mitre é o senhor debate, né?
3: Nesse estúdio aqui, né? É, o Jair Renan, filho de Jair Bolsonaro, se elegeu e o Renato Bolsonaro também se elegeu deputado federal. Renato Bolsonaro é o quê? Irmão do Jair?
6: Irmão do Jair.
4: Irmão do Jair.
5: E o Carlos, que, né?
3: O Carlos, senador, e a Michelle, que a gente tinha falado.
5: Desalojando o Espiridião Amin, político tradicional em Santa Catarina.
3: Só que a gente ainda não conseguiu confirmar, é a Rogéria Bolsonaro, que é mãe do Carlos Bolsonaro, que tentou se candidatar como deputada no Rio de Janeiro. Bom, às 10h57, a gente está encerrando. Ô, Mitre, eu vou chamar aqui o debate, mas você sempre tem, o Canal Livre está acabando... Ninguém deixa o passar do tempo, você fica mais uma. Hoje que a gente tem 2 minutos, você não vai pedir para mais uma informação?
6: Não, porque...
3: É um complô, é só quando a gente está estourando o programa mesmo. Quando tem mais, eu te passo a bola, você é curtinho.
7: Não, hoje eu vou te dar essa colher de chá. Você pode encerrar tranquilamente.
3: Entendi, então tá bom. Tipo, segura a bola, tá todo mundo já de saco cheio. Mentira. São 10h58. Eu queria te agradecer muito, porque foi uma maratona eleitoral. A gente, ao longo de todo o dia, agradecer, inclusive, não só a nossa equipe técnica que está aqui, mas também as equipes por todo o Brasil, nas praças da Band, das nossas emissoras, tanto de televisão como de rádio. A gente fez um trabalho, mais uma vez, magnífico, né? A gente sempre diz que eleição é a Copa do Mundo da Band. Então, agradecer a toda a rede Bandeirantes espalhada pelo Brasil, porque a gente, desde cedinho, quando as urnas abriram as 8 horas da manhã, todas as sessões, a gente estava lá acompanhando com informações na programação em todos os nossos veículos, Rádio Band News FM, Rádio Bandeirantes, Band News TV, aqui na televisão aberta, nos nossos canais digitais, né, dentro do YouTube, e a gente fez um trabalho, mais uma vez, que foi árduo, foi difícil, mas que termina aqui te entregando. Desde quando a gente entrou no ar e não saiu mais, às 4h30 da tarde, até agora, às 10, 11 horas da noite, com informação a todo momento ágil, com análise, mas também conseguindo agora no Canal Livre, com essas cabeças aqui pensantes, com o Schiller, a quem eu agradeço, Maurício Moura, Deise Ciocari, Murilo Hidalgo e Fernando Mitre, trazendo para vocês uma análise do que aconteceu, para que você amanhã, quando você acordar nos jornais, na imprensa, você já vai ter entendido tudo o que aconteceu e os próximos passos, tendo acompanhado a nossa programação. Você vai ficar agora com o Som dos Oceanos, programa na nossa tela aqui da Band, e eu reforço o convite. Domingo que vem, às 8 horas da noite, o Grupo Bandeirante com um pool de emissoras, a Band, TV Gazeta, TV Cultura, Jornal Estado de São Paulo, Estadão, Jovem Pan e todos os nossos veículos com apoio do YouTube, a gente vai fazer um debate aqui nesse estúdio, mais uma vez te ajudando a decidir o voto, debate com os dois candidatos, Flávio Bolsonaro e Lula, à presidência da República. Muito obrigado, um abraço, bom restinho de domingo e a gente volta também depois do debate, a gente tem um Canal Livre especial também na semana que vem para analisar o debate. Aqui é o nosso compromisso com você, telespectador da Band, ouvinte. Um abraço, boa semana, tchau, tchau.
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19: Agora, na Bandeirantes 11.2.
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3: Agora na Bandeirantes 11:37.

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1: Segunda-feira, dia 5 de outubro de 2026. O Pulo do Gato está começando com tudo. É o day after do primeiro turno das eleições. Como manda a tradição, grande prestação de serviço da Bandeirantes não para. Você que esteve conosco até tarde da noite de ontem, acompanhando os votos, acompanhando a apuração. Para você que foi dormir, desistiu de acompanhar até o fim, quer saber quem foi eleito, quem foi reeleito, quem vai disputar segundo turno, nós vamos contar tudo isso para você nessa jornada, juntos até às 7 horas da manhã, com muita ênfase na cobertura eleitoral, sem esquecer dos outros assuntos e da prestação de serviço tão fundamental do Pulo do Gato. Muito bom dia para você, Silvânia Alves.
2: Oi, bom dia, Pedro Campos, bom dia a todos. No geral, foi uma eleição bastante tranquila, né? Em São Paulo tivemos alguns problemas por causa da chuva, principalmente no interior do estado. Aqui na cidade também acabou atrapalhando em alguns momentos, mas no geral foi tranquilo. O que estava complicado ontem em São Paulo era o trânsito. Tudo parado, as ruas que cruzavam grandes avenidas, travadas completamente num dia que foi bem difícil para quem precisou sair de carro. Mas, felizmente, muita gente foi votar a pé. E ainda facilitou um pouquinho. Mas nas sessões mesmo, não havia muita fila, não nesses horários de maior movimento no trânsito. Eu fui votar à tarde, estava absolutamente tranquilo e no trânsito todo complicado, viu?
1: 17 graus de temperatura em São Paulo nesse momento. Stephanie Toso, como é que vai ficar o tempo na segunda-feira, Stephanie?
3: A passagem de uma frente fria provocou temporais e ventania em diferentes regiões do estado de São Paulo no domingo. O desabamento do teto de um estabelecimento comercial em Araçatuba, no interior de São Paulo, deixou uma pessoa morta. Outras quatro foram resgatadas com vida. Segundo a Defesa Civil, os ventos chegaram a 112 km por hora na cidade. O temporal também provocou ocorrências em várias regiões do estado, principalmente por quedas de árvores, destelhamentos e alagamentos. Ao todo, mais de 270 ocorrências foram registradas em São Paulo durante o episódio de chuva forte. Hoje, continua alerta para pancadas típicas de primavera em todo o estado paulista, com risco para novos temporais.
2: Ainda sobre a chuva, o Corpo de Bombeiros contabilizou entre 0 hora de ontem até as 6h14 da tarde, na capital e região metropolitana, 16 chamadas para quedas de árvores, uma para desabamento e 4 chamadas para enchentes, Pedro.
1: Destaques da eleição de ontem. Primeiro que nós temos o segundo turno confirmado na eleição presidencial. Flávio Bolsonaro teve 47% dos votos no primeiro turno. Luiz Inácio Lula da Silva, 45%. Escritor Augusto Cury, 2%, mesmo percentual do Renan Santos e do Ronaldo Caiado. Os outros candidatos tiveram menos de 1% das intenções de voto. Foi uma surpresa a vitória do Flávio Bolsonaro nesse primeiro turno da eleição, na primeira colocação. Lembrando que nós vamos ter o segundo turno porque ele não alcançou mais de 50% dos votos válidos, como determina a legislação. Chegou perto disso, chegou até a ultrapassar essa marca durante o período da apuração, mas durante a apuração, com a chegada principalmente dos votos da região norte e nordeste, Lula conseguiu recuperar e diminuir a diferença. Mas as pesquisas de intenção de voto mostravam um empate, mas sempre Lula na liderança. Elas não captaram esse movimento do voto útil e dos votos que foram depositados então a mais para Flávio Bolsonaro do PL, que faz o segundo turno contra Luiz Inácio Lula da Silva. Nós tivemos a definição da eleição para governo de estado em 20 unidades da federação. Nas outras 7, nós teremos segundo turno. Então vamos contar para vocês aqui quem está eleito, quem está reeleito, passando pelo Brasil. Começando pelas Alagoas, lá tem governador eleito, JHC do PSDB. Na Bahia, Jerônimo Rodrigues foi reeleito no primeiro turno. Ele é do PT. Também do PT, no Ceará, Eumano de Freitas, reeleito no primeiro turno. Em Goiás, Daniel Vilela, do MDB, que assumiu o lugar do Ronaldo Caiado, estava como governador do estado e foi reeleito também ontem. No Maranhão, Eduardo Braide, do PSD, foi eleito governador do estado. No Mato Grosso, Otaviano Piveta, do Republicanos, reeleito, assumiu o lugar do Mauro Mendes e conseguiu se manter no cargo. No Mato Grosso do Sul, Eduardo Redel, do PP, reeleito governador do estado também. Em Minas Gerais, o senador Cleitinho, do Republicanos, foi eleito governador do estado para 4 anos. No Pará, Dr. Daniel do Podemos, eleito governador do estado. Na Paraíba, Lucas Ribeiro, do PP, foi reeleito governador da Paraíba pelos próximos 4 anos. Em Pernambuco, naquela que poderia ser uma disputa muito acirrada, acabou sendo até tranquila para Raquel Lira, do PSD, que foi reeleita governadora do estado para cima do João Campos, da família Campos, de Eduardo Campos, bisneto de Miguel Arraes. No Piauí, Rafael Fonteles, do PT, muito bem avaliado esse governador, foi reeleito com mais de 70% dos votos no primeiro turno. No Paraná, muita gente acreditava no segundo turno, mas não vai ter disputa final. Sérgio Moro, do PL, foi eleito governador dos paranaenses. Luciano Zucco também surpreendeu no Rio Grande do Sul no primeiro turno. Ele liderava as pesquisas, mas como tinham outros candidatos com possibilidade de uma votação expressiva, a expectativa era de um segundo turno. Mas o Luciano Zucco vai governar o estado do Rio Grande do Sul pelos próximos 4 anos, não tem segundo turno na eleição estadual por lá. O Marcos Rogério foi eleito governador de Rondônia, ele também é do PL. Também do PL, em Roraima, Arthur Henrique, eleito governador do estado. Em Santa Catarina, essa era caçapa cantada, o Jorginho Melo foi reeleito com uma votação expressiva, ele também é do PL. Em São Paulo, nenhuma surpresa, Tarcísio de Freitas, do Republicanos, reeleito para mais 4 anos à frente do estado de São Paulo. E em Sergipe, Fábio Mitidieri, do PSD, reeleito governador do estado. Nos 6 estados e no Distrito Federal em que nós vamos ter segundo turno. Vamos lá, a trazer para você a informação aqui logo no comecinho do Pulo do Gato. No Acre, Maílza Assis, do PP, vai duelar com Alan Rick, do Republicanos. No Amazonas, Omar Aziz, do PSD, fará o segundo turno com Maria do Carmo, do PL. No Distrito Federal, Celina Leão bateu na trave, 49,7% dos votos, quase levou no primeiro turno. Faltou pouquinho. E o Leandro Graz, do PT, farão o segundo turno. Espírito Santo, Lourenço Pasolini, do Republicanos, contra o Ricardo Ferraço, do MDB, nome importante lá do Espírito Santo. No Rio de Janeiro é uma situação diferente, tá? É emoção explícita por lá, como sempre. Vou explicar já já. Deixa eu pular o Rio de Janeiro aqui, que eu já volto à situação do Rio. No Rio Grande do Norte, Alisson Bezerra, do União Brasil, e Cadu de Lula, do PT, farão o segundo turno. E, para finalizar, Tocantins, professora Dorinha, do União Brasil, contra o Vicentinho Júnior, do PP. Vamos explicar o que acontece no Rio de Janeiro. Nós teremos segundo turno se a Justiça Eleitoral considerar nulo, se a Justiça Eleitoral não considerar nulo os votos do Anthony Garotinho. Aí o Garotinho teve lá 3%, mais ou menos isso. Então a gente tem segundo turno entre o Douglas Ruas, do PL, com o Eduardo Paes, do PSD. Mas a Justiça Eleitoral tinha considerado nulo os votos do Garotinho, às vésperas do pleito. E se os votos do Garotinho não forem contabilizados como votos válidos, porque a gente sabe que brancos e nulos não são contabilizados, aí o Douglas Ruas será governador do estado do Rio de Janeiro. Mas nem na eleição tem tranquilidade lá no Rio de Janeiro, viu? É muito tumultuada a política fluminense, Silvânia.
2: E o primeiro turno dessas eleições teve a maior abstenção já registrada. E então aumentou em relação a 2022, este ano 21,08% de abstenção, o que equivale aí a cerca de 33,4 milhões de brasileiros que não foram votar, de acordo com os dados da Justiça Eleitoral. Na eleição presidencial de 2022, o índice foi de 20,79%. Os votos inválidos, que representam a soma entre os votos em branco e os nulos, totalizaram 4,77%. Há 4 anos, esse número era de 4,25% no primeiro turno, com 1,43% de votos em branco e 2,82% de votos nulos. A direita venceu em 10, vence, né, em branco e 2,82% de votos nulos. A direita venceu em 10, vence, né, em 10 dos 19

0: dos deputados recebeu mais de 1,5 milhão de votos no primeiro turno das eleições. Ela teve o segundo maior número de votos do país, atrás apenas de Lucas Pavanato, do PL, também eleito por São Paulo. E a marca supera o recorde anterior entre mulheres, que pertencia a Joyce Hasselmann, que foi eleita em 2018 com 1,078 milhão votos, Pedro.
1: Muito político recebeu demissão do eleitor, daqueles que são conhecidos, que estão há muito tempo aí na política. A Gleisi Hoffmann tentou ser senadora pelo Paraná, conseguiu um percentual muito baixo. Olha que eram duas vagas, hein? Para quem já foi ministra, presidente do PT, deputada federal, Gleisi Hoffmann não conseguiu se eleger. O Fernando Haddad perdeu para o Tarcísio de Freitas, o governo do estado de São Paulo, também foi demitido aí pelo eleitor. Simone Tebet e a Marina Silva, senadoras aqui de São Paulo, que segundo as pesquisas estavam figurando ali com possibilidade de ocuparem cadeiras no Senado, também tomaram chega para lá do eleitor. A Soraya Tronic, lembra dela? Foi candidata à presidência da República lá no Mato Grosso, tentou vaga e não conseguiu também. A Érica Cocai, lá no Distrito Federal, perdeu para outras duas mulheres, a Bia Kicis e a Michele Bolsonaro, que foram eleitas. O Paulo Pimenta, lá no Rio Grande do Sul. A Benedita da Silva, que segundo as pesquisas, tinha uma vaga garantida. Estava liderando as pesquisas no Rio de Janeiro. Não conseguiu com duas vagas. Os dois candidatos do PL superaram a votação da ex-prefeita do Rio de Janeiro. Randolph Rodrigues, nome também de muita tradição na política do Amapá, ele que é do PT, não conseguiu se reeleger senador da República. Manuela Dávila podia ser a primeira senadora da história do PSOL, mas também não conseguiu votos necessários lá no Rio Grande do Sul. A Leila Barros, a Leila do vôlei, que foi senadora da República pelo Distrito Federal, acabou na terceira colocação por lá. Renan Calheiros, esse aqui todo mundo já ouviu falar nele, senador histórico das Alagoas, ficou na terceira colocação e o filho dele perdeu no primeiro turno a eleição. Tristeza total para a família Calheiros, que não consegue. O José Dirceu, deputado histórico do PT, também não conseguiu vaga aqui por São Paulo, e o André Janones lá nas Minas Gerais também não foi eleito. Tem mais na lista aí daqueles que são mais conhecidos dos eleitores. O nosso ex-colega José Luiz da Atena, jornalista, não entrou para deputado federal, teve 51 mil votos. A Silvia Abravanel, filha do Silvio Santos, teve 22 mil votos também para deputada. O Adrile Jorge, do União Brasil, 26 mil votos, também não entrou. Ele que foi integrante daquele, como chama o programa lá da Globo, do reality? Todo mundo fica na casa lá? BBB. Exatamente, Big Brother. Ele é ex-participante do Big Brother. O Netinho de Paula, do MDB, 19 mil votos. Jean Willis, do PT, 18 mil votos. Todos esses não entraram, tá, gente? Tô contando aqui para vocês.
0: Caneta Azul, né? O Manuel Gomes, que concorria pelo Avante também, não foi eleito. Recebeu 7.239 votos. O Marquito do Ratinho, também não, concorria pelo PSD.
1: O Marquito do Ratinho não é o Eduardo Xaropinho, né? O Eduardo Xaropinho
0: não, é outro. Também então concorria
1: dois,
0: também.
1: Dois aí que não conseguiram entrar.
0: O Eduardo Xaropinho recebeu 15.382 votos e o Marquito 1.590.
1: O Geraldo Luiz é o jornalista?
0: Sim.
1: O jornalista também não entrou, 10 mil votos.
0: A Raquel Xerazade também, jornalista, também não entrou, recebeu 22 mil
2: por baixo aí. Vanderlei Luxemburgo não entrou.
0: Também não. Ah, aliás,
2: senador.
0: Entre os esportistas, você falou da Leila, né? Do vôlei, né? Que concorria ao governo. Mas também teve o Sérgio, que trabalhou conosco aqui um tempo, ex-goleiro do Palmeiras. Né? Concorria pelo Solidariedade a deputado estadual, também não. O Dinei, ex-Corinthians, não eleito deputado estadual, concorria pelo Avante. O que mais? O Edmundo também, não eleito deputado federal.
1: Baianinho de Mauá é o da sinuca? Ou não? É o da sinuca?
2: Eu não conheço nenhum outro baianinho de Mauá.
1: Baianinho de Mauá. Você já viu os vídeos dele da sinuca?
0: Não.
1: Nossa senhora, o cara é o rei da sinuca. Nisso, mas de voto ele é ruim, viu?
0: Mas em foto não foi bem, não.
1: 7.400.
0: O Marcos Braz também não foi eleito, ex-vice de futebol do Flamengo. O Bandeira de Melo, ex-presidente do Flamengo, também não foi eleito. O que mais aqui? Vamos ver. a Leila do vôlei.

0: Você já falou, né, que era candidata a
1: senadora,
0: né? Marcelinho Carioca.
1: Também não foi eleito?
0: Não eleito deputado distrital. O Danley, ex-goleiro do Grêmio, foi reeleito deputado federal.
1: É, ele é um deputado forte lá no Rio Grande do Sul, né?
0: É. Quem mais?
2: É o Baianinho mesmo, não foi eleito.
1: Baianinho e Mauá.
2: É, não foi eleito.
1: Nem sabia que ele era candidato.
0: O Maurício Souza do vôlei também não foi reeleito deputado federal. Vamos ver. Vanderlei Luxemburgo, já falamos. Tem muita gente aí que ficou de fora. Tiririca, já falamos também. Ficou de fora, não falamos ainda?
1: Lá no Ceará.
0: Ah,
1: né?
0: O Tiririca ficou de fora.
2: É a primeira vez depois de 4 mandatos que ele ficou fora.
1: Nossa, o Tiririca foi um dos mais votados de São Paulo quando ele foi.
2: Isso, 2010.
0: É. Dessa vez ele foi pelo Ceará.
2: Ainda está no top 10 dos deputados mais votados da história em 2010.
1: Caramba,
2: mais de 1 milhão, hein, acho que 1,5 milhão de votos.
1: É, pior que tá, pode ficar, viu? Tá vendo? Você acha que pior que tá não fica aí? Agora ficou, Tiririca. Muito bem. Então é mais ou menos uma passada geral do que a gente tem de números. A gente tem muito mais para falar para você. São 5 horas e 16 minutos. Você tá ouvindo o Pulo do Gato. Daqui a pouco, depois do primeiro intervalo, eu vou contar as efemérides do dia, porque também tem os nossos assuntos aqui durante o programa.
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0: 5 horas e 17 minutos, viu, Pedro? Os ouvintes também, a maioria das manifestações aqui que chegam pelo WhatsApp, é perguntando se tal candidato foi
1: vamos
0: eleito.
1: Vamos responder aí, então, vamos lá.
0: Olha, o Tiririca perguntando, já acabamos de falar, é o nosso ouvinte Linaldo perguntando, o Tiririca não foi eleito. Outro ouvinte, perdi o nome aqui dele, mas perguntando do Sérgio, ex-goleiro do Palmeiras, também não foi. E assim a gente vai respondendo alguns aqui. Eu preciso
1: isso aí,
0: confirmar.
1: Vamos,
0: vai tá
1: vendo
0: bom?
1: Aí, Silvana. Enquanto isso. Eu vou contando para você que hoje é aniversário dos municípios de Estrela de Alagoas e também Jandira, Silvânia, em Goiás, Canã dos Carajás, no Pará. Aí lá. Também Dia das Aves, Dias do Habitat, Dia do Boia Fria, Dia do Pequeno e Microempresário, Dia Internacional do Voluntariado, nesse dia 5 de outubro. Também temos uma lembrança muito importante. Em 1988, há 38 anos, promulgação da 7ª Constituição Brasileira, sendo presidente da Assembleia Nacional Constituinte o deputado Ulisses Guimarães, que chamou a Constituição de Constituição Cidadã, pela amplitude dos direitos sociais e garantias individuais consagrada no seu texto. Então, é um dia importante, completando aniversário hoje de 38 anos, a nossa CF, a Constituição Federal. Também, nesta data, em 1897, há 129 anos, terminava a Guerra de Canudos, no sertão da Bahia. Tropas federais derrotaram o exército de Antônio Conselheiro, um ex-professor primário que lutava pela volta da monarquia. Em um ano de conflito, morreram 15 mil pessoas. Em 1974, há 52 anos, o norte-americano David Kirst completa a primeira volta ao mundo feita a pé. Ele levou 4 anos para andar o mundo inteiro. Ele percorreu 23 mil quilômetros e gastou 21 pares de sapato. Olha que curiosidade interessante essa para você que não sabia. Também é aniversário hoje de um grande cantor e compositor brasileiro.

Moacir de Oliveira Franco nasceu em Ituiutaba, em Minas Gerais, em 5 de outubro de 36. Esse ator, cantor, compositor, apresentador, escritor e também político brasileiro. E mais uma das personalidades que participou da política. Uma carreira mais de 5 décadas, bem mais do que isso, né? Ele que é um artista completo, como dizia o José Paulo de André.

Entre 1983 e 1987, Moacir Franco foi eleito deputado federal pelo PTB no estado de São Paulo. Em 2010, ele tentou voltar à carreira política, candidatando-se a senador pelo PSL, mas obteve mais de 400 mil votos, mas não foi eleito.

0: Parabéns para Moacir Franco, 90 anos hoje para ele. Muitas felicidades, Moacir. Receba os cumprimentos dos seus amigos aqui da Bandeirantes e do Pulo do Gato. A lua é minguante. Volta para Nova no próximo sábado, ao meio-dia e 50 minutos. O sol vai nascer às 5 horas e 42 minutos. Vai se pôr às 6 horas e 7 minutinhos da tarde de hoje. Vamos lá, para quem está em São Paulo, lista dos deputados federais eleitos na eleição de ontem. Lucas Pavanato, Érica Hilton, Sâmia Bonfim, Kim Kataguiri, Tabata Amaral, Renato Bolsonaro, Sargento Nantes, Delegado Palumbo, Guilherme Cortes, Maurício Neves, Márcio Alvino, professora Luciene Cavalcante, Ana Carolina Oliveira, a mãe da Isabela Nardoni, Baleia Rossi, Luna Zaratini, Marina Helena, Delegado Bruno Lima, Rosana Vale, Renata Abreu, Marcos Pereira, Luiz Felipe de Orleans e Bragança. Nome de príncipe, é ele mesmo. O Guilherme Piaí, desculpa se não for essa a pronúncia do sobrenome, mas eu não conheço. O Igor Soares, o Paulo Alexandre Barbosa, ex-prefeito de Santos, Felipe Beccari, também Thiago Surfista, Alencar Santana, de Guarulhos, do PT. Capitão Augusto, esse deputado há muito tempo aqui por São Paulo. Gilmar Tato também, outro integrante aí da política de muitos anos. Celso Russomano, aí falaram que os jornalistas foram mal, o Celso Russomano foi bem. Mais uma vez conseguiu a cadeira dele lá no, na Câmara Federal. Tiago dos Reis, Paulo Serra, ex-prefeito aqui de Santo André. Também o Sidney Cruz, o João Cury, Luiz Fernando Machado, Arlindo Quinalha, pastor Marco Feliciano, Ney Santos, de Embu das Artes, Carlos Aratini, Edinho Silva, presidente do PT, Nildo Tato, Natália Boulos, a esposa do Guilherme Boulos, que não foi candidato nessa eleição, Kiko Seleguin, Mota, Juliana Cardoso, João Paulo Cunha, Rodrigo Gambale, também a Sandra Tadeu, vereadora aqui de São Paulo, do PL, da Zona Leste, lá de Itaquera. Henrico Mizazzi, Coronel Telhada, Paulo Freire, Marcos Neves, Jonas Donizete, esse também é jornalista. Trabalhou na Rádio Bandeirantes de Campinas, foi prefeito de Campinas, inclusive. Miguel Lombardi, Saulo Pedroso, Altair Moraes, Jefferson Campos, Carlos Sampaio. Ministério Público em festa aí com o Carlos Sampaio, mais uma vez eleito. Maria Rosas, Mário Frias, ator, né, ligado ao Bolsonaro aí, muito conhecido. Paulo Bilinski, delegado também atuante na área da segurança pública. Carlos Bezerra Júnior. Sirlange Manga, Milton Leite Filho, Adriana Ventura, Eduardo Cury, Wesley César Lelinho, Gil Diniz, que é o carteiro reaça, não sei se ele usa ainda essa nomenclatura, mas ele usava antigamente. Edinho Araújo, lá da região sul, lá do oeste, lá de Rio Preto. E a Sônia Guajajara, que foi vice-candidata à presidência da República na chapa do Guilherme Boulos em certa ocasião aí. Foi a última que entrou. Para ser eleita em São Paulo, Silvânia, tem que fazer aí entre 100 e 60 mil votos. É mais ou menos isso, 56 mil votos. Dependendo do partido político, no mínimo, tá? Claro que a gente tem aí os campeões de voto, né? O Lucas Pavaná, 3 milhões de votos. O que, que é isso?
1: Só respondendo, ele usa assim, Carteiro Reaça é o nome do Instagram dele, inclusive.
0: Do Gil Diniz, isso, né? Então é isso aí. Então é isso aí, Silvana.
2: O nosso ouvinte, Fernando aqui, conte, quer saber se a menina da bota foi eleita. Eu nem sabia quem era. É a Maria Mendes da Cruz, concorreu a deputada federal por Minas Gerais, pela União Brasil. Não foi eleita.
0: Não foi eleita.
2: E o Gilberto Pacheco fala do Marco Antônio Vila, também aí, de jornalista. Foi, não foi eleito. Bixe, também. Maria, mais um jornalista que ficou de fora.
0: É isso aí. Se você tiver curiosidade, você manda mensagem para cá. A gente quer que você participe da nossa cobertura de eleições. Para participar, nosso WhatsApp é esse aqui, ó.
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0: Vamos trazer o que disseram, então, os candidatos à presidência da República depois da divulgação do resultado do primeiro turno. Flávio Bolsonaro afirma que o resultado da eleição presidencial deixa claro que o Brasil quer uma mudança e decreta: é o fim da era do PT. Com 100% das urnas apuradas, o candidato do PL teve 47% dos votos válidos contra 45% de Lula. A diferença de 2 pontos percentuais tornou a disputa ainda mais acirrada desde 1989, quando o país retomou as eleições depois da ditadura militar, e consolidou o crescimento do senador nas pesquisas que apontavam empate técnico com o petista. Flávio Bolsonaro se disse feliz com o resultado.
3: É o fim da era do PT. Está decretado o fim da era do PT, a mudança no nosso país. A era do PT que só está deixando como legado um recorde de mulheres assassinadas, um recorde de brasileiros endividados, um recorde de altos impostos, um recorde de desesperança, recorde de empresas fechadas. E eu estou muito feliz com a possibilidade real de daqui a 3 semanas o Brasil dar uma resposta definitiva de que quer um governo moderno, um governo com menos ministérios, um governo que vai resgatar a democracia, um governo que vai indicar pelo menos 4 ministros para o Supremo Tribunal Federal, que não vão tentar interferir em eleições.
0: Flávio Bolsonaro acrescentou que pretende fazer uma campanha limpa nas 3 semanas até o segundo turno. O senador teve desempenho superior ao do presidente Jair Bolsonaro no primeiro turno das eleições, com mais de 56 milhões de votos. Ao todo, o candidato do PL venceu em 14 estados e no Distrito Federal. E o presidente Lula afirma que uma nova campanha vai começar hoje, de olho nas urnas, em 25 de outubro, dia do segundo turno. Uma reunião com aliados está prevista para o período da tarde. Atrás, na disputa com Flávio Bolsonaro, o petista disse que estava convencido que venceria a reeleição no primeiro turno, mas reconheceu que muitas vezes o resultado de uma disputa acaba sendo inesperado. Para o presidente do Brasil, o país vai entrar na prorrogação das eleições a partir de agora. No discurso, após definição do segundo turno, Lula criticou o adversário do PL e atribuiu a Flávio Bolsonaro uma biografia tenebrosa.
4: Do outro lado, nós temos apenas incerteza com a biografia de um passado tenebroso. Não existe nada que possa vislumbrar um horizonte promissor para a sociedade brasileira. Não há biografia do pai, não há biografia do filho, e não sabemos se haverá biografia de outros parentes. É uma biografia tenebrosa, com ligações tenebrosas, com suspeitas gravíssimas, com relação com os milicianos, com relação com o crime organizado, com relação com os assassinatos do Rio de Janeiro. Tudo isso vai ficar claro, e também com a participação da criação do Banco Master, que resultou não apenas na maior corrupção desse país, mas também na maior orgia envolvendo políticos e autoridades desse país.
2: Agora são 5 horas e 30 minutos, vamos a Brasília, o primeiro destaque do Vitor Gomes. Vamos saber como é que foram as eleições no Distrito Federal, como está o ambiente por lá. Muito bom dia, Vitor.
5: Oi, Silvânia, Pedro, a todos que nos acompanham, muito bom dia. Pois é, teremos segundo turno para governador aqui no Distrito Federal. Celina Leão, que tenta, né, a eleição, ela era vice de Ibaneis Rocha, assumiu o governo neste ano e teve a liderança, tanto nas pesquisas como nas urnas, mas não foi o suficiente para levar no primeiro turno. A governadora atual, ela confirmou a participação nos debates com Leandro Graz, do PT, que foi para o segundo turno, né? E a governadora deixou de comparecer a alguns encontros no final da campanha agora nesse último mês. Celina também informou que pretende procurar os demais candidatos ao GDF para compor alianças. Ela recebeu 8.225 mil votos no primeiro turno. Leandro Graz teve 569.930. Segundo turno, como a gente sabe, está marcado para o dia 25 de outubro. Volto com vocês.
2: Obrigada, Vitor. 5h32.
0: 5 horas e 32 minutos, tem pergunta de ouvinte. Quem pergunta aqui, quem manda pergunta para nós aqui, o Diogo Braga passa pro ar. O que, que o ouvinte quer saber?
1: O ouvinte quer saber, Pedro Campos, se o Siqueira Júnior, também jornalista, colega nosso, foi eleito. Não foi eleito. Ele concorreu pelo Republicanos e não conseguiu um cargo de deputado federal por São Paulo.
0: Aí, ó. Eleitor não quer saber de jornalista lá no poder, não. Jornalista é jornalista. É, e ponto final, né? E ficar misturando as coisas aí na urna não tem a mesma popularidade que acha que tem porque tá no rádio, porque tá na televisão. Então, fica aí o recado. A gente, ao fazer esse balanço aqui, tá constatando isso. Que essa eleição é marcada principalmente pela chegada daqueles que hoje têm uma facilidade nas redes sociais de comunicação e de políticos consolidados em algumas regiões. E aí você vê a diferença. Esse que é chamado aí de influencer, ele grava um videozinho de 5 minutos, deixa o celular do lado e vai para a piscina, vai para a praia. E o vídeo dele está lá viralizando na internet. Enquanto que um deputado das antigas tem que gastar sola de sapato e percorrer 400 quilômetros entre uma cidade e outra, visitar, apertar a mão do povo, comer pastel. É um sinal da transformação da política. Não quer dizer que um está certo e um está errado, porque os dois estão sendo eleitos. Você pega esse exemplo aqui da eleição no Brasil, de quem consegue entrar pelas redes e quem consegue entrar pela atuação que tem no boca a boca, na conversa ali, olho no olho com o eleitor. Então, são dois tipos de político. Um trabalha mais para conseguir os votos. O outro tem essa facilidade de ter mais seguidores e conseguir passar o seu recado com esse tipo de comunicação tecnológica. É mais uma reflexão desses tempos modernos de eleição que estamos vivendo. É o dia seguinte de uma das eleições mais disputadas da história do Brasil, com muita informação aqui no Pulo do Gato, Silvane Alves.
2: O nosso ouvinte William quer saber se a Damares Alves foi eleita. A Damares, ela foi eleita em 2022 para o cargo de senadora pelo Distrito Federal. Então, o mandato dela ainda está em vigor, né? Então, ela não estava concorrendo esse ano novamente. Oi? Então, também é o mesmo caso o Romário, né? Então, a Damares não concorreu esse ano porque continua o seu mandato, o senador tem um mandato de 8 anos.
0: Muito bem, 5 horas e 35 minutos na sequência do Pulo do Gato. Tem mais números para você, mais informação da eleição. Já contamos aqui que a parada vai para o segundo turno para a presidência da República. É óbvio, você já está cansado de saber disso. Em relação ao governo do Estado, nós tivemos a definição em 20 unidades da federação. Eu falo assim porque são 26 estados e o Distrito Federal. Então, em 20 dos 27... resolvido. Ou o governador foi reeleito, ou tem um governador eleito, não tem segundo turno. Em 7 unidades da federação, deve haver segundo turno. Só lembrando a ressalva aí do Rio de Janeiro, que tem aquela pendenga dos votos do garotinho, se eles vão ser considerados nulos ou não. Mas, de qualquer forma, a eleição surpreendeu também por lá, com a primeira colocação do Douglas Ruas, que as pesquisas não mostravam isso, Silvânia.
2: Altair Manuel quer saber se Carlos Aratini foi reeleito. Foi sim, viu? Ele foi reeleito pelo PT e a Câmara dos Deputados. E a sobrinha dele, a Luna Zaratini, também foi eleita nesta eleição.
0: Carlos Zaratini, que foi secretário de Transportes da Marta Suplicy quando foi prefeita de São Paulo. Faz tempo, essa é só para os antigos, hein? Quem é novinho não lembra dessa aqui, não. 5h36, Ailton, vai!
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0: Estamos de volta no Pulo do Gato especial de eleição 2026. Tem muita prestação de serviço também, viu? Tem algum problema no caminho aí, você manda para nós. Nós vamos mesclando um pouquinho de eleição, um pouquinho de outras informações. Uma saudação para os amigos e irmãos caminhoneiros que estão aí pelo Brasilzão afora, estão trabalhando. Tem muito caminhoneiro que teve que justificar o voto, hein? Aliás, se você não votou, justifica o voto lá, porque o voto é obrigatório no Brasil. Se você não justificar, você está sujeito à multa. É uma multa de R$3 e pouco lá, bobagem, é. Mas dá problema. Vai que você precisa tirar um documento aí e exige o kit eleitoral e você não está em situação confortável com a justiça eleitoral. Então, se não deu para votar, justifique para você não ficar com pendência com a justiça eleitoral. Não é bom ficar com pendência com nada na vida. Meus amigos, a grande surpresa dessa eleição para mim, falei isso ontem na transmissão aqui da Bandeirantes, foi a quantidade de cadeiras renovadas no Senado Federal e o tamanho da bancada que o Partido Liberal fez no Senado Federal. 19 senadores eleitos, é muita coisa. Márcio Bittar, do Acre, Michele Bolsonaro, do Distrito Federal, Bia Kicis, do Distrito Federal, o Gustavo Gayer, de Goiás, Domingo Sávio, de Minas Gerais, Reinaldo Azambuja, do Mato Grosso do Sul, Capitão Contar, do Mato Grosso do Sul, Zé Medeiros, do Mato Grosso, Felipe Barros, do Paraná, Carlos Portinho, do Rio de Janeiro, Carlos Jordi, do Rio de Janeiro, Fernando Máximo, de Rondônia, Bruno Scheid, de Rondônia, Sanderson, do Rio Grande do Sul, Nicolete, de Roraima, Carol de Tone, de Santa Catarina, Carlos Bolsonaro, de Santa Catarina, André do Prado, de São Paulo e Eduardo Gomes, do Tocantins. Também nessa lista, do União Brasil, a Gracinha Caiado, de Goiás, Mauro Mendes, do Mato Grosso, e o Chicão, do Pará. PSB, Cid Gomes, do Ceará, João Azevedo, da Paraíba, Renato Casagrande, do Espírito Santo, ex-governador do estado. Do PSD, Júlio César, o Julinho do Lula, ele é conhecido assim, lá no Piauí. Partido Novo, Laésio Bonfim, do Maranhão, Deltan Dallagnol, de Roraima, Marcel Van Hatten, do Rio Grande do Sul. Do PDT, Marília Arraes, de Pernambuco. Podemos, dois senadores, Raíssa Furlan, no Amapá, e Silverstone Valentim, no Rio Grande do Norte. Partido Progressista, Arthur Lira, nas Alagoas, André Fufuca, no Maranhão, Lucas Ribeiro, na Paraíba, e Guilherme Derrite, em São Paulo. PSDB, Marina JHC, das Alagoas, Plínio Valério, no Amazonas. O PT fez 6 senadores. Rui Costa, na Bahia, Jax Wagner, na Bahia, Marília Campos, em Minas Gerais, Humberto Costa, em Pernambuco, Samanda de Lula, no Rio Grande do Norte, e Rogério Carvalho, lá em Sergipe. Luizilane Lins, ex-prefeita de Fortaleza, foi eleita senadora pela Rede, lá no Ceará. Evair de Melo, no Espírito Santo, ele é do Republicanos. E o MDB fez os seguintes senadores: Mara Rocha, no Acre, Eduardo Braga, no Amazonas, Hélder Barbalho, no Pará, Tereza Surita, em Roraima, Alexandre Guimarães, no Tocantins, Veneziano, na Paraíba, Marcelo Castro, no Piauí, e delegado Alessandro, em Sergipe. São os senadores da República eleitos. Prepara aí, Supremo Tribunal Federal.
2: Falando em senadores, a bancada do PL no Senado continua sendo a maior e vai praticamente dobrar de tamanho, subindo de 15 para 28 senadores. Em contrapartida, o PT conseguiu eleger 6 senadores nas eleições deste ano. O número de parlamentares na casa, contudo, permanece com 9 cadeiras. E o Senado terá a maior bancada feminina da história depois da eleição de 12 novas senadoras neste domingo. Com as eleitas, 18 mulheres vão ocupar cadeiras na casa, o que equivale a 22,2% das 81 vagas. A eleição dessas 12 mulheres em um único pleito também é um recorde. Até então, o maior número havia sido registrado em 2022, com 8 senadoras eleitas. 10 estados e o Distrito Federal elegeram representantes femininas nesta eleição. 5h43, o Valdemar quer saber se Eduardo Suplicy foi eleito. Foi sim, para mais um mandato agora de deputado estadual. O Valdemar, que é da Praia Grande. E o Bruno Póvoa quer saber se Julinho Casares foi eleito. Não foi. Tá, ele que defendia as causas animais, também trabalhos sociais, não foi eleito, viu, Bruno? Mais aí uma pergunta.
0: Em São Paulo, o governador Tarcísio Gomes de Freitas foi reeleito com 62% dos votos contra 36% de Fernando Haddad. Tarcísio enalteceu a eleição de 2 aliados para o Senado, Guilherme de Ritchie e o André do Prado, e prometeu: não para por aí, não.
10: Não podemos nos esquecer da responsabilidade que cabe a São Paulo neste momento. Elegemos o governador, elegemos 2 senadores, e agora São Paulo vai ser decisivo, pode ter certeza, para eleger Flávio Bolsonaro presidente da República. O resultado já foi extraordinário. Já conseguimos aqui uma grande diferença, mas pode ter certeza que essa diferença vai ser ainda maior. Nós não vamos abaixar os nossos acampamentos, Derrite. Nós não vamos abaixar nossas bandeiras. Nós não vai nos faltar empenho. Nós vamos manter o estado de mobilização para fazer a diferença. Nós vamos para a vitória. Nós vamos derrotar o PT, porque o PT não tem mais nada para apresentar ao nosso país.
0: Aí, daqui a pouquinho a gente acompanha mais da repercussão da eleição 2026 aqui na Bandeirantes, hein? Contando para você quem são os eleitos, quem são os reeleitos, onde está a disputa no segundo turno no Brasil e muita análise daqui a pouquinho. 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Guilherme de Ritchie estará no nosso estúdio para uma entrevista exclusiva ao Jornal Gente, para falar das propostas, para falar da campanha, para falar de estratégia em São Paulo no segundo turno e também comentar um pouco dessa mudança de perfil do Senado Federal na eleição de 2026. 5h46 da manhã, continua ligado e participe conosco no próximo bloco. Nós vamos responder às perguntas que chegaram dos ouvintes.
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1: 47 mensagens encaminhadas pelos nossos ouvintes.
2: Bom dia, Pedro. Bom dia, Silvânia. Quero deixar aqui meus parabéns pela cobertura ontem. Consegui colocar minha TV aqui LG, no LG Channel. Assisti do começo ao fim. Que cobertura maravilhosa. Que alegria, hein? Pedro, por favor, se for possível, me informa se o Randolph Rodrigues foi reeleito, por favor. Bom dia, viu? Um abraço. Paulo Carnese, de Bebedouro.
3: Não foi eleito Randolph Rodrigues, né? Não foi reeleito. Ele que é senador da República pelo Amapá. Ele ficou na terceira colocação. Quem foram os eleitos lá, Diogo?
4: Raíssa Furlan, Pedro, do Podemos, com 29,98%, e o Lucas Barreto, do PSD, 24%. Randolph ficou na terceira posição com 18%.
3: 18%, faltou voto aí pro Randolph Rodrigues. Aliás, interessante contar para você, lá no Amapá é o estado do presidente do Senado Federal, que é o presidente do Congresso, Davi Alcolumbre, que perdeu a eleição no seu estado. Ele não era candidato, ele já é senador da República, ele tem mais 4 anos. Lembrando para você, né, que o mandato de senador tem 8 anos, é diferente do mandato de presidente, de governador, de deputado. O senador é diferente. E o senador fica por 8 anos. Então, na próxima eleição para o Senado, nós vamos ter a renovação de 1/3 do Senado. Agora, nessa eleição, tivemos a renovação de 2/3 do Senado. Esses senadores eleitos agora, na próxima eleição, eles não vão se candidatar, não precisam se candidatar. Eles já têm um mandato garantido por 8 anos e a gente renova só uma parte da casa legislativa. É assim que funciona. E o Davi Alcolumbre sofreu uma derrota para o governo do Estado, porque lá o doutor Furlan, ele ganhou a eleição para o governo do Estado no primeiro turno, superando o Clésio, que era o candidato do Davi Alcolumbre. Então foi uma derrota importante para o presidente do Senado Federal. Tem mais perguntas aí,
1: Silvana? Sim, vamos lá.
5: Bom dia, Silvana. Bom dia, Pedro. Moro aqui em Francisco Morato. Gostaria de saber quem foi eleito aqui em Francisco Morato.
2: Bom dia, Pedro. Bom dia, Silvânia. Quero deixar aqui.
6: Bom dia, Pedro. Bom dia, Silvânia. Eu gostaria, sou aqui de São Bernardo do Campo, Rudi Ramos, meu nome é Antônio. Eu gostaria de saber se o candidato a deputado estadual Julinho Fusari, aqui de São Bernardo, foi eleito. Obrigado e bom trabalho a vocês.
4: Não foi eleito. Ficou com 0,20% dos votos, 47 mil concorreu pelo Republicanos.
1: Vamos lá, tem mais.
7: Bom dia, gostaria de saber se Eloy Pietá e Janete Pietá de Guarulhos foram reeleitos.
4: A Janete Pietá concorreu para deputado estadual aqui em São Paulo, não foi reeleita, e nem a Eloy, que concorreu para...
3: Eloy Pietá. Ex-prefeito de Guarulhos.
4: Isso, não foi eleito, com 0,14%.
3: Quantos mil votos teve?
4: 32 mil, o Eloy Pietá, e a Janete 20 mil. O Eloy para federal e a Janete para estadual.
1: Tem mais?
8: Bom dia mais uma vez. Bom dia para você, Pedro Campos e Silvana. Regina Nunes foi eleita? A mulher do prefeito de São Paulo, Ricardo Nunes? Abraço a todos vocês.
3: Regina Nunes foi eleita, né? Para a Assembleia Legislativa de São Paulo. Quantos votos, Diogo Braga?
4: Ela teve, Pedro Campos, só confirmando aqui a lista, 154 mil votos, concorreu pelo MDB, também partido do prefeito, 0,66%.
3: Boa votação para quem está na primeira tentativa, né? Foi bem votada aí a primeira-dama de São Paulo, que agora vai ocupar uma cadeira na Assembleia Legislativa de São Paulo.
1: Tem mais.
9: Bom dia, ouvintes da Rádio Bandeirantes. Eu gostaria de saber se o Siqueira Júnior entrou também para deputado. Valeu, um abraço. É o Emerson aqui da Praia Grande.
4: Siqueira Júnior não foi eleito.
10: Bom dia, Pedrão. Bom dia, Silvânia. Tudo bem com vocês? Olha, hoje, dia 5 de outubro, é feriado na cidade de Biritiba, Menin, de onde eu falo, aqui no Alto Tietê, pois é dia de São Benedito, e São Benedito é padroeiro da minha cidade. Portanto, hoje é feriado na cidade de Biritiba, Menin, Alto Tietê, ok? Grande abraço para todos, tenhamos uma semana maravilhosa. Aqui é o professor Oswaldo, diretamente da cidade que está fazendo, que está, né, comemorando o dia de São Benedito, padroeiro, ele que nos abençoe sempre. Amém.
11: Bom dia, bancada da Bandeirantes, Aguinaldo de Guarulhos, Aguinaldo Faria. Eu queria saber se a Solange Freitas foi eleita no litoral.
4: Foi eleita aqui para a Assembleia Legislativa do Estado com 0,33%, 77 mil votos pela União Brasil.
12: Bom dia, Pedro Campos, bom dia, Silvana, bom dia, Pulo do Gato, Rádio Bandeirantes, aqui é Gilberto de São Paulo, trafegando aqui na região de Itapecerica, tudo tranquilo, tudo em paz, graças a Deus. Pedro Campos, Silvana, por favor, você poderia o nome dos, do, por partido, o candidatos por partido, do maior para o menor, se puder. Só para ter uma ideia. Obrigado, um bom dia, uma ótima semana, seja abençoada para todos nós.
4: Vamos responder para ele. Ele não especificou para federal, estadual, nem se aqui em São Paulo, mas a gente traz de qualquer jeito. Federal, PL teve 121 eleitos, PT 70.
3: Isso é Brasil, né?
4: Isso é Brasil.
3: Tá, então vamos lá de novo.
4: É 121 do PL, PT 70, União Brasil 46, PSD 43, PP 41, Republicanos 41, MDB 36, Podemos 27, PSB 15, PSOL 14, PCdoB 11, PSDB 11 também, Novo 10, PV 7, PDT 6, Avante 5, PRD 5, Solidariedade 2, Missão 1 e Rede também 1. Agora aqui na Assembleia de São Paulo, PL 27, PT 16, PSD 9, PSOL 9, Podemos 6, Republicanos 6, MDB e PP 5, União Brasil 4, PSB 3, Missão Novo, PRD e PSDB, todos com 1.
1: Tem mais uma gravada.
13: Bom dia, Pedro Campos, Silvânia, uma excelente semana para vocês. Meu nome é Pedro, motorista de aplicativo aqui em São Paulo. Fala a lista dos deputados estaduais eleitos aqui por São Paulo. Obrigado, abraço.
3: Vou falar agora, estava com ela na mão aqui, ó. Você leu meu pensamento. A Eduarda Capobiano, do PL, teve 1.956.000 votos. Gente, isso é muito voto. Já foi mais votada da história? A Eduarda? Bom, para quem não conhece, antes de seguir com a lista, eu vou contar um pouquinho da história dela, porque eu acho que não é todo mundo que conhece. Maria Eduarda Capobiano Monteiro. Ela nasceu em Campinas, no dia 22 de julho de 2003. Foi eleita vereadora da Praia Grande aos 21 anos, em 2024. Ela foi a parlamentar mais jovem eleita na história da cidade. Ganhou projeção nas redes sociais a partir de 2021, defendendo posições políticas de direita. Também atuou como comentarista em programas de televisão. Em 2026, disputou, agora nessa eleição, o cargo de deputada estadual em São Paulo pelo PL. Foi a mais votada. Ela chama atenção pela idade e pelo volume de votos excepcional que tem. É muito voto para quem tem pouca idade, né? Mas está se consolidando aí como uma liderança política importante. Ela superou o Eduardo Suplicy, que ficou na segunda colocação, que é do PT. Depois, na terceira colocação e aí em diante, Sônia Favero, do PSOL, Carlos Giannazzi, do PSOL, Paula, também do PSOL, Giovanni Sanches, do PL, Rogério Lins, do Podemos, Tenente Coimbra, do PL, Rafa Minato, do Missão, Danilo João, do PP, Tomás Henrique, do PL, Ediane Maria, do PSOL, Luiz Erundina, do PSOL, Delegado Olim, do PP, Mônica das Pretas, do PSOL, Itamar Borges, do MDB, esse deputado foi reeleito, Bruna Furlan, do Republicanos, é a filha do Furlan aqui de Barueri, Marcos Damásio, do PL, Dani Alonso, do PL. Regina Nunes, a primeira-dama aqui de São Paulo, esposa do Ricardo Nunes, do MDB. Duda Hidalgo, do PT. Sargento Castro, do PP. Professora Bebel, do PT. Conte Lopes, do PL, esse é das antigas também. Felipe Sertanejo, do PL. Rogério Nogueira, do PSD. Telhadinha, o filho do Capitão Telhada. Do Coronel Telhada, ele é o Capitão Telhada. Do PP. Ana Carolina Serra, do PSDB, é a esposa do Paulo Serra, lá de Santo André. Mariana Conte, do PSOL. Delegada Graciela, do PL. Dr. Edson da Paiol, do Podemos. Alex Madureira, do PL. Leonardo Grandini, do PT. Danilo Campetti, do Republicanos. Barros Munhoz, do PSD, lá de Itapira. Emídio de Osasco, do PT. Paulo Mansur, do PL. Rafael Saraiva, do União Brasil. Rodrigo Mar, do PT. Enio Tato, do PT. Reinaldo Augusto, do MDB. Marta Costa, do PSD. Caio França, do PSB. Franco Sardelli, do PL. Douglas Garcia, do União Brasil. Paulo Fiorillo, do PT, ex-vereador de São Paulo, atual deputado que conseguiu a reeleição. Danilo Balas, do PL. Luiz Fernando, do PT. Débora Camilo, do PSOL. Letícia Aguiar, do PL. Donato, do PT, também deputado que conseguiu a reeleição. Carla Morando, é esposa do Orlando Morando, lá de São Bernardo do Campo, do PSD. Ela é deputada, se reelegeu. Ricardo Madalena, do PL. Leandro Basson, do Podemos. Pardini, do PSD. Rogério Franco, do PL. Analice Fernandes, do PSD. Delegado Mesquita, do PP. Valdomiro Lopes, do PSB. Tami Miranda, do PSD. Bruno Zambelli, do PL. Elis Santos, do Republicanos. Léo Oliveira, do MDB. Tainara Faria, do PT. Mauro Bragato, do PSD. Marina Branghetti, do PSB. Coronel Paganotto, do PL. Solange Freitas, do União Brasil. João Paulo, do PL. Camila Godoy, do União Brasil. Caruso, do MDB. Cacá, do Autismo, do Podemos. Barba, do PT. Rafael Silva Júnior, do PSD. Rodrigo Moraes, do PL. Rômulo, do PT. Renata Sene, do Republicanos. Marcolino, do PT. João Paulo Rilo, lá também da região oeste do estado, do PT. Lucas Bove, do PL. Capitão Mossardi, do PL. Ana Perugini, do PT. Sebastião Santos, do Republicanos. Fábio Faria de Sá, do Podemos. Lisboa, do PL. Henrique Kringer, do Novo. Gilmaci Santos, do Republicanos. Isaac Antunes, do PL. Fabiana Bolsonaro, do PL. Tiago Auríquio, do PL. Kate Lima, do PSOL. Átila Jacomucci, do PRD. E Ricardo França, do Podemos. São os 94 deputados eleitos para a Assembleia Legislativa do Estado de São Paulo.
4: E, Pedro, só complementando a informação, ela é a segunda mais votada da história, perdendo só para Janaína Pascoal em 2018.
3: E a Janaína Pascoal estourou de voto naquele ano também.
4: Uma das autoras do pedido de impeachment.
3: Da Dilma. Exatamente, a eleição do Bolsonaro, né? Exatamente. O Bolsonaro foi eleito.
4: Ela foi pelo PSL na época.
3: PSL, era o partido do Bolsonaro.
4: Exatamente.
3: Muito bem lembrado, hein? Diogo Braga, grande fase aqui, ó. Pouca idade, mas muita bagagem. 6 horas da manhã marcou o quinto sinal. Vamos girar a notícia?
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3: Bom dia, Brasília. Bom dia. Começando o pulo do gato pós primeiro turno das eleições. E óbvio que o assunto principal na programação ainda, nessa segunda-feira, não só na segunda-feira, né, pelos próximos dias, mas hoje principalmente, tem a ver com eleições, com a cobertura de ontem que a Bandeirantes fez do voto a voto em todo o país. Você já estava ouvindo na primeira hora o Pedro Campos atualizando para você a situação das eleições no Brasil, mas principalmente em São Paulo. E aqui a gente vai dar uma repassada também pelos eleitos e pelas eleições que ocorreram aqui no Distrito Federal. E é interessante, né, porque tivemos, independentemente se você é de esquerda ou de direita, né, obviamente que para quem está no chamado campo conservador deve ter comemorado mais do que quem está no campo chamado de progressista, né? Por uma razão simples. O Partido Liberal, o PL e esse campo político, né, mais ligado a Jair Bolsonaro, ao bolsonarismo, como muitos citam, no Brasil teve uma vitória muito expressiva. E aqui no Distrito Federal também. Mas é interessante que, pelo que eu estava observando aqui, não só no DF, mas também no Brasil, a renovação. Né? Se a gente teve uma renovação mais à direita no Congresso e na Câmara, mas um número considerável de parlamentares históricos que ficaram de fora, com parlamentares novos que acabam surgindo ao longo da eleição, né? Como eu disse, muito mais vinculados ao campo progressista. Começar por Michele Bolsonaro e Bia Kicis, né, no Senado, em que falaremos daqui a pouquinho, né, que tivemos aí a eleição. Vão deixar Leila do Vôlei, do PDT, e Isalci Lucas, mas Isalci Lucas, por exemplo, foi eleito deputado federal. Ele que já foi deputado federal por alguns mandatos e agora estará novamente na Câmara Federal. E outros nomes que fortes no Distrito Federal, que acabam vão deixar, por exemplo, a Câmara Federal. Por exemplo, o caso de Fred Linhares, né, que foi que não conseguiu a sua vaga ao Congresso, né, como deputado federal, ficou como suplente, mas não conseguiu a reeleição. E a gente pode citar em todos os cantos, todos os pontos aqui do Distrito Federal. Daqui a pouquinho a gente vai detalhar nome a nome, mas só para você ter uma ideia, por exemplo, a nova composição da Câmara Legislativa vai ter 70%, mais ou menos 70% considerado de centro e de direita, né? E o restante de 30%, menos de 30%, de parlamentares mais à centro-esquerda ou à esquerda.
16: no Distrito Federal. Também não é uma grande modificação, mas, né, mostra muito o perfil que foi escolhido pelo eleitor brasileiro nas eleições deste ano, né? Mostrando aí uma tendência que já tinha sido apresentada, essa tendência nas últimas eleições e confirmada nessas eleições. Outro fator interessante da gente pensar e raciocinar é com relação aos institutos de pesquisa que acabaram, né, não observando alguns movimentos. E também é algo a se pensar e refletir, que a gente ouviu de alguns especialistas que esse eleitor no campo chamado conservador não vem respondendo às pesquisas no sentido voto nesse ou voto naquele, e sim acaba entrando muito na margem do indeciso. E ele toma essa decisão no momento em que vai para o voto. E a gente viu esse movimento muito claro em todas as eleições pelo Brasil. Se você pega, por exemplo, Rio Grande do Sul, Daniel Zucco é meu amigo aqui do Minha Brasília, mas Zucco, do PL, foi eleito governador do Rio Grande do Sul em primeiro turno, algo até bem fora do comum, né? Se a gente for pensar para o Rio Grande do Sul, quase sempre leva para o segundo turno. E outros tantos lugares, né? Para não ficar só do lado à direita, para ficar do lado da esquerda, Eumano reelegeu no Ceará. E reelegeu em primeiro turno vencendo Ciro Gomes, um nome histórico da política brasileira e um nome histórico do Ceará. Acabou vencendo em primeiro turno, né? O Ciro Gomes, esse aí, olha, apanhou nas últimas quatro eleições para todo mundo, né? Assim como Fernando Haddad, né? Fernando Haddad é outro também que tirando a eleição dele a prefeito, depois ele perde em primeiro turno para João Dória na prefeitura, perde para Tarcísio Gomes de Freitas, perde de novo agora em primeiro turno para Tarcísio Gomes de Freitas, e uma eleição em que perde tomando também uma surra, um pau, como queiram usar a expressão, que de repente seja mais correta nesse momento, de 66%. Né? É isso que eu digo, acho que as urnas deram um recado importantíssimo nessas eleições, mostrando, primeiro, essa disputa considerável que temos de polos, como as pessoas costumam dizer, dessa eleição polarizada, mas principalmente dentro dessa eleição polarizada, um eleitor que preferiu ir mais para o campo da direita. Em outros momentos acabou indo para o campo da esquerda, mas nessa eleição específica, para esse lado chamado de mais conservador. Seguimos, então, aqui agora analisando e trazendo os números e as novidades a partir de agora, com a sua participação pelo 994009269. Digo para você que está caindo o mundo agora lá fora, chove consideravelmente, meu amigo. Não é só um guarda-chuva que vai lhe proteger nesse momento, é precisar de um guarda-chuva, de uma capa de chuva. O melhor seria ficar na cama, né? Mas como todo trabalhador tem que sair da cama e ir para a luta, como é de costume, então, meu amigo, se proteja, porque a chuva é forte nesse momento nos principais pontos do Distrito Federal. Bora fazer um tour pelas eleições? Começando pelo Distrito Federal. Eu não tinha falado ainda, né? Abri o programa, estou 10 minutos falando e não falei nada sobre o segundo turno entre Celina Leão e Leandro Grasso, porque quem vai falar é o Vitor Gomes. Bom dia, Vitor. Sobre o segundo turno entre Celina Leão e Leandro Grasso, porque quem vai falar é o Vitor Gomes. Bom dia, Vitor.
4: Muito bom dia, Adriano.

0: Nesta nova etapa da campanha, ela recebeu 825.530 votos no primeiro turno. Já Leandro Graz teve 569.930. A campanha dele deve mirar principalmente em quem votou em branco, nulo ou não foi às urnas. Segundo a equipe, Graz também vai apostar na aproximação com a população em campanhas presenciais e no combate às fake news. O candidato afirmou ainda que quer mostrar ao eleitor sua trajetória como ex-professor e a ficha limpa. Ao lado da vice Dora Gomes, Graz agradeceu apoiadores, adversários e aos deputados distritais do PT eleitos para a Câmara Legislativa. O segundo turno está marcado para o próximo dia 25 de outubro, Adriano.
1: E a Band, aguarde que a gente vai falar sobre os debates aqui na Band. Já tem debate marcado para a presidência da República no próximo domingo e também teremos debate ao governo do Distrito Federal em segundo turno aqui na Band. DF elege 5 deputadas distritais e amplia a bancada feminina. Natália Ferreiro, bom dia.
2: Oi, Adriano, bom dia a todos que nos acompanham. É isso, teve um destaque feminino, viu, dessa eleição. A bancada feminina conta agora com 5 mulheres para o cargo de deputada distrital. São elas, então, Stephanie Sampaio, do Republicanos, Keca Bagno, do PSOL, Renata Daguiar, do Republicanos, além das deputadas reeleitas Jaqueline Silva e Deise Amarillo. Apesar disso, o DF não elegeu nenhuma mulher para a Câmara dos Deputados. E aí, Adriano, também claramente falamos do Senado, que elegeu Michele Bolsonaro e Bia Kicis. Então, uma representatividade feminina.
1: Temos e vamos ter 3 mulheres no Senado, né? Damaris Alves, que continuou por mais 4 anos. E, consequentemente, agora a chegada de Michele Bolsonaro e de Bia Kicis a partir do ano que vem. A lista, então, de todos os deputados, vou passar para você aqui. O deputado mais votado da história é Max Maciel, do PSOL. Ele fez 92.234 votos. Os demais eleitos, Eduardo Pedrosa, do União, Chico Vigilante, do PT, Joaquim Roriz Neto, do PL, Stephanie Sampaio, do Republicanos, que foi citado pela Natália, Múcio, do PSB, Gabriel Magno, do PT, Keca Bagno, do PSOL, Roosevelt Vilela, do PL, Robério Negreiros, do Podemos, Vitor Jansen, do PL, Vitor Jansen vinculado a Bia Kicis, né? Teve uma campanha bem forte, inclusive. Jaqueline Silva, do MDB, Rony Nehmer está de volta, do PP, Pepa, também do PP, Ricardo Valle, reeleito pelo PT, o atual presidente da Câmara Legislativa também foi reeleito, Wellington Luiz, do MDB, Renata Daguiar, citado pela Natália Ferreiro, também foi eleita, Martins Machado, reeleito do Republicanos, Hermeto, do MDB, reeleito do MDB, né, eu já falei do MDB, André Kubitschek, do PL, filho de Paulo Otávio, ex-senador, ex-vice-governador do Distrito Federal, Pastor Daniel de Castro, também reeleito, João Cardoso, do PL, Rogério Morro da Cruz, do PSD, voltando à Câmara Legislativa, e por fim, com aí a última vaga ali, no se perde um voto, praticamente cai, né? A Deise Amarillo, do PSB, mas reeleita novamente. Esses são os 24 nomes que vão compor a nossa Câmara Distrital. 6h15, Ayumi Watanabe, fala mais sobre a vitória de Michele Bolsonaro e de Bia Kicis como senadoras pelo DF. Bom dia.
3: Oi, Adriano, bom dia. Pois é, Michele Bolsonaro, do PL, Bia Kicis também, do PL, foram eleitas senadoras pelo Distrito Federal ontem, domingo. Michele ficou em primeiro lugar na disputa com 938.496 votos, o equivalente a 29%. A Bia Kicis garantiu a segunda vaga com 886.616 votos, ou seja, 27%. As duas assumirão mandatos de 8 anos no Senado a partir de fevereiro do ano que vem. E em 2026 foram eleitos 2 senadores em cada estado, né? Relembrando aqui no Distrito Federal, para renovar 54 das 81 cadeiras no Senado. Então, por isso, cada

0: eleitor votou em dois candidatos diferentes. Agora, falando um pouquinho sobre o perfil delas, Adriano, Michelle é a ex-primeira-dama, né, do Brasil, disputou uma eleição pela primeira vez. Ela é natural aqui de Brasília, foi secretária parlamentar na Câmara dos Deputados e, durante o governo de Jair Bolsonaro, presidiu o conselho do programa Pátria Voluntária. Na campanha, Michelle destacou pautas como inclusão de pessoas com deficiência, inclusão da Libras, o apoio a pessoas com doenças raras e ações de voluntariado. Já Bia Kicis é deputada federal pelo Distrito Federal. Desde 2019, ela é advogada e procuradora aposentada do UDF. Também presidiu a Comissão de Constituição e Justiça da Câmara e teve atuação marcada por pautas ligadas à segurança pública, liberdade de expressão e redução da carga tributária. Com a eleição das duas candidatas, o Distrito Federal terá pela primeira vez uma bancada formada exclusivamente por mulheres, como a Natália estava falando, você estava falando. Além da Michelle Bia, a bancada conta com Damaris Alves, do Republicanos, que ainda tem mandato até 2031. Então, temos três cadeiras do Senado representadas, representando, né, aliadas à direita. Adriano.
1: Obrigado, Ayumi. E sobre Câmara Federal, como a Natália, umas meninas, né, Natália e Ayumi, lembraram aqui, só homens eleitos para a Câmara Federal aqui pelo Distrito Federal. Renovaram seus mandatos Alberto Fraga, do PL, Júlio César, do Republicanos, Reginaldo Veras, do PV, e Rafael Prudente, do MDB. Os novos que chegam, né, você tem Isalci Lucas, atual senador, volta à Câmara Federal. Tiago Manzoni, que foi deputado distrital e teve muito colado também a campanha de Bia Kicis, se elege e tem uma das vagas na Câmara Federal. Quem volta à Câmara Federal, um político experiente, político muito conhecido, Agnello Queiroz, do PT, né? É a vaga que era, por exemplo, de Érica Cocai, que foi candidata a senadora, se a gente for pensar sobre vagas do PT, né? Se fosse falar sobre uma substituição. E o deputado mais votado foi Fábio Félix, do PSOL. Fábio Félix, deputado distrital, agora chega na Câmara Federal com um equilíbrio interessante também, se a gente for pensar, né? Três deputados alinhados à esquerda, Fábio Félix, Agnello Queiroz e Reginaldo Veras. Três deputados alinhados à direita, Júlio César, quatro, né, deputados que a gente tem alinhados à esquerda, à direita, né? Isalci, Júlio César, Alberto Fraga e Tiago Manzoni. E Rafael Prudente, que também está mais vinculado à direita, mas é um deputado que a gente poderia dizer mais ao centro, né? Ele acaba votando com o governo e contra o governo, dependendo da pauta que ele entenda. Então essa é a formatação também dos nomes como deputado federal. E algumas curiosidades de nomes importantes que deixam a Câmara Federal, como é o caso de Fred Linhares, que eu citei, e de Rodrigo Hollenberg, que não se reelegeram. Outro nome que não conseguiu eleição e que chegou a ser deputado no mandato anterior, mas depois teve um novo cálculo sobre os votos que acabou colocando Rodrigo Hollenberg, é Gilvan Máximo, do Republicanos, que também perdeu o posto por causa da, como eu disse, da retotalização de votos, da contagem de votos no Supremo. Sendo assim, ele acabou perdendo a vaga, mas chegou a tomar posse na eleição passada. Ficou como suplente. E aí tem outros tantos nomes conhecidos na Câmara Federal, como que tentava a Câmara Federal, como Abadia, que não conseguiu. Sandro Avelar, secretário de Segurança, também não conseguiu a vaga. Cristóvão, né, o senador, e Cristóvão Buarque, senador, governador pelo Distrito Federal, também não conseguiu se eleger. Mayara Noronha, primeira-dama e secretária do governo de Ibanez Rocha, também não conseguiu votação para chegar à Câmara Federal. Só para citar alguns nomes, né, que surgiram aí com uma certa força, com uma certa, pelo menos, popularidade ou com uma certa mídia, que acabaram não conseguindo a eleição, né, nesse ano. E claro que a gente vai começar agora a acompanhar todos os detalhes do segundo turno, tanto aqui em âmbito local, com Celina Leão e Leandro Graz fazendo a disputa no Distrito Federal, quanto Flávio Bolsonaro e Lula. Flávio Bolsonaro que venceu o primeiro turno sobre Lula com mais ou menos 2 pontos percentuais à frente. 6h21, o Marcos Souza está por aqui. Bom dia. Duas coisas que me surpreenderam nessas eleições. Celina Leão ter ido para o segundo turno, para mim ela levaria fácil no primeiro turno. Era o que os institutos de pesquisa mostravam, né? Ela ficou muito próximo, viu, Marcos, de ter levado no primeiro turno, mas não levou. Então deixa a eleição em aberto. Eu acredito que ainda ela tem um certo favoritismo para levar a eleição, até porque ela ficou muito próximo dos 50%. Mas, mesmo assim, uma eleição que parecia que Celina Leão, com a saída de José Roberto Arruda, teria até mais facilidade, viu migrar os votos de Arruda literalmente divididos, tanto para ela quanto para Leandro Graz, que acabou fazendo mais de 34% dos votos e acabou indo para o segundo turno para essa disputa aqui no governo do Distrito Federal. E outra observação do Marcos Souza é que dos 24 deputados distritais, 17 se reelegeram, ou seja, será 4 anos dos mesmos, segundo o Marcos Souza, né? Mas tem aí nomes novos, né, que eu acho que é interessante aí da gente destacar. E na programação, ao longo da semana, a gente vai trazer alguns deputados, conversar com alguns desses nomes, até para a gente conhecer, né, quem é que chega, principalmente os novos nomes, quais são os projetos, quais são os objetivos, agora seja na Câmara Federal ou até mesmo na Câmara Distrital. Bispo mandou aqui vídeo aqui sobre a chuva lá no Jardim Botânico, chove muito por lá, não só lá, aqui na região central também, viu, Bispo? Estava olhando as câmeras do DR, agora até que deu uma aliviada. Mas a chuva, por exemplo, na Asa Norte era torrencial. Vejo nas câmeras ali na saída do aeroporto, trânsito bem pesado, céu completamente fechado, chove por ali também para quem sai do Guará. Então, trânsito e chuva, muita atenção para quem estiver pegando as principais estradas do DF nesse início de manhã, porque a chuva é forte, preciso atenção. Visibilidade é mais baixa também, então muita atenção, muitos cuidados para quem estiver circulando neste momento. 6h24, a gente vai para o intervalo, já tem outros destaques para você aqui no nosso Pulo do Gato. Claro que falaremos muito e muito mais ainda sobre eleições no programa de hoje.
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1: 6h24.
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0: Pedro Coy, não é só de eleições que vive o brasileiro, não. Vive de futebol, vive de esporte, vive de título, né? Tivemos final do Campeonato Feminino no fim de semana, teve brasileiro, teve seleção brasileira. Faz um apanhado pro pessoal que ficou pensando só se a candidata ou o candidato dele ia ser eleito ou não, se é pro segundo turno, o que que tivemos no futebol? Bom dia.
1: Bom dia, Adriano, tudo bem? Tem a volta do Campeonato Brasileiro também, né? Finalmente o Brasileirão voltou. É claro, a gente teve dois jogos aí, você já adiantou, nesse fim de semana. Um na sexta-feira, né? E um no sábado à tarde, barra noite, ali às 6:30. O Galo ganhou do Bragantino por 1-0 e o São Paulo perdeu em casa para o Santos por 2-1. Mas agora voltamos à programação normal de Campeonato Brasileiro. Eu não vou mentir não, tá, Adriano? Tô feliz com isso, claro. É, sou um fã, gosto, claro. Não vou também dizer que não acompanhei o futebol de seleções, né? Mas é muito bom ter o Campeonato Brasileiro de volta, né? Jogos, estádios lotados, a briga pelo título, a briga contra o rebaixamento, tudo isso vale muito a pena de ser acompanhado. E já tem jogo muito importante nessa semana, a gente vai falar disso daqui a pouquinho, até porque tem transmissão da Bandeirantes. Mas antes, aquilo que aconteceu neste último fim de semana e também a tabela atualizada do Campeonato Brasileiro, caso alguém tenha esquecido, né? Afinal, foi uma data FIFA um pouco mais longa, né? De apenas 16 dias, mais de 2 semanas, né? Geralmente a data FIFA dura um pouco menos do que isso, ali uns 13, 14 dias no máximo, né? Geralmente dura uns 11, 12, enfim. Os jogos deste fim de semana, incluindo a partida da sexta-feira, que o Santos venceu o São Paulo fora de casa por 2-1, e no sábado o Galo venceu o Bragantino por 1-0. Como está a tabela do Brasileirão neste momento? Os 4 primeiros colocados não mudam. Flamengo, Palmeiras, Atlético Paranaense e Fluminense nesta ordem. O Bahia é o 5º colocado, tem 46 pontos conquistados. O Cruzeiro é o 6º com 45. O Galo, que ganhou do Bragantino, chegou ao 7º lugar, tem 43. O Santos é o 8º com 41. O Coritiba é o 9º, tem 38 pontos. O Bragantino é o 10º colocado com 36. Tem praticamente tudo empatado ali com a equipe tricolor, né? O São Paulo, que é o 11º, tem 36 pontos também, mas mesmo número de jogos, mesmo número de vitórias, de gols marcados, de gols sofridos, de saldo de gols, vai ficar para trás só naqueles critérios bem de desempate mesmo, né? Número de cartões e etc. O Botafogo é o 12º com 35, o Vitória tem 33 pontos, é o 13º, o Corinthians tem 32, mesma pontuação do Mirassol. Corinthians 14º, o Mirassol 15º. O Vasco é o 16º, tem 31, primeiro time fora da zona do rebaixamento. E aí, os 4 desesperados neste momento, Adriano, a dupla Grenal, o Grêmio tem 29 pontos, o Inter tem 28, o Remo tem 23 pontos, é o 19º, e a Chapecoense, a lanterna do Campeonato Brasileiro, tem 18 pontos conquistados. Isso depois dos jogos deste fim de semana, né? Mas tem mais jogo ao longo dessa semana que começou ontem, né? Mas que começa com dias úteis hoje. Quarta-feira, Adriano, dia 7 de outubro, volta o Campeonato Brasileiro e aí já não é mais jogo atrasado, né? Daí já é temporada regular do Brasileirão. Às 7:30 tem transmissão Bandeirantes para Internacional e Corinthians. Neste mesmo horário, mais 2 jogos. O Bragantino enfrenta a equipe do Mirassol, o Remo joga contra a equipe do Grêmio. O Vitória joga contra a Chapecoense às 20h. Às 20:30 tem Botafogo e Vasco, e aí às 21h também com transmissão Bandeirantes, o Cruzeiro enfrenta a equipe do São Paulo. Então, muitos jogos essa semana, claro que tem mais partidas na quinta-feira. Até lá, tem jogos da Série B, tem mais coisa pra gente acompanhar. Para quem está se perguntando, né? E a Libertadores, a Sul-Americana, só na semana que vem. Então, daqui 7 dias mais ou menos, né? 8 dias, a gente volta a ter jogos da Sul-Americana e da Libertadores. Aí Vasco, Palmeiras, Fluminense, Flamengo, Atlético Mineiro, essas torcidas poderão voltar a acompanhar o seu time em jogos internacionais. Até lá, Campeonato Brasileiro. Mas hoje tem mais jogo de seleção, Adriano. Itália e Turquia, França e Bélgica se enfrentam pela Nations League, primeira divisão. E falando em seleções, esses dois jogos são 13h45, mas no sábado a seleção brasileira entrou em campo e você acompanhou aqui na Bandeirantes a vitória por 4-0 contra a seleção indiana. Esse jogo, né, Adriano, vamos ser sinceros, seleção indiana muito fraca mesmo, Eu imaginava até que seria uma vitória mais elástica, mas não dá para dizer aqui que o Brasil passou dificuldades de forma alguma, né? Até porque controlou o jogo perfeitamente, jogou no seu ritmo, fez a impressão que deu é que fez os gols quando apertava um pouquinho, fazia um gol, os dois goleiros da Índia que jogaram deram aquela ajuda à seleção brasileira, né? Então, de fato, não foram partidas difíceis, dá para a gente dizer assim, para a seleção brasileira, que termina essa data FIFA sem nenhuma derrota, né? Empata com a Austrália na estreia, vence os mesmos australianos na segunda partida e no terceiro jogo ganha da Índia, e agora volta aos gramados apenas no próximo mês, no mês de novembro. Quem jogou também foi a seleção argentina, que goleou o Burkina Faso pelo placar de 7-0, sem Messi mais uma vez, e aí amanhã a despedida do grande craque Lionel Messi dos gramados com a camisa da seleção argentina. Os argentinos enfrentam a equipe do Benin, a partir das 8 horas da noite. Lionel Messi estará em campo e será o último jogo da sua carreira com a camisa da seleção argentina. Amanhã a gente fala um pouco mais sobre isso, Adriano, mas apenas para deixar registrado aí a aposentadoria de Lionel Messi com a camisa da seleção argentina. Bom, dito tudo isso, Adriano, nesse último fim de semana teve gente levantando caneco também, né? Troféu. O time do São Paulo, pela primeira vez, depois de 30 anos, volta a vencer o Campeonato Brasileiro, né? Feminino. Venceu o Corinthians no placar agregado. Nesse último sábado, o jogo terminou empatado em 1-1. Semana passada, o Tricolor tinha vencido pelo placar de 2-1 dentro da arena do Corinthians. Conseguiu segurar. A goleira Carlinha falhou ainda no primeiro gol da equipe corintiana no jogo, né? Depois, conseguiu se redimir, defender um pênalti e foi extremamente decisiva no título São Paulino. O maior público da história do futebol feminino na América Latina, não só no Brasil, o São Paulo conquista este título e despacha o Corinthians, que dá pra gente dizer que é sim o principal time do futebol feminino no Brasil nos últimos anos, pelo menos, né? São Paulo conquista sim o seu título, vai jogar a Libertadores do ano que vem. Libertadores feminina que inclusive começa daqui duas semanas, né? No dia 15 de outubro, no final da semana que vem, vai, pra deixar menos tempo de espera aí. Os times brasileiros envolvidos, além do Corinthians, é claro, o Palmeiras e também a equipe do Cruzeiro. O campeonato será disputado em Quito. O São Paulo, atual campeão brasileiro, não joga o torneio deste ano, apenas o do ano que vem. Thiago Viana, treinador do São Paulo, falou depois da vitória, disse que estava muito feliz, é claro, comemorou muito o título com as suas atletas, né? E os mais de 49.500 pessoas presentes no Morumbi também comemoraram demais o título tricolor. Inclusive, eu estava falando com alguns amigos são paulinos, né, Adriano, que assistiram o jogo, e estava todo mundo muito feliz, né? Porque a fase do São Paulo no futebol masculino não é das melhores, mas pelo menos as mulheres são paulinas, o time das soberanas, conseguiu dar essa alegria ao torcedor. Um título muito comemorado mesmo, né? Quem acompanhou a transmissão aqui na Bandeirantes sabe do que eu estou falando, e o São Paulo conquista, sim, esse título. Técnica corintiana Emily Lima, claro, né? Muito decepcionada com a derrota e com a perda do título no último sábado, né? Até porque o Corinthians não está acostumado a isso, não sabe exatamente o que é chegar num segundo jogo precisando virar a partida, principalmente jogando fora de casa, até porque a derrota para o São Paulo foi a primeira na história das Brabas, a primeira na história do time feminino do Corinthians que eles perderam na arena. Então, São Paulo campeão feminino, São Paulo campeão brasileiro feminino, e agora a Libertadores começa na próxima semana. Recapitulando aqui, Adriano, antes de eu devolver para você, que nesta semana volta o Campeonato Brasileiro e as transmissões Bandeirantes na quarta-feira são de Internacional e Corinthians a partir das 7:30, duelo de desesperados, dois times que precisam urgentemente vencer, então um jogo que promete e promete muito. Nesse dia também tem às 9:30 da noite Cruzeiro e São Paulo, jogo que acontece no Mineirão, em Belo Horizonte. Na quinta-feira, o Santos entra em campo contra o Flamengo, um jogo complicado para os dois times, né? O Santos vem de uma boa fase e o Flamengo quer continuar na liderança do campeonato. A bola rola às 7:30 da noite. E às 9:30, no estádio do Verdão, o Palmeiras encara a equipe do Bahia. Essas são as quatro transmissões Bandeirantes neste meio de semana. E no sábado, Adriano, tem mais jogo, é claro, né? Tem mais transmissão do Campeonato Brasileiro e também o amistoso da seleção brasileira contra a equipe da Argentina, jogo que acontece em Porto Alegre, no Beira-Rio. Brasil e Argentina, seleção feminina entrando em campo, Adriano.
0: Boa, e antes de eu te liberar, eu estava acompanhando, já que O assunto principal ao longo da segunda-feira ainda será a repercussão de eleições, né? E a gente está colocando, claro, as outras notícias ao longo da programação. A gente já falou de futebol agora também. Eu fui procurar a questão do pessoal da bancada da bola, vamos dizer assim, ou dos candidatos da bola. E é interessante, pelo que eu estou vendo aqui, pelo menos de alguns nomes que eu busquei, apenas o Derley foi eleito, o goleiro Derley, ex-goleiro do Grêmio, como deputado federal reeleito no Rio Grande do Sul. Aqui no Distrito Federal, tínhamos dois nomes vinculados à bola. Marcelinho Carioca, candidato a deputado distrital, ele ficou como suplente do Partido Republicanos, foi candidato por aqui, então não se elegeu, mas ficou com uma vaga de suplente, caso abra alguma vaga. E também quem ficou com a vaga de suplente foi Coração Valente, Washington Coração Valente. É, lembra dele?
1: Claro.
0: São Paulo, Ponte Preta, Atlético Paranaense, Fluminense,
1: sim.
0: Né? Passou pela dupla Grenal, muitos não lembram, mas ele passou por lá, começou até com certo destaque no time do Caxias, no Rio Grande do Sul, também não conseguiu ser eleito. E aí tem outros nomes, como por exemplo, Vanderlei Luxemburgo, que foi candidato a senador pelo estado de Tocantins, não foi eleito. O Edmundo não foi eleito no Rio de Janeiro. Luiz Fabiano também ficou de fora, era candidato por São Paulo. Dinei, atacante do Corinthians, né? Participou de reality shows. Dinei é uma figura, né? Também não conseguiu. Alexandre Finazzi, atacante que passou pelo Corinthians e outras 55 mil equipes, também não foi eleito. O goleiro Sérgio, o Serjão do Palmeiras, também nada. E aí eu não sei isso com relação a Dani Pato, lá no estado do Paraná, como é que foi a eleição, que eu não consegui procurar por aqui. Mas também outros dois nomes que ficaram de fora, Eduardo Bandeira de Melo, que é atual deputado federal, não conseguiu a reeleição, e Marcos Braz, ex-diretor do Flamengo, que também não conseguiu ser eleito deputado federal. Mas é interessante, né, Pedro, que tem, e não é só no futebol, né? Eu tô falando do futebol, mas se você pegar em todos os estados, tem essas figuras que são, sei lá, os chamados famosos, o pessoal que é da rede social, os jornalistas e o pessoal da bola também que tenta a eleição. Ah, e tivemos a Leila do Vôlei também, que não foi reeleita.
1: É verdade.
0: Que é senadora aqui pelo Distrito Federal. Só para a gente ter uma ideia, né, de que nem sempre você ser muito famoso, você ser ídolo ou você ter um nome forte vinculado a um clube de futebol vale garantir uma eleição, né?
1: Exatamente, né? Fica claro com isso que você disse, né, Adriano? E me parece uma tendência, né? Porque a gente sempre teve isso, pelo menos nas últimas eleições, a gente vinha tendo esses grandes nomes, né, do futebol, e até mesmo, nem estou falando aqui só de jogadores, né? Até mesmo candidatos ligados a alguma torcida específica ou algo nesse sentido.
0: No Sul, o tal do gaúcho da geral, que era uma figura bem conhecida, porque era aquele torcedor símbolo que sempre aparecia no jogo quando o Grêmio fazia um gol, alguma coisa, ele em cima da mureta do Estádio Olímpico, ou junto da arquibancada, assim, próximo ao gramado na arena do Grêmio, ele era deputado estadual e não foi reeleito, por exemplo.
1: Pois é, então me parece que agora, não sei qual é o futuro, né? A gente não consegue fazer essa previsão agora, Adriano, mas pelo menos em 2026, realmente, quem está ligado ao futebol perdeu muita força, né? E o futebol sempre foi utilizado como bandeira política, né? E isso não vai deixar de acontecer daqui para frente, com certeza, mas mostra, talvez, uma mudança para os próximos anos, né? Para as próximas eleições.
0: Fechou, meu amigo. Amanhã tem mais, viu? E no Manhã Bandeirantes também, lá com Rodrigo Vilela.
1: Com certeza, a gente volta aí na programação da Bandeirantes. Valeu, Adriano, até mais, tchau.
0: Valeu, um abraço, esse é o Pedro Couto falando de futebol aqui na nossa Bandeirantes. A gente vai para o intervalo comercial, Trabalho em Foco daqui a pouquinho, você acompanha depois do repórter Bandeirantes. Então agora é hora então do intervalo comercial e outros destaques para você já já aqui no nosso O Pulo do Gato.
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3: Hora certa na Bandeirantes FM.
0: 6h40.
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0: Seis horas e 42 minutos, 6h42. Deixa eu atender aqui também os nossos ouvintes. Deixa eu ver aqui. O nosso ouvinte, o Lincoln, né? O Alexander Lincoln. Bom dia, Adriano, para você e sua equipe. A Band está de parabéns por sua cobertura nessas eleições. E vamos falar a verdade, o cara que consegue se eleger uma vez, não trabalha nem desempenha seu papel no cargo e quer ser reeleito, a população está de olho, amigo. É isso, né? Eu acho que é importante renovação e a tal da chamada alternância de poder, né? Porque eu acho que daí tira da zona de conforto, né? Tira o lado do comodismo do político. E não estou nem falando só sobre executivo, tá? Acho que executivo é uma situação até um pouquinho diferente, mas também serve o nosso raciocínio. A gente vê isso muito nas funções parlamentares, de gente que acaba se acomodando e que faz a política literalmente uma profissão, não um ideal de vida, de tentar necessariamente mudar a vida do cidadão para melhor, mas cria a política e acaba virando seu emprego. Pega, por exemplo, para não necessariamente citar ninguém aqui do Distrito Federal, até porque tem um caso ou outro, mas se a gente for pegar, por exemplo, Renan Calheiros, tá? Renan Calheiros ficou no Congresso Nacional por 32 anos. 32 anos. E não conseguiu a reeleição ao Senado ontem, né? Acabou indo Arthur Lira e a esposa do JHC, que se elegeu governador de Alagoas. Então, você imagina um período desse, é uma vida, né? Tem gente que já nasceu com Renan Calheiros dentro do Congresso Nacional. É um nome icônico, é um nome que marca, não tenha dúvida. Mas é a prova de que no parlamento, a renovação até ela acontece, a gente viu aqui números que trazem a renovação, mas também você tem várias figuras que acabam se perpetuando por muito e muito tempo no poder. E aí eu acho muito salutar, principalmente no parlamento, a gente ter esse frescor, essa renovação, para que até os governos que chegam, sejam eles reeleitos ou não, eles não fiquem já com um governo já encaminhado com relação ao parlamento, e sim que tenha que dialogar, que tenha que pensar, que tenha que construir junto com esse novo parlamento que acaba chegando, né? A gente tem vários casos, assim, que poderia ser citado, e essas eleições, elas deram uma lição para muita gente que achou que já estava eleito, ou porque confiou em pesquisa, ou porque confiou na sua história, e que acabou se surpreendendo com o resultado que acabou se avizinhando com a apuração das urnas. Vem aí o repórter Bandeirantes. Já tem trabalho em foco para você depois do repórter Bandeirantes. Seis horas 45 minutos, chove na capital federal, chove bastante, meu amigo. Já a gente fala também sobre a previsão do tempo para hoje.
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10: 6 horas e 45 minutos, a imprensa internacional repercute a disputa presidencial no Brasil. É o destaque do correspondente da Bandeirantes na Europa, Felipe Killing. Bom dia, Killing.
11: Bom dia, Sil, Pedro, tudo bem? Claro que a eleição no Brasil está repercutindo bastante aqui no exterior e a leitura internacional é de que a eleição pode mudar também o equilíbrio político da América Latina. Na França, o Le Monde afirma que Lula pagou o preço do descontentamento dos eleitores e diz que o resultado mostrou que o bolsonarismo continua muito vivo. Na Espanha, o El País trata a vitória de Flávio como um avanço da onda ultraconservadora que percorre a América Latina e destaca a influência de Donald Trump sobre a política regional. Na Itália, a agência ANSA já apresenta Flávio Bolsonaro como favorito para o segundo turno. Aqui no Reino Unido, The Guardian faz leitura semelhante. Os 47% conquistados no primeiro turno deixam Flávio Bolsonaro, que é o candidato da direita, muito perto da maioria necessária, diz a publicação. Nos Estados Unidos, o Washington Post destaca a profunda polarização brasileira e o peso da relação da família Bolsonaro com Trump. A Associated Press, agência de notícias, define Flávio como aliado do presidente americano. A China olha principalmente para a consequência geopolítica. A agência estatal Xinhua mantém um tom mais neutro, mas a South China Morning Post lembra que Flávio prometeu facilitar aos Estados Unidos o acesso a minerais estratégicos brasileiros justamente para reduzir a dependência americana da China. Ou seja, o segundo turno também será acompanhado com uma disputa pela direção internacional do Brasil. Há ainda um contraste interessante, viu? No exterior, Lula terminou à frente em vários países europeus. Aqui no Reino Unido, venceu com 57% dos votos contra 35% de Flávio Bolsonaro. Só que nos Estados Unidos e no Japão, importantes colégios eleitorais, o Bolsonaro, Flávio, acabou vencendo o Lula. Então, a imprensa internacional acompanhando de perto a eleição no Brasil e também o que pode significar a vitória de um ou de outro para a geopolítica internacional. Eu volto com vocês.
10: Obrigada, Killing. E com a proibição de apostas e jogos virtuais, os apostadores terão até as 23 horas e 59 minutos de hoje para retirar os valores mantidos nas plataformas. Caso os apostadores percam esse prazo, a devolução será feita posteriormente pelos bancos que operam com as casas de apostas. Segundo o governo, essa devolução deverá ser feita entre os dias 9 e 14 de outubro. Agora são 6 horas e 48 minutos.
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7: Seis e cinquenta, seguimos aqui agora chegando o Trabalho em Foco para você.
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8: Trabalho em Foco, aqui no Pulo do Gato da Bandeirantes, para a gente conversar mais sobre o mercado de trabalho, recebendo mais uma vez a gerente do Colégio Damásio, Ana Carolina Pascolatti, que já esteve em outra oportunidade conosco e voltou aqui para responder mais dúvidas dos nossos ouvintes sobre o assunto. Tudo bem, Ana? Bom dia novamente.
9: Oi, Pedro. Bom dia. Prazer novamente estar contigo.
8: Prazer é todo nosso em te receber, porque você falou na última oportunidade, né, sobre a preparação para o exame de ordem. Nós sabemos que quem cursa direito, vai exercer a profissão, precisa, para a advocacia, ser submetido ao exame de ordem. Como é que é a preparação hoje em dia desses estudantes que estão deixando aí a faculdade? O que vocês têm identificado de importante para passar de conceitos para quem está nessa situação?
9: Pedro, isso é um... A gente vive isso no dia a dia, né? É a minha rotina. Eu trabalho com alunos que prestam o exame da OAB há pelo menos 15 anos. O que a gente enxerga é justamente o foco e a determinação do candidato, do aluno. Os alunos que saem da faculdade, eles saem com receio, com medo de prestar a prova, e é uma prova, como qualquer outra de concurso, que exige dele ali um estudo constante, uma disciplina, um método. Inclusive, para aquele também que é aprovado, eu digo que é um divisor de águas ali para quem inicia na advocacia também, viu, Pedro? Porque passei na OAB e agora, né? Sou advogado e agora. Então, sem dúvida, um estudo constante. Para quem é da área jurídica, Pedro, não tem um outro caminho a não ser sempre se capacitar e se atualizar, que é constante esse estudo, Pedro.
8: O Ana, você tem alguma dica para quem está nessa situação, para quem tem filho, para quem tem algum conhecido se preparando para o exame de ordem?
9: Tenho. E eu sempre digo para os meus alunos, desistir nunca, né? São novas tentativas. A gente sabe que tem muitos candidatos que prestam uma vez e não conseguem o objetivo. Parece até... É ruim, mas é normal isso acontecer, porque a prova da OAB como prova de concurso é realmente a frustração que faz a pessoa crescer e continuar sempre tentando prestar. Eu acho que a dica é uma preparação certa, uma preparação correta do estudo para a OAB.
8: Tem muito aluno que tem conhecimento e não consegue passar na prova?
9: Muito. Sabe por quê, Pedro? Muito aluno porque está estudando errado. Não está estudando. É claro que uma prova de concurso e OAB, Pedro, ela exige do candidato, não é um estudo aprofundado de várias matérias. Ele precisa de um estudo, ainda que superficial, mas um estudo, uma visão integral da prova. Eu digo para os meus alunos que é uma visão holística, sabe? É aquela visão de o que mais cai na prova. Ou seja, eu vou ter que estudar os 5 anos da faculdade de Direito? Não, eu posso estudar as últimas provas. Então, a dica que você me perguntou há pouco, eu diria para o aluno o estudo de questões, né? É claro que a aula ela é muito importante, ela precisa ser assistida, a leitura da legislação. A gente sabe que algumas provas exigem do candidato a leitura da lei seca, o que a gente fala, né? Mas para todos os concursos e OAB, o treino de questão ele é fundamental. Ou seja, o aluno realmente estudar de forma correta. Eu vejo muitos alunos se desgastando nas provas de concurso e nas provas de exame de ordem, porque tem bagagem, tem conhecimento. Uma outra coisa, Pedro, não sei se você já pensou nisso, então eu quero trazer aqui para reflexão, com relação ao estudo do aluno, ele pensa o seguinte: bom, eu vou prestar a prova e eu não vou rever aquilo que eu errei, né? E as provas se repetem, né? As questões acabam se repetindo. Então, isso é um outro ponto de revisão da matéria, revisão ali de questões.
8: Conversamos mais uma vez com a Ana Carolina Pascolatti, gerente do Colégio Damásio, aqui no Pulo do Gato, no Trabalho em Foco. Obrigado, Ana. Até a próxima.
9: Obrigada, Pedro. Até a próxima.
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7: 6h56.
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7: Finzinho já de Pulo do Gato pra você, passou rápido, né? Mas claro, a gente tá falando... Hoje ainda repercussões das eleições, então a tendência aí é que são vários assuntos e o tempo é pouco. Para você que por um acaso está chegando agora e quer saber mais sobre eleições, além de acompanhar as nossas redes no arroba Rádio Bandeirantes Brasília, nas redes do Grupo Bandeirantes de Comunicação, no Gente Brasília é óbvio que vamos focar mais uma vez sobre eleições, os caminhos, as bancadas federais, aqui do Distrito Federal, vamos falar mais sobre os nomes, sobre as tendências e os caminhos das eleições deste ano, daqui a pouco no nosso Gente Brasília. 19 graus é a temperatura, chove forte na capital do país, temperatura máxima do dia de hoje deve ser de 22 graus e chuva ao longo de todo o dia. Tem alerta severo para chuvas intensas, emitiu um alerta hoje à meia-noite, chuvas entre 20 e 30 milímetros ou até 50 milímetros por dia, com ventos intensos de 40 a 60 quilômetros por hora. Esse é o alerta do INMET, então teremos uma segunda-feira chuvosa na capital do país. Hoje, 5 de outubro, é Dia Mundial do Professor, lembrando que o Dia do Professor aqui no Brasil é dia 15, né, com relação à data no Brasil, mas hoje é Dia Mundial do Professor. Proclamação da República em Portugal, né, para quem gosta e tem ligações portuguesas. E aqui no Brasil, além disso, temos aniversário dos municípios de Abreulândia, em Tocantins, Canaã dos Carajás, no Pará, nos municípios de Estrela de Alagoas e Paripueira, em Alagoas, Itamaraju, na Bahia, Jandaia e Silvânia, em Goiás, e a criação dos estados brasileiros do Amapá, Roraima e Tocantins, exatamente neste dia 5, além do Dia do Empreendedor. Acabou, viu? Daqui a pouco estou de volta no Primeira Hora. Tchau!
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21: Hora Oficial do Brasil, 7 horas.
22: Segunda-feira, 5 de outubro de 2026.
21: Com menos de 2% de diferença, Flávio Bolsonaro e Lula vão ao segundo turno.
22: Candidato do PL manteve liderança por boa parte da apuração e dominou no Sul, Sudeste e Centro-Oeste.
21: Lula diminuiu a diferença com votos do Nordeste.
22: No Senado, o partido de Flávio terá a maior bancada desde 1988.
21: Na Câmara, PL elegeu 121 deputados. Nicolas Ferreira, em Minas Gerais, e Lucas Pavanato, em São Paulo, batem recorde e são os mais votados da história.
22: 20 governadores são eleitos em primeiro turno. Rio Grande do Sul e Minas terão novos nomes. São Paulo reelege Tarcísio de Freitas.
21: Contrariando as pesquisas, disputa no Rio de Janeiro vai ao segundo turno, mas depende de decisão do Tribunal Superior Eleitoral.
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24: Novas áreas de instabilidade avançam pelo sul do Brasil e aumentam o risco para tempestades no Paraná, em Santa Catarina e no norte do Rio Grande do Sul. Em Porto Alegre, chove entre a tarde e a noite e a temperatura não passa dos 20 graus. No sudeste, o risco de temporais é maior em São Paulo, no sul de Minas e no Rio de Janeiro. Na capital paulista, temperatura na casa de 23 graus e em Belo Horizonte, máxima de 27. Chove também com forte intensidade em Mato Grosso do Sul, Goiás e em Mato Grosso. Algumas instabilidades também devem atingir estados da região norte e no interior do Nordeste.
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21: Bandeirantes, nas eleições 2026. Flávio Bolsonaro afirma que o resultado da eleição presidencial no primeiro turno deixa claro que o Brasil quer uma mudança.
22: E decreta, é o fim da era do PT.
21: Com 100% das urnas apuradas, o candidato do PL teve 47,03% dos votos válidos contra 45,16% de Lula.
22: A diferença de 2 pontos percentuais tornou a disputa a mais acirrada desde 1989, quando o país retomou as eleições após a ditadura militar.
21: E consolidou o crescimento do senador nas pesquisas, que apontavam um empate técnico com o petista.
22: Flávio Bolsonaro se disse feliz com o resultado.
25: A era do PT. Está decretado o fim da era do PT, a mudança no nosso país. A era do PT que só está deixando como legado um recorde de mulheres assassinadas, um recorde de brasileiros endividados, o recorde de altos impostos, o recorde de desesperança, recorde de empresas fechadas. E eu estou muito feliz com a possibilidade real de daqui a 3 semanas o Brasil dar uma resposta definitiva de que é um governo moderno, um governo com menos ministérios, um governo que vai resgatar a democracia, um governo que vai indicar pelo menos 4 ministros para o Supremo Tribunal Federal, que não vão tentar interferir em eleições.
21: Em uma rápida declaração à imprensa em Brasília, Flávio Bolsonaro destacou que Lula já disputou várias eleições e só está preocupado com o poder.
22: O candidato do PL voltou a defender o fim da reeleição e ressaltou que pretende governar por apenas um mandato.
25: Eu sou o único candidato que assumiu o compromisso pelo fim da reeleição, porque eu só preciso de um mandato para colocar o brasileiro e a brasileira no centro do meu governo, para que eu possa atacar e resolver os problemas reais do Brasil. Eu quero a oportunidade de cuidar do Brasil, eu quero a oportunidade de cuidar do povo brasileiro, eu quero a oportunidade de cuidar de você que está me assistindo. E é assim que eu vou fazer, com muita energia, com muita alegria e com muita esperança, porque o Brasil vai vencer! Bora, Brasil!
21: Flávio Bolsonaro acrescentou que pretende manter uma campanha limpa nas três semanas até o segundo turno.
22: O senador teve desempenho superior ao do ex-presidente Jair Bolsonaro no primeiro turno das duas eleições, com mais de 56 milhões de votos.
21: Ao todo, o candidato do PL venceu ontem em 14 estados e no Distrito Federal.
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21: Lula afirma que uma nova campanha vai começar hoje, de olho nas urnas, em 25 de outubro. Uma reunião com aliados está prevista para o período da tarde.
22: Atrás, na disputa com Flávio Bolsonaro, com 45,16% dos votos válidos, o petista disse que estava convencido de que venceria a reeleição no primeiro turno.
21: Mas reconheceu que, muitas vezes, o resultado em uma disputa acaba sendo inesperado.
22: Para o presidente, o Brasil vai entrar na prorrogação das eleições a partir de agora.
21: No discurso, após a definição do segundo turno, Lula criticou o adversário do PL e atribuiu a Flávio Bolsonaro uma biografia tenebrosa.
0: Do outro lado, nós temos apenas incerteza com a biografia de um passado tenebroso. Não existe nada que possa vislumbrar um horizonte promissor para a sociedade brasileira. Não há biografia do pai, não há biografia do filho, e não sabemos se haverá a biografia de outros parentes. É uma biografia tenebrosa, com ligações tenebrosas, com suspeitas gravíssimas, com relação com os milicianos, com relação com o crime organizado, com relação com os assassinatos do Rio de Janeiro. Tudo isso vai ficar claro, e também com a participação da criação do Banco Master, que resultou não apenas na maior corrupção desse país, mas também na maior orgia envolvendo políticos e autoridades desse país.
22: O candidato do PT destacou que o segundo turno será a prova dos nove das eleições e uma chance para o eleitor comparar propostas.
21: Um dos focos declarados da campanha até o dia 25 será atrair os eleitores que não votaram.
22: Neste domingo, mais de 33 milhões de brasileiros não foram às urnas no primeiro turno, uma abstenção de 21,07%.
0: Nós vamos fazer um apelo para que as pessoas saibam que nesse momento histórico do Brasil, o voto é necessário para a gente definir o futuro desse país. Por isso, nós temos 20 e poucos dias pela frente. Segunda-feira, você vai ter um dia de folga para conversar com a dona Lu. Eu vou ter um dia de folga para conversar com a dona Janja. E na terça-feira, os bolsonaristas se preparem, porque nós vamos derrotá-los.
21: Lula fechou o primeiro turno na disputa para a presidência com resultado inferior ao obtido por ele em 2022, 3 milhões e 400 mil votos a menos.
22: Na fala, ele lamentou a derrota de Fernando Haddad na disputa pelo governo de São Paulo para Tarcísio de Freitas.
21: Assim como o resultado de Simone Tebet, do PSB, e de Marina Silva, da Rede, que não conquistaram uma vaga ao Senado.
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21: Os candidatos derrotados na disputa pela presidência criticam a polarização entre Flávio Bolsonaro do PL e Lula do PT.
22: E, por enquanto, não declaram apoio direto a nenhum dos dois no segundo turno.
21: Terceiro colocado neste domingo, Augusto Cury, do Avante, somou 2,89% dos votos válidos, pouco menos de 3 milhões e meio de eleitores.
22: O escritor afirmou que não vai apoiar ninguém no segundo turno e foi enfático sobre o próprio futuro na política.
2: Hoje eu tenho claro dentro de mim 100% de convicção que eu não vou continuar na política. Hoje, dentro de mim. Amanhã ninguém sabe, mas eu costumo não mudar de opinião quando eu tenho uma convicção muito grande.
21: Renan Santos, do Missão, teve 2,24%. cerca de 2 milhões e 700 mil votos.
22: Após o resultado das urnas, ele avaliou o cenário como devastador.
21: E lamentou que o Brasil...
1: Na frente de dois governadores, tá? Ou seja, quando eu falo que foi devastador, não é que foi devastador especificamente com a gente. Meus amigos, é mais do que a questão da missão, é o fim... Bom, isso aqui precisa... É o fim da ideia do Brasil pluripartidário. O Brasil está virando um republicanos versus democratas, só que com os republicanos bem maior que os democratas. Faça o que vocês quiserem aí, não vou pedir para vocês votarem nem nulo, nem no fulano, nem psicano, simplesmente porque isso não faz diferença.
22: Já Ronaldo Caiado, do PSD, atingiu 2,18%. O ex-governador de Goiás classificou a campanha como atípica.
3: Apresentei um plano de governo reconhecido por todos o mais completo, na referência na educação, na segurança pública, como também na saúde. Infelizmente, foi uma campanha totalmente atípica, onde não teve debate. Nunca assisti nada igual no cenário nacional. Tantas ingerências indevidas, tantas discussões que não tinham nada a ver com o cenário político nacional.
21: Romeu Zema, do Novo, fechou o primeiro turno com 0,27%, equivalente a 326 mil votos. O mineiro procurou exaltar o resultado da direita na disputa.
4: Muito satisfeito com os resultados da eleição. Deu para perceber claramente um avanço da direita muito maior do que as pesquisas apontavam. E no caso do Partido Novo, está praticamente certo que o partido cumprirá a cláusula de barreira. Está bem acima do exigido. Mas já temos confirmado a eleição de 3 senadores.
22: Votos em branco somaram 1,84% no primeiro turno, outros 2,93% foram computados como nulos.
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22: Outros 2,93% foram computados como nulos.
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22: O cenário apontado no...

0: virar e ganhar no segundo turno. Isso nunca aconteceu. Então o Lula tem que fazer um negócio que nunca foi feito, saindo 3, 4, 5 pontos atrás, não é? É complicado. Onde você tem a conversão dos quatro candidatos que estão em terceiro, quarto e quinto lugar no campo da direita. Então o Lula não tem a chance de ter voto, vamos lá, conversão é muito mais para o Flávio do que para o Lula.
1: O diretor-presidente do Instituto Paraná Pesquisas concorda com Fernando Schiller.
2: No canal Livre da Band, Murilo Hidalgo destacou as eleições da direita para o Senado e governos pelo país e afirmou que a campanha de Flávio pode ter um peso maior de apoio.
3: O que vai chamar atenção nesse segundo turno vai ser qual vai ser a posição dos governadores. A direita fez mais senadores. Então eu te diria que nesse momento, na segunda ou na terça, a gente vai ver em Brasília, eles vão juntar os apoiadores. Você vai ver um peso muito maior para a campanha do Flávio na rua num primeiro momento. Exatamente. Do que para a campanha do Lula. Você pega o Sudeste inteiro, hoje está favorável ao Flávio. O Sul inteiro está favorável ao Flávio. O Norte está favorável ao Flávio, só o Nordeste que não. Então eu vejo no momento de arranque de campanha um favoritismo muito grande nesse momento.
4: Agora,
3: ao Flávio Bolsonaro.
4: Depende do...
1: O primeiro debate entre os dois candidatos à presidência da República será aqui no Grupo Bandeirantes.
2: Desde o início do ano, a direção de jornalismo tem se reunido com representantes dos partidos.
1: Nos encontros ficou acertado que o primeiro debate, em um eventual segundo turno, será no domingo, 11 de outubro, às 8 da noite, com transmissão da Bandeirantes.
2: Para Fernando Mitre, da direção de jornalismo da Band, será mais uma oportunidade para a apresentação de propostas, ao contrário das últimas semanas.
4: Agressividade, na verdade, não falta de nenhum dos dois lados, né? É claro. O Flávio também, vai para cima também. Ele não tem nenhuma dúvida de que isso pode acontecer nesse segundo turno. Agora, a boa expectativa, eu vou considerar boa, é que os conteúdos entrem na campanha. E acho também, o Lula, aliás, começou a falar qual seria o projeto dele para o Brasil. Depois vamos ver como é que ele encerrou essa parte. É o seguinte, é preciso que os candidatos apresentem seus programas de governo, suas ideias programáticas. E aí nós vamos ter alguns momentos que o nível dessa eleição possa subir. Eu acho que o debate do dia 11 na Band é uma excelente oportunidade.
1: O debate vai ter a transmissão das TVs, rádios e canais digitais do Grupo Bandeirantes.
2: Além de um pool de veículos parceiros, as TVs Gazeta, Cultura, Jovem Pan e o Jornal Estadão.
1: A cobertura também terá análises em tempo real, diretamente da sala digital, em parceria com o Google.
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3: Hora do É da Sua Conta, Renata Flores está aqui com a gente mais uma vez na Bandeirantes. 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
3: Valeu, Renata. 7h21.
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9: As eleições deste domingo trouxeram uma grande renovação no poder legislativo.
8: Vamos a Bandeirantes de Brasília, Vitor Gomes, bom dia.

0: conta com 38,7% de renovação. Dos 513 deputados federais eleitos ontem, 183 vão exercer o mandato na Câmara dos Deputados pela primeira vez. O PL elegeu a maior bancada da Câmara dos Deputados neste domingo e vai ter 121 na próxima legislatura, que começa em 1º de fevereiro. O PL ainda terá maior bancada em início de legislatura no Senado desde 1988. A bancada do partido deverá ter 28 membros. De nenhum outro partido deve chegar a um terço desse número. O PT, com 9 senadores, e o MDB, com 8, são as bancadas seguintes em número de integrantes. Entre os nomes importantes que não foram eleitos estão Marina Silva, que era candidata ao Senado, e Simone Tebet, também candidata ao Senado por São Paulo. Zé Dirceu, do PT, era candidato à Câmara, não foi eleito, e Aécio Neves, também nome importante de Minas Gerais, que não conseguiu se eleger. Outros nomes para o Senado: Benedita da Silva, do PT do Rio de Janeiro, e Renan Calheiros, do MDB de Alagoas, também não conseguiram garantir a eleição e a vaga ao Senado Federal. Volto com vocês.
1: Obrigada, Vitor, pelas informações. 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
2: Com eleições expressivas para Senado e Câmara dos Deputados, para o PL, o PT terá desafios para o futuro.
1: A avaliação é da cientista política Deise Tchokari, que participou do Canal Livre da Band, especial sobre o primeiro turno das eleições.
2: Segundo ela, o cenário já se arrasta desde 2024.
3: Você tem uma composição de Senado aqui que é bem mais favorável para o PL, né? Nem vou falar aqui de republicanos ou de centro. O PT, na última vez que a gente viu aqui, tinha feito 5 senadores. E aí, se você voltar um pouquinho para trás, o Murilo sempre dá uma olhada para trás, quando você olha a última eleição municipal, o PT fez 248, 250 prefeituras. Então, é um partido que tem que começar a se preocupar.
1: Este ano, 20 governadores foram eleitos no primeiro turno, um recorde desde 1989.
2: O fundador do Instituto Ideia, Maurício Moura, explica os motivos que levaram à marca.
4: Primeiro, a gente teve menos candidaturas, né? Então, vários lugares só tinham 2 candidatos competitivos. O caso de São Paulo, por exemplo, que tinha tido segundo turno em 22, não teve, porque tinham 2 candidatos. O caso de Pernambuco, vários lugares. E o segundo, que a gente estava com um ciclo de governadores bem avaliados, né? E isso aumentou muito as reeleições. Então, a expectativa era, com menos candidaturas e vários governadores bem avaliados, que fosse nessa dimensão mesmo.
1: Entre os estados com definição no primeiro turno estão São Paulo, com Tarcísio de Freitas, Minas Gerais, com Cleitinho, Paraná, com Sérgio Moro, e Rio Grande do Sul, com Luciano Zucco.
2: Além de Raquel Lira, do PSD em Pernambuco, e Jerônimo Rodrigues, do PT na Bahia. No Rio de Janeiro, o cenário ainda pode mudar. Douglas Ruas, do PL, e Eduardo Paes, do PSD, estão no segundo turno, mas Ruas pode ser eleito em primeiro turno a depender da decisão do TSE sobre os votos para Antony Garotinho, do Republicanos.
1: Goiás definiu o governo do estado já no primeiro turno. Daniel Vilela, do MDB, foi reeleito com 59,1% dos votos. Mesma situação em Mato Grosso. Otaviano Piveta, do Republicanos, venceu a disputa neste domingo com 60,7% nas urnas. Já Eduardo Riedel vai comandar o estado de Mato Grosso do Sul por mais 4 anos. O governador foi reeleito pelo Progressistas após receber 67% dos votos válidos. No Distrito Federal, Celina Leão, também do PP, vai fazer o segundo turno com o Leandro Graz, do PT.
2: Ainda nesta edição do Jornal Primeira Hora, todas as informações sobre as eleições aos governos estaduais pelo país.
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2: Hora oficial do Brasil, 7:30. 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

7:30, segunda-feira, 5 de outubro de 2026, chove na capital federal. Você acompanha neste momento as principais notícias do Distrito Federal a partir de agora até as 8 horas da manhã no seu jornal Primeira Hora. Polícia Militar prende 3 pessoas suspeitas de furtar mercadorias em estabelecimentos comerciais de Goiânia. Com monitoramento pelo serviço de inteligência, a equipe localizou o veículo suspeito vindo de Goiás com destino ao Distrito Federal. Casa pega fogo em Samambaia neste domingo. A equipe do Corpo de Bombeiros encontrou a residência tomada por chamas e fumaça.

0: Celina Leão e Leandro Graz se enfrentam no segundo turno no DF. Celina recebeu 49,93% dos votos e Graz 34,47%.
1: Michele Bolsonaro do PL e Biaquices também do PL são eleitas senadoras pelo Distrito Federal. As duas vão assumir mandatos de 8 anos no Senado a partir de fevereiro de 2027, em sua primeira eleição para o cargo.
0: Max Maciel, com 92.234 votos, passa Fábio Félix e se torna distrital mais votado da história. Fábio Félix teve 51.792 votos nas eleições de 2022.
1: E no esporte, Taguatinga se consolida na liderança da segunda divisão do Candangão. Minas vence mais uma edição da competição na categoria Sub-17. E aí a gente está falando do futebol feminino.
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0: Neste momento, 19 graus em Brasília, dia chuvoso. E a tendência é que o tempo continue assim durante toda a manhã, com pancadas de chuva e trovoadas isoladas. Na parte da tarde, muitas nuvens com pancadas de chuva. E à noite, da mesma forma. A umidade mínima do ar fica em 50% e a temperatura máxima chega aos 27 graus.
1: Uma colisão entre dois carros mobilizou as equipes do Corpo de Bombeiros nesse domingo no setor policial sul. O acidente aconteceu em frente à Polícia Federal. Com o impacto, um dos veículos atingiu o poste. 3 viaturas do Corpo de Bombeiros foram enviadas para atender a ocorrência. Os militares sinalizaram a via, controlaram os riscos e fizeram atendimento inicial aos envolvidos. A Neo Energia também foi acionada para desligar a rede elétrica e garantir a segurança no local. Os dois condutores foram avaliados pelos bombeiros e, após essa avaliação médica, não precisaram ser levados para o hospital.
0: A Polícia Militar prendeu 3 pessoas e recuperou uma carga de mercadorias furtadas em estabelecimentos comerciais de Goiânia. A abordagem aconteceu na madrugada deste domingo, no Recanto das Emas. Os policiais tiveram conhecimento do caso após receberem uma informação do Serviço de Inteligência da PM sobre um veículo suspeito que saiu de Goiás e estava em direção ao Distrito Federal. Durante a abordagem, os militares encontraram diversos produtos furtados dentro do veículo e prenderam os 3 ocupantes. Segundo a PM, as mercadorias recuperadas estão avaliadas em aproximadamente R$70 mil. Os 3 suspeitos, o veículo e todo o material recuperado foram levados para a delegacia, que vai continuar com as investigações.

0: Mais destaques para você, 7 horas 35 minutos. O incêndio atingiu uma residência nesse domingo na QR-621 de Samambaia Norte. O Corpo de Bombeiros foi acionado e enviou 4 viaturas para o local. Quando os militares chegaram, encontraram o imóvel tomado pelas chamas e fumaças. As equipes conseguiram controlar o incêndio e impedir que o fogo se espalhasse para outras casas da região. As vítimas foram atendidas, avaliadas pelas equipes de socorro. Ninguém ficou ferido ou apresentou sinais de intoxicação por fumaça. Por isso, não houve a necessidade de encaminhamento para o hospital.
1: A popularização dos relógios medidores tem feito uma meta de se tornar uma espécie de obrigação, atingir os 10 mil passos por dia. Mas os médicos tranquilizam e sustentam que o importante é se movimentar, sem neuras ou cobranças exageradas. O repórter Giba Ismanhoto explica.
2: 10 mil passos. A meta virou uma espécie de senha para uma vida saudável e a gente controla os passos no relógio, no celular. Mas de onde veio essa ideia? Começou no Japão em 1965, um ano depois das Olimpíadas de Tóquio. 10 mil era um número fácil de memorizar. Na série Mortos S.A., um personagem anda dentro da funerária onde trabalha para completar a meta. A gente gosta de ver quantos passos deu no dia, não gosta? Quantos passos você já deu?
3: 6.500 arredondando.
2: Você acha que precisa quanto?
3: Ah, eu não sei.
4: Tem dia que dá 7, tem dia que dá 8.
2: Por que você acha interessante fazer essa contagem?
4: Ah, eu acho que é interessante para eu ver como eu me movimento, como eu faço, né, para a minha saúde.
2: A Marcela Carlone, que é chefe de cozinha, precisou parar os treinos por causa de uma lesão. Por recomendação médica, começou a acompanhar os passos pelo celular.
5: Posso falar para você que me fez muito bem. Eu estou vendo que eu consegui reduzir uns 5, 6 dedos de medida.
2: Mas se 10 mil não é uma regra médica, quantos passos fazem bem à saúde? Estudos mostram efeitos positivos a partir de 2.500. E chegar a 7 mil é sensacional, nos disse o cardiologista do Hospital Dante Pazanese, Dr. Rodrigo Bouglô.
6: 7 mil passos comparado aos 2 mil passos, que seria esse sedentarismo, você tinha redução da mortalidade por todas as causas de 47% e das doenças cardiovasculares de 25%.
2: Mas olha, tem uma coisa que o relógio não consegue medir sozinho, a mudança de comportamento. 10 mil passos podem ser uma referência, mas o mais importante é se movimentar, um passo de cada vez.
6: Caminhar é bom para tudo, para a saúde cardiovascular, para as articulações, para o músculo, para a cabeça. Inclusive, esse trabalho mostrou que o índice de quedas, que é muito importante no idoso, reduz-se em 38%.
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1: Situação complicada para o brasiliense nesta segunda-feira, reflexo da chuva forte. Quem deixa Taguatinga e Ceilândia precisa ficar bastante atento na EPTG por lá. Trânsito parado, bastante congestionamento. Quem deixa também a Ceilândia pela BR-070 enfrenta lentidão na altura do cemitério até a chegada ao cruzamento com a estrutural. Quem vai em direção à Épia também encontra dificuldade pela pista reversa da estrutural. Precisa redobrar a atenção com as pistas molhadas.
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0: 7h39.
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0: 7:41, Anvisa investiga 13 casos de pessoas que usaram canetas emagrecedoras e tiveram problemas graves de visão. Médicos dizem que ainda não é possível relacionar o medicamento ao problema, mas estudos serão necessários, ou melhor, mais estudos serão necessários. O repórter Igor Calian explica para a gente agora.
1: A Anvisa estuda a relação do uso da caneta emagrecedora com uma lesão rara no olho. É a neuropatia ótica isquêmica anterior não artérica, a NOIA. Simplificando, é uma doença que funciona como um derrame no nervo óptico. Esse nervo é fundamental porque é o responsável por enviar as informações do que se vê para o cérebro. A doença entope os vasos sanguíneos e, sem sangue, parte das células nervosas morre. Na maioria dos casos, a perda da visão é permanente. São investigadas 4 canetas diferentes e uma medicação oral para emagrecimento. 12 dos 13 casos são de pacientes que usaram a semaglutida com o princípio ativo. O outro é a tirzepatida. Quem fala sobre essa investigação é o Dr. Mauro Goldbaum, oftalmologista e secretário-geral do Conselho Brasileiro de Oftalmologia.
2: Como a gente tem dados conflitantes, a gente não tem certeza se existe realmente uma possível correlação, existe possivelmente um aumento do risco dessa nóia, a gente tem uma certa insegurança, a gente não tem certeza de que existe de fato essa correlação entre essas medicações análogas de GLP-1 com essa doença rara.
1: Não há até agora um estudo que comprove de fato essa relação, caneta emagrecedora doença. Mas um artigo publicado numa revista científica internacional avaliou o risco nos pacientes que recebem semaglutida até 7 vezes maior dos que tomam outra medicação. O grupo de risco da doença engloba os diabéticos, doença que em muitos casos é controlada pelo uso da caneta. Quem explica é a doutora Keila Monteiro de Carvalho, oftalmologista e doutora em cirurgia pela Unicamp.
3: Essa doença pode ocorrer não exclusivamente com o uso das canetas, mas inclusive pela própria doença do paciente que levou ao uso das canetas. Os estudos que são feitos hoje em dia são mais em relação à semaglutida, que é uma das drogas mais antigas a serem usadas.
1: A orientação da Anvisa é que pacientes que fazem uso da caneta emagrecedora procurem atendimento médico imediatamente em caso de perda rápida ou piora rápida da visão.
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5: Situação complicada para o motorista que sai do Valparaíso, Luziânia, Santa Maria e passa pela BR-040 em direção ao DF. O trânsito está parado desde a passagem por Santa Maria, também pelo Catetinho. Na Épia Sul, na passagem pelo Parkway, trânsito também parado, o que causa reflexo para quem sai do Gama e passa pelo viaduto ali do Periquito.
0: E complemento aqui as informações da Natália também para quem está saindo do Jardim Botânico nesse momento e escolhendo a Ponte JK como caminho. Não é a melhor opção nesse momento, viu? Trânsito parado por lá, quem pega a IPJK em direção à Ponte JK, então o motorista vai enfrentar dor de cabeça também quem estiver se deslocando por essa via. Já tem o repórter Bandeirantes para você. Participe aqui da nossa programação pelo 994009269. Acompanhe também as nossas redes sociais, arroba Rádio Bandeirantes Brasília. Lá você tem cobertura completa das eleições de ontem, os bastidores, as votações dos principais nomes que disputaram o governo e também os demais cargos eletivos, como no caso do Senado. 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Sete horas 45 minutos, chove na capital federal. Temperatura neste momento aqui na região central de Brasília é de 19 graus, umidade relativa do ar em 90% neste momento, ventos a 8 km por hora. Para você que está chegando agora, previsão de chuva para o dia inteiro aqui na capital federal.
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6: Hora oficial do Brasil, 7h46.
7: Todos os estados da região sul do país decidiram a eleição para governadores no primeiro turno.
6: No Rio Grande do Sul, Luciano Zucco, do PL, venceu a disputa com 58% dos votos válidos.
7: Vamos a Porto Alegre, as informações com o repórter Gilberto Echauri. Bom dia.
8: Olá, bom dia a você e a todos que nos acompanham. Pois é, com uma votação recorde de 3.516.048 votos, o candidato Luciano Zucco, do PL, foi eleito governador do Rio Grande do Sul em primeiro turno, algo que não acontecia por aqui desde 2010, quando, na ocasião, Tarso Genro, do PT, venceu a eleição em primeiro turno. Zucco fez 58,05% dos votos válidos, Juliana Brizola, do PDT, ficou em segundo lugar, com 31% dos votos, e Gabriel Souza, do MDB, teve 8% dos votos válidos para governador. Um outro destaque aqui na eleição do Rio Grande do Sul foi a dobradinha da direita para o Senado. O Biratan Sanderson, do PL, e Marcel Van Hatten, do Novo, conquistaram as duas vagas que estavam em disputa, com um desempenho, inclusive, bastante parecido nas urnas. Sanderson ficou com 30,11% dos votos, enquanto o Marcel Van Hatten fez 30,08%. Dos votos. A Manuela Dávila, do PSOL, ficou com 17%, Paulo Pimenta, do PT, com 16% dos votos nessa corrida para o Senado. Não conseguiram, portanto, as vagas. Quanto aos deputados estaduais, a composição da Assembleia Legislativa Gaúcha terá como maior bancada a do PL, com 12 parlamentares. Em seguida, aparecem o PT com 9 e o Progressistas com 8, com 7, perdão. Já os representantes gaúchos na Câmara dos Deputados também terão como maiores bancadas o PL, o PT e o Progressistas. PL com 8, PT com 5 e Progressistas com 4 cadeiras, pessoal.
7: Obrigada, Chauro, pelas informações.
6: 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No Paraná, Sérgio Moro, do PL, foi eleito em primeiro turno com 50,1% dos votos.
7: O ex-juiz superou o candidato Sandro Alex, do PSD, apoiado pelo governador Ratinho Júnior, que somou 25,3% dos votos.
6: Requião Filho, do PDT, terminou em terceiro com 23,4% dos votos.
7: Em Santa Catarina, Jorginho Melo, do PL, que conquistou 68,9% dos votos nas urnas, vai comandar o estado por mais 4 anos.
6: Em Minas Gerais, Cleitinho Azevedo, do Republicanos, foi eleito em primeiro turno com 55,4% dos votos válidos.
7: No Espírito Santo, a definição sobre quem vai comandar o estado pelos próximos 4 anos ficou para o segundo turno.
6: A nova rodada será disputada por Lorenzo Pasolini, do Republicanos, que somou 49,65% nas urnas contra Ricardo Ferraço, do MDB, que teve 34,06%.
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0: 7h51, seguimos com mais destaques com a nossa reportagem. A Yumi Watanabe traz as informações ao vivo. Bom dia, Yumi.
1: Oi, Adriano. Bom dia. A justiça condenou uma mulher que criou um perfil falso em rede social para acusar uma vítima de crimes que não havia cometido. A mulher foi condenada a mais de 2 anos de prisão em regime inicial aberto por 3 crimes de denunciação caluniosa. Segundo o processo, a vítima é mãe da enteada da acusada e, em depoimento, a condenada afirmou que, na época, enfrentava conflitos no relacionamento e estava emocionalmente abalada. Ela, então, criou um perfil falso em uma rede social e passou a enviar mensagens ofensivas para si mesma, simulando que elas haviam sido enviadas pela vítima. Depois registrou ocorrências policiais acusando a vítima de perseguição e injúria. Ela também apresentou uma queixa-crime contra a mulher e chegou a pedir medidas protetivas para a própria filha, alegando que a vítima havia seguido o perfil da menina nas redes sociais. A condenada confessou ter criado o perfil e feito as denúncias falsas. Ela afirmou que estava abalada pelos conflitos e que não tinha intenção de prejudicar a vítima ou fazer com que ela fosse presa ou processada. Para a justiça, a acusada sabia que a vítima era inocente e, mesmo assim, comunicou às autoridades fatos que sabiam serem falsos. A decisão foi, então, unânime e a condenação foi mantida em 2 anos de prisão. Adriano.
0: Obrigado, Ayumi.
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3: Celina Leão e Leandro Graz vão disputar o segundo turno da eleição para governador do DF. Celina terminou a apuração em primeiro lugar com 49,93% dos votos válidos. Graz ficou em segundo com 34,48%. Até as 8 horas da noite, 99,93% das urnas haviam sido totalizadas. Como nenhum dos candidatos obteve mais da metade dos votos válidos, a eleição para governador do DF será decidida em segundo turno marcado para 25 de outubro. Sobre os demais candidatos, Paula Belmonte ficou com 8,52% dos votos, Kiko Caputo 4,36% e Capelli 2,23%.
0: Michele Bolsonaro e Bia Kicis, ambas do PL, foram eleitas senadoras pelo Distrito Federal neste domingo. Michele ficou em primeiro lugar na disputa com 938.496 votos, o equivalente a 29%. Bia Kicis garantiu a segunda vaga com 886.616 votos, 27%. As duas vão assumir os mandatos de 8 anos no Senado a partir de fevereiro do ano que vem. Em 2026, foram eleitos 2 senadores em cada estado e no Distrito Federal para renovar 54 das 81 cadeiras do Senado. Por isso, cada eleitor votou em 2 candidatos diferentes. Michele, a ex-primeira-dama do Brasil, disputou uma eleição pela primeira vez. Ela foi secretária parlamentar na Câmara dos Deputados e, durante o governo Jair Bolsonaro, presidiu o conselho do programa Pátria Voluntária. Na campanha, Michele destacou pautas como inclusão de pessoas com deficiência e difusão da Libras, o apoio a pessoas com doenças raras e ações de voluntariado. Já Bia Kicis é deputada federal pelo Distrito Federal desde 2019. Ela é advogada e procuradora aposentada do DF, também presidiu a Comissão de Constituição e Justiça da Câmara e teve atuação marcada por pautas ligadas à segurança pública, liberdade de expressão e redução de carga tributária. Com a eleição das duas candidatas, o DF terá pela primeira vez uma bancada formada exclusivamente por mulheres no Senado. Além de Michele e Bia, a bancada conta com Damares Alves, do Republicanos, que ainda tem mandato até 2031. Então, as 3 cadeiras do Senado são ocupadas por representantes alinhados à direita.
3: Além do Distrito Federal, 6 estados não definiram um nome para governador e a disputa irá para o segundo turno das eleições de 2026. Os estados que terão segundo turno são Acre, Amazonas, Espírito Santo, Rio de Janeiro, Rio Grande do Norte e Tocantins, além do DF. A nova rodada está marcada para o dia 25 de outubro.
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0: 7h57.
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0: Vitor Gomes, um resumão aí sobre o esporte no fim de semana.
1: Exatamente, Adriano. Muito bom dia para você e a todos que nos acompanham. O Taguatinga se consolida na liderança do Candangão na segunda divisão. Venceu o Luziânia por 2-0. O Canaã venceu o Candango por 4-0. E o Legião venceu o Planaltina por 3-2. Destaque também para o feminino sub-17. O Minas Brasília, que em 3 edições nunca foi derrotado, foi campeão. A equipe superou o Schalke 12 por 3-0 na finalíssima. Adriano.
0: Obrigado, Vitor Gomes. Termina aqui o Jornal Primeira Hora.
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0: Diretor-geral de jornalismo, diretor-geral responsável, João Carlos Saad. Bom dia.

0: Olá, bom dia, seja muito bem-vindo a mais uma edição do Jornal. Gente, estamos nós aqui de volta com os resultados do primeiro turno, o que pode acontecer a partir de agora, já que o domingo foi muito intenso em notícias, em movimentações, para o eleitor que foi à urna em todo o Brasil e registrou o seu voto. E aí, meus amigos, no resultado do primeiro turno, nós temos aqui fatos que são muito fáceis de serem lidos e são claros, e esse é o recado das urnas do primeiro turno. Houve uma vitória muito grande do campo da direita nos estados, no Senado Federal e também na corrida à presidência da República. Flávio Bolsonaro teve uma votação de 47,03%, Lula 45,16%. A distância que separa os dois no primeiro turno foi de 1,87 ponto percentual. E o segundo turno começa hoje já nas campanhas tentando se reorganizar, tentando no caso de Lula. Flávio Bolsonaro entra com vantagem numérica e, olha, apesar de pequena, menos de 2 pontos, ela é muito significativa, primeiro porque houve uma quebra de expectativa da campanha de Lula, já que todas as pesquisas indicavam que Lula terminaria na frente o primeiro turno. Mais uma vez, institutos de pesquisa com dificuldade para detectar o voto do eleitor de direita. Para Flávio Bolsonaro, além dessa vantagem numérica clara e muito importante, assim, num segundo turno, há outras vantagens. A onda de eleições do PL para o Senado, já que o partido terá ampla liderança na Casa Alta do Congresso Nacional e contar com palanques fortíssimos em enormes colégios eleitorais que tiveram a sua eleição finalizada em primeiro turno, como, por exemplo, São Paulo, com Tarcísio de Freitas, Minas Gerais, com Cleitinho, e os 3 estados do Sul, que também elegeram candidatos do PL e candidatos da direita. Ontem, depois do momento em que já estava definida a apuração, Flávio Bolsonaro falou a respeito da campanha a partir de agora.
1: Da era do PT. Está decretado o fim da era do PT, a mudança no nosso país. A era do PT que só está deixando como legado um recorde de mulheres assassinadas, um recorde de brasileiros endividados, um recorde de altos impostos, um recorde de desesperança, recorde de empresas fechadas. E eu estou muito feliz com a possibilidade real de daqui a 3 semanas o Brasil dar uma resposta definitiva de que é um governo moderno, um governo com menos ministérios, um governo que vai resgatar a democracia, um governo que vai indicar pelo menos 4 ministros para o Supremo Tribunal Federal que não vão tentar interferir em eleições.
0: Os desafios de Lula no segundo turno são maiores. Primeiro, muito grande aqui, esse desafio é reverter o desânimo na campanha e entre os eleitores, já que havia expectativa de que ele terminasse o primeiro turno na liderança e isso não aconteceu. Há também uma limitação do número de palanques estaduais para o PT. Foram poucos os estados vencidos pelo Partido dos Trabalhadores, pela esquerda, e há uma desmobilização natural daqueles que perdem e aí vida que segue. Agora, o governo tem a máquina na mão e 3 semanas pela frente para tentar fazer aí alguma diferença no voto do eleitor. Luiz Inácio Lula da Silva falou também ontem, a partir do momento em que estava definido o segundo turno.
2: Nós vamos fazer um apelo para que as pessoas saibam que nesse momento histórico do Brasil, o voto é necessário para a gente definir o futuro desse país. Por isso, nós temos 20 e poucos dias pela frente. Segunda-feira, você vai ter 1 dia de folga para conversar com a dona Lu. Eu vou ter 1 dia de folga para conversar com a dona Janja. E na terça-feira, os bolsonaristas se preparem, porque nós vamos derrotá-los.
0: A abstenção no primeiro turno ficou em 21,08%, a mais alta desde a eleição de 89, e essa deve ser também uma pedra no sapato da candidatura do PT, já que a mobilização para aqueles que entram em desvantagem numérica num segundo turno é mais fácil de acontecer. Lembrando que domingo, agora, pessoal, domingo esse aqui já tem debate na tela da Band News TV, da Bandeirantes, é o primeiro debate para o segundo turno. Lula e Flávio Bolsonaro, com a oportunidade de se enfrentarem, de colocarem frente a frente as ideias agora desse debate eleitoral. A gente segue aqui no jornal, a gente tem muita coisa para a gente te contar, porque os recados das urnas foram múltiplos para os governos estaduais, para o Congresso Nacional, para a presidência e, no caso do Senado, uma situação muito específica com um domínio gigante da bancada eleita pelo PL. E é por isso que eu já passo a bola aqui para o Pedro Campos, que vai tratar desse assunto aqui na abertura do Jornal Gente, né, Pedro?
3: Tudo bem, Thaís? Bom dia para você, para quem está nos acompanhando nesta manhã. Para mim, essa é a grande notícia do primeiro turno. A bancada expressiva que foi feita pelo Partido Liberal e por outros partidos que também têm a mesma ideologia, têm os mesmos ideais, defenderam os mesmos interesses e conseguiram convencer o cidadão de que esse é o melhor caminho para o Senado Federal. Que o Senado já teria uma grande renovação, a gente já sabia, porque 22 atuais senadores da República não estavam disputando a reeleição. Agora, como viria essa renovação? Ela viria mais à direita, mais ao centro, mais à esquerda? E a direita dominou. E o Partido Liberal conseguiu fazer 19 senadores da República em todo o Brasil. Agora, são 28 senadores só do partido, fora aqueles de outros partidos que também são aliados, que pensam da mesma forma. E aí tem um ponto muito interessante, que é o enfrentamento ao Supremo Tribunal Federal. É claro que nós precisamos defender aqui a tranquilidade, a paz, precisamos defender aqui a harmonia entre os poderes, que é algo que está na nossa Constituição Federal. Mas esse jogo não está equilibrado no atual momento. O Supremo Tribunal Federal tem passado dos limites, tem ultrapassado a lei nas suas interpretações. Os ministros não querem ser investigados. Tem denúncia séria contra ministros da Suprema Corte. E é o Senado Federal, segundo a nossa Constituição, segundo a lei brasileira, que tem o dever de fazer essa fiscalização. E hoje, os senadores que lá estão, em sua grande maioria, tirando as exceções que têm lutado por algum tipo de investigação, abertura de impeachment, de processo de impeachment contra ministros do Supremo, a grande maioria do Senado está refém, está acovardado o Senado Federal a respeito da pressão que o próprio Supremo faz quando um senador ameaça votar a favor da abertura de um processo de impeachment, de uma investigação contra os ministros da Suprema Corte, abrindo a gaveta e mostrando qual o processo que tem lá relacionado àquele senador. Então, essa renovação pegou com a população quer e entendeu esse recado, que é preciso ter um Senado mais forte. O que o Senado vai fazer vai depender muito da atitude do Judiciário. Vamos ver como vai se comportar o Judiciário. Mas agora, a população terá mais força para cobrar desses senadores que prometeram isso na campanha, que iriam fiscalizar o outro poder que tem denúncias seríssimas. Então, esse é um recado claro do eleitor na urna. A estratégia dos partidos que investiram nesse tipo de candidatura. Tanto é que em vários partidos, em vários estados, nós tivemos dois senadores eleitos do mesmo partido, o que não é muito comum para uma eleição, uma renovação de 2/3 do Senado Federal. Esse é um recado dado nas urnas e que, claro, vai ter impacto para o segundo turno entre Flávio Bolsonaro e Luiz Inácio Lula da Silva. A gente vai receber daqui a pouquinho um dos personagens dessa renovação do Senado. Vamos conversar ao vivo na primeira entrevista concedida depois da eleição com o senador que teve o maior número de votos da história. Guilherme de Ritchie, de São Paulo, do PP, estará conosco aqui no estúdio da Bandeirantes. Cláudio Humberto, direto de Brasília, com mais um destaque dos números da eleição. Tudo bem, Cláudio? Bom dia.
4: Olá, tudo bem, Pedro Campos? Muito bom dia. Eu trago aqui como destaque a derrota de domingo do presidente Lula. Mas só que não foi apenas uma derrota dele, foi uma derrota do PT como máquina de poder. A derrota foi também do Supremo Tribunal Federal, sobretudo a bancada lulista do TSE paralelo. Esses ministros exageraram tanto em decisões absurdas para prejudicar a oposição que acabaram sendo decisivos na derrota do Lula, que alguns deles tanto quiseram beneficiar. Flávio Bolsonaro fechou o primeiro turno, como a gente viu agora, e viu ontem, sobretudo, né, com quase 54 milhões de votos. chegando na frente do atual presidente. Também os institutos de pesquisa foram amplamente derrotados. Todos eles apontavam vitória de Lula em primeiro e, no máximo, apontavam ali um empate em segundo turno, mas não foi o que aconteceu. Desde 1989, o mais votado no primeiro turno sempre confirmou a vitória em segundo turno. Mas este não é o único desafio que o Lula tem para enfrentar. O estrago é maior nas bases que sustentaram o lulismo. Talvez uma das derrotas mais simbólicas tenha sido a do ex-ministro de Lula, José Dirceu, aquele que no Mensalão encarou a acusação de chefiar o esquema, mesmo todos sabendo que o chefe era outro. O povo de São Paulo também impôs uma derrota constrangedora a Fernando Haddad, fazendo Tarcísio Gomes de Freitas ultrapassar os 62% dos votos válidos. Em Minas, Patrus Ananias, que é uma espécie de ideólogo dessa política de prender o eleitor na pobreza para fazê-lo dependente do Bolsa Família, Patrus Ananias teve metade dos votos de Cleitinho Azevedo, um senador de primeiro mandato e que agora é governador eleito pelos mineiros em primeiro turno, né? Ex-ministros de Lula foram também mantidos longe do poder ou afastados dele, como Renan Filho, que comandou a pasta dos transportes. Aliás, Alagoas derrotou pai e filho de sobrenome Calheiros, que mandavam e desmandavam há décadas no estado. Aconteceu isso em várias outras unidades da federação. Também foram demitidos pelos eleitores candidatos ligados ao PT, como Luiz Bueno, em Goiás, Helder Salomão, no Espírito Santo, Fábio Tradi, no Mato Grosso do Sul, Felipe Camarão, no Maranhão, Expedito Neto, em Roraima, enfim, são muitos os casos. É também grande o número de derrotados para governos estaduais e também para o Senado. No Senado, então, a lista é bastante extensa. Gleisi Hoffmann, por exemplo, também ex-ministro de Lula até um dia desses, né, ficou em quarto lugar para a senadora do Paraná, apesar de todas as artes e manhas, também ex-ministra de Lula até um dia desses, né, ficou em quarto lugar para a senadora do Paraná, apesar de todas as artes e manhas feitas para

0: Popular. Ele está demitido. A expulsória petista também atingiu Érica Cocai, no Distrito Federal, Fabiano Contarato, no Espírito Santo, Elisiane Gama, no Maranhão. Aliás, essas derrotas provocaram intensas celebrações nos seus respectivos estados. Randolfe Rodrigues, o senador, agora é quem terá de ouvir por um bom tempo a expressão que ele usou muitas vezes para debochar, até em aeroportos, né? Como isso foi registrado em vídeo, ele debochava da derrota de Jair Bolsonaro, agora com uma expressão que agora ele vai passar a ouvir sem dúvida nenhuma: perdeu, mané. Ex-ministros como Luciana Oliveira, Marina Silva, Simone Tebet também tiveram a aposentadoria compulsória decretada pelo eleitor. O mapa estadual reforça essa onda. A direita levou governos relevantes, o PL elegeu 20 de senadores e deixou o PT sem palanques fortes no Sudeste e no Sul. Esse talvez seja o principal desafio do presidente Lula no segundo turno. Ele entra nessa campanha agora obrigado a subir em palanques de pessoas derrotadas pelo eleitorado neste domingo. Tipos como Fernando Haddad, Gleisi Hoffmann e outros aliados que agora carregam o peso da rejeição local, da rejeição dos seus estados. A campanha de 15 dias terá de reconstruir alianças sobre os escombros, né, no lado do PT, enquanto Flávio Bolsonaro herda a mobilização bolsonarista e um congresso mais à direita. Voltamos a São Paulo.
1: Para a gente acompanhar também agora, Cláudio Humberto, a repercussão do primeiro turno da eleição no Brasil, no exterior, a Sônia Blota, que ficou acordada até tarde, já que o fuso na França é outro, e acompanha e traz para a gente aqui o que se falou a respeito da eleição no Brasil, né, Soninha? Bom dia, seja bem-vinda.
2: Bom dia, Thaís, Pedro, Cláudio, toda a nossa audiência. Pois é, o pessoal virou a madrugada aqui na França para acompanhar as eleições do Brasil. Isso aconteceu em outros países, né? Dependendo do fuso horário. Mas, ó, o Brasil ganhou destaque na imprensa internacional depois desse primeiro turno das eleições. E nessa manhã, os principais jornais europeus ressaltam a liderança de Flávio Bolsonaro sobre Lula e a força dos aliados do senador no Congresso. Aqui na França, a manchete do Le Monde afirma que Lula pagou o preço do descontentamento dos eleitores. O jornal descreve uma onda à direita e considera o resultado um duro golpe para a esquerda brasileira. A leitura é que o bolsonarismo demonstrou sua capacidade de mobilização e ampliou sua influência política. Na Espanha, o El País destaca que o resultado aproxima o bolsonarismo de voltar ao poder. O jornal relaciona o desempenho de Flávio à onda conservadora que vem avançando pela América Latina. No Reino Unido, o The Guardian chama atenção para um desempenho da direita superior ao esperado, também nas eleições estaduais e parlamentares. Já o Financial Times fala em possibilidade de um retorno surpreendente da família Bolsonaro e considera Flávio Bolsonaro favorito para o segundo turno. Essa é a avaliação do jornal britânico. Eleição que continua aberta e será decidida mesmo no dia 25 de outubro. Além das análises dos jornais, o resultado provocou manifestações de apoio de líderes internacionais. O presidente argentino Javier Milei parabenizou Flávio Bolsonaro, declarou que a liberdade avança no Brasil e voltou a atacar Lula. Milei também afirmou esperar trabalhar como senador para fortalecer as relações entre Brasil e Argentina. Nesta segunda-feira, o primeiro-ministro de Israel, Benjamin Netanyahu, também se manifestou. Parabenizou Flávio pela votação de ontem, desejou boa sorte na etapa final e afirmou esperar restabelecer a amizade entre Israel e o Brasil. Uma mensagem clara de apoio ao candidato brasileiro, embora sem citar Lula diretamente. A líder da oposição venezuelana, Maria Corina Machado, também reconheceu a liderança de Flávio no primeiro turno e destacou o peso do Brasil para o futuro da região. Já Donald Trump comentou a rapidez da apuração brasileira nas redes sociais, mas confundiu o Brasil com a Índia na primeira versão da mensagem, corrigida depois. O presidente americano não citou Lula nem Flávio Bolsonaro e aproveitou a publicação para criticar o sistema eleitoral dos Estados Unidos, Pedro e Thaís.
1: Esses os destaques do Jornal Gente, que está só começando. E na sequência, nós vamos receber aqui no Estúdio Multimídia da Bandeirantes o senador recém-eleito, o senador

0: mais votado da história do Brasil, Guilherme Derriti, do PP, eleito por São Paulo, que na sequência conversa conosco aqui e com os nossos ouvintes e assinantes, tá bom? Voltamos rapidinho com o Jornal Gente e essa entrevista aqui no estúdio multimídia da Bandeirantes.
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8: São 8h19, nós estamos ao vivo no Jornal Gente para trazer a entrevista agora ao vivo, recebendo aqui no nosso estúdio, senador eleito por São Paulo, Guilherme Derriti, ex-secretário de Segurança Pública, que até agora é deputado federal por São Paulo e conseguiu uma votação histórica. Sabe, senador, o Zé Paulo de Andrade, nesse programa, ele costumava exaltar o número de votos dos senadores. Ele falava assim, esse aqui é um senador de 10 milhões de votos. O senador Derriti teve mais de 13 milhões de votos.
9: Em homenagem ao PT, mais de 13 milhões de votos.
8: É um número sintomático esse aí, né? Adversário do Partido dos Trabalhadores, ele conseguiu essa marca. Eu queria que o senhor começasse falando aí a respeito da expectativa que tinha, esperava terminar em primeiro, tinha certeza que seria eleito senador por São Paulo. Qual que foi a sua reação depois da apuração dos votos ontem? Bom dia.
9: Bom dia, Pedro, Thaís.
0: Bom dia.
9: Sônia, Cláudio. Primeiro eu quero dizer que eu estou fazendo um reconhecimento ao trabalho espetacular que vocês fazem aqui no Jornal Gente. Vocês sabem que depois dessa vitória ontem eu tenho centenas de pedidos de imprensa, mas eu fiz questão de atendê-los. O primeiro programa que eu participo é o de vocês, porque em especial na Secretaria de Segurança Pública, diante de todas as dificuldades e problemas que a gente enfrentou, vocês sempre fizeram um jornalismo imparcial, sempre me cobraram quando tinha que cobrar, sempre falaram de maneira transparente as dificuldades que é prover segurança pública no nosso país, em especial com a fragilidade da legislação. Então é uma honra estar aqui com vocês, comemorando essa vitória e falando com a audiência extremamente qualificada de vocês. Pedro, eu esperava a vitória, claro, estava confiante, mas toda eleição ela gera uma apreensão, uma ansiedade ali no momento da abertura da urna. No começo da campanha, saí de uma campanha de deputado federal onde a tendência natural de reeleição era até meio que óbvia, né? Vindo numa caminhada aí, 120 mil votos na primeira eleição, 240 mil votos na segunda, depois de assumir a secretaria e realizar o trabalho junto com o governador Tarcísio, se eu fosse candidato à reeleição, em tese teria uma reeleição menos desafiadora do que o Senado. E a gente não pode desprezar que nós enfrentamos duas ex-ministras, duas ex-senadoras e duas adversárias que foram candidatas à presidência da República. Então, essa vitória torna essa vitória ainda mais grandiosa, porque no campo da esquerda eram duas candidatas, duas mulheres que têm um histórico aí grande. Agora, dizer que eu esperava ser o senador mais votado e ainda mais com 13.273.880 votos, eu não imaginava que Deus ia nos abençoar com essa vitória tão grandiosa. E sou muito grato a todos, quero aproveitar aqui e agradecer a todos os eleitores, mais de 13.273.000 eleitores do Estado de São Paulo, e reafirmo aqui que vocês não irão se arrepender de depositar essa confiança em mim.
10: Senador, muito bom dia, parabéns pela vitória espetacular, uma votação extraordinária mesmo. A gente aqui sempre considerou, mesmo quando o senhor estava atrás nas pesquisas, que seria inevitável o seu crescimento à medida que o eleitor tomasse conhecimento do apoio, do governador Tarcísio Gomes de Freitas, né? E também no caso de André do Prado, senador André do Prado. E foi exatamente o que aconteceu. O senhor acha que foi isso que foi determinante, além, é claro, das propostas, da campanha em si, mas esse apoio de Tarcísio foi determinante, ou a decisão do ex-ministro Salles, né, Ricardo Salles, de abandonar a disputa? O que é que foi mais decisivo ali? Você percebeu que a vitória estava na mão?
9: Olha, Cláudio, acho que o conjunto de fatores. Eu comentei com o Ricardo Salles durante todo esse processo. Dificilmente alguém que concorre a uma eleição majoritária sem ter o apoio do governador Tarcísio e do Flávio Bolsonaro teria êxito. Então, acho que no meu caso, o que foi determinante? O apoio do Tarcísio, claro, o trabalho realizado, enfim, tudo que a gente já realizou em 24 anos servindo a população paulista. Eu, infelizmente, Cláudio, aqui está mais uma comprovação. Eu não acredito nesses institutos de pesquisa. Acho que isso tem que ser revisto no Brasil. Não é possível que desculpa falar até o nome, mas o Datafolha, principalmente, chega a ser quase criminoso o que eles fazem de colocar uma pesquisa lá embaixo, enquanto outros colocam de forma completamente diferente. Mas ali, no começo das pesquisas, se mede o nível de conhecimento dos candidatos. Como nós tínhamos, como já mencionei, as duas que já foram candidatas, inclusive à presidência da República, elas têm um nível de conhecimento da população maior. Dito isso, o apoio do governador e do Flávio Bolsonaro foram fundamentais para essa vitória. E a atitude altruísta do Ricardo Salles, eu acho que acabou influenciando mais o André do Prado, né? Favorecendo mais ainda o André do Prado, porque o que eu percebia era, em alguns lugares do estado, maior parte do estado era Derrite e André do Prado e Derrite, e em outros locais era Derrite e Ricardo Salles, e Ricardo Salles e Derrite. Então, especialmente no interior, eu acho que... Dito isso, acho que o André, essa votação muito próxima nossa, né, praticamente casada, foi fruto aí desse apoio do Flávio Bolsonaro, do governador Tarcísio e, claro, da retirada da candidatura do Ricardo Salles, que, na minha opinião, foi um gigante.
0: Senador, bom dia para o senhor, boa tarde aqui de Paris. Parabéns pela vitória, uma grande vitória. O senhor teve aí um número recorde, parabéns mesmo. E... pelos números, o povo deu um recado nas urnas, elegendo muitos deputados e senadores do campo da direita. Com relação ao Senado, o senhor entende que em 2027 uma das pautas será o de se restabelecer o equilíbrio de poder entre as instituições brasileiras, e falo especificamente do STF?
9: Não, Sônia, sem dúvida alguma, é o que a população espera, né? Espera da gente. O povo brasileiro está cansado de ver abusos de poderes sobre outros poderes e decisões arbitrárias, que nós vimos aí nesse último debate da Rede Globo, foi uma coisa assim lamentável. Decisões judiciais, uma canetadas monocráticas, ninguém aguenta mais isso. A falta de segurança jurídica no Brasil, olha o que nós vivenciamos com a eleição, o processo eleitoral aí do Deltan Dallagnol. Ficou proibido de usar suas redes sociais. Como que um candidato a qualquer cargo político não pode conversar com a população, com o eleitorado? Isso é loucura. E foi o que nós, infelizmente, vivenciamos esse processo. Então, o Senado Federal, eu confesso que eu nem parei para fazer a conta para ver quantos senadores de direita entraram, mas eu espero muito que consigamos ter um novo presidente. Eu já vinha falando isso durante a campanha. Rogério Marinho, Tereza Cristina, qualquer um deles, acho que vai dar uma condição de governabilidade e de estabilidade para a democracia muito maior. Eu espero, obviamente, que o Flávio Bolsonaro seja o próximo presidente da República. Aí sim, a gente vai ter um Congresso majoritariamente de direita, um governo federal que vai trabalhar pelo povo brasileiro, não ficar apontando coisas do governo anterior, que é o que nós vimos aqui nesses 4 anos de governo Lula. Até hoje, o Haddad só abria a boca para falar, porque no governo Bolsonaro, falou, não, é impressionante, não foca no que tem que ser feito, fica focando em problemas, ou então acusando adversários políticos dos problemas que o Brasil está enfrentando. Então, eu espero que, além do restabelecimento do equilíbrio entre os poderes, a gente possa focar naquilo que realmente interessa para a população: segurança pública, saúde, educação, infraestrutura, desenvolvimento econômico, enfim. Eu estou muito confiante, muito feliz aí, de novos tempos para o nosso Brasil.
0: O senador eleito por São Paulo, Guilherme Derriti, está aqui no estúdio multimídia da Bandeirantes, na sua primeira entrevista após a eleição. Senador, obrigada, hein, por estar aqui conosco. Queria perguntar para o senhor sobre segurança pública, né? O senhor foi secretário de Segurança de São Paulo, tem a sua atuação o tempo todo nessa área, e segurança pública hoje é a principal preocupação do brasileiro. Com esse Congresso e principalmente com o Senado, dentro de uma nova configuração, o que é que o senhor considera como o tema mais importante que possa andar no Senado Federal, a partir do momento em que o senhor e que os outros deputados ligados ao seu partido e à sua linha de atuação tomarem posse no ano que vem?
9: Veja, são alguns temas que são extremamente importantes. Tem um que já começou a ser discutido, que é a redução da maioridade penal na Câmara. A gente espera aprovar ainda esse ano para que isso seja enviado o ano que vem para o Senado. E eu vou ter a oportunidade, talvez eu e alguns poucos ali, de votar pela aprovação na Câmara e ano que vem votar pela aprovação no Senado. Mas além da redução da maioridade penal, a gente precisa rever algumas questões, como por exemplo a progressão do regime do cumprimento de pena, que é aquele benefício que o indivíduo é condenado a 10, 12 anos de prisão, mas só cumpre 1/6 da pena em regime fechado, já é posto em liberdade, fazendo com que aquela porta giratória do sistema prisional prevaleça. Uma outra questão, tão importante quanto, são as audiências de custódia, que foi um instrumento que foi incorporado por uma resolução do CNJ. É mais um exemplo de abuso de poder ou de avanço de um poder sobre o outro. O CNJ, que pertence ao Poder Judiciário, não tem como missão principal legislar. Então, ele infringiu ali a sua competência, abusando da competência que é do Legislativo, que também foi negligente, não tomou providência com relação a isso, mas a audiência de custódia, a questão da progressão do regime de cumprimento de pena, redução da maioridade penal, são temas que devem ser pautados e aprovados o mais rápido possível, além do aumento de penas para vários crimes. O que nós fizemos na lei antifacção foi um aumento de pena expressivo, mas o mínimo do cumprimento da pena em regime fechado é 70%. E, de forma geral, nós precisamos recuperar o Instituto da Pena de Prisão no Brasil e trabalhar o sistema prisional de uma forma que não foi trabalhada até hoje. Infelizmente, a gente não pode obrigar o preso a trabalhar, porque está na cláusula Petri, só uma nova constituinte poderia fazer isso, mas o preso tem que fazer duas coisas, três coisas, na verdade: cumprir a pena dele na integralidade, trabalhar e estudar. Então, vamos ver se o nosso Congresso Nacional, Câmara e Senado, conseguem medidas nessa linha, nesse sentido, para que a gente possa melhorar a segurança pública.
8: Estamos recebendo aqui no estúdio da Bandeirantes, nessa manhã, o senador eleito por São Paulo, com o maior número de votos da história, Guilherme Derriti, que está falando conosco aqui, trazendo um pouco das propostas que deve levar, que vai levar como prioridade para o Senado Federal. Muitos dos senadores eleitos nessa eleição aqui, eles disseram na campanha que vão fazer uma fiscalização maior do Poder Judiciário. Hoje nós vivemos um momento de insegurança jurídica. Nesse processo eleitoral, nós tivemos muita interferência da justiça. O senhor mencionou o caso do Deltan Dallagnol, mas tem o caso do Eumano de Freitas, que ganhou um tempo extra eleitoral lá no Ceará. Temos vários outros exemplos de interferência do Poder Judiciário na justiça. No Rio de Janeiro, por exemplo, a gente não sabe até agora se vai ter ou não vai ter segundo turno. Por quê? Porque tem uma decisão judicial que considera nulo o voto do Garotinho, mas ele foi contabilizado. Então, o Douglas Ruas vai ganhar no primeiro turno ou nós vamos ter segundo turno? É uma insegurança jurídica vivida. E é claro que estão transbordando investigações e anseios de investigação a respeito de denúncias contra ministros da Suprema Corte. O senhor acredita que esses senadores vão fazer o enfrentamento necessário dentro da legalidade para fiscalizar o Poder Judiciário?
9: Eu tenho certeza, Pedro. Pelo menos dos senadores que foram eleitos nessa renovação, não só assumiram esse compromisso com a população nos seus estados, no caso aqui eu, André do Prado, mas são vários outros, Felipe Barros, Deltan Dallagnol, Marcel Van Hatten, Sanderson, todos esses senadores assumiram esse compromisso como durante a campanha, como eu tenho certeza que farão durante o exercício do mandato, porque serão cobrados por isso também. E é o que você falou, aqui é de forma muito tranquila, como a gente costuma falar no Corpo de Bombeiros, é 12 por 8, a pressão 12 por 8, tranquila, dentro da legalidade. Se não quiser sofrer impeachment, é só não abusar de poder, de nenhuma autoridade está acima da lei. A gente falou isso inúmeras vezes, então. Mas o que deixa a gente mais empolgado é a possibilidade de termos um novo presidente do Senado Federal. O atual presidente não tem condições de continuar conduzindo a Câmara Alta, o Senado da República, que normalmente, né, historicamente, sempre foi berço ali de autoridades extremamente respeitadas, majoritariamente ex-governadores que deixavam seus mandatos e iam para o Senado Federal. Então, eu estou muito otimista com relação a essa nova composição do Senado, porque a possibilidade de nós termos um novo presidente do Senado e, de fato, só o fato de nós termos o Senado mais à direita, né, com majoritariamente senadores de direita, e um novo presidente, isso daí já automaticamente vai frear muitas ações, muitas atitudes que, lamentavelmente, são tomadas por outros poderes que acabam abusando dos seus poderes. E com relação a essa falta de segurança jurídica, vejo que não é só uma questão entre os poderes. Se você perguntar para qualquer empresário ou para alguém do setor público com relação à reforma tributária, ninguém sabe o que vai ser. A insegurança jurídica no Brasil é uma marca registrada, infelizmente. Então, em qualquer área, as pessoas não conseguem. Isso gera escassez de investimentos. O investidor, empreendedor internacional, ele fica com receio porque ele não sabe. Ele não sabe, poxa, mas quanto de juros que eu vou pagar? E essa questão do governo federal gastando mais do que arrecada, taxa de juros lá em cima. Então, a insegurança jurídica, infelizmente, é uma marca registrada no nosso país. E com relação ao momento que nós estamos vivendo, com esse Senado, com essa nova composição, eu tenho certeza que a gente vai conseguir restabelecer o equilíbrio da democracia, confiando muito no novo presidente do Senado Federal.
10: Senador, o senhor sempre teve um compromisso, né, um envolvimento muito grande com questões relativas à segurança pública, que é talvez a principal preocupação dos brasileiros neste momento, né, como a eleição deixou muito claro. O que eu gostaria de saber do senhor é o seguinte: o senhor diria que a sua missão como senador da República por São Paulo seguirá essa trilha, ou seja, a temas relativos, prioritariamente relativos à segurança pública, ou não? Ou o senhor tem outros planos também para o exercício do seu mandato?
9: Veja, Cláudio, segurança pública é um propósito de vida para mim, né? Então, não tem como fugir disso. Eu me tornei especialista trabalhando, atuando na ponta da linha, estudando. Eu não parei de estudar, especialmente para ver o que deu certo em outros países que a gente pode trazer para o nosso Brasil. Estudando também a parte acadêmica, eu terminei meu mestrado em gestão e políticas públicas no ano passado. E também tive a experiência de fazer a gestão e ser o responsável pela segurança pública do maior estado da federação, aqui a Secretaria de Segurança Pública de São Paulo. Mas qualquer senador da República tem que ter o compromisso de representar o seu estado. E eu, como representante do estado de São Paulo, além da segurança pública, um dos temas principais é a revisão do Pacto Federativo. Com todo respeito aos demais estados da federação, mas o paulista paga cerca de 40% dos tributos federativos regionalizados e recebe 17,6% desses tributos. Eu não tenho nada contra o estado e não quero tirar um real de ninguém, mas eu preciso que o imposto pago pelo paulista volte para o povo paulista. Ainda mais porque nós estamos aqui, nós temos o privilégio de ter um governador chamado Tarcísio de Freitas que está aplicando muito bem os recursos públicos na administração pública. E para a gente falar de outras áreas que não a segurança pública, nós temos aqui na educação, saiu de sexto lugar para o segundo lugar no PISA, que é um conceito, né? Um quesito internacional de medição, de sexto para segundo lugar, ficando atrás só do Paraná. Quero parabenizar o secretário Renato Feder por essa conquista, o Vinícius, que é o secretário executivo. Mas além dessa conquista do PISA, nós temos um aumento exponencial de jovens do ensino médio profissionalizante, tem escola em tempo integral, ensino médio profissionalizante vocacionado. Nós temos programas espetaculares como Prontos para o Mundo. Eu conversei com um garoto lá em Mogi Mirim, que participou do programa Prontos para o Mundo, Pedro. São os jovens que vão fazer intercâmbio na Nova Zelândia, na Austrália, nos Estados Unidos, custeados pelo recurso do Estado. São alunos de escola pública. Imagina como a história desses garotos e garotas não são transformados para o resto da vida. São meninos que ficam 6 meses ou 1 ano fazendo intercâmbio. Então, na saúde, então, nem se fala. Com a tabela SUS paulista, o que o governador conseguiu implementar, salvou mais de 800 hospitais filantrópicos e santas casas, quase 9 mil leitos reabertos ou abertos durante todo esse processo. Enfim, então, voltando a falar, além da segurança pública, que obviamente é a minha pauta principal e a pauta que a população clama, grita por alterações, a questão do Pacto Federativo para trazer recursos para o Estado de São Paulo, na proporção que o pagador de impostos paulista contribui no governo federal, é a minha prioridade também lá no Senado Federal.
0: Senador, qual vai ser o papel agora dos governadores, dos senadores e dos deputados eleitos nesse primeiro turno das eleições? A ajuda vai ser no próprio Estado ou será sair pelo Brasil?
9: Bom, excelente pergunta, Sônia, porque eu estou indo hoje para Brasília, junto com o governador Tarcísio de Freitas, no final da tarde, a gente vai se reunir lá com o Flávio Bolsonaro. E eu falei ontem para o Flávio, lá no ato de comemoração, junto com o governador Tarcísio de Freitas, no meu tempo de fala, eu agradeci a população paulista, o povo paulista, agradeci o governador, agradeci a parceria também com o André do Prado, que caminhou comigo nesse processo, que foi um parceiro também como presidente da Assembleia, agradeci o Ricardo Salles, mais uma vez, com gesto altruísta, retirando a sua candidatura, e para nós é muito importante, porque não significa que o Ricardo Salles só retirou a candidatura para eleger 2 senadores de direita. Eu falei que o mais importante é ter o Ricardo Salles de volta para o grupo político nosso da direita em São Paulo. Ricardo Salles pode muito bem ser um secretário de Estado, pode muito bem ser ministro no governo do Flávio Bolsonaro. E o mais legal de tudo isso é que ele retirou a candidatura sem nenhuma dessas condicionantes. Foi por um gesto de altruísmo. Então, o nosso papel, Sônia, é hoje mesmo. Falei na fala lá ontem, falei, ó, não vamos desmobilizar acampamento na linguagem militar. Significa que a gente vai continuar em guerra, combatendo o bom combate, pedindo voto, apoiando o Flávio Bolsonaro. O presidente Flávio me ligou ontem também, chamada de vídeo, para parabenizar, estava muito feliz, e eu, obviamente, eu também. E ao longo desse processo todo, a minha amizade com o senador Flávio Bolsonaro, ela aumentou, porque eu fui o responsável por escrever o plano de segurança pública, o plano chamado Brasil Sem Medo, do candidato Flávio Bolsonaro. Então, eu estou bem ligado na campanha desde o início. Agora, muito mais, porque eu tenho a liberdade de acompanhar onde ele precisar, e tenho certeza que o governador Tarcísio assim o fará também, e acho que o Tarcísio vai ser importantíssimo e decisivo, assim como outros governadores, assim como o Cleitinho em Minas Gerais, assim como o Piveta, assim como outros tantos que foram eleitos, assim como o Douglas Ruas, que já é parceiro e vai ajudar ainda mais. Então, da nossa parte, hoje mesmo, um dia após as eleições, ir lá para Brasília, nos reunirmos com o Flávio Bolsonaro para ver qual será a estratégia a ser adotada, e eu estou pronto e não vou descansar até a apuração do segundo turno da eleição presidencial, que é a mais importante de todas para nós.
0: Senador Guilherme de Ritchie, aqui presencialmente no estúdio multimídia da Bandeirantes, na sua primeira entrevista depois da eleição. Para a gente terminar, senador, falando agora para os mais de 13 milhões de paulistas que votaram no senhor. A gente sabe que hoje é dia de comemorar, de fazer festa, mas também é dia de responder para o eleitor. Para esse eleitor que votou no senhor, aquele número um, projeto, aquela proposta que o senhor garante, olha, fique tranquilo com isso aqui, eu vou lutar e vou emplacar no Senado. Qual é?
9: Redução da maioridade penal. Sem dúvida alguma.
0: Você acha que avança, então, nessa nova legislatura saindo da Câmara?
9: Avança, já vai avançar na Câmara e quando chegar no Senado vai estar bem madura. E falo isso, Thaís, assim, de forma muito tranquila. Eu falei que a esquerda, o PT, eles erram muito porque não ouvem, eles não estão ouvindo a população. Um tema que tem a aceitação e a aprovação de 89% da população não é da esquerda e não é da direita. Segurança pública não é da direita, não é da esquerda. Segurança pública é da população, é a base de tudo. Um criminoso que está aí na rua, que coloca um revólver na cabeça de uma vítima para roubar o celular, não pergunta se ela votou no Flávio Bolsonaro ou no Lula. É isso que a esquerda tem dificuldade. Eles acham que o bandido é um coitadinho, vítima da sociedade. Enfim, não é. Nós precisamos tratar o crime, quem comete crime, quem está à margem da lei, de forma dura. Senão, vai gerar um estímulo positivo e ele vai continuar cometendo delitos. É exatamente isso que acontece no Brasil. Então, a redução da maioridade penal é um dos temas importantes, mas, sem dúvida alguma, como ele já está mais maduro, e está sendo discutido na Câmara, vai ser o primeiro que a gente vai pautar lá e aprovar lá no Senado Federal, se Deus quiser.
8: Quando o primeiro mandato seu como deputado, senador, foi em?
9: O primeiro mandato foi...
8: Deputado federal.
9: Eu fui eleito em 2018, o meu exercício foi 1º de fevereiro de 2019, estou no segundo
8: mandato. Eu lembro que a gente fez uma entrevista e o senhor falava o seguinte, na entrevista aqui na Bandeirantes, a minha prioridade, essa pergunta que a Thaís fez... era a questão da saída de preso, lembra?
9: Abaca com a saída de preso.
8: A gente falou sobre aquilo naquela oportunidade. E a partir dali, a coisa começou a andar, teve idas e vindas, mas a gente acompanhou toda essa luta até a aprovação final. E hoje é uma lei que proíbe, apesar de uma decisão do Supremo, ainda permitir a saída daqueles que cometeram um crime antes da vigência da lei. Mas dentro de mais algum tempo, não teremos mais presos saindo da cadeia. Tomara que essa sua prioridade aí também siga da mesma forma, no mesmo histórico. Muito obrigado pela presença aqui hoje. O senador está falando baixinho, mas a gente percebeu aqui a equipe toda cansada, né? O pessoal ficou até tarde ontem. Campanha é duro mesmo e tem mais uma campanha pela frente chegando aí no segundo turno. Obrigado pela disponibilidade de ter vindo aqui, pela preferência. E vamos seguir cobrando aí agora tudo que o senhor disse aqui, viu?
9: Pode seguir, vai ser um prazer. Eu quero agradecer os mais de 13.273.800 eleitores, 880 exatamente, que depositaram voto de confiança no senador Guilherme de Ritchie, o mais votado da história, um garoto que saiu lá de Sorocaba, estudou em escola pública, tinha o sonho de ser oficial da Polícia Militar, realizou esse sonho, mas Deus é maravilhoso e nos proporciona obras grandiosas. Então, que Cristo seja sempre o centro das nossas ações. Eu estou muito feliz. Obrigado, povo paulista, por ter dado esses votos de confiança, e vocês não vão se arrepender.
0: Muito obrigada, senador, pela presença aqui, pela entrevista. O Jornal Gente volta rapidinho com mais notícias da apuração e do fim da contagem do primeiro turno para você.
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8: Estamos de volta aqui no Jornal Gente às 8h47 para falar do Rio de Janeiro e a eleição no Rio de Janeiro, porque Douglas Ruas e Eduardo Paes estão no segundo turno. Aliás, a gente falava de pesquisa aqui com o senador Derrite, essa é uma das cobranças que precisam ser feitas aos institutos de pesquisa, porque eles diziam que o Eduardo Paes ia terminar em primeiro, em determinado momento falava que o Eduardo Paes ia até ganhar no primeiro turno. Se fosse valer a regra da Justiça Eleitoral, a última decisão de deixar os votos do Garotinho como nulos, o Douglas Ruas estaria eleito no primeiro turno. Vamos entender essa história toda com a Mariene Lino, direto do Rio de Janeiro, trazendo destaque para nós. Fala, Mariene, bom dia para você.
12: Olá, pessoal, muito bom dia a vocês e a todos. Eu começo justamente destacando isso, viu? Que as pesquisas de intenção de voto mostravam sempre Eduardo Paes à frente, Eduardo Paes do PSD, mas a verdade é que Douglas Ruas do PL liderou o tempo todo, até o final da apuração e terminou com 49,27% dos votos. Já Eduardo Paes terminou com 42,76%. Essa disputa, então, vai para o segundo turno. Douglas Ruas chegou a ter acima de 50% em alguns momentos, mas essa diferença foi caindo e terminou ali no patamar dos 49%. Douglas Ruas já falou num tom de vitória, ele que acompanhou a apuração na sede do Partido Liberal em São Gonçalo, na região metropolitana, justamente a cidade dele, e falou ali num tom muito otimista para o segundo turno.
13: Dizer a todos que nós não temos retrovisor no que diz respeito aos votos. Eu agradeço a cada voto de confiança confiado a mim e a Fernanda nessa eleição, mas cumprimento a todos os cidadãos do estado do Rio de Janeiro, os mais de 16 milhões de habitantes. Nós vamos governar para todos, sem exceção, independente da opção que o cidadão tenha feito hoje nas urnas, eles serão governados da mesma maneira.
12: Já que Eduardo Paes acompanhou em Duque de Caxias, na Baixada Fluminense, a vice dele, Jeane Reis, é justamente ali desse município. E ele falou já num tom diferente, já num tom mais apático, digamos assim, esperava que poderia levar a disputa no primeiro turno, mas confessou ali, admitiu que esperava um desempenho melhor.
14: E esse segundo turno, ele vai servir para que nós possamos mostrar de maneira mais clara e evidente, sem a nebulosidade que acompanhou esse primeiro turno, de que luta nós estamos tratando.
12: Falando do Garotinho, então, até para quem não é aqui do Rio de Janeiro entender, ele teve pouco mais de 3% dos votos, ao longo, inclusive, das pesquisas, a expectativa era até que ele tivesse mais, mas teve pouco mais de 3%, só que ele vive um imbróglio jurídico desde o início da campanha, porque ele foi condenado por improbidade administrativa, teve os direitos políticos suspensos, ou seja, não pode votar nem ser votado, mas está recorrendo ainda. O último recurso está agora no Tribunal Superior Eleitoral e até que essa decisão saia, está valendo o resultado agora das eleições do segundo turno entre Douglas Ruas e Eduardo Paes. Os votos de Garotinho estão sendo considerados nulos sub judice, ou seja, eles entram para contagem com percentual. Uma primeira decisão do TSE tinha dito que não ia entrar, mas depois o próprio presidente do TSE, Nunes Marques, determinou que sim, esses votos entram na contabilização e, a depender da decisão do TSE sobre a candidatura ser válida ou não, esses votos podem influenciar, claro, diretamente no resultado da eleição. Ele está encerrando justamente em primeiro turno. A expectativa é que essa decisão seja tomada em breve pelo TSE. Não existe uma data específica. A gente sabe que a justiça tem um tempo próprio. A gente não tem como dizer qual é o dia exato ainda desse julgamento do recurso sobre a candidatura de Garotinho, mas fica essa expectativa pelos dois lados, mas principalmente para o lado de Douglas Ruas, do PL, que liderou a apuração inteira e está numericamente à frente de Eduardo Paes. Terminou a apuração na frente de Eduardo Paes, pessoal.
0: Essa é a Mariene Lino, repórter da Band direto do Rio de Janeiro. Muito obrigada, Mariene. Colocar aqui dois números para vocês terem uma ideia do que acontece no Rio de Janeiro. Antes da gente falar desse imbróglio, né? Que doideira terminar a eleição, ninguém sabe quem ganhou. Mas, enfim, Eduardo Paes foi prefeito do Rio de Janeiro por 4 vezes. 4 vezes na última, venceu em primeiro turno. Jurou por Deus, como todo prefeito eleito e bem eleito, que sim, cumprirei meu mandato até o fim, jamais vou abandonar o povo carioca, mas abandonou e aí decidiu alçar um voo maior e sair candidato ao governo do estado. No resultado da apuração, nós temos uma vitória de Eduardo Paes na cidade do Rio de Janeiro. Aqui ele teve 52 versus 40 na apuração do Rio de Janeiro, dentro da cidade, mas é uma eleição estadual. E numa eleição estadual, o resultado geral foi diferente. Douglas Ruas teve 49,2, Eduardo Paes 42,7. Eu estava dando uma olhadinha aqui na Datafolha, que foi divulgada na véspera da eleição no Rio. Paes 46 e Ruas 38. Ruas teve 49, 11 pontos a mais. Como assim? Onde estavam esses votos? Não foram detectados, é o eleitor escondido, é aquele que mente, é problema de metodologia. Mais uma vez aqui, num pós-eleição, a gente discutindo qual é a situação dos institutos de pesquisa. E uma doideira isso, né, Pedro Campos? Como é que o Rio de Janeiro chega no day after de uma eleição sem saber quem vai ser o seu próximo governador?
8: Cláudio, Sônia, rapidinho, se vocês comentarem, e esse é o ponto que eu queria destacar. A questão das pesquisas, a Thaís falou tudo que eu tinha para falar, mas é o seguinte... Esse caso do Garotinho é um caso antigo, da época que o Garotinho foi candidato à presidência da República. Tem gente que nem lembra que ele foi candidato a presidente da República. Desvio da saúde para financiar a campanha dele para presidente da República quando ele era governador do Rio de Janeiro. Ele foi condenado, não tem discussão, acabou, está transitado em julgado. Ele foi condenado a 8 anos de perder os direitos políticos dele, além das outras, dos outros efeitos da condenação. A questão é o seguinte... Quando começa a contar esse prazo de 8 anos? No dia da sentença ou no dia do trânsito em julgado? Se for no dia da sentença, como entende o Garotinho, os seus advogados, esse prazo terminou no dia 1º de agosto. Então, a candidatura dele é válida e ele pode disputar a eleição para o governo do Rio de Janeiro. Se o prazo é só depois do trânsito em julgado, o Garotinho está inelegível. Então, a candidatura dele não pode existir, os votos dele são nulos e... não podem ser computados como votos válidos. Só que essa discussão, Cláudio, Sônia, Thaís, quem está nos acompanhando, ela é pretérita. Por que que a Justiça Eleitoral já não decidiu isso antes? Já não botou um ponto final antes da eleição? Tem algum interesse por trás disso, viu, Cláudio?
10: Pois é, Pedro. É um caso muito semelhante àquele que tirou da disputa aqui o ex-governador José Roberto Arruda. Né? O princípio é o mesmo. Ambos foram condenados, sentença transitada e julgada, etc. e tal. Ambos foram presos, enfim, aquela confusão toda que a gente acompanhou. A questão é que ambos foram condenados também por improbidade administrativa. Aí veio um projeto de lei malandro que, enfim, amenizou muito a lei da ficha limpa. E aí o Supremo tomou uma decisão, tem um entendimento do Supremo, segundo o qual condenados por improbidade administrativa não serão beneficiados por essa nova lei. Ou seja, decidiu que a nova lei não retroage para beneficiar condenados por improbidade. Então o Garotinho está fora, tanto quanto por unanimidade o Tribunal Superior Eleitoral decidiu que excluir da eleição o José Roberto Arruda, que inclusive veio a público para pedir aos seus eleitores que não votassem nele, porque não adiantaria nada os votos serem nulos. O Garotinho insistiu nessa coisa, mas o fato é que o Tribunal Superior Eleitoral não vai tomar uma decisão diferente daquela que tomou com Arruda. O problema, como o Pedro disse, é a demora. Como é que o Tribunal Superior Eleitoral, que não faz outra coisa na vida a não ser isso, cuida de eleição a cada 2 anos, custa uma fortuna ao pagador de impostos no Brasil, não consegue tomar uma decisão tão simples quanto essa? Se reunir, colocar na pauta e decidir? Não, tem que causar esse embaraço. E é um embaraço que acaba prejudicando a todo mundo, mas, sobretudo, é um desrespeito ao eleitor, que não sabe, afinal de contas, se o governador, se Douglas Ruas está eleito em primeiro turno. Eu acho que está, mas enfim... Mas tem essa coisa ainda a ser definida ou não. O que a justiça no Brasil tem feito de presepadas é algo que merece estudo.
0: Agora aquela hora que todo mundo espera no pós-eleição, sabe quando você fala assim, o menino, aquele não entrou. Aquele famoso, aquele ator, sabe? Olha que não entrou. Eu vou chamar o Vitor Gomes, direto de Brasília, com o levantamento dos famosos, semifamosos e agregados que tentaram uma vaga em algum lugar, Câmara, Senado, Assembleias Legislativas, e deram com os burros na água. Conta pra gente, Vitor, bom dia.
15: Muito bom dia, Thaís, a você, a bancada e todos que nos acompanham. Pois é, muitos famosos não conseguiram êxito, não tiveram êxito nessas eleições. Mas vamos destacar pelo menos alguns que tiveram, viu? Entre eles, no Rio de Janeiro, Thiago Galhaço, irmão do ator Bruno Galhaço, foi eleito deputado federal com 67.700 votos. Em São Paulo, Tami Miranda, filho da cantora Gretchen, foi eleito deputado estadual e também aparece nos destaques Luiz Felipe de Orleans e Bragança, descendente da família imperial brasileira. Por outro lado, quem não se deu bem, a gente destaca, né? Tiririca se transferiu de São Paulo para o Ceará, tentando se eleger por lá, mas recebeu apenas 5.500 votos. Pessoas ligadas à TV também, como Datena, Raquel Sherazade, Siqueira Júnior e Silvia Bravanel, não conseguiram. Além disso, nomes do esporte, como Edmundo, do PSDB no Rio de Janeiro, não foi eleito, Luiz Fabiano, do MDB em São Paulo, o grande craque goleador Finazzi, do Corinthians, também não conseguiu ser eleito, o Washington, coração valente, jogou no São Paulo, Atlético Paranaense, e Marcelinho Carioca tentaram para deputado distrital aqui e não conseguiram se eleger no Distrito Federal. O goleiro Danley, ídolo do Grêmio, conseguiu sim ser eleito deputado federal. Alguns dos principais nomes aí dessa eleição dos famosos e também algumas celebridades não tão conhecidas. Volto com vocês.
8: É, Cláudio, Sônia, Thaís, comunicadores é melhor ficar na comunicação mesmo, hein? Voto mesmo, pode ter audiência, mas voto mesmo não tem na urna. Mas o seguinte, ó, pelos nomes que a gente tem lido, não sei se vocês concordam com a minha análise, muito desses políticos mais tradicionais que gastam sola de sapato e ainda tem o olho no olho ali com o eleitor e conseguem o voto, e esse pessoal mais novo que tem uma penetração nas redes sociais e consegue, com vídeo, atingir muitos eleitores e conquistar o voto. São dois perfis bem diferentes, mas que dão certo, né? Olha que transição interessante. Não sei também se é transição, não sei se vai acabar esse voto mais antigo. Mas enquanto um deputado, Cláudio, no interior do Brasil, aí, às vezes de uma região, tem que rodar 400 quilômetros para chegar numa cidade, apertar a mão ali de 50 pessoas, ir para outra cidade, fazer esse trabalho de formiguinha, tem um cidadão aí que pega o celular, grava um videozinho e dá um mergulho no mar e consegue a mesma quantidade de votos, um pouco mais, um pouco menos. Mas é o retrato da política, né?
0: E eu não sei se vocês identificaram, mas me parece que esse ano aquele voto caricato, sabe? Aquele deputado que entra ali meio de zoeira e tal, e que às vezes consegue,
16: né?
0: É o protesto debochado. Esse ano aqui não teve espaço. O tal do Caneta Azul, que teve muita divulgação em rede social, falava bobagem justamente para aparecer. Sabe quando você fala ali algo muito fora do padrão para falarem de você, falem bem ou mal, mas falem de mim? Teve 7 mil votos, também não entrou na Câmara dos Deputados. Você identificou alguém, Cláudio, entre aqueles caricatos que tentam, às vezes, monopolizar o eleitor na eleição desse ano que tenha tido sucesso ou não?
10: Pois é, Thaís, acho que não, né? Isso só mostra que o brasileiro está votando melhor, né? É preciso reconhecer isso, está votando melhor. E a gente vê que os derrotados, aqueles que não conseguiram ser eleitos, etc., políticos experientes e aliás, com grande visibilidade, também é um número importante, né? Eu já mencionei aqui no começo do programa algumas dessas figuras, Gleisi Hoffmann, Fernando Haddad, Simone Tebet, tem também a Soraya Tronic, que é uma senadora lá do Mato Grosso do Sul, essa aí que foi eleita senadora pela primeira vez, né, nesse mandato que se encerra, como se colocando como senadora do Bolsonaro, depois rompeu com o ex-presidente e, ó, tá aí, não conseguiu ser reeleita. Tem também Marina Silva, tem Paulo Pimenta, né, que foi ministro da SECOM e foi também uma espécie de quase interventor no governo do Rio Grande do Sul durante aquelas tragédias. Teve Manuela Dávila também lá no Rio Grande do Sul. Teve também a ex-atleta de vôlei, Leila Barros, que era senadora aqui no Distrito Federal, e atuação bastante modesta, mas enfim, acabou derrotada, Renan Calheiros, José Dirceu. E também uma figura que também protagoniza, ou tem, talvez se coloque, se enquadre entre esses caricatos aí, mas só que com mandato, né? Que é André Janones, um deputado que agora vai ficar sem mandato.
0: Ah, não entrou o Janones também? Olha,
16: o Janones não entrou, né? Estou vendo agora. E tem também um fenômeno que aconteceu, que vocês podem até falar melhor, mas é aquele candidato considerado vira-casaca, tanto de um lado quanto do outro, também não teve muito sucesso aí, se tentou lacrar com alguém que estava melhor nas pesquisas. A gente vê grandes nomes aí também fora aí da composição nova do Congresso Nacional. Cláudio, renovação ou não?
10: Ah, sem dúvida, né? Eu acho que tem isso. Agora com as redes sociais também, com a imprensa dando mais atenção, mais espaço ao meio político, né? Tudo isso fica muito evidenciado, né? Então, tem aqueles gestos de oportunismo político acabaram punidos pelo eleitor, né? Teve o caso no Mato Grosso, o deputado Fábio Tradi, que era de direita, era conservador, aí de repente traiu a direita para se associar ao presidente Lula e foi derrotado, né, nas urnas. E derrotado de maneira, foi a primeira vitória anunciada ontem, foi exatamente a vitória contra ele, tal a diferença de votos que ele sofreu, né? Enfim, eu acho que eu sempre me rendo assim à vontade do eleitor, né? O eleitor sempre decide com sabedoria. É uma pena porque grande parte desses eleitos, já se sabe, não vai corresponder à expectativa, vai desapontar os seus eleitores, etc. e tal, e daqui a quatro anos.
0: É isso, Cláudio, que banho de água fria aqui.
10: Esse é o nosso...
0: É a vida como ela é, na hora dessa conversa.
10: É a vida como ela é. Eles prometem e tal, mas não cumprem, não fazem. Mas daqui a quatro anos estarão novamente dizendo: ah, minha mudança, volta em mim para mudar e tal. É a política brasileira.
0: Randolfo Rodrigues também não entrou para o Senado, está fora da próxima legislatura, me lembra aqui o Felipe Vieira. Deixa eu acionar o repórter Guilherme Oliveira, da Bandeirantes, direto de São Paulo, com mais números e resultados da apuração do TRE. Né, Guilherme? Bom dia, seja bem-vindo aqui ao Jornal Gente.
17: Tudo bem, Thaís? Bom dia para você, para os colegas de bancada que nos acompanha por aqui. A gente começa falando da eleição ao governo de São Paulo. A gente sabe que Tarcísio de Freitas venceu em primeiro turno, aliás, uma ampla vantagem contra o adversário Fernando Haddad. Em todo o estado, Tarcísio recebeu pouco mais de 62% dos votos, enquanto Haddad teve 36%. Se a gente fizer um recorte aqui da capital paulista, esse número ele muda um pouquinho. Foi uma eleição um pouco mais apertada, mas ainda assim Tarcísio de Freitas teve a maioria dos votos, 52,76% contra 46,9% de Fernando Haddad. Logo depois dessa vitória em primeiro turno, Tarcísio de Freitas se reuniu, portanto, com aliados num local de evento na Vila Olímpia, na zona sul de São Paulo. A gente acompanha pelas imagens, além de Tarcísio de Freitas, André do Prado e Guilherme Deirite, que foram eleitos para o Senado, representando o estado de São Paulo, e também o prefeito aqui da capital, o Ricardo Nunes. Logo depois, durante esse evento, Tarcísio de Freitas falou com a imprensa e disse: apesar dessa vitória dele em primeiro turno, as eleições para a direita ainda não acabaram. Vamos acompanhar a palavra do governador reeleito.
18: Não podemos nos esquecer da responsabilidade que cabe a São Paulo neste momento. Elegemos o governador, elegemos dois senadores. E agora São Paulo vai ser decisivo, pode ter certeza, para eleger Flávio Bolsonaro presidente da República. O resultado já foi extraordinário. Já conseguimos aqui uma grande diferença. Mas pode ter certeza que essa diferença vai ser ainda maior. Nós não vamos abaixar os nossos acampamentos, Derrite. Nós não vamos abaixar nossas bandeiras. Nós não vai nos faltar empenho. Nós vamos manter o estado de mobilização para fazer a diferença. Nós vamos para a vitória. Nós vamos derrotar o PT, porque o PT não tem mais nada para apresentar ao nosso país.
17: Bom, como o Guilherme Derrite já disse há pouco, né, na entrevista ao Jornal Gente, tanto ele quanto o Tarcísio de Freitas viajam hoje a Brasília para se encontrarem com Flávio Bolsonaro, justamente para ajustar as estratégias para o segundo turno dessas eleições. Aqui na cidade de São Paulo, por exemplo, Flávio Bolsonaro perdeu para Lula neste primeiro turno. Então, Tarcísio de Freitas, representando aqui o Estado, vai definir as próximas estratégias. Vamos acompanhar a palavra do governador.
18: Agradecer Jair Bolsonaro, que me abriu as portas há muito tempo atrás. Que passa por sofrimento hoje. Mas o tempo da justiça vai chegar. O tempo da justiça está chegando. O tempo da virada está chegando. Elegemos o governador, elegemos dois senadores. E agora São Paulo vai ser decisivo, pode ter certeza, para eleger Flávio Bolsonaro presidente da República.
17: Bom, é isso, pessoal. A gente vai acompanhando os desdobramentos dessas eleições por aqui. Qualquer novidade, é claro, a gente volta.
8: Obrigado ao Guilherme Oliveira, trazendo para a gente aí então o balanço da eleição em São Paulo. É o Jornal Gente Especial, no dia seguinte, depois do primeiro turno da eleição de 2026. Olha, um resumo geral aqui para você que está acompanhando é o seguinte: dos 27 estados mais o Distrito Federal, em 20 a eleição estadual foi resolvida no primeiro turno, ou com governadores e governadoras eleitas ou reeleitas. Na verdade, só a Raquel Lira, eu acho que é governadora reeleita, acho que não tem nenhuma outra. E outros 7 estados, mais outros 6 estados, mais o Distrito Federal, nós vamos ter segundo turno da eleição no dia 25 de outubro, junto com a eleição presidencial.
16: A gente volta na sequência aqui com o Murilo Hidalgo, do Instituto Paraná, conversando conosco sobre os resultados que saíram das urnas nesse domingo.
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16: De volta aqui com o Jornal Gente, duas informações rapidinhas antes da gente partir para a nossa entrevista. Primeira delas, Bolsa de Valores e Bovespa abrindo em forte alta nesta segunda-feira. Ainda não há a operação formal, é aquele pré-mercado. E neste momento nós temos aqui no Ibovespa uma alta de 2,63%, reflexo, é claro, do resultado do primeiro turno com Flávio Bolsonaro terminando na frente de Lula. E uma outra informação, André Janones foi eleito por Minas Gerais, com uma votação bem menor do que a que teve em 2022. Perdeu 160 mil votos em relação a 2022, dessa vez teve 78 mil votos, mas sim garantiu mais um mandato na Câmara dos Deputados por Minas Gerais.
8: Nós estamos recebendo aqui o Murilo Hidalgo, que é diretor-presidente do Instituto Paraná Pesquisas. É um dos nossos colunistas aqui do Jornal Gente, companheiro de sempre, que nos ajuda a entender números da política e também um pouco dos bastidores. Murilo, bom dia para você. A gente conversava já sobre uma onda que vinha no fim do primeiro turno de voto útil na candidatura de Flávio Bolsonaro. A onda veio e não foi tão grande para acabar com tudo no primeiro turno. É mais ou menos por aí a interpretação que pode ser feita dos resultados que nós estamos acompanhando aqui, Murilo. Bom dia para você.
20: Bom dia, Pedro, Thaís, Cláudia, Sônia e quem nos assiste. Pedro, a onda veio, a onda foi forte, certo? Agora, temos que ver se essa onda vai continuar e até que momento ela vai continuar para que o Flávio abra a expectativa que abra uma boa diferença. Tem uma coisa que precisa ser dita, o Flávio também foi muito beneficiado com a desidratação, com o voto útil, principalmente em cima de Caiado, o escritor Augusto Cury e do Renan Santos. Ele foi extremamente beneficiado por isso. Eles tinham nas pesquisas que antecediam de uma semana antes em torno de 14%. Veja com quanto eles terminaram. E era evidente que o Flávio ia absorver 65% desses votos. E absorveu, certo? Isso fez com que o Flávio ultrapassasse e teve, sim, um movimento muito forte, principalmente nas últimas 48 horas, em cima do Flávio Bolsonaro.
10: Murilo, bom dia, bem-vindo aqui. Murilo, bom dia, bem-vindo aqui mais uma vez.

0: pontos de vantagem, alguns até davam mais do que isso. E no final das contas, faltou combinar com o eleitor, né? O que é que aconteceu para haver provocado mais esse vexame? Que toda eleição tem isso, né? Mas desta vez agora o pessoal me parece ter descuidado mais ou da metodologia, ou o que é que foi que aconteceu? O que é que você acha que aconteceu, hein, Murilo?
1: Olha, Cláudio, é muito difícil. A gente pesquisa, a gente também acerta, também erra, a gente tenta acertar. Todas as tentam acertar. Cláudio, existe um movimento muito forte nas últimas 48 horas. É muito difícil você conseguir prever a força dessa onda. Era muito claro que vinha uma onda Flávio Bolsonaro, certo? Estava muito evidente, certo? E a desidratação dos candidatos, Cláudio. Eles se trataram muito, certo? Só que na véspera eles ainda dizem que vão votar em Renan, em escritor, em Caiado, certo? E no final eles votam, fazem o voto útil. Você pergunta se ele faz o voto útil, mas naquele momento ele ainda diz que vai votar no candidato X. Os institutos não têm como manipular esses dados e fazer com que projeções, que nem fala, eu não tenho como divulgar uma projeção. Eu tenho que publicar o resultado coletado em campo. E o resultado coletado em campo, naquele momento, era aquele. Aí o eleitor faz voto útil, a onda das últimas 24 horas, 48 horas, que era pró-Flávio, todos nós dizíamos que provavelmente aconteceria essa onda, e essa onda veio, certo? Eu acho que para as empresas de pesquisa, Cláudio, elas medem tendências. Tendências, certo? E as tendências foram captadas de uma maneira geral. O Lula vinha caindo. Ele vinha caindo nos últimos 7 dias. Em todas as pesquisas, essa diferença vinha diminuindo. Tanto que o Flávio passava o segundo turno, na verdade, o resultado das pesquisas do segundo turno, que davam um ou dois o Flávio na frente, já captou o resultado das eleições, que era o voto do segundo turno desses candidatos.
2: Murilo, bom dia para você. Você avisava que essa última semana estava pró-Flávio mesmo. A gente aqui faz justiça com o nosso Murilo Hidalgo, que sempre nos ajuda a entender esse panorama aí das pesquisas. Mas, Murilo, queria saber exatamente o que que aconteceu no Rio de Janeiro, porque assim, o Rio de Janeiro realmente a urna deu um outro recado, não?
3: Murilo vai reconectar aí para a gente conversar com ele, Sônia, para responder a sua pergunta. Fato é, viu, Thaís, que o presidente Lula, ele perdeu votos em relação à última eleição, cerca de 3 milhões de votos. Isso também é sintomático, né? Eleitores que votaram no Lula, que dessa vez não votaram no Lula, escolheram outra opção, não foram votar. Alguma coisa aconteceu, anularam, votaram em branco, algo aconteceu com esses eleitores do presidente Lula. Então tem muitos fatores aí para a gente dizer. Sônia, repete a pergunta aí que o Murilo voltou.
2: Oi, Murilo. Murilo, queria saber o que aconteceu com o Rio de Janeiro, porque as urnas deram um outro recado no estado fluminense.
1: Olha, Sônia, boa pergunta, tá? No Rio de Janeiro foi unanimidade. Todas as empresas de pesquisa que publicaram na véspera, nenhuma previu a vitória.
4: Não, vamos fazer um intervalo rapidinho e a gente vai conseguir uma conexão melhor com o Murilo Hidalgo para falar conosco sobre os resultados. Ainda tem muita coisa chegando aqui no Jornal Gente da apuração. Estados que tinham uma expectativa e aí as urnas mostraram outras coisas. Os senadores eleitos pelo PL numa lista muito longa que a gente ainda vai dar para vocês. Tudo hoje aqui no Jornal Gente, que está no ar nessa segunda, pós-primeiro turno da eleição.
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2: De volta aqui com o Jornal Gente, olha, você sabe que a maior bancada que saiu das urnas ontem para o Senado foi a bancada do PL. Foram 19 senadores eleitos em todo o Brasil. Eu vou dar aqui a lista desses senadores que, por fazerem parte de uma mesma tendência política e por chegarem agora no Senado em 2027, no momento de muito holofote, com todas as questões que envolvem o Supremo Tribunal Federal em pauta também, podem ser senadores que façam a diferença. Depende da atuação de cada um. Então, para você ficar de olho. Senadores eleitos pelo PL agora em 2026. Márcio Bittar, pelo Acre. Michele Bolsonaro e Bia Kicis, pelo Distrito Federal. Gustavo Gayer, por Goiás. Domingos Sávio, por Minas Gerais. Reinaldo Azambuja, pelo Mato Grosso do Sul. Capitão Contar, também do PL do Mato Grosso do Sul. Zé Medeiros, pelo Mato Grosso. Carlos Portinho, pelo Rio de Janeiro. Felipe Barros, também pelo Rio de Janeiro. Pelo Paraná. Fernando Máximo, por Rondônia. Bruno Scheid, por Rondônia. Nicolete, por Roraima. Carol de Tone e Carlos Bolsonaro, por Santa Catarina. André do Prado, por São Paulo. Eduardo Gomes, pelo Tocantins. Essa é a bancada mais numerosa do Senado a partir da próxima legislatura, com a renovação de 2/3 da Casa. 19 senadores novos chegam com a filiação ao PL. O Cláudio Humberto, que está acompanhando também esse quadro do Senado, já falou um pouquinho aqui para a gente a respeito disso, né, Cláudio? O que você acha que, de fato, pode prosperar no Senado em termos de projetos e assuntos que até agora foram engavetados pela atual legislatura dentro dessa nova configuração? Cláudio?
3: É, exatamente, viu, Thaís? Como o Pedro explicou no início do programa, né, essa eleição no Senado Federal muda tudo, né, muda o jogo completamente na política brasileira. É muito importante. Seja qual for o presidente eleito em segundo turno, no dia 25, no Senado essa mudança já ocorreu. Portanto, o que nós temos no Senado é uma eleição fortemente marcada pela vitória do PL, de Bolsonaro, mas, sobretudo, dos partidos de direita de uma maneira geral. É preciso lembrar que, além desses 19 que foram eleitos pelo PL, isso vai quase dobrar a atual bancada do PL no Senado Federal, somando-se os senadores que lá estão e têm mandato até a próxima eleição. Bom, além destes, tem outros senadores eleitos por partidos de direita, né, partidos conservadores, que também têm compromissos muito parecidos do ponto de vista da economia, mas principalmente do ponto de vista da abertura de processo de impeachment contra ministro do Supremo Tribunal Federal. Ninguém vai esperar que ministro cometa novo erro para então enfrentar processo de impeachment, né? Os processos de impeachment que Davi Alcolumbre, antes dele, Rodrigo Pacheco, acumularam na gaveta da presidência, esses serão desarquivados e, com toda certeza, serão reabertos, né? É esse o compromisso que os senadores assumiram durante a campanha. Portanto, é o que se espera disso a partir da eleição de um novo presidente do Senado Federal. Davi Alcolumbre sai dessa eleição muito enfraquecido em razão da derrota humilhante, né, constrangedora do seu candidato lá no Amapá, e também pelo seu comportamento como presidente da Casa, ignorando completamente a vontade da maioria dos senadores em diversos assuntos, inclusive esse de impeachment de ministro do Supremo. Então, assim, muda o jogo completamente, teremos certamente um novo presidente e muita confusão tentando ali, de alguma maneira, dar uma enquadrada no comportamento de ministro do Supremo.
4: E Cláudio, Murilo Hidalgo está de volta aqui no Jornal Gente para falar o que aconteceu com o Rio de Janeiro, Murilo Hidalgo.
5: Sônia, vamos lá. Nós fizemos pesquisa no Rio de Janeiro, como várias empresas fizeram pesquisa no Rio de Janeiro, e todas elas davam uma grande vantagem para o Eduardo Paes. Se a gente voltar ao tempo, as mesmas pesquisas não mostravam a vitória do Witzel, não mostravam a vitória do Cláudio Castro no primeiro turno, nessa mudança do Rio de Janeiro nas últimas 48 horas. Alguma coisa no Rio de Janeiro acontece, e sempre há essas viradas, certo? Algo a ser estudado, lógico, nós vamos estudar muito a partir de hoje o que, que possa ter acontecido para mudar, para tentar entender como que funciona o eleitor do estado do Rio de Janeiro, porque essa mudança é uma coisa impressionante, ela se dá muito em cima da eleição, certo? E que os institutos de pesquisa não conseguem captar o que ocorre lá, mas pode ter certeza que vamos estudar o que aconteceu.
6: Obrigado ao Murilo Hidalgo, que participou com a gente aqui do Jornal Gente. O Murilo volta ao longo da semana. Abração para você, Murilo. Parabéns aí pelo trabalho.
5: Parabéns, obrigado, Murilo. Pedro, e obrigado pelo espaço nessas eleições, e vamos continuar juntos nesses próximos 30 dias.
6: Né? Opa, porque tem muita pesquisa para comentar e falar sobre eleição. Abraço. Aqui nos próximos dias. O Cláudio está aí. Sônia, uma última informação desse bloco aqui. Não só no Senado, viu, Thaís? O PL fez uma grande eleição. Além de ficar na primeira colocação do primeiro turno na eleição com o Flávio Bolsonaro, o PL fez 6 unidades da federação, 6 estados governadores. Ficou à frente do PSD, que fez 5. O PP fez 4, Republicanos também 4. PT 3, União Brasil 2, o MDB 1 estado. Esse é o quadro do Brasil por partidos, por estado, nos governos.
2: E temos também o dado da cláusula de barreira. Alguns partidos muito presentes na cena política e alguns muito ativos também no judiciário, Pedro, não chegaram à cláusula de barreira e, a partir de agora, podem ficar sem o dinheiro do fundo partidário. Isso. Basicamente, isso é o que acontece. Quais? Federação, PSOL, Rede, não bateu a cláusula de barreira. PDT, Avante, Missão e a federação formada por Solidariedade e PRD. Há ainda aqui algumas questões relativas a polêmicas, toda apuração tem polêmica, né? Envolvendo o PSOL Rede, com uma contagem de votos no Espírito Santo, que talvez computem, enfim. Mas o fato é que, no momento agora, PSOL Rede, PDT, Avante, Missão, PRD e Solidariedade não atingiram a cláusula de barreira e aí passam a ter acesso restrito ao dinheiro público para sustentar as atividades partidárias.
3: Importante isso, é?
6: Importante.
3: Muito importante.
6: Uma coisa é perder a eleição, outra coisa é perder a eleição e perder o dinheiro, né, Cláudio?
2: Exatamente.
3: Até porque muitos, alguns desses líderes de partidecos assim, têm esses partidos para, né,
6: vivem
3: de olho
6: disso.
3: Na grana. Não vai ter mais.
2: O PDT, hein? Partido que já foi muito consolidado no Brasil, Leonel Brizola. É o partido que mandou no Ministério agora da Previdência, no governo Lula.
6: Verdade.
2: Que não bate a cláusula de barreira. Bem, tem muita mais notícia chegando, é claro, já aqui na nossa programação sobre a apuração, as eleições e o segundo turno, que começa hoje já aqui na cobertura do Grupo Bandeirantes de Comunicação.
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0: Muito bom dia, Brasília. Seja muito bem-vindo e bem-vinda. Começando mais uma semana, começando mais um dia. Hoje, segunda-feira, 5 de outubro de 2026. Um dia após as eleições de primeiro turno, em que os brasileiros foram às urnas para escolherem os seus governadores, senadores, deputados federais, distritais, ou no caso, estaduais, em outros estados, né? Além do presidente da República, alguns estados concluíram a sua votação em todos os aspectos, né? Incluindo aí o executivo. Em compensação, outros estados terão segundo turno, como é o caso aqui do Distrito Federal, que teremos Celina Leão e Leandro Graz nessa disputa de segundo turno aqui no Distrito Federal. Disputa essa que ficou por muito pouco, né? Porque por pouco que Celina Leão não leva a eleição em primeiro turno aqui no Distrito Federal, mesmo assim, né, vai com vantagem para o segundo turno, pelo menos porque venceu o primeiro turno das eleições, e cabe tanto a Celina Leão conseguir esse menos de 1% a mais para conseguir ser eleita no segundo turno. Já Leandro Graz tem uma tarefa um pouquinho mais árdua, que é conseguir abocanhar os votos de indecisos, de abstenção e até mesmo dos candidatos que estiveram na disputa e que perderam a eleição e que ficaram para o lado de fora. Cenário esse que se repete também se a gente for pensar com relação à presidência da República, com Luiz Inácio Lula da Silva e Flávio Bolsonaro. Flávio Bolsonaro venceu o primeiro turno por uma diferença bem menor do que a diferença entre Celina Leão e Leandro Graz, mas uma diferença sempre muito considerável, que a gente pode falar ainda mais numa eleição tão equilibrada. Se a gente lembrar, na eleição anterior de 2022, a diferença foi de menos de 1 milhão de votos, e se a gente levar como comparação a última eleição também, a gente pode trazer aquele raciocínio que eu acho que serve para o segundo turno dessas eleições presidenciais. Você teve o Lula vencendo com quase 5 pontos percentuais na última eleição, Jair Bolsonaro no primeiro turno, e praticamente um empate quase, claro, teve ali quase 1 milhão de votos, mas mesmo assim, numa proporção de um país, né, uma eleição muito apertada, em que deu a vitória para o presidente Lula, né, o então candidato Luiz Inácio Lula da Silva. Agora o que a gente vê são quase 2 pontos percentuais de vantagem para Flávio Bolsonaro, o que eu acho uma vantagem considerável ao se tratar aí de uma disputa tão equilibrada, mas também não é um jogo jogado para Flávio Bolsonaro, muito menos para Lula. E aí cabe, quando eu falo de desafios, e como falei aqui no Distrito Federal, não só Lula conseguir encontrar esses 2% de diferença para Flávio Bolsonaro, e sim conseguir arrebanhar votos de eleitores que votaram em outros candidatos. E o que parece aí uma tarefa até um pouco mais difícil, porque se a gente comparar mais uma vez com a eleição anterior, você tinha ali candidaturas como, por exemplo, de Ciro Gomes, que na época era mais à esquerda, e a própria Simone Tebet, na época do MDB, mas que lançou voto ao presidente Lula no segundo turno. Você tinha pelo menos apoios em que dava a ideia de você arrecadar ainda um número considerável de votos. Se a gente olhar o cenário nu e cru dos candidatos que pontuaram um pouco, mas que pontuaram, você tem candidatos que estão mais à direita ou mais engajadas ou que poderiam ser mais levados em consideração a uma votação a Flávio Bolsonaro. Então teríamos aí uma possibilidade de que não se converte necessariamente tudo em voto, mas de que Flávio Bolsonaro sairia favorecido, além de ter vencido o primeiro turno, com esses votos das candidaturas que seriam mais à direita e que não pontuaram o suficiente para fazer frente a Flávio e a Lula, mas que estariam um pouco mais alinhados ao lado de Flávio Bolsonaro. E aí entra na avaliação. Quando você pega o PSD, que é um partido de centro ou centrão, que está com uma perna sempre um em cada governo, um em cada lado, nunca não vai à direita e não vai à esquerda, está literalmente no centro. Fez parte, por exemplo, do governo de Tarcísio de Freitas, reeleito em primeiro turno em São Paulo, e fez parte, boa parte do governo Lula, sendo base também. Então, só para comparar como é que é a situação do PSD. Se o eleitor, por exemplo, de Lula, ou se a campanha de Lula vê que tivemos uma migração de votos chamados de úteis no primeiro turno e que os votos que iriam à direita para Flávio Bolsonaro não foram, pode ser uma visão otimista para a esquerda, de repente, de conseguir aglutinar do PSD alguns votos ou os votos. Mas não me parece uma realidade dentro daquilo que é a construção aí de um segundo turno. De fato, o que a gente viu ontem, pelo menos no final da noite, já quase no final da noite, tanto na fala de Flávio Bolsonaro quanto de Luiz Inácio Lula da Silva, é que Flávio vai insistir no discurso de renovação, já tem encontros marcados com políticos, hoje deve receber aqui em Brasília Tarcísio Gomes de Freitas, governador reeleito com mais de 60% dos votos em São Paulo, numa eleição acachapante sobre Fernando Haddad, vem a Brasília se reunir com Flávio Bolsonaro, é um apoio importantíssimo, São Paulo tem o maior colégio eleitoral, Flávio Bolsonaro ganhou no estado, mas perdeu na cidade de São Paulo para o Lula, por uma diferença bem menor na comparação com o pai dele na última eleição, mas tem um apoio importante, até porque a força de Tarcísio de Freitas, é só a gente ver, acabou elegendo também os dois senadores que nas pesquisas acabavam aparecendo muitas vezes atrás das candidatas de esquerda, Simone Tebet e Marina Silva. E são esses apoios para tentar consolidar a vitória do primeiro turno em segundo turno. Para o lado do petista, do presidente Lula, o que se vê é um entendimento de que o trabalho que o atual governo e que tenta a reeleição vai fazer é tentar tirar as pessoas da abstenção. Tivemos mais uma vez 20% de abstenção. Lembrando que é um segundo turno com muitos estados que já elegeram seus candidatos em primeiro turno. A tendência muitas vezes a abstenção até aumentar e não diminuir, como é interesse ou a intenção da esquerda nesse momento. Como o fato de que a gente vai ver a partir de agora, mais uma vez na linha dessa polarização que mais do que propor projetos, propor rumos, novos caminhos para o país ou sequência de caminho com alguns ajustes, a gente vê uma campanha que muito mais vai para a linha de tentar destruir a imagem do outro. E a tendência é que o Partido dos Trabalhadores, na candidatura do presidente Lula, entre agora com um peso mais voraz, vamos dizer assim, na candidatura tentando desqualificar Flávio Bolsonaro. Então é esse cenário que se desenha a partir de agora, quando a gente fala sobre as eleições presidenciais de segundo turno, né? Esses dois caminhos. Além desses caminhos que eu falei, tanto de Flávio quanto de Lula, na parte de retórica política e de desempenho de discussões, a gente vai ver também o Congresso Nacional podendo votar aí no Senado Federal a chamada pauta do 6x1, né? Ou seja, da redução da jornada de trabalho. Então são as estratégias que começam a ser montadas de direita à esquerda, de Flávio Bolsonaro a Lula, e também aquelas estratégias que vamos ver agora de Celina Leão e Leandro Graz. Cláudio Humberto, bom dia.
1: Olá, Adriano Oliveira, muito bom dia. Dia de chuva hoje, né? Que beleza, isso dá uma animada boa aí na natureza, sobretudo, né? Melhora um pouco aquele clima seco e de muito calor, de intenso calor que a gente vinha enfrentando, né, nos últimos dias. Muito legal essa chuva de hoje aí. É claro que provoca transtornos também, mas traz muito mais benefícios, sem dúvida nenhuma. A gente viu aí o resultado da eleição, que foi uma surpresa para muita gente, né? Talvez a principal surpresa tenha sido o fato de Celina Leão não ter vencido em primeiro turno, e foi por muito, né? Mas assim, olhando para trás, o que é que faltou a Celina Leão para ganhar no primeiro turno? Faltou se articular com outros candidatos, por exemplo, né? Se você for olhar a lista de candidatos ao governo do Distrito Federal, ninguém é capaz de dizer essa lista de cabeça. Porque tem ali os primeiros, tem ali quatro nomes, talvez cinco, que você se lembre de cabeça. O restante é gente absolutamente desconhecida. Mas adivinha? Todos tiveram ali 0,5, 0,7, que é exatamente a diferença que faltou para vencer no primeiro turno, né? Essa turma aí, é assim que se faz em política, né? As pessoas vão se lançando candidatos e os outros procuram estabelecer algum tipo de diálogo, né? Até para um eventual apoio de segundo turno ou para neutralizar a candidatura de primeiro turno que lhe tira votos. Pode tirar votos de meia dúzia de pessoas, mas são votos que podem vir a ser importantes numa hora decisiva, como teria sido ontem, por exemplo. Mas eu acho que a ausência de Ibanez Rocha na campanha de Celina Leão foi o grande causador disso, né? Se os dois não tivessem se distanciado, se afastado, se Ibanez Rocha, ainda que discretamente, ainda que não fosse candidato a cargo nenhum, mas aparecesse de maneira proativa na campanha de Celina Leão, ela teria vencido com uma margem muito ampla daquelas que a gente viu ocorrer, por exemplo, no Rio Grande do Sul, ou mesmo em Minas Gerais e outras unidades da federação, como o governador de Goiás, né, o Daniel Vilela, que é filho de Maguito Vilela. Enfim, uma vitória espetacular. A Celina teria tido um desempenho como esse se tivesse garantido, superado as dificuldades, as divergências e garantido a presença ou a participação de Ibanez Rocha na sua campanha. Eu acho que esse foi o grande diferencial. Mas se fosse sendo impossível atrair a participação de Ibanez, que ao menos ela tivesse se composto em primeiro turno com várias candidaturas que agora, como a gente viu, tirou votos. Tirou poucos votos, mas tirou votos que foram essenciais. Imagina, ela não é governadora eleita por quanto mesmo? 0,7?
0: Eu não lembro o número de votos, exemplo, mas não chega a 1.000 votos.
1: É muito pouco, né? Ela teria conseguido se eleger completamente. Mas, de qualquer maneira, ela vai para o segundo turno amplamente favorita, né? Como de resto no Brasil, os eleitores costumam eleger em segundo turno aqueles que foram os mais votados no primeiro turno. Isso para presidente e para governador. Portanto, para governador já houve reversão, mas para presidente nunca. Desde 1989, candidato a presidente que ganha no primeiro turno, também ganha no segundo. Para governador algo muito parecido com isso. Quase todos os casos aconteceram a mesma coisa. Portanto, ela é favoritíssima para a eleição de segundo turno, né? Até porque a maioria do eleitorado aqui é conservador, não vota no PT, não gosta do PT, é meio traumatizado com o PT, digamos assim. Mas, de qualquer maneira, é preciso atenção, né? Porque você vê que o desempenho do candidato do PT ao governo do Distrito Federal foi maior do que aquele que as pesquisas apontavam. As pesquisas foram os grandes, além do Lula e do PT, de uma maneira geral no país, as pesquisas foram os grandes derrotados nessa campanha. É raro em tudo, né? É raro em tudo, é raro feio.
0: E sem exceção, né? Todas.
1: Todas é raro, né? E você viu erros grotescos.
0: O Rio de Janeiro, por exemplo.
1: O Rio de Janeiro é um exemplo disso, né? O Datafolha deu Celina Leão com 55%. E o Grácio, eu não me lembro, mas eu acho que era 20 e poucos.
0: Chegava a 30%, era 21%, 20 e poucos por cento.
1: Aí o cara vai e aparece com 34%, entendeu? É um erro gravíssimo isso, né? Já tinha acontecido para presidente em 2022. O Datafolha, na véspera da eleição, dava Lula 49% e Bolsonaro 36%. Deu 49% a 48%. Sei lá, foi menos de 1% de diferença. Então, e esses institutos continuam fazendo a mesma coisa, continuam errando a cada eleição, não se desculpam, não se explicam e segue a vida como se não tivesse nada acontecido. Estava vendo o resultado final da eleição em São Paulo, por exemplo, né? Nenhum instituto apontou a possibilidade de Tarcísio Gomes de Freitas vencer com mais de 62% dos votos. Rapaz, é muito.
0: Para um estado assim, como São Paulo?
1: E você,
0: é demais.
1: Mas assim, esse favoritismo era facilmente perceptível. Por que é que os institutos de pesquisa não perceberam? Isso, ou se perceberam, não divulgaram. Aliás, essa é uma das suspeitas, é que muitas coisas que eles sabiam, eles não divulgavam, por alguma razão. Rabo preso com algum lado da política, com toda certeza, né? Porque, afinal de contas, a gente viu, por exemplo, nos últimos tempos, nas últimas semanas, um desespero evidente, né, na campanha do Lula. Os caras estavam desesperados, fazendo o diabo para derrubar o adversário, para melhorar o desempenho do Lula, não sei o quê. Eles mentiram, inventaram fake news, eles aumentaram o Bolsa Família, eles pintaram e bordaram, fizeram de tudo, cometeram todos os abusos proibidos pela legislação. Mas parecem ter um certo pacto ali com setores da justiça eleitoral e também do TSE, paralelo lá no Supremo Tribunal Federal. Então, ele foi indo. O Lula dando entrevistas, gravando entrevistas, live, etc. e tal, no Palácio da Alvorada. O Bolsonaro foi proibido de fazer isso. E eles proibiram o Bolsonaro de mostrar imagens do desfile de 7 de setembro naquela campanha. E o Bolsonaro como presidente, etc. e tal, milhares de pessoas nas ruas. O Lula não, foi liberado para fazer isso. Então, assim, fizeram muito, fizeram de tudo, e esse é o outro grande derrotado. É exatamente esse segmento que foi a justiça, que foi esse TSE paralelo no Supremo Tribunal Federal e alguns ministros do próprio Tribunal Superior Eleitoral. Eles tomaram decisões tão absurdas, tão absurdamente voltadas para prejudicar a oposição, que passaram do ponto, exageraram. E isso acabou provocando reações. Eu conversei com muita gente, inclusive pesquiseiros, né? Muita gente experiente em política, falando sobre isso, né? Os caras exerceram com tal, ficaram tão à vontade com exercício sem limites do poder de canetar todo mundo para prejudicar a oposição e, portanto, favorecer os candidatos ligados ao governo Lula, que eles não perceberam o dano que aquilo poderia causar ao próprio Lula. Eu ouvi de gente a afirmação, absolutamente convencido, um especialista, pessoa muito experiente, mas enfim, são todas conversas em off, né, que eu tive, e ele dizendo o seguinte: olha, quem derrotou o Lula foi o Supremo Tribunal Federal, exatamente pelo excesso pelos excessos cometidos nessa atitude proativa pró-Palácio do Planalto, né? Isso tudo acaba refletindo tem uma hora ali que o eleitor diz: peraí, que diabo é isso? Como é que os caras fazem o que fizeram com Deltan Dallagnol? Aquilo é uma indecência, né? Uma coisa abjeta, né? Cá para nós, tentar tirar o cara da eleição, né? Bom, primeiro tiraram da campanha, proibiram o Deltan Dallagnol de fazer campanha na reta final da campanha. E quem era o beneficiado com isso? Gleisi Hoffmann. Né? Os adversários do Deltan Dallagnol é que eram os principais adversários, os principais beneficiados com a medida. Se o candidato está lá na frente das pesquisas e é proibido de fazer pesquisa, é proibido de contratar a equipe, por exemplo, proibindo o Deltan Dallagnol de receber recursos do fundo eleitoral, né, como foi o caso, ele, portanto, estava proibido de gastar dinheiro na contratação de equipe, no impulsionamento de mensagens, na impressão de material de propaganda, tudo, estava tudo parado. Ele não podia se manifestar nas redes sociais, não podia se comportar como ministro, como candidato, não podia aparecer como candidato, falar como candidato. Uma violência isso, né? Uma violência que era para exatamente tirar competitividade do candidato. E aí, mas só que não foi suficiente. Vem uma pesquisa, está lá o Deltan Dallagnol como um dos favoritos para ganhar uma das vagas. É o que, é que eles fazem? Não, então tá fora da eleição, não pode ser votado. Isso aconteceu às 20 horas, por volta das 20 horas
0: do sábado,
1: da véspera da eleição, faltando 4 horas para o dia da eleição, fizeram essa presepada. Por que fizeram a essa hora? Exatamente porque a essa hora é uma hora já tardia, já tarde da noite, portanto os recursos enfim, demoram a ser elaborados, até que sejam protocolados, até que sejam distribuídos e julgados, decorre muito tempo. E até foi até muito positivo a gente ver que o presidente do TSE, o senador, o ministro Nunes Marques, decidiu rapidamente, às 7 horas da manhã. Mas, poxa, decorreram quase 12 horas. Os paranaenses foram dormir no sábado, já informados, que não adiantava votar no Deltan Dallagnol. Basicamente foi isso. Eles fizeram monocraticamente ao Dallagnol o que o TSE só fez coletivamente e por unanimidade com relação a José Roberto Arruda. E simplesmente assim, não pode ser votado. Aí, na manhã de domingo,

0: já com as pessoas se deslocando para os locais de votação, é que surgiu a notícia de que aquilo estava suspenso, aquele absurdo tinha sido suspenso. Chegar a esse ponto, né? A gente viu, como anotamos aqui em diversas ocasiões, o TSE paralelo do Supremo interferindo em decisões da Justiça Eleitoral do Paraná, porque eles eram obcecados pela ideia de impedir, dificultar ao máximo a eleição do Dallagnol, impedir, e também de Sérgio Moro, candidato ao governo lá do Paraná. E o que é que a gente assistiu, então? Assistiu a reação do povo. O que é que o povo do Paraná fez? Deu uma banana para tudo isso. Elegeu Sérgio Moro no primeiro turno e elegeu também Deltan Dallagnol, o senador da República. E devolveu a batata ali para as mãos maldosas de quem tentou fazer tudo isso. Enfim, eles foram, fizeram o diabo. E uma pessoa muito querida, uma pessoa, minha colega nossa muito querida, me mandou uma mensagem mais cedo perguntando se acha que eles vão fazer mais coisas assim e tal. Não sei.
1: Desesperar assim, tudo, né?
0: A única coisa que eu acho que pode acontecer, se é que o Lula continua no pleno gozo do seu talento político, é ele próprio ter a iniciativa de chamar os seus aliados do TSE paralelo e também lá no TSE, diz, minha gente, vamos pegar leve, porque isso está pegando mal para mim. Né? Se for verdade, eu acho que é uma grande chance de isso ter colaborado, sim. Mas se for verdade que o Supremo derrotou o Lula vai ser o primeiro a chamar esse pessoal do TSE paralelo e dizer, minha gente, vamos segurar um pouco a onda, deixa comigo, campanha sou eu quem faço, campanha eu sei ganhar, para ver se consegue reverter. O Lula tem vários desafios, como, por exemplo, o fato daquela tradição, né? Não sei se é que podemos chamar assim, mas nunca houve um caso diferente disso. Daí, porque a expressão tradição é adequada. É que nenhum candidato que venceu em primeiro turno perdeu em segundo turno. Portanto, por que tudo isso? Porque o Lula perdeu também não apenas a eleição de primeiro turno, portanto ele já vai enfraquecido para o segundo turno, mas também ele perdeu o palanque. O que esse resultado da eleição de ontem proporcionou, né, de negativo para o Lula, é que ele agora, os aliados do Lula, toda essa cambada que foi derrotada com ele ontem, né, nas urnas, né, Haddad, Gleisi Hoffmann e também políticos de outros estados, eles estarão carregando o peso da rejeição nos seus estados. São candidatos de estados cujo eleitorado os rejeitou. Isso é um peso em política, sobretudo em período eleitoral, é um peso do qual o Lula vai tentar se manter um tanto quanto distante. Né? A gente vai ver os palanques do Lula muito, muito reduzidos. Né? Onde é que sobra palanque vitorioso do Lula no país todo? Né? A gente vê aí o desempenho do PL do Bolsonaro, foi impressionante, né? Foi impressionante. Eles prenderam o Bolsonaro, silenciaram o Bolsonaro, e o Bolsonaro elege a esposa, a ex-esposa. O filho dele foi o mais votado para presidente da República, tem outro filho que foi eleito senador, e tem um irmão que foi eleito deputado. Tudo por causa do sobrenome Bolsonaro. Todos porque são leais, são... Ah, e teve também o outro filho lá que faz política em Santa Catarina, que foi eleito deputado Jair, como é que é? Jair Renan, foi eleito deputado federal também. Então, assim, foi uma avalanche de votos de direita, né, mas sobretudo de votos bolsonaristas, que vai fazer também o pessoal do Supremo, enfim, adquirir mais juízo, digamos assim. Não creio que o façam, né? Porque eles estão mesmo com sangue nos olhos. Mas, enfim, vamos ver o que é que vai acontecer. Mas eu acho também, por outro lado, sabe Adriano, sobre a campanha, essa campanha de 15 dias, tudo aquilo que para defender, não sei o que, escala 6x1, tudo isso já foi exaustivamente colocado na, no primeiro turno e não deu resultado. Né? Não funcionou. Os ataques e todas as tentativas de ligar Flávio Bolsonaro a coisa que não presta, não colaram. Todas as tentativas foram infrutíferas. É aquele, o famoso efeito Teflon. Quando um político adquire esse efeito Teflon, fica difícil mesmo, né? Não pega nada nele. Não pegou nada no Flávio Bolsonaro. Então, assim, se o Lula vai insistir nessa história, porque a biografia dele é péssima, que, de um cara que tem metade da idade dele, né? Então, assim, eu acho que...
1: Eu acho a tarefa do... Eu estava falando aqui um pouquinho antes de você conectar conosco, Cláudio. Eu acho a tarefa, apesar de... Acho que a eleição ela vai ser apertada no segundo turno, igualmente foi nesse primeiro, até mais. A gente viu isso na eleição passada, que, por exemplo, o Jair Bolsonaro tinha perdido com 5 pontos percentuais e praticamente empatou com o Lula no segundo turno. Mas eu acho que o desafio do presidente Lula, mesmo que seja, vamos dizer, com os percentuais de ontem, dos 2%, um pouquinho a mais, um pouquinho a menos que o Flávio teve, eu acho que é muito grande. Porque o que acontece? Na eleição passada, querendo ou não, você tinha ali, por exemplo, pelo lado do candidato Lula, você tinha Simone Tebet, que era do MDB, mas acabou sendo uma linha meio que auxiliar do presidente Lula. Você tinha outros candidatos, como Ciro Gomes, que também naquele período estava mais à esquerda, que mesmo quando criticava o Lula, que você conseguiria, pensando com relação à reversão de votos ou passagem de votos. Agora não tem ninguém nessa linha. Se você for pensar, é Caiado à direita, Augusto Cury, não se sabe qual seria o caminho. Aí você vê Renan Santos, do Missão, por mais que ele tenha sido muito crítico a Flávio Bolsonaro, mas acredito que pode ser uma tendência de votos mais à direita, mais no caso a Flávio Bolsonaro. E a sensação que eu tenho, Cláudio, não sei se você tem a mesma, é que é o seguinte: o discurso do presidente Lula ontem, no final do primeiro turno praticamente, ele diz o seguinte, que é tentar ir nessa abstenção, que foi de 20%, de tentar captar esses votos que acabaram ficando perdidos. É bom a gente lembrar que tivemos muitos governadores eleitos em primeiro turno, então a tendência é a abstenção até aumentar, se a gente for por essa linha. E eu acho que a linha que é bem provável que o governo vai adotar, no caso o presidente Lula, a candidatura do PT, é de uma linha ainda mais agressiva sobre Flávio Bolsonaro.
0: Pois é, assim, isso não deu resultado até agora. Se ele insistir nessa estratégia, está difícil, né? Porque, afinal de contas, o que é que o Flávio Bolsonaro tem? Como você bem observou, o Flávio Bolsonaro tem, evidentemente, a maior parte dos votos dos candidatos de direita que foram derrotados no primeiro turno, né? Os eleitores de Romeu Zema, de Ronaldo Caiado, do Renan Santos do Missão e mais do Augusto Cury, são todos eleitores de direita, porque se fossem de esquerda, teriam votado no Lula. Porque a esquerda não admite divergência. É por isso que o Lula é candidato único de esquerda. A esquerda não admite divergência. Aliás, nos países governados, as ditaduras de esquerda que se instalaram do mundo afora, eram caracterizadas exatamente por isso, pela eliminação, pelo fuzilamento de pessoas que divergiam, inclusive aliados, né? Os expurgos na União Soviética são conhecidos, né? De pessoas que eram simplesmente caiu em desgraça por alguma razão, viravam de amigos, viravam pessoas antipatizadas pelo ditador e pronto, simplesmente era morta. Era assim. Também na Coreia do Norte, etc. A esquerda não admite divergência. Então, esses candidatos, se ali tiverem, se tivesse o Augusto Cury, tivesse algum odor, digamos assim, próximo da esquerda, o eleitor votaria logo diretamente na esquerda, entendeu? A soma dos votos desses candidatos dá quase 8%. Então, 7,6, 7,7 por aí. É preciso até verificar isso com precisão, mas assim, os votos de candidatos de direita que foram derrotados, dá ali a volta de 7,5, quase 8%. Esses votos, a tendência é todos irem para o Flávio Bolsonaro. No caso do Cury, a única dúvida que há, porque a melhor definição que eu já vi sobre o eleitor do Augusto Cury é que são de direita, mas têm nojinho de votar no Flávio Bolsonaro em razão do sobrenome. Mas será que eles não terão nojinho maior de votar no Lula? Até por serem conservadores, né? Então, assim, mas ainda assim, se todos os eleitores do Augusto Cury forem para o Lula, é improvável, mas se isso acontecer, ainda assim, o Flávio Bolsonaro vai herdar 2/3 dos votos restantes. Então,
1: é por isso que eu acho a tarefa do presidente Lula bem complicada. Impossível não, difícil. Até porque é um político experiente, tem contatos, uma série de situações, né? Mas
0: é muito difícil.
1: Mas é difícil.
0: Agora, se continuar fazendo essas besteiras que tem feito, né? Desesperado, como demonstrou estar, né? Na reta final do primeiro turno, nas últimas 3 semanas, 4 semanas, foi um desespero visível, né? Não só do Lula, como também de ministros do Supremo, do TSE paralelo, né? E também do TSE mesmo, né? Do TSE legítimo, né? Também o desespero do pessoal ligado ao Lula era uma coisa, você viu aí, as duas decisões mais espantosas, né? Que foram adotados foi exatamente pelos dois ministros eleitores, que são advogados e que são os únicos ministros com mandato no TSE, são os dois advogados que o presidente da República nomeia para compor a vaga exatamente reservada à advocacia eleitoralista, né? No TSE, como se sabe, são 3 ministros do Supremo, 2 ministros do STJ e 2 que são advogados. Os dois advogados, né, estão fazendo o diabo para ajudar a eleição ou ajudar o PT a candidatura do PT de uma maneira geral, sobretudo a candidatura de Lula. É só ver o que decidiram, além do Deltan Dallagnol, o outro decidiu na questão lá do debate da TV Globo. Agora, isso é certo? Né? É matemático que todos esses votos vão lá para o Flávio Bolsonaro? Não, o Flávio Bolsonaro vai ter que batalhar, vai ter que ir atrás, vai ter que olhar nos olhos desses eleitores, né, de pedir o apoio, de convencê-los a votar com entusiasmo e tal. Então, os dois candidatos têm desafio, mas os desafios mais evidentes são os do Lula, sem dúvida nenhuma. E para finalizar, eu queria, inclusive, aqui trazer uma suspeita, né? Não é nem suspeita, mas é algo que deveria exigir explicações dos institutos de pesquisa. Esse desespero demonstrado por Lula, pelo regime, de uma maneira geral, à medida que se aproximava a eleição, mostra que eles sabiam disso. Se tem alguém que não foi surpreendido pelo resultado da eleição de ontem, com a vitória de Flávio Bolsonaro, foi Lula. Claramente ele sabia disso, senão não teria adotado medidas tão desesperadas como adotou. E como é que ele sabe? Sabe como é que ele sabe? Por meio de pesquisas que contratam, pesquisas internas. Tem umas pesquisas que eles chamam de tracking, em que diariamente, às vezes até mais de uma vez por dia, o Instituto de Pesquisa informa ao seu cliente como é que está a situação dele lá do ponto de vista da intenção de votos. Não é pesquisa para ser divulgada, é pesquisa para consumo interno. Não é nem registrada no Tribunal no Superior Eleitoral. Agora, por que é que os mesmos institutos, quem é que presta esse tipo de serviço? Os mesmos institutos que a gente vê aí, né, que sai, que divulga, que todos nós divulgamos. Aí o Pesquisa, Datafolha, Quest, Paraná Pesquisa. Todos esses institutos são os mesmos contratados particularmente pelas campanhas para fazer essas pesquisas de tracking diário, né? Como é que eles apresentaram resultados tão distintos? Porque eles certamente pintaram um quadro que era muito preocupante para o Lula, tanto assim que ele tomou medidas desesperadas, né? E que acabaram, inclusive, se confirmando. Mas por que é que os números que eram divulgados eram tão diferentes?
1: Vamos para o repórter. Opa, desculpa, Cláudio.
0: Entendeu? Essa resposta é que precisa ser. Dessa resposta que precisamos. Né? Os institutos de pesquisa têm muito a explicar.
1: E voltaremos falando mais sobre eleições. Eu quero passar daqui a pouquinho estado a estado. Vamos falar da eleição aqui no Distrito Federal, na volta do Repórter Bandeirantes. Estou atrasado, mas vamos lá com o Repórter Bandeirantes com os destaques de hoje. Dado.
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3: Esse aqui é o Repórter Bandeirantes, com informação para todo o Brasil pela Rede Bandeirantes de Rádio, falando sobre a vitória em primeiro turno de Flávio Bolsonaro sobre Lula. Você, assim como todo mundo, está querendo entender por que Flávio terminou em primeiro no primeiro turno? Murilo Hidalgo, do Instituto Paraná Pesquisas, foi ouvido hoje aqui na Bandeirantes e explica para a gente o que aconteceu com a tal onda Flávio Bolsonaro.
4: A onda veio, a onda foi forte, certo? Agora temos que ver se essa onda vai continuar e até que momento ela vai continuar para que o Flávio abra a expectativa que abra uma boa diferença. Tem uma coisa que precisa ser dita, o Flávio também foi muito beneficiado com a desidratação, com o voto útil, principalmente em cima de Caiado, o escritor Augusto Cury e do Renan Santos. Ele foi extremamente beneficiado por isso. Eles tinham nas pesquisas que antecediam de uma semana antes em torno de 14%. Veja com quanto eles terminaram. E era evidente que o Flávio ia absorver 65% desses votos. E absorveu, certo? Isso fez com que o Flávio ultrapassasse e teve, sim, um movimento muito forte, principalmente nas últimas 48 horas, em cima do Flávio Bolsonaro.
3: Tá aí a explicação para você entender melhor o recado que foi dado ontem pelas urnas no primeiro turno. Vamos para Londres agora com o correspondente Felipe Killing e a repercussão da eleição no Brasil também no campo internacional. Bom dia, Killing.
5: Olá, pessoal, tudo bem? A imprensa internacional acompanhou de perto essa votação no primeiro turno no Brasil e os jornais por aqui destacaram a surpresa com a vitória de Flávio Bolsonaro, embora as pesquisas já mostravam uma disputa acirrada. Mas a principal leitura da imprensa internacional é sobre a geopolítica. O que significa se um candidato vencer ou se outro? A imprensa europeia destaca o crescimento da direita não só aqui no continente, mas na América Latina, e afirma que o Brasil pode estar indo nesta direção. Fala também que a América do Sul é uma zona de influência dos Estados Unidos e o governo Trump tem um interesse no crescimento da direita. Já a imprensa chinesa destaca que Flávio Bolsonaro chegou a afirmar que iria liberar que os Estados Unidos tivessem acesso aos minerais raros no nosso país, e é claro que isso não é interessante para o governo de Pequim. As notícias mais apuradas relembram que esse crescimento da direita não vem de agora. Destacam que já na última eleição houve uma vitória importante da direita no Congresso e isso se reforçou nesta eleição. Hoje cedo estava escutando um podcast da BBC News afirmando que se Lula conseguir reverter essa diferença no segundo turno e vencer a eleição, será muito difícil de governar, uma vez que o Congresso está cheio de representantes da direita. Mas é isso, a imprensa internacional acompanhou muito o que aconteceu neste domingo no Brasil e seguirá acompanhando até o dia 25 de outubro o segundo turno, porque...
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3: Felipe Killing, direto de Londres, aqui no Repórter Bandeirantes, agora 9 horas e 48 minutos.
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0: Óbvio que o nosso programa hoje, gente, Brasília, segue especial de eleições. Ontem já fizemos o programa do primeiro turno, hoje com os resultados que vão além aí do primeiro turno, seja para quem já se elegeu ou até mesmo para segundo turno. Daqui a pouco a gente vai dar uma repassada aí pelos outros estados e fazer uma análise de como ficou essa conjuntura, mas eu estou com a Natália Ferreiro para falar um pouquinho de Distrito Federal. Vamos falar um pouquinho do nosso quadradinho do DF, e aí a gente vai falar sobre o DF que será representado por mulheres no Senado, né? Com a eleição de Michele e de Bia Kicis, Michele Bolsonaro, já a Câmara Federal e Distrital, bastante equilibrado o número, tanto à esquerda quanto à direita, mas à direita, principalmente na Câmara Legislativa, mas a curiosidade fica também sobre os políticos mais votados, porque tivemos políticos do PSOL como os mais votados, tanto para a Câmara Federal quanto para Distrital. Natália Ferreiro, bom dia.
1: Oi, Adriano, bom dia. Bom dia, Cláudio Humberto, a todos que nos acompanham. Além desse protagonismo feminino aí, ou também tem o destaque para o PL, né, que terá a maior bancada em início de legislatura no Senado Federal desde a redemocratização. Entre os 28 representantes do partido no Congresso Nacional estão Michele Bolsonaro e Bia Kicis. Com a eleição das duas, o DF terá pela primeira vez uma bancada formada exclusivamente por mulheres no Senado. Michele ficou em primeiro lugar na disputa com 938.496 votos, o que equivale a 29%. Bia Kicis garantiu a segunda vaga com 886.000 votos, 616, ou então 27%. As duas vão assumir mandatos de 8 anos no Senado a partir de fevereiro de 2027. A ex-primeira-dama Michele Bolsonaro disputou uma eleição pela primeira vez. Ela foi secretária parlamentar na Câmara dos Deputados e, durante o governo de Jair Bolsonaro, presidiu o conselho do programa Pátria Voluntária. Na campanha, Michele destacou pautas como a inclusão de pessoas com deficiência, a difusão da Libras, o apoio a pessoas com doenças raras e ações de voluntariado. Já Bia Kicis é deputada federal pelo DF desde 2019. Advogada e procuradora aposentada, ela também presidiu a Comissão de Constituição e Justiça da Câmara dos Deputados. A atuação política de Bia Kicis é marcada por pautas ligadas à segurança pública, à liberdade de expressão e à redução da carga tributária. Além de Michele Bia, a bancada do DF no Senado é formada por Damaris Alves, do Republicanos, que tem mandato até 2031. Com isso, as 3 cadeiras do Senado pelo DF serão ocupadas por mulheres e representantes identificados com a direita. Agora, falando de um outro ponto de vista, já na Câmara dos Deputados e na Câmara Legislativa, os candidatos do PSOL foram os mais votados. Fábio Félix recebeu 205.894 votos e foi o deputado federal mais votado do DF nas eleições deste ano. Professor e servidor do sistema socioeducativo do DF, Fábio presidiu, antes de entrar na política, o Conselho Distrital dos Direitos da Criança e do Adolescente. Em 2018, foi eleito deputado distrital e, 4 anos depois, reeleito com 51.792 votos. Até então, a maior votação já registrada para um deputado distrital no DF. A marca foi superada neste domingo pelo deputado distrital Max Maciel, também do PSOL, que recebeu 92.234 votos. Atualmente, Max preside a Comissão de Transporte e Mobilidade Urbana da Câmara Legislativa e tem como uma das principais bandeiras, a defesa da tarifa zero no DF. Adriano.
0: Obrigado, Nath. Tá aí, né, Cláudio? Temos aí um cenário com as 3 mulheres agora no Senado, 3 candidatas não, né? 3
2: senadoras. Acho que é a única representação de Estado integralmente feminina, né?
0: Exato. Eu também não lembro. Era isso que eu estava pensando agora.
2: É a primeira vez, uma belíssima vitória de Michele Bolsonaro e Bia Kicis, uma vitória estupenda. Aliás, dava para perceber esse favoritismo ali na sessão eleitoral, na hora do voto e tal, já dava para perceber isso. De fato, foi uma... Foi uma

0: assim, nas conversas de corredor e tal, a gente percebia mesmo que... E tinha uma coisa muito curiosa, né? A quase totalidade das pessoas não usava nenhum adereço que indicasse preferência partidária, alguma coisa assim. Os que usavam eram uma minoria. E assim, aquela maioria silenciosa, né? Silenciosa entre aspas, né? Que não se manifestava através de algum tipo de detalhe na sua na roupa e tal, isso tudo já também prenunciava um resultado bastante significativo, favorável à oposição. Era perceptível isso também.
1: Vamos trazer agora...
0: A gente, agora há pouco, estava falando de celebridades e subcelebridades que não foram eleitas, né, aqui no nosso país na eleição deste ano, que mostra que melhorou muito o filtro, né, do eleitor brasileiro. Né? Ele tem escolhido melhor. Tiririca não foi eleito, né? Ele mudou domicílio para o Ceará, teve 5 mil votos para deputado.
1: E ele que foi um dos candidatos, quando foi eleito por São Paulo, um dos mais votados do Brasil.
0: Foi um dos campeões de voto, né? Agora, tivemos uma votação absolutamente espetacular, histórica, de Nicolas Ferreira. Aquele
1: ele fez mais voto do que o Zema para presidente.
0: Não fez mais votos apenas. Ele fez 10 vezes mais votos do que o Zema para presidente. Ele fez para deputado. O Nicolas Ferreira teve mais votos do que os 12 ou 13, ou mais, eu acho que uns 15 deputados eleitos por Minas Gerais. Se você somar o número que chegou em segundo lugar ao 15º, não chega aos 3 milhões e cento e tantos mil votos de Nicolas Ferreira. Esse piá de votos que acabou por arrebatar ali os corações e mentes do povo de Minas Gerais. Também Pavanato, né, outro candidato do PL, outro jovem de direita, teve uma votação extraordinária. Eu não sei se acabou nisso, mas a última vez que eu ouvi, que eu consultei ontem à noite a votação, Pavanato estava com 2 milhões e 700 mil votos. Impressionante, né? Superando, inclusive, a votação recorde em eleições passadas de Eduardo Bolsonaro.
1: Pavanato, 3 milhões e 38 mil 438 votos.
0: 3 milhões. Não chegou no Nicolas, que é o candidato, que é o deputado federal mais votado da história do país, mas passou dos 3 milhões, né? O que mostra um desempenho absolutamente espetacular também.
1: Ah, não tenha dúvida, né? São nomes que se tornam cada vez mais fortes, né?
0: O senador mais votado, o Guilherme de Ritt, teve 13 milhões e 100 mil votos, né? Mas é uma candidatura majoritária. E o candidato a deputado ter 3 milhões é muito, né? Realmente é muito. O outro senador, André do Prado, teve 12 milhões e 700 mil votos, grosso modo.
1: O Nicolas, para ser preciso, 3 milhões 119 mil 318, 27% dos votos. 27% dos votos. Ele fez, olha só, ele fez mais, assim, porcentualmente, né? Eu sei que são eleições diferentes, mais do que os dois senadores eleitos pelo estado de Minas Gerais. O Domingos Sávio fez 24,21% e a Marília Campos 19,44%. Óbvio que, em termos de números, eles tiveram mais votos do que o Nicolas, né? Até porque a gente está falando de eleições diferentes, mas só para trazer a questão de percentual, né? Da proporcionalidade com relação aos números de candidatos, de vagas e os votos que foram computados ao Nicolas Ferreira. É um fenômeno, não tenha dúvida.
0: Mas olha, entre os não eleitos está Jean Willis. Quem é que se lembra dele? Era uma dessas subcelebridades, ex-BBB, não sei o quê, virou deputado, acabou fugindo do país. Na verdade, ele queria era curtir a vida lá fora, na Alemanha, não sei mais onde, e voltou. Certamente a grana acabou e voltou para ver se conseguiu um novo mandato, do qual que ele abandonou, né? O mandato anterior ele abandonou e foi embora com a vitória de Bolsonaro. E agora teve apenas 18 mil votos na sua tentativa de ser deputado e, portanto, perdeu o mané. Aliás, quem vai ouvir muito essa expressão perdeu o mané é o senador Randolfo Rodrigues, né? Sempre que ele era abordado, cobrado por algum eleitor em aeroportos, tem vídeos, né, mostrando isso. Ele não respondia e simplesmente partia para agressão das pessoas que o abordavam, sendo ele um político, né, um homem público, devia ser no mínimo mais educado, né, ou mais afável a esse tipo de contato. Ele reagia dizendo, perdeu Mané. Agora que ele perdeu também a eleição para senador lá no Amapá, vai ter que ouvir, né? Porque imagina, não, ninguém vai conseguir evitar esse tipo de provocação quando encontrar em algum lugar, né, o Randolfo Rodrigues. Também teve uma vitória extraordinária o deputado Luciano Zucco, no Rio Grande do Sul, de Adriano Oliveira. Zucco é um bom deputado, eu entrevistei certa vez no podcast, e ele é muito, muito articulado, muito centrado, uma pessoa que deixa boa impressão a quem as pessoas que conversam com ele. A mim não surpreendeu que ele tenha obtido 58, eu acho, né?
1: 58,5%.
0: 58, é muita, né? Muita,
1: eu fiquei surpreso porque o Rio Grande do Sul, por mais que seja um estado mais conservador, ele sempre, historicamente, ele acaba levando as decisões para um segundo turno, porque até então o Partido dos Trabalhadores conseguia fazer um desempenho considerável e você tinha outros candidatos que acabavam fazendo com que aquilo equilibrasse. O que a gente viu ali, por exemplo, foi o candidato que tentava a reeleição, Gabriel Souza, que era o vice de Eduardo Leite, a candidatura dele se desintegrou completamente. Não que em algum momento tenha sido muito forte, mas se desintegrou completamente. E a força que ganhou, Zucco, que foi eleito em primeiro turno, é impressionante. E não só ele ganhou, né? É bom a gente lembrar que no mesmo campo, Marcel Van Hatten
0: e Sanderson
1: venceram. Dois candidatos que a gente pode dizer que seriam dois nomes fortes da esquerda no Rio Grande do Sul, que é Paulo Pimenta, que foi ministro do governo Lula, e Manuela Dávila, que foi deputada federal, que chegou a concorrer como vice do Haddad na eleição que o Bolsonaro ganhou.
0: Eu quero dizer que eu não dancei samba, porque não sei dançar, mas assim, não fiquei triste com a derrota desses dois, não, porque pense duas figuras difíceis, né? A gente viu a Manuela Dávila sendo alvo de denúncias de uso de dinheiro público em uma ONG que ela criou. Aí fica batalhando, foi isso que pareceu, batalhando dinheiro das emendas parlamentares para a ONG dela. Que coisa horrível, né? Bom, o fato que isso é passado, são pessoas que foram demitidas pelo patrão, que é a população. A população demitiu esse João Willis, demitiu Manuela Dávila.
1: Demitiu assim, lá nas suas Alagoas, que eu queria que você comentasse.
0: Lá em Alagoas foi uma demissão maravilhosa.
1: Renan, né? Filho e Renan Pai.
0: Pai e filho, os dois foram, esses dois mandam na política de Alagoas há décadas, né? O pai já há mais tempo e o filho, depois que ganhou maioridade eleitoral, digamos assim, passou a mandar também. E até que tudo chegou ao final, com essa aposentadoria precoce de pai e filho, e conjunta, né, nossa aposentadoria com ele, mas eles não vão ter problemas que os aposentados brasileiros têm, né, certamente. Bom, o fato é que isso tudo decorre do surgimento de uma liderança política, por isso que é tão importante a renovação, né? A liderança política do jovem ex-prefeito de Maceió, fez uma administração em Maceió absolutamente extraordinária. Eu estou dizendo isso com absoluta, como é que eu diria, justiça. Ele foi um ótimo prefeito, né? Como a cidade nunca tinha visto. Transformou a cidade para melhor, né? E conseguiu tornar Maceió ainda mais bonita do que é. E é linda a cidade, né? Eu sou de lá, nasci lá, mas sempre que vou a Maceió eu me surpreendo. Puxa vida, a cidade está cada vez mais linda, né? E aí você começa a perceber que aquilo ali é um pouco da interferência do zelador, de quem cuida da cidade, que é o prefeito. Ele fez dois mandatos muito bem avaliados pelos moradores da cidade, é uma avaliação que o levou à reeleição por quase 80% dos votos, etc. Para o governador foi uma eleição muito difícil, mas ele derrotou pai e filho, derrotou o filho, que era candidato, que já tinha sido governador, foi ministro dos transportes até um dia desses, e acabou sendo derrotado por JHC, que é como é conhecido o João Henrique Caldas, o governador eleito de Alagoas. E tem também a eleição da esposa dele, Marina JHC, que é uma jovem política também e tal, e é uma mulher que ela é nascida no Mato Grosso e passou maus bocados quando, depois de se casar com JHC, com o prefeito, já casada com ele, grávida, com a barriga pela boca, como se diz na minha terra, né, com a gravidez em estado avançado, durante a campanha eleitoral passada. O marido, né, o prefeito, muitos afazeres e tal, estava viajando, teve que fazer um bate-volta, acho que era Brasília, veio para Brasília, não sei o quê, para voltar, e batalhando recursos e tal. Aí isso era em plena campanha eleitoral. Quando até essa turma aí dos Calheiros parou o trio elétrico à tarde da noite, na porta do prédio onde morava o prefeito com a sua família e a esposa, com a grávida, e tinha também um bebê de colo, alguma coisa, e começaram a gritar insultos contra ela, contra o prefeito, isso de um trio elétrico, na porta do prédio, incomodando toda a vizinhança, né? Enfim, foi uma coisa horrorosa. Isso, inclusive, resultou num processo criminal, num processo civil, e pelo menos num desses aí, o ex-governador Renan Filho acabaria sendo condenado e tal. Enfim, é aquele jogo bruto da política, sobretudo na província, né? E agora isso é passado, Renan, pai e filho estão fora, foram derrotados. Também foi eleito senador o deputado Arthur Lira, que foi presidente da Câmara, e era a vida inteira ele foi eleito e reeleito deputado federal, nunca tinha se candidatado a um cargo majoritário, e quando se candidatou foi logo para enfrentar o seu pior adversário, pior em todos os sentidos, né? Que era o velho Renan Calheiros. E ele então enfrentou e o derrotou com uma votação extraordinária. O Arthur Lira ficou em primeiro lugar, seguido de Marina JHC, né, a esposa do governador eleito, e o Renan Calheiros chegou em terceiro lugar, um pouco distante dos dois primeiros.
1: A gente repassando aqui as eleições pelo país, vou aproveitar para fazer os destaques de outros estados.
0: Paraíba. Na Paraíba, o que é que não deu na Paraíba, né? Quem já foi eleito e tal, a gente não precisa nem falar. Mas quem é que não foi eleito? O pai do deputado Hugo Mota, o presidente da Câmara. O deputado Hugo Mota também fez o diabo para tentar ajudar o pai, para tentar forçar o apoio de Lula ao pai e coisas do gênero. Lula lá no Nordeste de fato tem uma liderança muito forte, como a gente viu aí no resultado do primeiro turno. Mas Nabor Vanderlei não foi eleito senador da República pelo Paraná, pela Paraíba, como pretendia o seu filho Hugo Mota, né? E também Hugo Mota deve ter prejudicado muito a campanha do próprio pai, com esses rolos todos nos quais ele se envolveu.
1: Na Paraíba, João Azevedo e Veneziano foram eleitos, e o governador na Paraíba eleito é Lucas Ribeiro, do PP. Eu tenho dois estados aqui que eu queria citar, Cláudio, na verdade tem mais estados, eu vou tentar passar aqueles que a gente não falou ainda, começando pelo Rio de Janeiro, que tem uma coisa que é surreal, o estado do Rio de Janeiro. Primeiro, né, as pesquisas não apontavam Douglas Ruas na frente de Eduardo Paes, pelo contrário, davam até a possibilidade de Eduardo Paes terminar em primeiro turno, depois foi equilibrando as eleições no Rio de Janeiro, e a gente chega a um ponto sobre justiça eleitoral, mais uma vez, daquilo que comentávamos lá no início do programa. Por que que eu digo isso? Porque no atual cenário teremos segundo turno entre Douglas Ruas e Eduardo Paes, mas se o Tribunal Superior Eleitoral entender que os votos de Antony Garotinho, eles ele ganha em primeiro turno.
0: O caso é igual ao do Arruda. Igualzinho. Então, assim, seria um despropósito, mas se bem que no TSE despropósitos são coisas que acontecem com certa frequência, mas seria incompreensível que o TSE adote uma posição diferente daquela que adotou contra o Arruda um dia desse, decisão unânime. né, tirou o Arruda da disputa. Por que não fez o mesmo com o Garotinho? Até agora não se sabe, mas a coisa é exatamente a mesma. O Garotinho tem condenação, não há nenhuma, não é isso que se questiona. O que se questiona é que, condenado por improbidade administrativa, a modificação malandra da lei, que diminuiu muito a força da lei da ficha limpa, não retroage para beneficiar condenados por improbidade. É isso. Então, essa coisa da discussão, porque a inelegibilidade conta a partir de quando? Conta a partir da condenação ou depois da sentença transitada em julgado? Não é isso que conta. O que conta é exatamente a condenação por improbidade administrativa. E tanto o Arruda quanto é o caso exatamente o mesmo de Antônio Garotinho. É uma condenação referente ao período em que ele foi candidato a presidente. Quem é que se lembra disso? Até o Pedro estava falando isso mais cedo. Quem é que se lembra que o Garotinho foi candidato a presidente? Pois é daquela época. É um processo que moveram contra ele e tal. Inclusive, há pessoas que acreditam com muita convicção de que o Garotinho foi vítima de perseguição, etc. e tal, nesse processo. Mas, enfim, o fato é que foi condenado. Não tem muito o que fazer, né? Mas a discussão é sobre a sua inelegibilidade. Portanto, nós corremos o risco, está uma esculhambação.
1: É essa esculhambação que eu achei. A gente corre o risco de ter campanha de segundo turno e, em meio à campanha de segundo turno, Douglas Ruas ser eleito governador em primeiro turno. Entendeu? Que sacanagem isso.
0: É uma esculhambação tão grande que a qualquer momento o TSE vai referendar. Né?
1: TSE tinha que se reunir hoje, vamos ser sinceros.
0: Tem que ser hoje, tem que ter sido antes da eleição.
1: Isso é ponto pacífico
0: muito
1: entre
0: antes,
1: a gente.
0: Também não é em cima da bucha, tem que ser um pouco assim. O tempo
1: como
0: suficiente.
1: Foi do Arruda, por exemplo, que eu ainda acho que demorou, mas enfim.
0: Demorou demais, né? Mas assim, podia ter sido no mesmo dia, na mesma hora, entendeu? Não são processos semelhantes. Bota tudo na mesma hora, né? Mas não, fica ali esperando. Eu não sei se é uma certa ânsia para criar factoide, para criar novos motivos para atrair holofotes. Eu não sei o que diabo é, mas seja o que for, é um enorme desrespeito ao eleitor, sobretudo, né? Mais do que aos candidatos envolvidos. Isso já deveria ter sido definido, né? Mas o risco é exatamente esse. É de, ok, deu isso aqui, haverá segundo turno. Aí, no meio desse período de campanha do segundo turno, a Justiça Eleitoral resolve proclamar vencedor em primeiro turno o candidato que já estava em campanha para segundo. É uma
1: bagunça.
0: Enfim, essa bagunça que a gente tem assistido.
1: Passando por outros estados, Cleitinho foi eleito em Minas Gerais, o que não era candidato virou candidato, voltou, matou em primeiro turno. Na Bahia, Jerônimo Rodrigues do PT venceu ACM Neto também em primeiro turno. Já falamos do Sérgio Moro aqui, já falamos do Zuco também. Raquel Lira foi eleita em primeiro turno, vencendo João Campos, né?
0: Aliás, essa vitória de Raquel Lira é outra vitória espetacular. Essa mulher, o que ela foi... Assim, é porque ela não é de esquerda. Porque se fosse de esquerda, teria virado um escândalo internacional a forma como ela foi atacada, e mais das vezes por ser mulher. Né? Ela foi atacada de maneira cruel, mas o problema é que quem atacava era de esquerda, entendeu? E aí controla também o noticiário e coisa e tal, então não repercutia. Mas ela foi severamente atacada exatamente por enfrentar o ex-prefeito do Recife, que é um esquerdinha lá do Partido Socialista Brasileiro, etc. e tal. E as pesquisas novamente erraram. Os institutos de pesquisa davam ali voto a voto, davam um empate que não existia. Aliás, alguns institutos deram real Big Data, não sei o quê. Alguns institutos deram o João Campos na frente da Raquel Lira. Aí, de repente, o povo vai votar. Quando vai contar o voto, olha, primeiro turno. E com uma boa vantagem em relação ao seu adversário.
1: Repassando aqui, daqui a pouco tem que fazer um intervalo, porque a gente não pagou ainda intervalo, viu? A gente fala muito! Mas, pô, um pós-eleição com Cláudio Humberto, com Adriano Oliveira, se a gente não falar muito, né, Cláudio? Não
0: exatamente,
1: é gente, né?
0: A gente tá aqui cheio de coisa para falar, né?
1: Exatamente. E a gente é pago para quê? Para falar, né? A gente é pago para isso, né? A gente está cumprindo, estamos cumprindo com o nosso papel, para aquilo que a gente é pago. Uma outra eleição que eu acho curiosa é uma curiosa por Essa eleição eu acho curiosa por vários elementos, tá? Eu estou falando da eleição do Ceará, em que teve o Mano de Freitas eleito em primeiro turno. E por que, que eu digo de vários elementos?
0: Eleito pelo TSE do...
1: Exatamente.
0: Paralelo, pelo TSE paralelo do Supremo.
1: Exatamente por isso, porque ele conseguiu aumentar tempo de TV durante a campanha. E o outro fator que eu acho curioso é Ciro Gomes, que apanhou de novo, né?
0: Não, é o Mano de Freitas, candidato do PT, candidato à reeleição lá no Ceará. Ele ganhou tempo de TV fora do horário eleitoral. Ganhou tempo de TV na sexta e no sábado. É exatamente aquele período de descanso, né? São 48 horas que a legislação prevê que não pode ter campanha eleitoral, porque é o período que o eleitor vai refletir sobre o que ele ouviu durante toda a campanha e decidir seu voto. Pois exatamente nesses 2 dias de silêncio previsto na lei, que o TSE do paralelo, lá do Supremo, atropelou a legislação para favorecer a candidata. Foi um favorecimento explícito, né? Claríssimo. E o cara aparece falando sozinho na sexta e no sábado, falou à vontade e tal, fez campanha, enquanto o Ciro Gomes estava lá, de espectador, sem ter as mesmas chances. Quer dizer, o TSE paralelo rompeu, inclusive, a paridade de armas, que é uma expressão que eles próprios usam muito, né, para justificar suas decisões. Rompeu o equilíbrio, provocou desequilíbrio numa disputa. Rapaz, você olha para trás, assim, começa a se lembrar das presepadas que essa turma fez, é inacreditável.
1: Aí temos Santa Catarina com Jorginho Melo, acachapante, hein? 68,98% dos votos venceu em primeiro turno.
0: O opositor, Décio Lima, tá perdido que nem cachorro em dia de mudança. Tá olhando para o céu, onde eu estou, o que foi que aconteceu, anotaram a placa.
1: É, porque foi um atropelamento, olha, terrível. E no Espírito Santo, Lorenzo Pasolini e Ricardo Ferraço vão fazer o segundo turno. Também no Amazonas, teremos segundo turno entre Omar Aziz e professora Maria do Carmo. Nas Alagoas a gente já falou, Mato Grosso do Sul, Eduardo Riedel venceu em primeiro turno também com 67% dos votos em cima de Fábio Tradi, que não era do PT, né? Ou eu estou enganado? O Fábio Tradi.
0: Não,
1: o
0: Fábio Tradi era da direita, e ele traiu a direita para se aliar ao Lula. E aí foi punido pelo eleitor, né? O eleitor desses estados do Centro-Oeste são eleitores conservadores, Mato Grosso do Sul. Aliás, a primeira vitória proclamada ontem foi exatamente do Riedel, né? Que foi reeleito contra ele, né? E foi uma eleição tão acachapante que foi a primeira a ser proclamada.
1: No Sergipe, Fábio foi eleito sobre Valmir de Francisquinho. Também tivemos em Rondônia Marcos Rogério eleito, né, em primeiro turno.
0: Rondônia foi governador e os dois senadores do PL, né? É uma vitória outra vitória importante da direita do bolsonarismo, né?
1: Inclusive depois do intervalo, a gente pode analisar um pouco de como vai ser o cenário das cadeiras, inclusive, que a gente vê um Congresso ainda mais nessa linha do que falam de conservador e progressista, né? Mais conservador, com o PL tomando conta, literalmente, tanto do Senado quanto da Câmara Federal, com a eleição que tivemos nesse domingo. Dr. Daniel no Pará venceu a Hanna Gazan, no primeiro turno também. No Maranhão, Eduardo Braide levou...
0: Essa do Pará é muito importante, porque se trata da vice-governadora de Helder Barbalho. Helder Barbalho é filho de Jader Barbalho e é um aliado do Lula também. E foi ele que fez aquela presepada de exibir uma imagem da Nossa Senhora de Nazaré com o palanque eleitoral do Lula. Um negócio horrível, assim. É gente que é capaz de tudo, né, para ganhar uma eleição. Ele próprio foi eleito, mas a vice-governadora que assumiu o governo e era candidata à reeleição, não, ficou para trás. E o candidato que venceu em primeiro turno, era outro desses casos. Ele sempre aparecia ali, muito bem posicionado, até à frente de Hanna Gassan. mas é, nunca numa distância muito confortável, entendeu? Mas você viu aí que era tão confortável essa diferença que ele acabou eleito em primeiro turno.
1: Aí a gente teve aqui Eduardo Braide no Maranhão eleito, Daniel Vilela e Wilder Moraes fazem... Não, Daniel Vilela venceu também no primeiro turno lá no estado de Goiás. No Piauí, Rafael Fontenelles venceu no primeiro turno. No Rio Grande do Norte tem segundo turno com Alisson e Cadu de Lula. Mato Grosso, Otaviano Piveta venceu em primeiro turno também, com grande vantagem. Aqui no Distrito Federal já falamos do segundo turno. Teremos entre Celina Leão e Leandro Graz. Tocantins também tem segundo turno entre professora Dorinha e Vicentinho Júnior. No Acre, Maílza Assis e Alan Rick também disputam o segundo turno. No Amapá, Dr. Furlan foi eleito. E em Roraima, Arthur Henrique foi eleito governador. Passamos por todos os estados. Sim, passamos por todos os estados. E agora sim eu vou pro comercial, tá, Cláudio? Pra gente, porque fala muito, viu? Fala muito.
0: E fala aí, muito.
1: Na reta final a gente ainda fala sobre todos os eleitos aqui no Distrito Federal, Câmara Federal e também deputado distrital. Então, depois do intervalo, segue conosco. Obrigado pela audiência. Eu vi que tem a gente tá com uma galera muito bacana lá no YouTube também, o pessoal participando, comentando, analisando junto conosco os vencedores, os perdedores, as curiosidades. Segue conosco. Intervalo eu prometo que é rápido, tá? Ele tem vários intervalos, mas ele é rapidinho, ao contrário de quando tem propaganda política. Então fica aí, não foge daí que a gente volta já já.
2: Hora certa na Bandeirantes FM.
1: 10h45.
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2: Hora certa na Bandeirantes FM.
1: 10h46.
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2: Hora certa na Bandeirantes FM.
1: 10h48.
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6: Hora certa na Bandeirantes FM.
7: 10h50.
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3: Agora sim, a gente já cumpriu todos os nossos compromissos comerciais, a gente falou muito, né, nesse bloco, mas era necessário, passando aí por todos os estados, curiosidades. Queria falar sobre os eleitos aqui à Câmara Distrital. Eu vou falar pela ordem de número de votos, mas é bom lembrar sempre que quem é eleito tem a questão do quociente, coeficiente, cada um chama de um nome, mas é aquela média eleitoral com relação ao número de votos, com relação às coligações, né, partidos, federações, seja do jeito que for. Quem foi o deputado mais votado foi Max Maciel, do PSOL. O Max Maciel, ele inclusive bateu o recorde de Fábio Félix, que tinha mais de 51 mil votos na eleição anterior, e o Max Maciel fez 92.234 votos. Na sequência, agora não vou falar o número de votos, mas vou falar só a lista. Eduardo Pedrosa, do União, Chico Vigilante, do PT, Joaquim Roriz Neto, do PL, Stephanie Sampaio, do Republicanos, Múcio, do PSB, Gabriel Magno, do PT, Queca Bagno, do PSOL, Roosevelt Vilela, do PL, Roberto Negreiros, do Podemos, Vitor Jansen, do PL, Jaqueline Silva, do MDB, Ronen Nehmer, do PP, Pepa, do PP, Ricardo Valle, do PT, Wellington Luiz, do MDB, Renata Daguiar, do Republicanos, Martins Machado, também do Republicanos, Hermeto, do MDB, André Kubitschek, do PL, Pastor Daniel, do PP, João Cardoso, do PL, Rogério Morro da Cruz, do PSD, e Deise Amarillo, do PSB. Esses foram os eleitos. Desse total, 17 já são deputados e foram reeleitos neste domingo. E algumas curiosidades, Cláudio, de nomes que estavam na Câmara Distrital que ficaram de fora. A doutora Jane, do Republicanos, não conseguiu se eleger. O deputado Iolando também fica de fora da próxima legislatura. E Jorge Viana, do Democrata, também está fora nesse momento. Eu digo nesse momento porque, que nem no caso, por exemplo, doutora Jane e Iolando, dependendo de composições de governo que tenha, que seja eleito, pode daqui a pouco puxar um deputado, vira deputado ou vai para alguma. Mas na votação, esses nomes ficaram de fora, nomes que vinham se reelegendo com uma certa frequência, né?
4: Pois é, e é bom também que tenha havido renovação, né? Você vê a eleição do deputado André Kubitschek. É uma boa notícia, é uma jovem geração de políticos, muito consciente. Tenho informação de que ele tem plena convicção do que faz e também da sua posição política. Você vê que ele tem uma conduta própria na política. Ele não foi eleito pelo PL e não pelo PSD, que é presidido pelo próprio pai, o empresário Paulo Otávio. Eles se dão muito bem, pai e filho, se adoram, etc. e tal, mas olha, cada um tem a sua posição política, e a posição política dele é mais à direita do que a do pai. Então, portanto, mostra ser uma pessoa de convicções muito sólidas, e é muito bom que ele que tenha sido eleito, porque ele representa uma geração de Brasília, né? Ele é nascido em Brasília, ele é um produto desta cidade, que foi concebida pelo sonho do seu bisavô, né, que é exatamente Juscelino Kubitschek. E é muito bom que Juscelino Kubitschek tenha um descendente direto no exercício da política, que foi tão bem, né, tão bem tocada durante toda a sua vida pelo saudoso ex-presidente.
3: Os novatos, como o Cláudio falou, além do André Kubitschek, é Stephanie Sampaio, do Republicanos, que foi uma candidata apoiada pelo Nicolas Ferreira, né, que acabou lançando apoio. O Múcio, do PSB, muito ativo nas redes, né? Queca Bagno, do PSOL, que na eleição passada ela foi candidata a governadora e acaba ficando com a vaga que era de Fábio Félix, né? Se a gente for falar sobre troca de vagas, né? O Vitor Jance, do PL, que era apoiado por Bia Kicis, né? Ou seja, tinha um apoio direto de Bia Kicis. Volta de Rony Nehmer, um nome já experiente da política do Distrito Federal, e Renata D'Aguiar, do Republicanos. Esses são os novatos na Câmara Legislativa, né? E com relação à Câmara Federal, né, Cláudio? Tivemos aí, é interessante o movimento da Câmara Federal. A gente teve a reeleição de Rafael Prudente, Reginaldo Veras, Júlio César e também Alberto Fraga. E aí tem a eleição de quem entra agora. Os novatos, no caso, são Fábio Félix, o que teve o maior número de votos, e Thiago Manzoni, do PL. E o retorno à Câmara Federal de Isalci Lucas e Agnello Queiroz. Só homens. Se por um lado a gente tem uma bancada feminina no Senado, teremos uma bancada masculina na Câmara Federal. E aí, alguns nomes que disputaram também ficaram de fora, por exemplo, Rodrigo Hollenberg ficou de fora. Cristóvão Buarque, governador, ficou de fora. Né? Só para citar dois ex-governadores que ficaram de fora. Maria de Lourdes Abadia, também era federal, ficou de fora. Né? Nomes importantes. O Fred Linhares, né? do Republicanos, também ficou de fora, não conseguiu a vaga. Tá certo que esses nomes que eu citei, alguns deles, que nem no caso do Fred Linhares, ele ficou como suplente, mas não foram eleitos. Né? Tivemos também uma movimentação, mesmo que pequena, até porque o número é menor de parlamentares na Câmara Federal, Cláudio.
4: É, exatamente. Olha, a dança das cadeiras próprias provocadas por uma eleição, né? É muito significativo que alguém que tenha assumido, inclusive, recentemente o mandato de deputado federal não tenha conseguido nem sequer demonstrar alguma motivação para que o eleitor o reconduzisse ao cargo. É o caso do ex-governador Hollenberg. Fez um governo muito ruim, né? Um governo muito criticado pela falta de decisões, pela falta de entregas, e por essa razão ele não foi reeleito, assim como não foi eleito deputado federal. Ele só conseguiu tomar posse porque fizeram lá, entre as artes e manhas do Supremo Tribunal Federal, esteve essa, né? De tirar o mandato de alguns deputados e dar para outros. E foi tirado o mandato de Gilvan Máximo.
3: Que também entregar, não conseguiu, né?
4: Pois é, para entregar para Rodrigo Hollenberg. E só que, entendeu? Isso acabou prejudicando o detentor do mandato, que conquistou nas urnas, que foi o Gilvan Máximo, e que prejudicou, inclusive, o seu próprio desempenho para retornar à Câmara, porque no exercício do mandato tem outra pegada, né? Tem melhores chances de vitória, chances que não tiveram, no caso, não existiram, né? No caso de Rodrigo Hollenberg, as pessoas, o eleitor continua muito traumatizado com a sua passagem pelo governo do Distrito Federal, certamente.
3: Estava olhando ontem alguns nomes, né? Aí tem aqueles nomes curiosos como o do Marcelinho Carioca, que hoje mais cedo o Vitor Gomes citou. Ele ficou como suplente, né? Mas não foi eleito. O Washington Coração Valente também. Mas teve alguns nomes que eu fui procurar lá para ver.
4: A gente está falando de ex-governadores que não foram eleitos, né? Mas temos também o ex-governador Agnello Queiroz, que foi eleito. Né? Ele foi eleito e, portanto, está aí de volta, ele que já foi deputado, né? Depois foi governador e agora volta à Câmara Federal.
3: E aí eu estava olhando alguns nomes na Câmara Distrital aqui, que foram nomes fortes, de alguma forma, em algum período. Estava lembrando, acho que você se recorda, do deputado Luiz Miranda. Lembra que ele foi um fenômeno de redes sociais, de que ele se tornou deputado federal, né, que fazia vídeos dos Estados Unidos. Ele concorreu a deputado distrital. Teve uma votação pequena, sabe? Na comparação daquilo que foi a proporção dele na época como deputado federal. Lembro também da deputada, por exemplo, Júlia Luci, que teve uma votação expressiva quando distrital e depois ela tentou federal, não se elegeu, ficou como suplente, também não foi. Maiara Noronha.
4: Vamos aguardar pela chance, quem sabe um dia, da gente voltar no deputado Rodrigo Vilela, que já deve estar com cara feia, porque a gente está aqui falando pelos cotovelos.
3: Ah, então tá. Então, como a gente falou demais, o deputado Rodrigo Vilela está comigo aqui. Ele quase não trabalhou ontem, Cláudio. Não fez nada ontem, não fez. Não saiu de lá do TSE quase meia-noite. Ô Vilela, não te dei folga, então você está aqui para trabalhar. Diga aí para a gente quais são os destaques do Manhã Bandeirantes.
5: Vamos repercutir ainda esse assunto, eleição. Não tem muito para onde correr, né, Adriano? Então vamos também abordar esse tema de eleições aqui no Distrito Federal. Também trazer notícias, afinal, né, a bandidagem aí não tira folga nesse período eleitoral. Trazer mais detalhes sobre um crime que aconteceu lá em Taguatinga, na Praça do Bicalho, um empresário que foi assassinado, executado ali durante o horário de almoço. Ele que é dono de um restaurante lá na Praça do Bicalho. E, claro, também vagas de emprego, oportunidades para a gente começar bem a semana. O pessoal aí foi eleito, já tem muita gente com a vida garantida aí pelos próximos 4, 8 anos. Né? Mas a vida real, a nossa, que nem sempre é assim. Então, vagas de emprego também, tudo no Manhã Bandeirantes.
3: Vambora, Claudio Berto.
4: Vamos nessa. Quero desejar uma ótima semana para todos os nossos ouvintes. Amanhã estaremos de volta.
3: Tchau, gente. Vem aí Rodrigo Vilela e grande equipe no seu Manhã Bandeirantes.
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5: 11 horas e 4 minutos.
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5: Excelente dia para você nesta segunda-feira, 5 de outubro de 2026. Está no ar o Manhã Bandeirantes comigo, Rodrigo Vilela, produção de Vitória Carvalho e toda a brilhante equipe da Bandeirantes, a nossa 89.9 FM. Te faço companhia até meio-dia, fazer também aquele convite para você participar com a gente pelo nosso WhatsApp, que é o 994-00-9269, 994-00-9269. E você acompanha a nossa programação pelo rádio na 89.9 FM, também no YouTube, nossa live que já está no ar. Pode conversar comigo também lá pelo chat, viu? Nosso perfil é o Band Brasília. Também estamos no Instagram. Nosso perfil pelas redes sociais é Rádio Bandeirantes Brasília. Tudo junto mesmo, arroba Rádio Bandeirantes Brasília. E vamos aos destaques do Manhã Bandeirantes. Dono de restaurante é morto com 3 tiros na cabeça dentro do próprio restaurante em Taguatinga. Foi lá na Praça do Bicalho, região ali que está precisando, né, atenção ali das autoridades policiais. Durante o primeiro turno das eleições, a Secretaria de Segurança Pública registrou 42 ocorrências de crimes no período eleitoral. Claro que eleição vai ser assunto aqui no Manhã Bandeirantes também. Flávio Bolsonaro, do PL, e Lula, do PT, vão disputar a presidência da República no segundo turno, que é dia 25 de outubro. Celina Leão, do PP, Leandro Graz, do PT, também permanecem na disputa pelo governo do Distrito Federal. Michele Bolsonaro e Bia Kicis, as duas do PL, são eleitas senadoras aqui do Distrito Federal e formam, ao lado de Damaris Alves, do Republicanos, a primeira bancada feminina do DF no Senado. Prazo para justificar a ausência de voto no primeiro turno das eleições termina no dia 3 de dezembro. Compromisso do Manhã Bandeirantes, hoje mais de 1.000 oportunidades de emprego disponíveis nas agências do trabalhador, salários que passam dos R$3.000. Tudo isso e muito mais agora no Manhã Bandeirantes. Para participar, você já sabe, é só mandar uma mensagem aqui para mim, 994-009-269, ou lá na nossa live.
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5: Tempo nublado, tá muito fechado o tempo aqui. Eu acho que já tá até chovendo de novo aqui na área central de Brasília, mas a gente chega a tá escuro por aqui, nuvens carregadas na área central de Brasília, e aí a temperatura deu uma baixada, né? Na semana passada a gente estava com máximas ali superior, acima dos 30 graus, hoje máxima de 27 graus, mínima de 18 graus. Inclusive, DF está sob alerta amarelo, com um perigo potencial para tempestade, ventos que podem chegar a 60 km por hora. Muita chuva também, o IMET aí com esse alerta, né? Neste momento, 18 graus. E a umidade relativa do ar hoje entre 50% e 95%. Pôr do sol previsto para 18 horas e 9 minutos. Tarde e noite com muitas nuvens e pancadas de chuva. Vejo nem um pedacinho de céu aqui de como o tempo tá carregado, viu? E aqui em Brasília, né, você já sabe, é só chover.
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5: Como tem roda presa nessa cidade, meu Deus do céu. Hoje eu estava vindo para cá, já engarrafamento desde cedo ali na IPTG, na estrutural, e trânsito hoje continua complicado nas vias aqui de acesso à área central de Brasília, viu? Para você que está na EPIAçu, trânsito complicado para quem está seguindo sentido Candangolândia, nos dois sentidos, na verdade, viu? Nos dois sentidos, todo aquele trecho ali do Park Shopping, entre a EPGU e a IPTG, trânsito ali está bem complicado nos dois sentidos da via. A estrutural, que estava com bastante trânsito mais cedo, até ali por volta das 10 horas, agora já está com trânsito melhor. Mas tem um alerta ali de bastante chuva ainda ali na altura de Vicente Pires, então o motorista que está passando por lá precisa ter atenção. Inclusive, tem alerta ali de empoçamento de água na estrutural de alagamento, né? No pistão norte também. No pistão norte não tem alerta de engarrafamento, mas tem esse alerta não tem engarrafamento, mas tem de alagamento. EPTG com trânsito também já voltou a fluir, mas também tem alerta de chuva intensa e alagamento na via. Então, quem está passando por lá, principalmente ali na altura do viaduto Israel Pinheiro, é bom motorista prestar atenção. Pistão Norte, Pistão Sul, com o trânsito todo fluindo muito bem. EPNB, o trânsito está intenso. Não chega a parar, mas o trânsito está intenso já na altura do Núcleo Bandeirante e também por todo o Riacho Fundo 1. Até ali na 001, entre o, na altura ali da Coca-Cola, tá até a, o acesso ao pistão com trânsito intenso também. Aqui na área central de Brasília, o trânsito já está um pouquinho melhor. Choveu também, o trânsito passou com a manhã ali com um trânsito bem intenso, inclusive ali no setor policial. Hoje, agora não, agora o trânsito já está fluindo bem. Onde o trânsito está ruim? Lá na EPGU. Lá, quando você está saindo ali da L4 Sul para pegar a EPGU, lá no viaduto, o trânsito ali está bem engarrafado, inclusive com marcação aqui de chuva intensa pela região, pelo menos de acordo com o mapa do Waze. Depois eu vou fazer uma consulta nas câmeras do DR para ver se está desse jeito mesmo, viu? Aqui nas três pontes que cortam nosso Lago Paranoá, com o trânsito todo fluindo muito bem. Nas vias de Ceilândia, meus amigos que estão em Ceilândia, onde é que está com trânsito ruim? Só na Hélio Prates. Começa ali na altura do cemitério, esse trânsito intenso, para quem está seguindo sentido Taguatinga e vai até a altura da Comercial Norte em Taguatinga. Então, um trânsito intenso ali ao longo da Hélio Prates. No outro sentido, para quem está indo para o Upesu, por exemplo, trânsito bom. Na DF-459, que liga Samambaia e Ceilândia, trânsito bom, pequeno trecho de engarrafamento já ali ao lado da, do campus da UNB, mas o trânsito ao longo da 459, todo muito bom. Em Samambaia, na Avenida Leste, para quem vai acessar a via Boca da Mata, trânsito também com engarrafamento por ali. É isso, gente, choveu, já sabe que o trânsito costuma ficar bem ruim mesmo, né? Então é bom ter atenção. Volto a destacar aqui para o motorista ter atenção ali na EPGU para quem está seguindo sentido Asa Sul, porque o trânsito ali está bem ruim lá no viaduto, tá bom? Agora 11 horas e 12 minutos. Com informação chegando sobre a morte de um dono de um restaurante em Taguatinga, lá na Praça do Bicalho, foi executado dentro do próprio restaurante com 3 tiros. Quem vai trazer os detalhes para a gente dessa ocorrência? Diogo Albuquerque, bom dia.
7: É isso, Vilela, bom dia para você e para quem nos acompanha aqui no Manhã Bandeirantes. Um empresário de 56 anos foi morto a tiros dentro do próprio estabelecimento, uma pizzaria na Praça do Bicalho, em Taguatinga, na tarde deste sábado. Esse crime aconteceu por volta de 1h da tarde, na QND32. Segundo as informações iniciais da Polícia Civil aqui do Distrito Federal, a vítima teria um relacionamento com o companheiro, com a companheira do suspeito. A principal linha de investigação é de que o crime teria sido motivado por essa relação. A Polícia Militar preservou o local, foi acionada, né? E até a chegada da equipe da 17ª Delegacia de Polícia, que então ficou responsável pela investigação do caso. O Corpo de Bombeiros também foi acionado aí para esse caso, mas os socorristas constataram a morte da vítima ainda no local. A delegacia agora realiza as diligências para localizar. A delegacia agora realiza as diligências para localizar e prender.

aqui no Manhã Bandeirantes, um caso que foi próximo a essa pizzaria, inclusive, também de um homicídio que aconteceu em uma distribuidora de bebidas ali. A polícia até suspeitava de envolvimento ali com agiotagem. Enfim, depois, com avançadas investigações, esse homem até foi morto ali por engano, né? Mas aquela região tá muito perigosa. Essa pizzaria ali, ela é próxima a essa distribuidora onde aconteceu esse outro crime. Gente, coisa assim de menos de 1 quilômetro de distância, assim. Coisa assim, acho que uns 800 metros. Eu conheço bem aquela região de Taguatinga, fica ali à esquerda, no começo da feira de domingo que tem por ali. Quem conhece a região sabe de onde é que eu estou falando. Realmente a situação ali, Taguatinga, há muito tempo tá muito abandonada a situação ali da segurança pública. A gente quase não vê polícia passando ali pelas ruas, né? Tá bem complicada a cidade, que merece uma cidade grande, populosa, né? Merece mais atenção ali, né? Uma revisão, talvez, nesse policiamento na cidade de Taguatinga. E depois que colocaram ainda aquele centro de atendimento ali no próximo ao SESI, aí, meu amigo, aí que a cidade desandou mesmo.

0: Após serem eleitas, Michele Bolsonaro e Bia Kicis, do PL, ao lado de Damaris Alves, do Republicanos, formam a primeira bancada feminina do DF no Senado. Quem vai trazer os detalhes para a gente, Beatriz Matos. Bom dia.
1: Bom dia, Vilela, para você e aos nossos ouvintes. Sim, trazendo aí o resultado destas eleições que aconteceram ontem. Michele Bolsonaro, que é do PL, e Bia Kicis, a famosa dupla aí, foram eleitas senadoras pelo Distrito Federal. Michele ficou em primeiro lugar na disputa. Ela teve aí 938.496 votos, o que equivale a 29%. Já a Bia Kicis, ela garantiu a segunda vaga com 886.616 votos, equivalente também a 27% dos votos, Vilela. As duas vão assumir mandatos de 8 anos no Senado, a partir de fevereiro já do próximo ano, em 2027, e em 2026 foram eleitos 2 senadores em cada estado e no Distrito Federal, para renovar 54 das 81 cadeiras do Senado. Por isso, cada eleitor votou aí em 2 candidatos diferentes neste ano. A Michele, além de ser a ex-primeira-dama do Brasil, como todos sabem, ela disputou uma eleição aí pela primeira vez. Ela foi também secretária parlamentar na Câmara dos Deputados e durante o governo de Jair Bolsonaro, ela presidiu o conselho do programa Pátria Voluntária. Na campanha, Michele destacou pautas como a inclusão de pessoas com deficiência, a difusão das libras, o apoio a pessoas com doenças raras e também ações de voluntariado. Já a Bia Kicis, ela é deputada federal pelo Distrito Federal desde 2029. Ela também é advogada e procuradora aposentada do DF, também presidiu a Comissão de Constituição e Justiça da Câmara, que é a famosa CCJ, e teve atuação marcada por pautas ligadas à segurança pública, liberdade de expressão e também redução da carga tributária. Agora, com a eleição das duas candidatas, Vilela, o DF terá pela primeira vez aí uma bancada formada exclusivamente por mulheres no Senado. Além de Michele e Bia, a bancada conta também com Damaris Alves, que é do Republicanos. As três são aliadas aí e terão aí um mandato, a Damaris vai ter um mandato até 2031. Então, as três cadeiras do Senado agora são ocupadas por representantes alinhados à direita.
0: Ainda adicionando uma informação, essa é a primeira bancada do Senado formada só por mulheres aqui no Distrito Federal. Então, outras unidades da federação, outros estados não conseguiram formar, né, aqui no Distrito Federal. Então, estamos com as três mulheres ali, as três cadeiras do Senado ocupadas por mulheres, como a Beatriz trouxe, né, a Damaris Alves, do Republicanos, ela que ainda tem mais 4 anos de mandato pela frente, a Michele Bolsonaro, eleita agora
1: disputou
0: senadora.
1: Disputou pela primeira vez, né, Vilela?
0: Disputou pela primeira vez, né? Ela, enfim, já conhecida, né, pela atuação aí como primeira-dama, e

E a Kicis também, que foi deputada federal, foi bem votada, agora trouxe a candidatura dela, colocou o nome dela à disposição ali para o Senado, conseguiu a vitória, né? Então, Senado agora no Distrito Federal, o DF com essa representação feminina ali com Damaris Michele e Bia Kicis. Obrigado pelas informações, Beatriz Matos.

0: 11h20, seguimos falando sobre eleição. DF, que foi a primeira região do país a ter 100% de apuração dos votos. Aqui foi bem rápido, eu acompanhei essa apuração lá no Tribunal Superior Eleitoral e consegui ver mesmo ali que aqui foi muito rápido, muito ligeiro. Quando começou a apuração ali, foi coisa assim, uma meia hora, o negócio aqui já estava bem desenhado. Celina Leão, né, nossa governadora do Progressistas, e Leandro Graz, do PT, permanecem na disputa pelo governo do Distrito Federal. Quem vai trazer os detalhes para a gente? Maria Luísa Lira, bom dia.
1: Oi, Vilela, bom dia para você, para todos os ouvintes. Exatamente, por aqui deu o segundo turno para o governo do Distrito Federal. A apuração dos votos aqui na capital terminou ali por volta das 8 horas da noite e Celina Leão, do PP, teve 49,93% dos votos contra 34,47% do Leandro Graz, representante aí do PT. A diferença, Vilela, foi cerca de 250 mil votos de um para o outro. Depois da apuração, eles falaram ali com a imprensa, falaram dos próximos passos, né, as ideias para a próxima campanha até o segundo turno, que acontece no dia 25 de outubro, e o que também será definido nesse dia será o presidente do Brasil. A confirmação foi anunciada pelo TSE às 8h50 da noite, quando 96% das urnas já tinham sido apuradas. Flávio Bolsonaro, do PL, teve 47,03% dos votos contra 45,16% do Lula, do PT. Aqui no DF, Vilela, 1.831.000 eleitores compareceram às urnas nesse primeiro turno. O DF teve a maior abstenção da história para um primeiro turno, ou seja, quase 19% dos eleitores, 426 mil pessoas, para ser mais exata, não foram às urnas, segundo dados do Tribunal Superior Eleitoral. Os votos em branco corresponderam a 4,11% e os nulos a 4,95%. Ao todo, 18 urnas apresentaram problemas, foram substituídas, também de acordo com o TRE. Também houve falta de energia em pelo menos 7 colégios eleitorais. Ao longo do dia de ontem, o Centro de Operações da Polícia Militar registrou 10 ocorrências eleitorais e a derrama ali de Santinhos foi uma delas, né, Vilela? Isso é uma prática comum em época de eleição, o pessoal joga Santinhos pelas ruas em frente aos colégios eleitorais, mas a Secretaria de Segurança Pública vai investigar agora os responsáveis, Vilela.
0: Eu passei ontem lá em Taguatinga, a minha parte de onde eu voto é em Taguatinga. E aí eu dei uma volta, eu gosto sempre de ir andando assim, eu alongo às vezes o caminho para ver nessas épocas de eleição, para poder ver como é que está a cidade, para ver mesmo o clima, né? Já a gente até com esse olhar de jornalista mesmo, para ver se as pessoas estão se manifestando. Eu gosto de olhar até para dentro das casas, eu curioso, dentro da casa das pessoas, para ver se elas estão se reunindo, fazendo um churrasco, uma confraternização, nesse tipo. E eu fiquei impressionado como Taguatinga estava suja, imunda ali, a cidade toda, com santinhos que passaram ali. E Taguatinga, quem conhece a região sabe, tem muitas escolas ali, muitas zonas eleitorais. E então, assim, bate o vento, sai levando, a cidade ficou toda emporcalhada ali, ficou muito suja. Lembrando que isso é crime eleitoral. O problema, né, é conseguir comprovar que isso ali foi mandado por alguém, né? Enfim, e não consigo ver mesmo a polícia investigando, indo atrás disso ali. O que eu acho que o eleitor ele tem que fazer, que é o que eu considero, eu sempre passo olhando para ver de quem é o santinho que está ali emporcalhando a cidade. Se for candidato meu, eu troco ali na urna e não voto nessa pessoa que está fazendo isso. Se não tem respeito antes de ter o poder, imagina depois que chegar lá, né? Obrigado pelas informações, Maria Luísa Lira. Ainda sobre eleição, Flávio Bolsonaro e Lula seguem na disputa ali, né, no segundo turno da eleição para presidente da República. Flávio, que terminou a apuração em primeiro lugar com 47,3% dos votos válidos, Lula ficou em segundo com 45,16%. Após a divulgação do percentual, Flávio Bolsonaro disse que o resultado mostra que o Brasil quer mudança. Vamos ouvir.
2: Brasileiro e a brasileira no centro do meu governo, para que eu possa atacar e resolver os problemas reais do Brasil. Eu quero a oportunidade de cuidar do Brasil, eu quero a oportunidade de cuidar do povo brasileiro, eu quero a oportunidade de cuidar de você que está me assistindo. E é assim que eu vou fazer, com muita energia, com muita alegria e com muita esperança, porque o Brasil vai vencer!
0: Já o presidente Lula, e candidato à reeleição, disse que o resultado foi inesperado.
3: A gente nunca consegue tudo aquilo que a gente queria. Eu confesso para vocês que eu estava convencido que eu ia ganhar as eleições no primeiro turno. Mas eu também já pensei isso outras vezes. Eu lembro que eu pensei que eu ia ganhar no primeiro turno quando eu disputei com o Alckmin, mas não ganhei. Eu lembro que eu pensei em ganhar no primeiro turno quando eu disputei com o Zé Serra. Eu também não ganhei. Mas a gente tem o segundo turno, e o segundo turno é a hora da prova dos nove. É a hora da gente mostrar a verdadeira fotografia do Brasil de hoje e o Brasil que a gente quer.
0: A nova votação está marcada para o dia 25 de outubro. Último domingo do mês, né? E você, meu amigo, que está com saudade, eu duvido, da propaganda política, aquele negócio fica tazanando a cabeça da gente em rádio e TV, ela volta essa semana, viu? E deixa eu trazer também mais alguns números das eleições para Goiás, né? Nós que temos nossos amigos do entorno aqui do Distrito Federal, que interage com tanta intensidade aqui no Distrito Federal. Governador de Goiás também já foi eleito. É Daniel Vilela, do MDB. Foi eleito já em primeiro turno com 59,17% dos votos. Quem ficou com o Senado lá foi o ex-deputado, né? Ex-deputado não, que ele ainda é deputado. Gustavo Gayer, do PL, foi eleito senador. E Gracinha Caiado, também está uma renovação no Senado. Gracinha Caiado, do União Brasil, sobrenome já entrega que ela é esposa do ex-governador Ronaldo Caiado. Ronaldo Caiado, que deixou o governo para se candidatar a presidente da República, não conseguiu seguir na disputa, avançar na disputa, né? Portanto, renovação também na bancada do Senado de Goiás, com Gustavo Gayer eleito e Gracinha Caiado também eleita senadora ali. Então, mudança no Senado no estado de Goiás.
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0: 11 horas e 28 minutos.
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0: Agora 11 horas e 29 minutos. Uma colisão entre dois carros mobilizou equipes dos bombeiros neste domingo no setor policial sul. O acidente aconteceu em frente à Polícia Federal. Com impacto, um dos veículos atingiu um poste. Três viaturas do Corpo de Bombeiros foram enviadas para atender essa ocorrência. Os militares que sinalizaram a via, controlaram ali os riscos e fizeram um atendimento inicial aos envolvidos. A Neo Energia também foi acionada para desligar a rede elétrica, garantir a segurança no local. Os dois condutores foram avaliados pelos bombeiros e, depois de uma avaliação médica, né, chegaram ali à conclusão que não precisavam ser levados para o hospital. 11:30, a justiça condena uma funcionária por furtar joias e celular da casa de onde trabalhava. Olha aí, perdeu o emprego, ainda teve a condenação e ainda fica com essa vergonha aí. Carrega, se é que esse tipo de gente também tem vergonha, né? A Yumi Watanabe é quem vai trazer os detalhes pra gente. Muito bom dia.
8: Oi, Vilela, bom dia. A mulher foi condenada a mais de 2 anos de prisão e, segundo o processo, a vítima, que é dona da casa, percebeu o desaparecimento de um celular, diversas joias e outros objetos pessoais, e a investigação descobriu que o celular furtado passou a ser utilizado pela funcionária por meses e também chegou a ser usado pelo filho da mulher. Inicialmente, a vítima não suspeitava da funcionária porque mantinha uma relação de confiança com ela, já que a mulher havia trabalhado por um longo período na casa. A defesa da funcionária alegou que ela teria comprado o celular de um vendedor ambulante e não teria participado do furto e negou também ter furtado as joias da residência. No entanto, haviam diversas provas contra a mulher, já que identificaram o uso do celular por meses e também houve a apreensão dos objetos e joias na casa da condenada. Então, para a justiça, esses elementos demonstraram que a acusada se aproveitou da relação de confiança para furtar os bens e, por isso, a decisão foi unânime e manteve essa condenação, Vilela.
0: Obrigado pelas informações, Ayumi Watanabe. Pois é, a larápia aí se estripou. Tribunal Superior Eleitoral reforça, né, que no dia da eleição... Opa, peraí. Vem abrindo uma coisa velha aqui, peraí. Agora sim. Pesquisar com antecedência é o segredo para não cair em promoções furadas durante a Black Friday. Metade das pessoas que pretendem comprar já monitora os preços agora para garantir descontos reais quando a data chegar, né? Fim de novembro. Eu tô já olhando algumas coisinhas na Black Friday e nunca consegui comprar nada nisso ali, que eu realmente, as coisas que eu monitoro mesmo, nunca vi essa melhora no preço, viu? Mas vamos ver dessa vez, né? Quem vai trazer os detalhes? Nossa repórter da Band, Olivia Freitas.
9: As últimas férias da funcionária pública aposentada, Lucy Garcia Pereira, foi com as amigas em uma praia do Nordeste este ano. Ela aproveitou a Black Friday do ano passado e comprou o pacote com um belo desconto. A turma agora quer repetir a dose e aproveitar a Black Friday de 2026. E ela já está de olho nos preços.
10: A gente não pode comprar por impulso. A gente precisa muito antes para ver se realmente o desconto é de verdade.
9: E muita gente tem pensado assim. Um estudo conduzido pela LWSA apontou que 50% dos consumidores que pretendem comprar na Black Friday começam a pesquisar mais de um mês antes da data. E não é à toa. Em 2025, o PROCON de São Paulo recebeu quase 3 mil reclamações. Entre as principais queixas está a maquiagem de descontos. Primeiro a loja sobe os preços e depois anuncia a promoção. A melhor forma de evitar essas armadilhas é acompanhar os preços antes. Por isso é preciso planejamento e antecedência. Estratégias importantes para aproveitar de fato as boas oportunidades e se organizar para fazer o gasto caber no orçamento. Enquanto o dia 27 de novembro não chega, a dica é já fazer uma lista com os itens que pretende comprar. Depois, comparar preços, definir quanto pode gastar e até criar uma reserva de dinheiro, como explica a educadora financeira Cíntia Sena.
11: Olhar e observar quais são os meus gastos do cotidiano, onde que eu posso já reduzir, eliminar para que eu assuma um compromisso dentro dessa minha estrutura de orçamento, que eu consiga honrar e evitar uma inadimplência.
0: E você está de olho em alguma coisa para comprar nessa Black Friday? Vitória Carvalho, muito bom dia.
12: Bom dia, Vilela. Bom dia a todos. Eu acho que eu quero comprar um Triondas, Vilela. Sabe aquele...
0: Um Triondas? O que é isso?
12: É tipo uma chapinha, mas não é uma chapinha, que ele faz ondulações no cabelo.
0: Ah, eu tô vendo. Isso aqui, olha, quem é mais antigo, o pessoal acho que chamava isso aqui. Eu acho. Babyliss, é isso? Ou é uma tipo... coisa diferente?
12: Não, o nome é Triondas.
0: Mas faz... É, não, eu acho que o Babyliss, ele faz cachos. Esse isso, daqui, ele isso. faz ondas. É isso, consegui ver pelas imagens aqui. E já tá monitorando o preço. Eu tô olhando umas coisas também pra comprar. Já viu se tem alguma oscilação?
12: Não, ainda não, Vilela.
0: Eu passei o ano todinho monitorando o robô aspirador. E aí desisti, porque naquele negócio não oscilava mais o preço mesmo, acabei comprando. Vamos ver se eu consigo olhar alguma coisa. Agora, ainda bem, o que eu tô, né, querendo é algumas besteirinhas, mas não são tão caras assim, então se eu não conseguir aproveitar nada nessa Black Friday, eu nunca consigo. Você já conseguiu comprar alguma coisa?
12: Eu já consegui comprar livros. Livros, eu acho que eles abaixam bem.
0: Ah, livro é bom mesmo. Eu tava querendo comprar até uma televisão, mas acho que não vai ser desta vez. Mas vamos deixar essa conversa mole de lado, né? E falar da passar uma prestação de serviço aqui, né? Porque o eleitor que não votou nesse primeiro turno, ele deve ficar atento, né, Vitória, para justificar essa ausência e tem prazo. Vitória vai trazer agora pra gente.
12: Isso mesmo, Vilela. O Tribunal Superior Eleitoral informou que o eleitor tem até o dia 3 de dezembro para regularizar essa situação. A justificativa pode ser feita pelo aplicativo e-título, ali rapidinho, menos de 15 minutos, pelo autoatendimento eleitoral no site tse.jus.br ou presencialmente em qualquer cartório eleitoral. É necessário apresentar um documento que comprove o motivo da ausência. A justificativa será analisada pela Justiça Eleitoral. É importante lembrar, Vilela, que cada turno é considerado uma eleição independente. Por isso, quem não votar também no segundo turno, marcado para o dia 25 de outubro, terá que apresentar uma justificativa. Nesse caso, o prazo vai até o dia 8 de janeiro de 2027, então só no ano que vem. O eleitor que não justificar a ausência dentro do prazo fica em débito com a Justiça Eleitoral e pode ter que pagar uma multa de até R$ 3,51 por turno. Além disso, enquanto a pendência não for regularizada, o eleitor fica sujeito a restrições previstas pela Justiça Eleitoral. Essa regra vale para quem tem o voto obrigatório. Lembro aqui que o voto facultativo é para jovens de 16 a 17 anos, pessoas com mais de 70 anos e analfabetos. No caso de quem não conseguiu solicitar o voto em trânsito, Vilela, dentro do prazo, né, já não é mais possível também votar no segundo turno. Então, essa pessoa terá que justificar também essas ausências separadamente em cada turno.
0: Tá aí, obrigado pelas informações, Vitória Carvalho. E aí, complementando esta informação da Vitória, se você não votou no primeiro turno, você não está proibido de votar no segundo turno, não, viu, gente? Segue normalmente. Perdeu a eleição agora do dia 4, lá no dia 25 de outubro, você vai votar sim, normal. Não vai ser barrado nem nada, não. Perdeu esse primeiro turno, tem que justificar esse primeiro turno, tá? Mas você pode votar no segundo turno também. Agradecer a todo mundo que está participando aqui com a gente no nosso WhatsApp, 994-00-9269. Emerson aqui, né, desejando ali melhor representação nossa aqui no Congresso Nacional, né, falando que se os homens não conseguiram por ordem nesse país, que as mulheres consigam, né, é aquilo. Eu acho, Emerson, independente se é nosso candidato ou não, o que nos resta, pelo menos, é torcer para que dê certo, né. Já o Marcos Souza aqui já falando, né, criticando ali essas promessas de políticos com essa conversa de cuidar de você. Me diz aqui, a gente precisa de gente para resolver nossos problemas crônicos, né? É complicado, né, Marcos, meu amigo, porque sempre promessa, promessa, promessa, e a melhora que a gente parece que tem no país, às vezes dá a impressão que é sorte, né? Não é nem trabalho dessa nossa classe política, que muitas vezes parece até que trabalha contra a população. Uma coisa assim difícil.
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0: 11:40.
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0: Agora 11 horas e 41 minutos.

0: Eleito deputado federal pelo DF, Fábio Félix prevê embates com a direita no Congresso. Quem vai trazer os detalhes para a gente, Natália Ferreiro. Bom dia.
1: Oi, Vilela. Bom dia a todos que nos acompanham. Detalhe que Fábio Félix foi o deputado federal mais votado do DF. Ele é do partido PSOL, né? O PL será a maior bancada, e aí falando desse cenário de embate que ele prevê, o PL será a maior bancada partidária do Congresso a partir de 2027. A legenda terá 121 deputados federais e no Senado deverá chegar a 28 parlamentares. Ao todo, serão 149 representantes nas duas casas. No Distrito Federal, as duas vagas para o Senado também ficaram para o PL. Michele Bolsonaro e Bia Kicis foram eleitas e vão formar pela primeira vez uma bancada feminina do partido na representação do DF. Diante desse cenário, Fábio Félix afirma que pretende manter o diálogo, mas também fazer oposição a pautas que considera retrocessos.
2: Claro que a expectativa é manter o diálogo, mas a gente sabe que teve uma onda da direita muito forte nas eleições do Congresso, no Senado e na Câmara dos Deputados no Brasil inteiro, e vai ser um Congresso Nacional conservador, ultraconservador e de enfrentamento. E a gente vai ter que construir um campo de resistência no Congresso Nacional para os retrocessos, porque a extrema-direita que foi eleita, ela tem como pano de fundo e programa atacar direitos de alguns setores da população. E eu sou parte desses setores, que é a comunidade LGBT, por exemplo, os direitos das mulheres. Eu espero estar ali como um soldado também nesse enfrentamento, ajudando a organizar a resistência no Congresso Nacional.
1: Fábio Félix recebeu 224.204 votos e foi o deputado federal mais votado do DF nas eleições deste ano. Em 2018, foi eleito deputado distrital e, 4 anos depois, reeleito com mais de 51 mil votos, até então a maior votação já registrada para um deputado distrital no DF. A marca foi superada neste domingo pelo também deputado do PSOL, Max Maciel, que recebeu 92.234 votos e se tornou o distrital mais votado da história do DF. Vilela.
0: Tá aí, obrigado pelas informações, Natália Ferreiro. E surpreende mesmo os números do deputado Fábio Félix, né? O deputado com maior votação aqui no DF foi quase o dobro do segundo colocado, que foi Rafael Prudente, do MDB. Enquanto o Fábio Félix ficou com 224.224 votos, Rafael Prudente ficou com 119.427 votos, uma votação bem expressiva mesmo, a de Fábio Félix. Max Maciel também teve quase dobra ali também, né? Teve bastante votos ali, a diferença larga ali em relação ao segundo. Max Maciel, como trouxe Natália Ferreiro, com 92.234 votos. Eduardo Pedrosa foi o segundo parlamentar com maior votação. Eduardo Pedrosa, que é do União Brasil, recebeu 50.833 votos. Aí, 11 horas e 45 minutos. Ainda não trouxe nenhuma vaga de emprego, né? Vamos começar então, que hoje são 1.008 oportunidades disponíveis, salários que passam de R$ 3.000, R$ 3.100. 12 vagas para carpinteiro na Asa Sul, no Riacho Fundo 2. Como são várias vagas, são perfis diferentes também. Alguns cobram experiência, outras não. Tá? Tem que ter o ensino fundamental completo, essa é a exigência para se candidatar. O salário varia entre R$ 2.424 e chega a R$ 2.600. Para acabador de mármore e granito, tem uma vaga em Taguatinga, tem que ter experiência, escolaridade não é exigida, o salário é de R$ 2.500. No Lago Sul, duas oportunidades para açougueiro, tem que ter experiência, ensino fundamental completo, essa vaga que paga R$ 2.057. E se você se interessou por uma dessas oportunidades, quer concorrer a uma dessas vagas de emprego, é só cadastrar o seu currículo no aplicativo Carteira de Trabalho Digital ou ir a uma das 16 agências do trabalhador, sempre em dia útil, segunda a sexta-feira, das 8 da manhã até às 17 horas. 11h46, as famílias que foram afetadas pela desocupação da antiga ocupação do Noroeste e que até hoje não conseguiram moradia fixa, vão ter o benefício excepcional prorrogado por até 4 anos. A ocupação era formada por assentamentos populares que foram desocupados entre 2022 e 2023 pelo GDF e pela Nova CAP. Agora, a Defensoria Pública do DF garantiu que essas pessoas recebam benefício por mais tempo, que é um auxílio financeiro temporário de até R$ 600 mensais destinado ao pagamento de aluguel. A medida beneficia cerca de 140 pessoas que estavam com o pagamento do auxílio suspenso e enfrentavam risco de despejo ou de situação de rua. A Defensoria Pública se reuniu com o órgão do GDF e cobrou a regularização do cadastro das famílias na política de habitação do governo do Distrito Federal. Assim, a Companhia de Desenvolvimento Habitacional do DF emitiu uma declaração oficial confirmando que as famílias estão inseridas e habilitadas no Programa Habitacional de Interesse Social do DF. Segundo a Defensora Pública do Núcleo de Promoção e Defesa dos Direitos Humanos, Flávia Leite, a Defensoria acompanha a situação das famílias que tiveram que deixar a ocupação e até hoje não conseguiram moradia fixa.
3: Na época da operação, apenas cerca de aproximadamente 26 famílias conseguiram uma unidade habitacional no Sol Nascente, pois elas já estavam cadastradas na política da CODAP, e as demais passaram a receber o auxílio excepcional, né, desde que preenchidos os requisitos legais. Só que passaram vários anos e essas famílias ainda não conseguiram a unidade habitacional, né, tão desejada. Existe uma lei aqui no Distrito Federal que prevê o recebimento do auxílio excepcional, que é como se fosse um aluguel social, pela prorrogação no período de 48 meses, mas precisam ser preenchidos vários critérios.
0: Além do auxílio temporário, a Defensoria acompanha o estudo de destinação de lotes no Sol Nascente e do projeto Tamanduá, no Recanto das Emas, para as famílias retiradas da ocupação Noroeste. A Defensoria informou que está tentando buscar uma solução definitiva de moradia para as demais famílias da comunidade.

Distrito Federal registra quase duas vezes mais afogamentos do que no mesmo período do ano passado. Foram pelo menos 101 casos entre janeiro e 14 de setembro deste ano. Os dados são do Corpo de Bombeiros. Com 15 ocorrências, setembro já é o mês em que mais ocorreram afogamentos na capital federal neste ano. Na última semana, dois homens morreram após se afogarem no Lago Paranoá, um policial militar durante treinamento e um motociclista após um acidente na ponte do Bragueto, onde foi arremessado. Os incidentes ainda não entraram nas estatísticas, né, que realmente surpreende, né?

0: Um atraso na produção e na liberação das refeições afetou o serviço de alimentação do Hospital Regional de Ceilândia. De acordo com a Secretaria de Saúde, o atraso ocorreu por questões operacionais envolvendo a equipe da empresa terceirizada responsável pela alimentação. Segundo o GDF, o problema foi identificado pelas equipes da unidade. O fornecimento foi normalizado ainda durante a tarde de sábado. Aí já está toda a pendenga que uma pessoa que está internada no hospital passa, né? Que é horrível ali, não é? Zero conforto, a pessoa já naquela situação, precisando de atendimento médico, ainda tem essa de problema com a alimentação. É brincadeira, viu?
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0: 11:51.
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0: 11 horas e 52 minutos.

0: 42 ocorrências policiais foram registradas no domingo de eleição. Quem traz os detalhes? Vitor Gomes.
1: Oi, Vilela, bom dia para você e a todos que nos acompanham. Pois é, apesar do número chamar atenção, foi um domingo tranquilo, viu? Os dados foram registrados pelas forças de segurança pública em uma ação intensiva e coletiva. No caso da Polícia Federal, todos os termos circunstanciados de ocorrências foram registrados a respeito de boca de urna. De acordo com a PM, dois registros aconteceram em Ceilândia e outro em Samambaia, também por boca de urna. O balanço apresentado pelo Tribunal Regional Eleitoral e pela Secretaria de Segurança Pública, a Polícia Militar contabilizou 28 casos, 28 ocorrências, e a Polícia Civil registrou outras 7. Além disso, o Corpo de Bombeiros fez 22 atendimentos relacionados aí tanto a acidentes nesse período como também alguns salvamentos. E o Detran registrou outras 5 ocorrências, principalmente estacionamento irregular em local de votação. As câmeras do programa DF360 também foram utilizadas para monitorar crimes eleitorais. E segundo a Secretaria de Segurança Pública, outros casos podem aí serem levantados por meio desse programa, né? Os agentes vão analisar ali as imagens coletadas para verificar e investigar se aconteceu algum crime eleitoral que não foi registrado em flagrante. Volto contigo, Vilela.
0: Especialistas aprovam as novas ferramentas do WhatsApp para controle do uso do aplicativo por pais, mas alertam que o avanço da tecnologia não é tudo. Repórter da Band, Márcio Campos, explica pra gente.
2: O celular é da mãe. Contas em redes sociais ainda são proibidas, mas é claro que o filho da empresária Cassiana Garcia já queria ter acesso.
3: Ele vai ter acesso ao mundo. Uma criança de 10 anos está preparada para falar sobre tudo o que tem nesse mundo? Ela está pronta para se defender dos perigos que isso também traz?
2: Agora, os pais que pretendem liberar o WhatsApp para os filhos ou que querem ter mais controle poderão ativar novos recursos de proteção. Eles dão aos responsáveis acesso a determinadas configurações e informações sobre o uso do aplicativo, mas não ao conteúdo das conversas. As mensagens e as ligações continuam criptografadas. Entre as novidades, os pais, mães ou responsáveis poderão escolher quem pode ver a foto do perfil dos filhos ou adicioná-los a grupos. Eles também são notificados quando o menor entra ou sai de um grupo ou quando o grupo do qual o adolescente participa cresce significativamente. Também podem decidir qual experiência da Meta IA é mais adequada para o filho. Isso inclui escolher entre a configuração padrão para maiores de 13 anos e uma opção mais rigorosa de conteúdo limitado. Se um adolescente quiser mudar qualquer uma dessas configurações, ele vai precisar de aprovação por meio de uma senha. Mas para Elaine Coimbra, diretora da Associação Brasileira de Inteligência Artificial, é preciso mais.
4: São boas, mas são insuficientes, porque a gente está controlando só a comunicação dos adolescentes dentro do WhatsApp. Mas a internet é uma vastidão. As plataformas estão se adequando para cumprir o ECA digital, que é para controle parental, né, dos 13 aos 17 anos.
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0: Brasileirão retorna nesta semana com 4 transmissões da Bandeirantes. Detalhes com meu amigão Pedro Cohen.
6: Salve, Vilela! Bom dia para você, para todos que nos acompanham aqui no Manhã Bandeirantes. Vamos lá, ó, tem bastante coisa para a gente falar hoje, né? Apesar desse fim de semana não ter tido tanto futebol, principalmente no domingo, por conta das eleições, no sábado até que teve bastante coisa. Teve a final do Campeonato Brasileiro Feminino, teve jogo do Campeonato Brasileiro Masculino, assim como na sexta-feira, né? O Santos venceu o São Paulo de virada, no sábado o Atlético Mineiro ganhou do Bragantino e também tivemos o título das Soberanas, o time feminino do São Paulo, que no agregado venceu a equipe do Corinthians. Fez 3-2, né? 2-1 no jogo de ida. A goleira Carlinha até defendeu um pênalti no sábado. O jogo terminou empatado em 1-1 e as tricolores conseguiram o título do Campeonato Brasileiro. E agora, fim oficialmente de data FIFA, pelo menos aqui no futebol brasileiro, né? Claro, ainda tem alguns outros jogos espalhados pelo mundo. Hoje, por exemplo, tem jogo da Nations League. A seleção italiana, que é uma tetracampeã do mundo, entra em campo contra a Turquia. A França, que é bicampeã do mundo, entra em campo contra a seleção da Bélgica. Tem a segunda divisão da Nations League, tem a terceira divisão da Nations League, mas a seleção brasileira já encerrou os trabalhos, né? O seu último jogo foi no sábado, quando goleou a Índia. O Brasil termina até que com um saldo positivo essa data FIFA, né? Venceu 2 dos 3 jogos contra a Austrália e também contra a Índia e só empatou aquela primeira partida, né? Na sexta-feira, nem essa, a outra. Depois de uma data FIFA tão longa, finalmente o Campeonato Brasileiro volta. E não só com jogos atrasados, como foram nesse fim de semana, mas agora com a temporada regular de fato, né? E serão 4 transmissões da Bandeirantes no meio desta semana. Internacional e Inter é a primeira delas, na quarta-feira, às 7:30. Nesse mesmo dia, é a vez do São Paulo entrar em campo, voltar aos gramados depois da derrota para o Santos no Clássico. Joga contra a equipe do Cruzeiro na quarta-feira também, às 9:30. Mas na quarta tem outros jogos muito importantes para a tabela do Brasileirão. Por exemplo, o Remo joga contra a equipe do Grêmio. É um duelo de 2 times que estão desesperados na zona do rebaixamento e por isso é tão importante que estes 2 times vençam, né? Ou pelo menos pontuem nessa próxima quarta-feira. Além disso, tem Bragantino e Mirassol, duelo de times do interior de São Paulo. O Vitória enfrenta a equipe da Chapecoense, também duelo importantíssimo para as pretensões das 2 equipes. A Chapecoense já praticamente virtualmente rebaixada, né? E o Vitória ainda joga contra o rebaixamento, então é um jogo de suma importância. Tem clássico no Rio de Janeiro para Botafogo e Vasco. Essas são as partidas desta quarta. É claro, tem Série B também, muito mais coisa para acontecer e a gente vai fazer toda essa cobertura, vai trazer todos os detalhes aqui na Bandeirantes. Vilela, um abraço para você e até mais, meu amigo. Tchau, tchau.
0: Valeu, meu amigo Pedro Cohen. Meio-dia, né, gente? Vamos ficando por aqui. Amanhã, às 11 horas da manhã, eu tô de volta. E olha só a previsão de chuva para hoje, viu? Então, pega o guarda-chuva. Se prepara aí, viu, gente? Que acho que a semana toda vai ser de chuva. Trânsito já deu uma melhorada aqui nas vias do DF. Mas é ter atenção, que sabe que aqui o povo é roda presa mesmo, né? Choveu, vira aquela complicação no trânsito. Tchau, gente. Meio-dia, até amanhã.
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9: Olá pessoal, boa tarde. Estamos juntos sempre para você aqui, é claro, na sua melhor frequência. É muito bom que você esteja a bordo da nossa rádio Bandeirantes. Estamos nesta segunda-feira, dia 5 de outubro, sim, começando mais uma semana com você, com esta energia que eu espero possa sempre se renovar, com uma expectativa que todos esperamos possa vir a melhorar. Por quê? Porque independentemente de qual tenha sido o seu voto, de qual tenha sido a sua escolha, eu não tenho a menor dúvida que qualquer um em sã consciência tem que lutar e pensar o melhor para o Brasil. Pensar o melhor para que cada um de nós possa caminhar à sua maneira, mas com mais probabilidades de poder atingir os seus objetivos. E que a gente imagina que esta eterna polarização, ela possa ir diminuindo com o tempo. Jamais será exterminada, mas para que a gente possa evoluir como pessoas e profissionais, é fato. Essa polarização, ela tem que ser estreitada. Dentro do planeta bola, há uma questão que é muito interessante e que não fica restrita apenas ao futebol. É muito interessante entender que sim, existem os egos e eles fazem parte do nosso cotidiano. Uns mais, outros menos, uns maiores, outros um pouco menores, mas sempre diz respeito à posição de cada um. E de acordo com a posição, esse ego pode ou não ser elevado, quem sabe, à última potência. Mas é interessante, porque nestes últimos tempos, a gente tem vivido uma questão que é determinante no mundo da bola, que é o confronto entre dois gigantes. E o ditado diz, olha, cuidado, não meta a colher em briga de cachorro grande. E neste momento, Portugal, que não é uma nação tão grande assim, mas por acaso é a nossa precursora, e dentro do mundo do futebol tem um tamanho muito interessante, Portugal, que até aqui tem 3 jogos e 3 vitórias na Nations League, ela está vivendo uma dualidade que jamais aconteceu na sua história. Por quê? Porque jamais na história de Portugal um treinador ousou colocar o Cristiano Ronaldo no banco e passou impune por isso. Ou seja, você coloca, você mantém a sua atitude e passa de maneira impune por esta decisão tomada de acordo com as suas prerrogativas, de acordo com os seus sentimentos, de acordo com os seus anseios e de acordo fundamentalmente com aquilo que você está enxergando naquele determinado momento do futebol. Foi isso que o Jorge Jesus fez. Não estou aqui para tomar partido, mas é fato, eu sempre tomarei o partido e o lado daquele que preserva a instituição, daquele que acha que a instituição é maior do que qualquer um de nós, do que qualquer um daquele que faz parte dela. Ela como um todo, ela tem que crescer. Todos têm que remar para o mesmo lado e esta é, sim, uma constatação que me parece cada dia mais lógica. Mas mesmo quando você tenha os diferentes, não há como você não posicioná-los em algum momento. Sim, como pessoas, somos todos iguais, como profissionais, somos diferentes. E estas diferenças precisam ser observadas. Os privilégios, em algum momento, precisam ser outorgados, mesmo num esporte coletivo, como é o caso do futebol. Mas, quando passa do ponto, você vai perder. E quando você perde, todos perdem. Quando você opta por ser um cara mais voltado ou para o seu ego, ou quando você aceita que o jogador diferente, pela sua qualidade, pela sua virtude, ele faça exatamente tudo aquilo que ele quiser, você vai perder o grupo. E quando perde o grupo, vai perder o resultado. A gente tem histórias recentes muito claras em relação a tudo isso. Lembre-se, para você que é um pouco mais antigo, que no Flamengo do Romário, no Flamengo do Edmundo, no Flamengo do Sávio, a gente tinha grandes jogadores e pouquíssimos resultados. Por quê? Porque o ego imperava mais do que a força do coletivo, do que a disposição de todos remarem para o mesmo lado. E aí a gente já teve também o Real Madrid dos Galácticos e dentro do Real Madrid dos Galácticos, pouquíssimos resultados. Por quê? Porque, de novo, o ego foi mais determinante do que a força do coletivo. E agora, o Jorge Jesus, ele decide, graças à sua qualidade, ao seu conhecimento futebolístico e o fato de, sim, ter um ego também elevado, mas ter personalidade para tomar a sua decisão e não ter medo de tomar a sua decisão, de enxergar que a sua decisão é o melhor para o futebol daquela nação, para o melhor do futebol daquela seleção, ele opta por colocar o Cristiano Ronaldo no banco e não utilizá-lo. E aí vem uma questão que é interessante. Pô, mas ele havia combinado que, pelo menos por 30 minutos, o Cristiano Ronaldo seria utilizado na partida contra a Noruega, e o Cristiano ficou no banco o tempo inteiro. Ah, mas veja que absurdo, o Cristiano Ronaldo, ele ficou aquecendo durante 20 minutos junto com os seus companheiros e de uma maneira assim desrespeitosa, entre aspas, não foi colocado em campo. Por quê? Porque o Jorge Jesus simplesmente mudou de opinião. Mas espera um pouquinho. Quem é o Cristiano Ronaldo para não poder ficar no banco? Ele é o maior jogador da história de Portugal e está tudo bem. E foi super recompensado por isso. Tem 2 bilhões de dólares na sua conta por todas as conquistas que a vida futebolística lhe proporcionou, e a sua entrega e o seu talento determinaram que ele tivesse capacidade de conquistar. Ótimo que ele tenha conquistado tudo isso. Perdão. Ótimo que ele tenha conquistado tudo isso. Ótimo que ele tenha tido a possibilidade de estar entre os atletas mais bem pagos da história do esporte mundial. Mérito dele. Mas para esse momento, aos 41 anos, o que conta é o que é que o técnico Jorge Jesus, que tem a outorga, que tem a capacidade e que tem a caneta para poder definir, acha que é o melhor para o time. Não o que é melhor para o Cristiano Ronaldo, o que é melhor para a equipe. Ah, mas no caso do Cristiano, é um baita desrespeito você deixá-lo se aquecer por 20 minutos e não utilizá-lo. Ah, então é um desrespeito com o Cristiano? Não é um desrespeito com o João Félix, que também ficou aquecendo e em muitas oportunidades também não foi utilizado? Não é um desrespeito com o Bruno Fernandes, que também pode ter ficado no banco e em alguns momentos aqueceu e também não foi utilizado? Pera aí, que planeta a gente vive? O jogador, ele está lá para quando começa o segundo tempo, ele participar de um aquecimento, aqueles que estão no banco. Por quê? Porque o treinador tem 5 oportunidades para poder modificar a sua equipe. Ah, tem 11 ou 12 no banco. Os 11 ou 12 tem que fazer o aquecimento. Por quê? Porque eu não sei com quem eu vou contar. Eu não sei por quem eu vou chamar. Eu não sei de quem eu vou precisar. E aí, como eu não tenho essa convicção, eu preciso que todos estejam aptos a poder entrar a hora que eu determinar, ou seja, com 15 minutos do segundo tempo, com 16 ou com 20. Não tem nenhuma expectativa, eu tenho obrigação de colocar o cara que está aquecendo. Senão eu estaria sendo injusto com 12 aquecendo e eu só posso fazer 5 substituições. Isso acontece e aconteceu com o Cristiano Ronaldo e acontece normalmente com 6 ou 7 ou 8 jogadores que não são utilizados e participaram normalmente do aquecimento. Resumo da ópera: a gente está, infelizmente, dando ao Cristiano Ronaldo um tamanho maior do que verdadeiramente ele tem. O seu gigantismo como jogador deu a ele tudo aquilo que ele conquistou, deu a ele toda a estrutura financeira que o Planeta Bola teve a oportunidade de poder levar até ele, e por mérito, por merecimento, ele soube muito bem como fazer, ele soube muito bem como guardar o seu dinheiro, distribuir o seu dinheiro entre casas espalhadas pelo mundo todo, entre os carros mais incríveis desse planeta, entre o avião mais fantástico que um atleta pode ter, e tá tudo bem, é mérito dele, é conquista dele. O que a gente não pode é ficar achando que o Jorge Jesus, que tomou a melhor decisão para a equipe, e este é o ponto, o Jorge não está aqui, e eu mal conheço o Jorge Jesus, eu só estou analisando alguém que, como eu, tem doença pelo resultado, que sabe muito bem que não tem nada mais importante do que o resultado. E para que eu conquiste esse resultado, às vezes eu vou desagradar alguém que faça parte da minha equipe. Paciência, desde que eu esteja agindo com lealdade e com ética, paciência, até porque eu não acredito nessa ideia de que a gente vai agradar o tempo inteiro a gregos e troianos. Eu acho hipocrisia essa ideia de que, olha, você pode agir sempre para agradar todo mundo. Quem agrada todo mundo, no final, é hipócrita e falso. Quem agrada todo mundo, no final, não vai conseguir agradar ninguém, porque a verdade, em algum momento, ela vai fluir, em algum momento, ela vai subir. E quando ela subir, aqueles que você não deveria ter agradado para tomar a melhor decisão para a sua instituição, eles vão pular, eles vão gritar. E aí, quem vai cair é você. Ótimo que você esteja por aqui, né? Bandeirantes! E é por aqui na sua Rede Bandeirantes, às 12 horas e mais 12 minutos, que a partir de agora vamos girar os nossos repórteres para que você continue a ter a melhor informação esportiva.
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9: Bom, começamos pelo Corinthians. Já que a arte do resultado é a mais importante, já que a arte do resultado é que deve pautar os nossos caminhos, este com certeza deve ser o mote do Corinthians, ainda comandado por ele, sim, Fernando Diniz, que tem um confronto de 6 pontos contra o Internacional. Alô, Luiz Fabiani, seja bem-vindo, boa tarde.
10: Tudo certo, Elia. Uma boa tarde para você e para todos que acompanham a nossa área aqui na Bandeirantes, no penúltimo dia de preparação do Corinthians para o duelo contra o Internacional na quarta-feira pelo Campeonato Brasileiro. E o Timão com pelo menos um reforço garantido. Yuri Alberto, que treinou normalmente nos últimos dias, está 100% à disposição do técnico Fernando Diniz, que passou o período da data FIFA quebrando a cabeça a respeito de possíveis mudanças na escalação do Alvinegro. Novos sistemas táticos foram testados, novos jogadores foram reposicionados em campo e até por isso a expectativa é por um Corinthians diferente, já que o treinador segue muito pressionado à frente de seu cargo e sabe que uma derrota no Beira-Rio pode significar uma troca no comando técnico.
9: Corinthians! Pois é, aliás, momento delicadíssimo, muito delicado, principalmente para o Fernando Diniz. No Internacional, depois de uma demora que me pareceu até excessiva, houve a troca de treinadores, saiu o Paulo Pezzolano, que já tem um retrospecto de ser rebaixado, e aí o Inter demorou para tomar, mas antes tarde do que nunca, e agora traz Eduardo Batista, um cara que está acostumado a sofrer. E técnicos acostumados a sofrer têm maiores e melhores probabilidades de escapar dessa zona tão delicada que é a zona do rebaixamento. Aliás, Eduardo está acostumado com essa pressão, não pelo rebaixamento, mas por tentar sempre o acesso. Tem uma tradição muito grande de treinar equipes da Série B que sempre estão nesta luta pelo acesso. E é mais ou menos proporcional. Você lutar para o acesso é uma pressão muito grande, também da mesma maneira que é uma pressão gigantesca você também escapar do descenso, ou seja, escante, também da mesma maneira que é uma pressão gigantesca você também escapar do descenso, ou seja, escapar do rebaixamento. Lá

0: Período de data FIFA. Paulinho ainda não iniciou de fato os trabalhos com os companheiros. Segue com acompanhamento do departamento médico. Existe uma possibilidade de que ele conseguisse se recuperar daquela lesão no músculo adutor da coxa até o duelo contra o Bahia no próximo dia 8. Hoje a chance já é menor. A tendência é que ele seja desfalque mais uma vez na reestreia, digamos assim, do Palmeiras no Campeonato Brasileiro. A expectativa é um pouco maior pro duelo contra o Corinthians na próxima rodada do Brasileirão. Elia!
1: Palmeiras!
2: Pois é, este Palmeiras que se encontra o Corinthians terá a volta dele, Abel Ferreira, antes tarde do que nunca. Abel que tem na sua trajetória inacreditáveis 102 cartões entre amarelos e vermelhos. Abel Ferreira tem na sua trajetória como comandante do Palmeiras nestes 6 anos de trabalho. Dá para melhorar, hein? Lá vem o São Paulo, é ou não é, PDV? Seja bem-vindo, um abraço!

0: PDV, quem está nos acompanhando com imagem, está observando que ou você está na Fest TV ou você está pelo youtube.com/Rádio Bandeirantes Oficial, entendeu que a gente colocou o PDV entrou, mas infelizmente o seu áudio está com problema técnico. Daqui a pouquinho a gente resgata o Paulo do Vale para as informações do São Paulo. São Paulo fez até uma boa partida na última sexta contra o Santos, mas foi derrotado por 2-1. Teve bastante posse, teve muita capacidade de chegar ao último terço do campo, mas não teve a eficiência para poder colocar a bola onde ela verdadeiramente tem que entrar para que você possa sair vencedor. Alô, meu caro Dorival Júnior, eu quero ouvi-lo.
1: São Paulo. A minha maior preocupação, acho que todos nós temos, a minha maior preocupação é dentro do centro de treinamento. Eu só acredito que um clube ele vai se organizar e se respeitar internamente quando todas as pessoas que participarem desse processo abram mão do seu lado pessoal em prol da organização e da dignidade de um clube de futebol. Quando isso acontecer, podem ter certeza. O São Paulo dará um passo muito grande em busca de uma organização e, em cima dessa organização, de voltar a ser tudo aquilo que sempre foi no cenário esportivo brasileiro, sul-americano e mundial. Eu não tenho dúvidas disso. Agora, nós precisamos que todos os São Paulinos de verdade se juntem, se unam e formem uma corrente única. Nós dividimos clubes, nós dividimos o país em partidos políticos e isso não tem feito bem para ninguém. Eu espero que todos os clubes possam ter uma unidade para que estejam mais fortes. Quando isso voltar a acontecer, eu não tenho dúvidas que esse clube tem tudo para voltar a ser um clube gigante.
0: Bom, a gente tem essa expectativa também, não é única do Dorival. O São Paulo já foi dos maiores clubes do futebol brasileiro, teve as melhores gestões do futebol brasileiro, os melhores orçamentos do futebol brasileiro, mas há mais de 10 anos é só ladeira abaixo. Agora sim, PDV ok, salve PDV, boa tarde.
2: Boa tarde, Elinho, um abraço para você, para o amigo ligado aqui no Nossa Área. O São Paulo já se prepara para encarar o Cruzeiro, pedreira, quarta-feira, jogo em Belo Horizonte, 9:30 da noite. O técnico Dorival Júnior não terá Luciano, com uma lesão no adutor da coxa, vai desfalcar o São Paulo nesse jogo e ainda não tem uma previsão certa de quando volta aí para ajudar o time do São Paulo. Duas boas notícias, né? O retorno de Caleri, que cumpriu suspensão, então automaticamente volta ao comando de ataque do São Paulo. Lembrando que o Rian Francisco atuou aí ao lado do Luciano e também do Arthur, e o Diordney, né, que serviu a seleção sub-20, também está de volta. Com isso, Dorival pode até povoar.

0: voar o meio-campo do São Paulo, justamente com o Diodney entrando na vaga do Luciano. O tricolor voltou aí a ficar em alerta com relação ao risco de rebaixamento após a derrota para o Peixe.
1: São Paulo!
2: 12 horas e mais 20 minutos, delícia que você esteja por aqui. É, estamos começando mais uma semana juntinhos, firmes e fortes. Eu sei, tem gente que ficou mais incomodada pelo resultado, outros mais felizes pelo resultado, isso faz parte. Acho muito interessante que as eleições possam ter ocorrido e transitado de maneira pacífica e com aquilo que é o mais determinante, ou seja, de forma republicana e muito democrática. Quando o brasileiro, quando o eleitor, a eleitora, quando vocês, quando nós temos a possibilidade de exercermos de maneira absolutamente livre e democrática as nossas vontades, eu não tenho dúvida, um caminho já está sendo muito bem traçado. Torço muito para que outros possam ser abertos, para que a gente tenha, com certeza, mais virtude nesta transição importante para que o país possa evoluir mais e melhor. Por falar em evolução, quem evoluiu muito neste último período pós-Copa do Mundo é o time do Santos. Mostra claramente que você não tem que ser o maior acadêmico como treinador para ser virtuoso e para ser vencedor. Existem muitas maneiras de você vencer dentro do futebol. Mas você pode não ser acadêmico, mas tem que saber de bola. E esse é o caso do Cuca. Informações do Santos. Oi, Everton Ramos, boa tarde.
3: Tudo bem? Boa tarde para você, para o ouvinte ligado com a gente aqui no nossa área. Depois da virada espetacular para cima do São Paulo, o Santos chega ali, né? A 7 jogos sem derrotas no Campeonato Brasileiro. São 7 jogos de invencibilidade, mais uma vitória em clássicos e mais uma vitória, quinta seguida, jogando fora de casa. Com destaque para Gabriel Barbosa, 2 gols, 23 na temporada. E claro, a estreia de Felipe Coutinho, que participou do segundo gol, do gol da virada do Peixe, que retorna aos trabalhos nesta segunda-feira, visando o duelo contra o Flamengo. Os líderes do retorno se enfrentam. Santos e Flamengo na quinta-feira, 7:30 da noite na Vila Belmiro, com grande expectativa. Neymar pode ser relacionado, começar no banco de reservas e entrando, ele que está em reta final de transição física de uma lesão na coxa direita. Ele ia...
1: Santos! 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
2: 26º ano consecutivo que o Japão é o país mais longevo do planeta. Isso não é surpresa. O Observatório Mundial de Longevidade também mostra que é lá que se concentra o maior número de superlongevos, supercentenários, pessoas acima de 110 anos. Tem um dado que chama atenção, aliás, muita atenção. Dessas mais de 100 mil pessoas, quase 90% são mulheres. Elas realmente vivem mais. Isso tem uma explicação. Além de fatores hormonais, como que o estrógeno protegendo o coração, as mulheres costumam se cuidar mais. Elas fumam menos, bebem menos, mantêm conexões sociais fortes ao longo da vida. E conexão social é um dos pilares mais importantes para a longevidade.
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2: Lá vamos nós! A partir de agora estamos unindo a maior e melhor rede de rádios do Brasil. Esta é a sua Bandeirantes, unida nesta segunda-feira, dia 5 de outubro, para que você continue a ter a melhor informação esportiva. E só faltava não! Momento de celebração, sim, pelo menos para o São Paulo Futebol Clube, campeão brasileiro no feminino. Se no masculino a situação anda realmente complicada, anda difícil, anda tortuosa, no feminino não. O São Paulo conquista o seu primeiro título brasileiro, quebrando uma grande hegemonia da equipe corintiana. E nesse momento é interessante entender por que o São Paulo conseguiu evoluir. E por que o São Paulo, apesar de ter em tese uma equipe menos talentosa do que a do Corinthians, consegue avançar e conquistar o título. Porque dentro do futebol existem alternativas, existem conhecimentos. E o time do São Paulo, em 180 minutos, foi mais eficiente. E o treinador Thiago, da equipe São Paulina, teve mais capacidade de entender aquilo que ele precisava fazer do que propriamente a Emily Lima, a técnica da equipe corintiana. Que sim, tem virtudes, mas não é o Arthur Elias. E isso é importante destacar. O Arthur construiu esse futebol feminino do Corinthians com enormes conquistas e com ciclos muito virtuosos. Claro que a Emily teve capacidade de poder depois dar continuidade ao trabalho. Mas quando o funil fica mais estreito, você começa a entender que também dentro do futebol feminino, você tem tamanho de conhecimento para treinadores e treinadoras. E neste caso, o treinador Arthur Elias está em outro patamar. Por isso, inclusive, que o futebol feminino, na minha opinião, proporcionalmente ao masculino em termos de seleção, o futebol feminino da seleção brasileira, na minha opinião, neste momento está num patamar mais elevado do que o futebol masculino do Brasil em termos de seleção. Se eu me fiz bem claro, eu imagino que a seleção feminina do Brasil vá fazer uma campanha na Copa do Mundo que será disputada no ano que vem aqui no Brasil, muito melhor do que a seleção masculina fez recentemente na Copa disputada nos Estados Unidos. Técnico campeão pelo São Paulo, alô Thiago, pode falar.
3: São Paulo. No futebol feminino, a gente tem equipes, às vezes, com mais poder financeiro que não investe tanto na base igual o São Paulo. Isso é muito importante a gente bater nessa tecla. O São Paulo é um exemplo para a modalidade, para o futebol feminino, desde campeonato sub-13, categoria sub-15, sub-17, sub-20, com todas as situações e problemas que a gente sabe que tem financeiramente, né? O clube ele não deixa de investir no futuro da modalidade, mas também no presente, né? A gente sabia que essa construção ela levaria alguns anos, como aconteceu, mas que em algum momento a gente fazendo tudo corretamente, a gente ia conseguir mesclar a base com atletas mais experientes e aí sim trazer o que para a gente é essencial, que são conquistas, que são títulos, né? O clube, além do crescimento da modalidade, de trazer a torcida, como você falou, ele também se fortalece e se retroalimenta com conquistas, né? A gente fica muito feliz de ter proporcionado isso para eles, né? Agradecer eles pela força que eles nos deram. E é só o começo. Acho que esse é o ponto. É só o começo. Daqui para frente a gente precisa e vai fortalecer mais ainda o futebol feminino do São Paulo para viver mais noites como essa.
4: Pode bater, bola foi aberta, lado esquerdo, passa, perde, recebe, Carol Gil, vai pro cruzamento, vem levantamento, meu vizinho, a bola vai entrando! Gol! foi um veneno danado. A Nicole, goleira do Corinthians, foi para adivinhar e na hora do cruzamento teve direção do gol. E a Nicole entrou com bola e tudo. Bia Menezes vai para a rede, vai para a dancinha, quem sabe do título. Bia Menezes na marca dos 10, minutos jogados no primeiro tempo. Bia Menezes aberto o placar no Morumbi. Na hora do cruzamento.
2: Tá aí, ótima narração aí do nosso João Paulo Capelanes pro gol do time do São Paulo, para a partida que terminou empatada, mas como o São Paulo havia vencido o jogo de ida disputado lá na Neoquímica Arena, ou seja, na casa do Corinthians, o São Paulo, com esse empate, alavancou um título brasileiro que com certeza vai ficar para a história. É o futebol feminino, quase 50 mil espectadores no Morumbi neste último sábado. É um novo alento a essa modalidade que eu tenho certeza tem muito ainda a evoluir, tem muito ainda que valorizar estas guerreiras que há muito tempo têm emprestado aí os seus talentos para o futebol e, no caso, para o futebol feminino, das muitas equipes espalhadas pelo Brasil, mas fundamentalmente com foco voltado para a seleção brasileira. Não se esqueça, uma Copa disputada aqui no Brasil vai ter um tamanho gigante. Futebol feminino, a partir do ano que vem, podem estar certos e certas, vai mudar de patamar. 12 horas e mais 37 minutos, que maravilha que você esteja por aqui, né? E já que estamos todos juntos nesta segunda-feira, fresquinha aqui na cidade de São Paulo, 21 graus de temperatura, quero saber por onde você anda, se o sol tem dado o ar da graça para você aí no Nordeste brasileiro. Quero saber como é que anda Brasília nesse momento. Alô, RB Brasília, muito obrigado pela audiência. Brasília em ebulição depois das eleições de ontem e agora para a preparação do segundo turno que vai ser realizado daqui a 3 semanas na disputa entre o atual presidente Luiz Inácio Lula da Silva e o Flávio Bolsonaro, que por acaso teve 2 pontos de vantagem em relação ao primeiro turno. Ou seja, ebulição e muita expectativa, e eu imagino que uma expectativa positiva para os melhores caminhos da nação brasileira. Olha, quem está neste melhor caminho no momento é o Santos Futebol Clube. E por que o Santos está no melhor caminho? Porque tem um treinador que demorou um pouquinho, mas entendeu que o Santos tem dono. Neste momento, o dono do Santos não é uma SAF. Neste momento, o dono do Santos não é o Marcelo Teixeira, o presidente. Sim, o torcedor segue sendo referência no Santos, mas os donos do Santos, para esse momento específico, são Neymar pai e Neymar Júnior. Isso significa que, quanto antes o Cuca tenha entendido essa realidade, melhor para ele e para o time. Alô, Cuca, é você.
5: Eu acho assim, modéstia à parte, né? O risco de rebaixamento ele é muito pequeno, né? Nós tivemos reuniões com as torcidas organizadas, cobrança, porque não queriam que o Santos caísse, e hoje nós já estamos nos auto-pressionando por uma vaga na Libertadores, né? Então isso é prenúncio de um bom trabalho que está sendo feito por todos, né? Pela diretoria, pelos jogadores, pela comissão técnica. A gente tem que jogar jogo a jogo. Eu, quando eu reuni com eles antes de jogar com o Botafogo, eu conversei com eles e falei, vamos tentar ser campeão no segundo turno, vamos fazer um campeonato de um turno. E é isso que a gente tem feito, pensado nesse turno, a gente está na co-liderança aí com o Flamengo. E vamos fazer o que tem de melhor dentro da gente, deixar tudo no campo para acabar da melhor forma. A gente não sabe como que vai acabar, né? Mas a gente tem que aproveitar muito esse momento que a gente está vivendo, porque no futebol é raro.
4: Lançou, boa bola, Gabigol tá livre, vai virar o jogo, o Santos dominou, tirou, bateu!

0: cheira a gol, ele é o Gabigol, ele cheira a gol, ele é o Gabigol, numa arrancada do time do Peixe, no vira-vira do Santos, no vira-vira do Santos, Felipe Coutinho inteligente demais, ele é fora de série, é muito bom jogador, dominou, girou.
1: É isso, são as emoções do rádio pra você, nas melhores transmissões do Rádio Esportivo do Brasil, aqui pela sua Bandeirantes, que faz uma trajetória esportiva inteligente e capacitada há mais de 80 anos. E por falar também em capacidade, Gabigol tem 8 participações em gol, ou seja, ou ele faz o gol ou ele dá uma assistência nas últimas 5 partidas do Santos Futebol Clube. É impressionante a evolução desse jogador que volta a jogar o melhor futebol. Para lembrar os tempos de Santos, quando ele surgiu como profissional, e também para confirmar os tempos gloriosos do Flamengo, de Jorge Jesus, que tinha sim o Gabriel Barbosa, o Gabigol, no comando do ataque. Olha, a seleção brasileira finaliza a sua participação nesta longa data FIFA de 16 dias. Foram 3 jogos, 2 vitórias e 1 empate. Nada contra, muito pelo contrário, tudo a favor, mas é muito triste que a gente tenha desperdiçado 16 dias de possibilidades, 16 dias de probabilidades, 16 dias de melhores testes, 16 dias de mais qualificados e ajustados treinamentos. Por quê? Porque os nossos adversários eram Austrália e Índia. Alô, Carlo Ancelotti, eu quero ouvi-lo.
2: Yo creo que salimos de este periodo con buena sensación porque los jugadores hicieron muy bien, otros pueden hacer mejor, porque, pero cada jugador tiene su carácter. Al final salimos satisfechos y también no importa qué nivel de juego vamos a tener, importa para nós preparar bem o jogo, tentar de fazer o melhor, tendo em conta todas as condições que não sempre são optimais. Conhecemos muito melhor esses jogadores, eu acho que Jair jogou muito bem, bom tempo, primeiro jogo melhor que o segundo jogo, Breno entrou mostrando suas qualidades, Arthur Dias fez muito bem, os goleiros também. Estamos en este aspecto estamos, yo acho, muy bien. Tenemos que darle oportunidades porque se ve que jugadores que tienen más dificultad, jugadores que no tienen minutos en los clubes, tienen más dificultad para jugar un juego competitivo como puede ser Esteban y como puede ser Hendrik.
3: Abre a bola para a ponta esquerda, fecha aqui Samuel Lino, belo giro, escapou Samuel Lino, tá na área, limpou para fazer, bateu no canto, é gol! Cota, segundo de Samuel Lino, 4 gols do Brasil, 4 para a seleção brasileira, 0 para a
1: Índia. É isso, é um show de transmissão para você aqui pela nossa Rádio Bandeirantes, aliás, a melhor transmissão esportiva do rádio do Brasil está aqui na Bandeirantes. E é isso que a gente imagina que possa continuar ao longo de muitas e muitas jornadas, até porque a nossa Rádio Bandeirantes é pedra fundamental deste gigantesco grupo de comunicações que se transformou o Grupo Bandeirantes. E construção, quando ela vem com uma boa base, ela tende a ser muito bem erigida, ela tende a ser muito bem erguida, porque é a base, é a sustentação que te dá corpo. Quando você tem uma boa base, quando você tem uma boa plataforma, tudo aquilo que vem depois, ele com certeza virá de uma maneira mais qualificada e, acima de tudo, mais sólida. É por aí que a banda toca e é exatamente por isso que essa integração toda Rede Bandeirantes, ela faz com que a gente possa ter muitas virtudes sendo apresentadas, e eu não tenho dúvida, o grande interessado nessa história é você, a grande interessada nessa história é você, agradecendo muito a sua incrível audiência, o seu enorme carinho em relação à nossa área. Eu fico muito feliz por isso, essa nossa audiência que não só se renova, mas acima de tudo, ela nos faz crescer, aumenta as nossas responsabilidades, mas é muito carinhoso esse seu contato direto com todos nós aqui da Rádio Bandeirantes ao longo das nossas muitas jornadas, quer sejam elas do jornalismo, do entretenimento ou aqui do esporte, que também é fundamental para que esta base sólida possa ser cada vez mais bem construída. Ótimo que você esteja por aqui, né? Bandeirantes! E é por aqui na sua Rede Bandeirantes que a partir de agora vamos girar muito mais para você. E só faltava não girar. Aliás, é aquele giro característico, é aquele giro emblemático que transforma o seu rádio e que engrandece a nossa audiência. É ou não é, Pedro Coy? Seja bem-vindo, boa tarde!
4: Alô, Elia! Boa tarde a você, a todos! Vamos girar!
5: Se liga, Brasil, eu sou brasileiro!
4: Ah, ele tá de volta! Campeonato Brasileiro voltou e não, eu nem tô falando de rodada atrasada. O Brasileirão voltou e voltou com tudo. Essa semana tem... Tem quatro transmissões da Bandeirantes, mas é claro que a gente vai falar disso mais pra frente. Por enquanto, vamos focar no que vai acontecer nessa segunda. Segunda-feira de Nations League, jogo importante, tem time pesado entrando em campo, hein? Às 13h45 da tarde são duas partidaças, e eu falo pra você que a Itália, tetracampeã do mundo, enfrenta a seleção da Turquia. E nesse mesmo horário, os franceses, a geração de ouro de Leblé, enfrenta a Bélgica. E isso é só a primeira divisão da Nations League, porque tem a Liga B, tem a Liga C e muito mais coisa para você que gosta do futebol de seleções. Ah, e eu vou falar baixinho aqui, viu, para não assustar ninguém, mas amanhã tem a despedida de Lionel Messi com a camiseta da seleção argentina. Não dá para ficar de fora, né? E você já sabe que para ficar por dentro de tudo que vai acontecer na Nations League, na despedida do Messi, no Campeonato Brasileiro, você ficou por dentro dos jogos da seleção, é claro que só tem um lugar. Fazia tempo que eu não falava isso, então lá vai com todo o meu coração para você, que para ficar por dentro de tudo só tem um lugar. E você já sabe que é aqui com a gente, né?
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9: O Fluminense foi multado pela Conmebol por conta de ocorrências no duelo de ida contra o Platense da Argentina. O tricolor ainda pode recorrer da decisão. Mas a punição foi aplicada por conta da realização do tour do estádio no dia da partida. O evento turístico também causou uma advertência para o Flamengo no jogo de oitavas de final contra o Cruzeiro.
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10: É isso, tudo que é bom dura pouco, chegando ao final de mais um Nossa Área pra você. Gostou? Ah, que maravilha! Nós também. Boa tarde, fiquem com Deus e boa sorte.
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16: Olá, boa tarde, tudo bem com você? Prazer, eu sou Tamara Rezende e ficamos juntos a partir de agora, aqui na Bandeirantes. 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
16: E a partir de agora, eu te convido a embarcar comigo em um voo musical pelos anos 70, 80 e 90. Está no ar o nosso Primeira Classe, ao som de Ray Lewis e The News, The Power of Love.
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0: Bandeirantes, boa música e informação. The Electric Prunes, fechando o nosso Primeira Classe.
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0: Boa música e informação. Agora tem Stevie Winwood, Back in the Right Life Again.

0: Bandeirantes, boa música e informação. Ouvimos Spice Girls e daqui a pouco você acompanha o nosso 60 Minutos pela Bandeirantes.
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0: No ar, o nosso 60 Minutos. A partir de agora, você ouve uma hora de música sem intervalo comercial. Começando 60 Minutos ao som de The Timelines, Try My Side of Love.
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Bandeirantes, boa música e informação, Milli Vanilli, I Gonna Miss You, no nosso 60 Minutos. Uma hora de música sem intervalo comercial. Agora tem Patrick Swayze, She's Like the Wind.

0: Bandeirantes, boa música e informação. Fight Hill, Better. Fechando nossos 60 minutos. Agora você fica bem informado com o repórter Bandeirantes.
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3: Olá, boa tarde. Eu sou a Yumi Watanabe e você acompanha agora os destaques do Repórter Bandeirantes. A nova composição da Câmara Legislativa do DF será majoritariamente de centro e de direita a partir do ano que vem. Dos 24 deputados eleitos neste domingo, 17 pertencem a partidos desse espectro político, o que representa cerca de 71% das cadeiras da casa. O PL terá a maior bancada com 5 deputados eleitos. Republicanos, MDB e PP terão 3 parlamentares cada. Também foram eleitos representantes do Podemos, União Brasil e PSD. Agora os partidos começam as articulações para definir a formação das bancadas e a composição da mesa diretora para os próximos 4 anos. E Brasília começou nesta segunda-feira com chuva forte e alerta de tempestade em todo o Distrito Federal. O Instituto Nacional de Meteorologia colocou a capital em alerta amarelo para chuvas intensas. A previsão é de chuva entre 20 e 30 milímetros por hora, podendo chegar a 50 milímetros ao longo do dia. Também são esperadas rajadas de vento de até 60 km por hora. A previsão é de que o tempo chuvoso continue ao longo da semana, com temperaturas que podem chegar a 19 graus e umidade relativa do ar até 90%. O IMET orienta que, durante as tempestades, a população evite ficar ou estacionar veículos debaixo de árvores e não utilize equipamentos eletrônicos ligados à tomada. Em caso de emergência, os moradores podem acionar a Defesa Civil pelo 199 e o Corpo de Bombeiros pelo 193. Esses foram os destaques do repórter Bandeirantes e a próxima edição é às 5 horas da tarde.
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0: Boa música e informação, David Gates. Take Me Now.

0: Bandeirantes, boa música e informação. The Isley Brothers, Ever Far the World.
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0: Bandeirantes, boa música e informação, Milly Vanilli. E daqui a pouco você acompanha mais uma edição do Primeira Classe.
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0: No ar, mais uma edição do nosso Primeira Classe. A partir de agora, você embarca comigo em um voo musical pelos anos 70, 80 e 90. Começando Primeira Classe com Raband.
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0: Bandeirantes, boa música e informação. Phil Collins, Every Day, fechando nossa primeira classe.
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0: Spice Girls, Viva Forever.

0: Bandeirantes, boa música e informação. Leon Rimes, What Do I Live? What Do I Live? Chegando informação para você com o repórter Bandeirantes.
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2: Olá, boa tarde. Eu sou a Yumi Watanabe e você acompanha agora os destaques do Repórter Bandeirantes. O Tribunal Regional Eleitoral do Distrito Federal fez um balanço positivo das eleições deste domingo. A última urna do Distrito Federal foi transmitida às 8 horas e 1 da noite. Foram realizados testes de integridade realizados nas urnas eletrônicas. Os equipamentos enviados para a Escola Canadense e para o Tribunal Superior Eleitoral passaram pelos procedimentos previstos e, segundo o TRE, não foram registradas ocorrências. Agora, a atenção da Justiça Eleitoral se volta para o segundo turno e para a organização da nova etapa da votação. Além da apuração dos votos, as forças de segurança também fizeram um balanço das ocorrências registradas durante o primeiro turno do Distrito Federal. O objetivo agora é avaliar os pontos que exigem reforço e definir esquema de segurança para o segundo turno. As autoridades devem manter a atuação nas regiões de votação e nos locais de maior concentração de eleitores. Outro destaque é a Pink for Life Run 2026, corrida que promove a conscientização e a prevenção do câncer de mama. A corrida será no dia 31 de outubro e terá percursos de 5 e 10 quilômetros. 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Esse foi o repórter Bandeirantes.
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1: Boa música e informação. Agora você ouve Johnny Rivers, Secrets Again, Man.

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0: Bandeirantes, boa música e informação com Tina Turner, Two People.
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0: Bandeirantes, boa música e informação. Ouvimos The Corrs, Everybody Hurts. Fechando a minha participação com você aqui nesta segunda-feira. Eu volto amanhã a partir da 1 da tarde e quem te faz companhia a partir de agora é Joelson Costa. Um forte abraço e até amanhã.
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5: Agora, na Bandeirantes, 6h08. Bandeirantes, boa música e informação. Uma excelente noite de segunda-feira para você ligado aqui em 89,9. Eu sou Joelson Costa e a partir de agora te faço companhia por aqui com o melhor da música nacional e internacional de todos os tempos. E vamos juntos até a meia-noite. Boa música e informação. Para começar, tem o som de Barry Manilow, Even Now.

0: Bandeirantes, boa música e informação. Acabamos de ouvir o som de Kiss Forever. Vamos para um rápido intervalo e já já estamos de volta. Fique ligado.
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0: Agora, na Bandeirantes, 6:43. 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

0: Bandeirantes, boa música e informação. Acabamos de ouvir o som de Johnny Warwick, Jeffrey Osborne, Love Power. Uma rápida pausa agora e já já retornamos com mais músicas por aqui. Fique ligado.
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0: Agora na Bandeirantes 78.
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0: Boa música e informação. Miami Sound Machine, Bad Boy.

0: Bandeirantes, boa música e informação. Acabamos de ouvir o som de Gary Barlow, So Help Me Girl. Vamos para um rápido intervalo e já já estamos de volta.
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0: Agora, na Bandeirantes 7:41.

0: Bandeirantes, boa música e informação. Acabamos de ouvir o som de Chic, A Warm Summer Night. Vamos fazer uma rápida pausa agora e já já retornamos com mais músicas por aqui. Fique ligado.
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0: Agora, na Bandeirantes, 8:08.
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0: Bandeirantes. Boa música e informação. Phil Collins, One More Night.

0: Bandeirantes, boa música e informação. Acabamos de ouvir o som de Mônica, Before You Walk Out of My Life. Uma rápida pausa e já já retornamos por aqui em 89,9. Até já!
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0: Agora na Bandeirantes, 8h45. 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
0: Freddie Mercury e Montserrat Caballo, How Can I Go On?